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1: Do Éboli, Renan Moura e a Thalita Júdice. Eu estarei no comando

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1: Acertou!
0: Vem aí um giro de informação aqui no Futebol Globo CBN. Hoje é dia de seleção brasileira. O primeiro destaque do Brasil.
2: Brasil.
0: Fala você, Renan Moura.
1: Falo sim, Francisco Aiello e amigos ligados do Enquanto a Bola Não Rola. Hoje não tem desculpinha sobre ansiedade e não tem direito a errar. O Brasil entra em campo já contra o Haiti, apenas o 85º no ranking da FIFA, em busca da tão sonhada classificação para a segunda fase e também melhorar o clima interno após o empate na estreia com Marrocos. Neymar segue como desfalque. A comissão técnica é cautelosa e não quer queimar etapas para ter o camisa 10 na melhor forma possível no mata-mata, já que diante da Escócia também há a possibilidade do jogador do Santos não atuar. Por isso, ele ainda é dúvida para a última rodada desse Grupo C na próxima quarta-feira. Carlo Ancelotti prometeu e cumpriu e mexe na equipe. Duas alterações em relação à estreia contra a equipe africana. Danilo entra na lateral direita na vaga de Banhas. E na frente, Igor Thiago tá barrado. Matheus Cunha, o nome da seleção, está confirmado. Casemiro e Banhas são os únicos pendurados. Então, atenção para não desfalcar a seleção em um jogo que pode ainda ser mais decisivo contra a Escócia, Chico.
0: Legal, Renan. Já tem o segundo jogo do Brasil na Copa do Mundo. Brasil e Haiti. Tem Edson Mauro, tem Renan Moura, tem a Thalita Jitsi. Eu estarei no comando da Central da Bola e opinião com ele. Ele conta e manda no nosso timaço. Boa noite, Carlos Eduardo Éboli.
3: Boa noite, meu amigo Francisco Aiello. Chico,
0: opa,
3: eu tenho certeza que hoje o Brasil vai ganhar.
0: Mas por que essa certeza toda?
3: Porque chegou uma informação importante no ambiente da seleção.
0: Qual é?
3: Que hoje é a grande motivação para a seleção
0: Manda
3: brasileira.
0: Manda lá então, gente.
3: Quer te dar essa vitória de presente de aniversário.
0: Olha aí, olha o clima, olha o clima. Obrigado, seleção. Agradeço demais. A vitória hoje é importante para todo mundo, né, Bolê?
3: Sem dúvida alguma, muita saúde, amigo.
0: Obrigado,
3: muita
0: tamo junto. Para contar e mandar sempre.
4: Sempre.
0: Olha o carequinho, ó.
3: Olha o carequinho.
0: Meteu o carequinho em cima de mim aí, ó. Obrigado. Olha o carequinho aí, gente. Vamos lá, Éboli, tem que pagar break daqui a pouco, vai.
3: É, mas eu espero que a seleção nos dê de presente uma boa atuação. Uma atuação melhor do que foi contra Marrocos. É muito importante. O Brasil, sinceramente, eu acredito, o Brasil vai vencer hoje. Mas o mais importante é a gente entender como o Brasil vai vencer. De que forma, jogando de que maneira, né? Se os encaixes vão acontecer, se o Brasil não vai ficar só dependente de lampejos individuais, iniciativas individuais. Essa escalação promove algumas mudanças pequenas, mas a mudança maior tem que ser no jogo coletivo. E eu espero que hoje a seleção dê um sinal de evolução, Chico.
0: Já tem Brasil e Haiti, você vem com a gente no Futebol Globo CBN.

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0: Na Globo e também na CBN, 9:17 no horário de Brasília. Já já tem bola rolando pro jogo da seleção brasileira. O segundo jogo do Brasil na Copa do Mundo de 2026. Depois da estreia com Marrocos, o Brasil enfrenta hoje a seleção do Haiti. Deixa eu ir até São Paulo, na Arena Globo, chamar o Luiz Del Boni, que vai trazer a festa e a expectativa da galera. Fala você, Del Boni.
1: Fala Elo, fala ouvintes da Rádio CBN. Tô aqui na Arena Globo, tô falando com o meu amigo Gabriel. E assim, preciso saber, né? Depois do empate com o Marrocos, 1-1, uma estreia difícil, pesada. Qual que é a sua expectativa, Gabriel, pro jogo de hoje contra o Haiti?
2: Olha, eu acho que realisticamente a gente sabe que não vai ser um mar de rosas, mas a expectativa é a evolução, né? Que o time continue jogando cada vez melhor, pelo menos continuar a evolução do segundo tempo do jogo contra o Marrocos. E aí talvez lá na frente a gente tenha uma chance de ganhar. Mas acho que esperar que seja um mar de rosas não é realista. Estamos esperando que o time continue evoluindo e melhorando em comparação com o que a gente viu contra o Marrocos. Acho que é um pouco disso.
1: Beleza, e se você fosse o Carleto hoje, Carlo Ancelotti, Gabriel por um dia, Carlo Ancelotti, quem você colocaria? Qual seria a alteração que você faria na seleção?
2: Olha, goleiro manteria o Alisson, zagueiro esquerdo Gabriel Magalhães, Douglas Santos na ala esquerda, jogou bem no primeiro jogo, Marquinhos do lado direito, Danilo como ala direito, tem que ver a parte física, mas acho que o Ibanez penou muito. De volante, acho que o Casemiro merece mais uma chance ainda, Casemiro e Bruno Guimarães, Matheus Cunha de número 10, colocaria o Rayan na direita, Vini Júnior na esquerda e o Hendrick no ataque.
1: Beleza, já matou a dúvida, se iria ou não com o Hendrick, vai com o Hendrick. Aelo, manda um abraço pra você, bom jogo, boa jornada.
0: Boa.
1: O clima tá otimista aqui na Arena Globo.
0: Valeu, esse Luiz Del Boni pra cima aqui no Futebol Globo CBN. 9:19:30 no horário de Brasília. E aí, tá confiante na seleção brasileira? Não, não acredito. Eu não acredito nisso. Tira essa música aí, pelo amor de Deus, gente.
3: Você não vai perguntar isso hoje.
0: Eu vou perguntar. É só uma perguntinha. Tá confiante na seleção brasileira ou tá com medinho do Haiti? Você tá com medinho do Haiti ou confiante na seleção brasileira? Pode mandar mensagem pra gente. 97.9988. Tá fora do Rio. Coloca o 21 na frente. 21.97.9988. Ele diz assim, ó. No reloginho da Globo. 9:20.
4: Boa, canarinho, boa.
0: Maestro Júnior, bons tempos da seleção brasileira. Já já tem Brasil e Haiti. E a bola vai rolar com ele, gente. Ele vai puxar hoje a primeira vitória da seleção brasileira. Vai sair hoje, na voz dele, a grife do nosso timaço.
5: Hoje é dia de Brasil na Copa. Hoje para tudo do Brasil. O coração acelera, a expectativa aumenta pelo segundo jogo da seleção brasileira. Hoje é Brasil e Haiti no estádio Lincoln Financial Field, na Filadélfia. É dia hoje, Brasil, de recuperar aquele pontinho que a gente deixou no 1-1 com o Marrocos na estreia da Copa do Mundo. Hoje é dia de destravar a seleção brasileira. Alô, mister, queremos energia, alegria, ousadia diante do Haiti, que perdeu na estreia para a Escócia por 1-0, mas olha, deu trabalho no segundo tempo, hein? E você em movimento, você no carro, você no celular, você também de olho na telinha áudio do Futebol Globo CBN, para colocar você dentro do jogo, para não perder a Copa. Vem aí, Brasil e Haiti, no Futebol Globo CBN. E ao final do jogo de hoje, todo mundo vai gritar, todo mundo de olho no Hexa, I love you Hexa, e vamos fazer a fanfest do Futebol Globo CBN.

0: Brasil,
1: seu copo há muito tempo, Brasil. Tá na hora de pegar o caneco de volta, Brasil. Tá na hora de gritar I love you, Hexa. Seleção brasileira vem aí pra pegar o Haiti. Estão chegando agora os trepidantes na jogada, hein? Que saudade, trepidantes na jogada. Vem aí o Renan Moura, vem aí a Thalita Gildes. E daqui a pouco vou conversar com o Duda Éboli. Tá no circuito também o Chico Aiello, o nosso aniversariante de hoje, o homem da resenha aqui do Futebol Globo, CBN. E vamos então aos artistas do jogo, Futebol Globo, CBN. Aqui tem Copa!
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0: 16. Brasil! Escapado pelo técnico Carlo Ancelotti, com o goleiro Alisson, camisa número 1. Na lateral direita, 13, Danilo. Dupla de zaga formada por 3, Gabriel Magalhães. 4 para o capitão Marquinhos. E na lateral esquerda, Douglas Santos, 16. Meio campo, 5, Casemiro. 8, Bruno Guimarães. E 20, Lucas Paquetá. Na frente, 11, Rafinha. 7, Vinícius Júnior. E 9, Matheus Cunha. No banco de reservas, o Brasilzão tem 12, o Everton, 23, Ederson, 6, Alexandro, 14, Breme, 15, Léo Pereira, 24, Ibanhas, 2, Ederson Silva, 17, Fabinho, 18, Danilo Santos, 19, Endrick, 21, Luiz Henrique, 22, Martinelli, 25, Igor Thiago e 26, Rayan. Haiti!
1: Em busca do seu primeiro pontinho em Copas, na sua segunda participação na história, o Haiti de Sebastián Migner vem escalado com 1, Placídio, capitão no gol. Na lateral direita, 2, Arcus, zaga com 4, AD e 5, Del Croix. E na lateral esquerda, 22, Duverne. Meio campo com 8, Experience, 17, Rean Rax e 10, Bellegarde. O trio de ataque é com 21, Casimir, 15, Providence e 20. Tem que ficar de olho nele. Pirlo.
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0: A arbitragem é toda espanhola. O árbitro do duelo Brasil e Haiti. Segunda rodada, Grupo C, Copa do Mundo. Alejandro Hernández.
1: Ele é auxiliado por José Henrique Naranjo e Diego Sanches. No VAR. De olho em cada linhazinha no Lincoln Financial Field, presuntinho. Carlos Del Cerro Grande.
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0: 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O áudio do Futebol Globo CBN, colocando você dentro do jogo, para você não perder a Copa do Mundo neste Brasil e Haiti que vem aí, no estádio Lincoln Financial Field, estádio Filadélfia, com capacidade para 69 mil torcedores. É a casa do Philadelphia Eagles da NFL, o futebol americano. O Haiti disputando a sua segunda Copa do Mundo, 52 anos depois, jogou na Alemanha em 74 e nesta Copa do Mundo perdeu para a Escócia pelo placar de 1-0, mas foi um time que deu trabalho, hein? Não só durante todo o jogo, mas principalmente no segundo tempo. O Haiti, ele finalizou mais que a Escócia, 15 finalizações contra 9 finalizações, teve uma posse de bola de 52% durante todo o jogo. Duda, tudo isso deixa para a seleção brasileira que tipo de alerta?
5: Que vai pegar um adversário que vai jogar leve, não vai jogar pressionado, é um franco atirador, que, como a gente está vendo nessa Copa, ninguém tem vergonha de atacar, está todo mundo atacando e atacando muito, uma Copa com muitos gols, uma média altíssima, como há muito tempo a gente não via numa Copa do Mundo. A gente hoje na Copa, Edson, tem uma média de gols superior a 3 gols por partida. A última vez que isso aconteceu numa Copa, você sabe quando é que foi? 1958.
0: É mesmo?
5: É.
0: Na Suécia.
5: Na Suécia.
0: Primeiro título do Brasil.
5: Exatamente, graças a Pelé, Garrincha e companhia, aquela média foi altíssima de gols. E essa Copa reproduz isso. Todo mundo está atacando, inclusive o Haiti, que foi para dentro da Escócia para tentar buscar o gol de empate e não conseguiu. Agora, o Migner hoje está colocando um esquema mais conservador. Diferentemente do que fez contra a Escócia, contra o Brasil, está botando 3 zagueiros. está tirando meia. É um time mais conservador, um time que vai se apoiar mais em fechar os espaços, não vai abrir mão do contra-ataque, a bola vai ficar com a seleção brasileira. E aí hoje, muito importante, a gente vê essa movimentação do Rafinha, do Vinícius Júnior, por onde vai chegar o Paquetá, porque o Brasil com a bola vai ter que encontrar os espaços.
0: Vamos então confiar na seleção brasileira, vamos aguardar, hoje é dia de destravar a seleção brasileira. A gente precisa destravar a seleção brasileira, queremos mais energia, ousadia, alegria, alma de futebol brasileiro e acabar com aquele time tenebroso que a gente viu na estreia da seleção brasileira, quando o Brasil empatou com o Marrocos pelo placar de 1-1 e no outro jogo o Haiti perdeu para a Escócia por 1-0. Encerrado há pouco em Boston, no grupo do Brasil, o time do Marrocos ganhou da Escócia pelo placar de 1-0 e nesse momento Marrocos é líder do grupo C com 4 pontos, a Escócia tem 3, o Brasil tem 1, o Haiti ainda não pontuou, o Haiti nunca pontuou em Copa do Mundo e que não seja hoje contra a seleção brasileira. O Haiti que inclusive tem 4 jogadores formados pela Academia Pérolas Negras, que é um projeto social do Rio de Janeiro, um projeto que foi feito à época em que o Brasil realizou uma administração no país, no Haiti, e houve então uma parceria entre ONGs brasileiras e ONGs haitianas e foi criada a Academia Pérolas Negras, um time de futebol que chegou inclusive a disputar a 2ª divisão do futebol do Rio de Janeiro. Brasil hoje vem de uniforme todo azul. Renan Moura.
6: Exatamente, uniforme polêmico da seleção brasileira. Diziam que jogaria de vermelho, mas aí pela questão política a CBF acabou confirmando: não, não tem essa não, nada de vermelho. Vai jogar de azul, uniforme tradicional da seleção, mas é um azul com uma tonalidade diferente, meiões até na cor preta. E hoje o goleiro Alisson todo de rosa, parecendo até um boto bom de bola.
0: Olha aí então a seleção brasileira hoje todo de azul, polêmico uniforme da seleção brasileira, e a saída será dada pelo Brasil. Tá lá a seleção brasileira para dar a saída, Vini Júnior, o Lucas Paquetá já completando o seu aquecimento, e vamos ver então como se comporta hoje a seleção brasileira. Brasil há 24 anos sem Copa do Mundo, é muito tempo, tá na hora de pegar o caneco de volta à seleção brasileira. Bom, vai ter contagem regressiva, olha a contagem regressiva. O juiz apita e boa bola, começa o jogo.
7: Brasil!
0: A saída foi dada pelo Brasil, que já avança na chegada na grande área do Haiti. A bola é cortada pela direita pelo jogador Arthur. Ele retira a bola da zona de perigo, volta na intermediária brasileira. Ela é recuperada pela metade do campo pela direita. Ela volta na intermediária, recupera ainda, busca a jogada pela direita. O Casimir, a bola vai longa, vai pela linha lateral pela primeira vez com 30 segundos do jogo. É lateral para a seleção brasileira cobrar. Lateral cobrado na esquerda pelo Douglas Santos. Devolve na intermediária para Gabriel Magalhães. Adianta no meio campo para Casemiro. Ele vira o jogo pela direita para Marquinhos. O capitão brasileiro devolve para Casemiro, que volta na ponta para Douglas Santos, que cruza a linha que divide o campo. Ele ataca a bola pela primeira vez e dá para Vini Júnior. Vini Júnior pela intermediária. Volta para o campo de defesa do Brasil. Adianta pela direita para Danilo. Lateral do Flamengo, volta na intermediária para Marquinhos, que bota na ponta. Ele tenta Rafinha na intermediária, faz uma nova tentativa, é desarmado. A bola agora com Rafinha, fora da área, trabalhou, voltou no meio. Ainda Matheus Cunha trabalha, tenta a jogada, é desarmado. A defesa corta, a bola volta na intermediária, mas a primeira falta do jogo. Diga lá, Duda.
5: Detalhe, Edson, nesse desenho inicial, Rafinha pela direita, bem aberto pela direita, Matheus Cunha mais central. centralizado, chegando muito o Bruno Guimarães e o Paquetá. Ele que está aqui pela esquerda, encostando mais no Vini Júnior.
7: Esse é o desenho da seleção brasileira. Duda Éboli já sacou para você, já passou aí o recado para você. A seleção brasileira está aí, então, com essa configuração e formada pelo Duda Éboli. Chegamos a 2 minutos do primeiro tempo no estádio Lincoln Financial Field, na Filadélfia. A bola volta outra vez na intermediária. A bola é recuperada pela defesa pela direita. Vai ainda Arthur, adianta, bota a bola pela ponta, faz a tentativa na intermediária, bota a bola para Casimiro, ele vai lá, dá uma agarrada ainda no Gabriel Magalhães, mas a bola saiu. É tiro de meta para a seleção brasileira cobrar pela primeira vez. O estádio totalmente lotado na Filadélfia, com capacidade para 69 mil torcedores. A bola é do Brasil pela ponta direita com Danilo. Danilo devolve no meio campo para Marquinhos, ele retoma pela seleção, volta pela intermediária, vira o jogo para Paquetá, o camisa 20 da seleção e do Flamengo, vira o jogo na esquerda para Vini Júnior, tenta jogar individual, ele é desarmado, vai ao chão na dividida com o jogador Experience. Ela

0: que fica caído, fica lá sentindo o pé. O juiz sacou o cartão, hein, Renan?
1: Me parece ser para o Jean Jacques. Duas faltas em um minuto. E duas faltas muito semelhantes, com as travas da chuteira de cima para baixo. Mas não, dessa vez foi o camisa número 2 da equipe do Haiti que recebeu o cartão.
0: Falta cobrado. O Brasil vai com o Lucas Paquetá, domina, mas havia impedimento do Matheus Cunha. O árbitro da partida para marca dar o primeiro impedimento no jogo aos 4 minutos do primeiro tempo e do ataque da seleção brasileira com Matheus Cunha. 4 minutos do primeiro tempo, o jogo está só começando. 0 para o Brasil, 0 para o Haiti. O Brasil tem que tentar a recuperação. O Brasil fazendo 3 pontinhos, alcança Marrocos e hoje já ganhou da Escócia por 1-0 mais cedo e assumiu a liderança do grupo C com 4 pontos. O time do Marrocos, a bola volta para a defesa com o goleiro Placido pelo Haiti. Ele adianta pela intermediária, a bola vem pela defesa brasileira. Bruno Guimarães de cabeça devolve para Casemiro. Casemiro vira o jogo para Gabriel Magalhães, faz uma nova tentativa pela intermediária, retoma ainda, devolve a bola, põe na área, ela vai longa, vai pela linha de fundo, é tiro de meta outra vez para o Haiti cobrar. Marque o tempo! Faltando 40 para acabar, para terminar o primeiro tempo na Filadélfia. E o placar, olha ele aí.
2: Brasil
0: 0. Também 0.
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0: 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O áudio do Futebol Globo CBN colocando você por dentro do jogo Brasil e Haiti. E o Brasil ganha um escanteio. É isso mesmo, Renan Moura?
1: Demorou para cobrar lá o tiro de meta. E aí, ó, escanteio pro Brasil.
0: Escanteio pro Brasil, cobrar pela direita, a bola vai lá pra grande área, ela vai, Rafinha, capricha Rafinha, escanteio, tem alerta de gol, vai botar lá no bolinho, ele toma posição, levanta a bola, põe na área, a defesa corta na esquerda com o Delcroix, ele retira da grande área, volta Rafinha, Rafinha devolve a bola pela intermediária para Bruno, Bruno Guimarães passa de novo na intermediária para Paquetá, Paquetá no lado esquerdo, devolve a bola para Douglas Santos ainda no campo do Brasil, Brasil começa com seriedade, Brasil começa buscando, mas o time do Haiti se retrai todo. O Brasil tem a posse na bola com o Paquetá, volta na intermediária para Douglas Santos, ele cruza ali aquele vídeo campo, mas volta para o campo do Brasil, devolve a bola na intermediária para Gabriel Magalhães. Magalhães vira o jogo pela defesa ainda para Danilo, Danilo bota para correr, Rafinha pela ponta direita, bola longa, longa, longa, longa, saiu, Rafinha tocou e ela vai pela linha lateral, juntinho ali a bandeirinha de córner, é lateral novamente para o Haiti cobrar aos 6 minutos e meio do primeiro tempo. Já se percebe ao menos no clima dos jogadores da seleção brasileira um foco maior nesse jogo em relação ao jogo de estreia, Duda?
4: É, eu acho que principalmente, Edson, um cenário tático já esperado, né? O Brasil tem a bola, tá tentando muito essa bola longa com o Rafinha, o Haiti fica retraído, mas vai pro jogo.
0: Volta o Haiti, a bola com o Casimiro na grande área, faz a tentativa com providência, ela chega limpa para o goleiro Alisson pelo Brasil.
4: Sem a bola, o Haiti está fazendo linha de 5, obrigando o Brasil a ter uma paciência, é aquele jogo de paciência, pelo Lomúcio, né? Tem que saber acelerar também o jogo, trocar passe até o campo do adversário, e no campo do adversário acelerar, e não buscar essa bola longa diretamente para o Rafinha.
0: 7 no primeiro tempo, a bola vem de novo para a seleção brasileira, retoma Gabriel Magalhães, vai pela intermediária, procura cruzar a linha que divide o campo, volta pela direita para Marquinhos, Marquinhos adianta a bola na ponta para Rafinha, Rafinha já no campo de ataque pelo extremo direita, passa a bola para Paquetá, devolve no meio para Casemiro, ele vira o jogo na esquerda para Douglas Santos. É o Brasil hoje mais bem organizado, o Brasil está focado, lá vai o Vini, dá um drible, retorna o drible, prepara, marcado pelo lado esquerdo, dá uma nova travadinha na área, empurrado, a bola bate ainda na defesa, na sobra, bate no Matheus Cunha, vai pela linha de fundo e é tiro de meta novamente para o Haiti cobrar aos 8 minutos do primeiro tempo. Hoje, mais cedo, eu confirmo, Marrocos 1, Escócia 0, e ainda teremos hoje 2 jogos pelo Grupo D, um jogo mais pelo Grupo D, Turquia e Paraguai à meia-noite, e mais cedo, jogo das 4, Estados Unidos 2, Austrália 0. Então, a sequência na Copa do Mundo, nesta noite de sexta-feira, onde temos o segundo jogo da seleção brasileira, uma nova falta na

0: Intermediária cobrada pelo Haiti, pelo jogador Bellegarde. Adianta pela ponta direita, volta pela intermediária, devolve para Diverne. Ainda Diverne pelo meio campo, volta de novo para Bellegarde. Bellegarde senta na intermediária, passa na frente para Pierrot. O grandão é desarmado, a defesa corta parcialmente, mas a bola volta na ponta para Providence. Ainda Providence domina a bola, passa para Pierrot. Novamente a Providence na esquerda, outra vez na intermediária, domina a bola, chuta, bate no rabo. Rafinha toca ainda no jogador da camisa número 8, Experience, vai pela linha lateral. Outra vez para a seleção do Brasil cobrar pela lateral direita. Danilo faz a cobrança, entrega a bola para Casemiro. Casemiro para Bruno Guimarães, que passa na intermediária para Paquetá. Paquetá faz uma nova jogada. É desarmado, cercado por 3 jogadores. A bola é recuperada pelo Bellegarde. Bellegarde na intermediária, volta pela lateral direita. Domina a bola para Arcuzzi. Levanta a bola, bate o Casemiro. E vai outra vez pela linha lateral. Vai ser cobrado pelo time do Haiti. Marque o tempo. Faltando 35 para acabar, para terminar o primeiro tempo na Filadélfia. E o placar, olha ele aí.
1: Brasil
0: 0,
1: Haiti
0: também 0.
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0: 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E o Brasil agora, aos 10 minutos, é atacado pela primeira vez, Duda.
3: É, até agora nada aconteceu no jogo. Ofensivamente, nada aconteceu. Não tivemos nenhuma única finalização. O Brasil troca passe, mas não consegue ter infiltração. O Paquetá está vindo muito aqui atrás para pegar essa bola. Está pegando um campo muito congestionado à sua frente.
0: 11 no primeiro tempo, 0 para o Brasil, 0 para o Haiti. A bola vem de novo para a defesa brasileira com Danilo. O lateral do Flamengo volta pela defesa, ainda para Marquinhos. E dá para Gabriel Magalhães. Passa a bola novamente para Marquinhos. Marquinhos na intermediária para Danilo. Vira para Rafinha. Volta a bola pela extrema direita. Recupera pelo ataque do Brasil. Matheus Cunha devolve a bola para Rafinha. Para Matheus. Levanta a bola. Bate na defesa. Bate no AD. E ela vai pela linha de fundo. É escanteio novamente para a seleção cobrar. Não, Renan Moura.
1: Já foi cobrado o bom de bola. Brasil tem pressa.
0: Ah, já cobrou rapidinho. A bola volta na intermediária. Ela vem do lado esquerdo. Toma ainda Douglas Santos. Dá uma paradinha. O juiz da partida para o jogo de novo. Há uma pressão ali no Gabriel Magalhães, que fica ajoelhado. E uma falta já cobrada pelo Brasil. A falta já cobrada na intermediária pelo Paquetá. Ele passa para Casemiro. Casemiro pela defesa para Marquinhos. Marquinhos volta na intermediária para Danilo. Bota a bola na ponta para Rafinha. Rafinha lá pela ponta direita, perde a bola. Danilo vai lá, retoma. O Brasil pela direita, vai Danilo, passa a bola no intermediário para Bruno, voltou para Rafinha na área, vai marcar, juntou. Bingo! Valeu, Renan Moura.
1: Segundo o árbitro da partida, Rafinha estava em condição irregular. Depois de receber um passe nas costas da defesa e finalizar por cima na saída do goleiro Plácido. Impedimento bem marcado, 0 a 0.
3: É, nessa Copa é tudo rapidinho, né? O impedimento é rapidamente já verificado, né, com toda a tecnologia. Agora essa é a jogada, ensaiamos a jogada boa, jogada com passagem, velocidade, o bom toque, a infiltração, essa é a jogada.
0: 12 do primeiro tempo, o Brasil já meteu uma bola na rede, como diz o grande Zico, bola de qualquer maneira tem que ir pro fundo da rede, que é para ficar acostumada e sentir o cheirinho da rede. É isso aí, grande Galo. A bola volta na intermediária para o Brasil com Paquetá. Paquetá aproveita o embalo, vai à luta, ultrapassa a linha que divide o campo, distribui a jogada na ponta para Rafinha. Lá vem o Brasil de novo. Rafinha pela meia direita, toca a bola para Bruno Guimarães. Ele passa na ponta direita para Danilo. O Bandeirinha já parava para marcar, novo impedimento do ataque do Brasil. E o Rafinha agora fica irritado, hein, Renan?
1: Pois é, mas quem está errado é o próprio Rafinha. A linha de defesa está na frente dele. E ele, mais uma vez, ansioso, fica em posição irregular.
3: Quem deu esse passe para o Rafinha fazer o gol impedido foi o Bruno Guimarães. O Bruno Guimarães está jogando muito mais à frente que o Paquetá. Eu não estou entendendo muito bem esse posicionamento do Paquetá. Gostaria de ver o Paquetá um pouquinho mais à frente, até para empurrar mais o Brasil para cima do campo do adversário.
0: 13 do primeiro tempo, o Brasil rearma sua jogada pela direita com Danilo, devolve na intermediária, volta para Bruno Guimarães, mais atrás da defesa para Gabriel Magalhães. Ele cruza a linha e vai à luta de novo. Volta a bola pela defesa brasileira para Casemiro. Casemiro pela intermediária, bota a bola pela direita para Marquinhos, o capita brasileiro. Casemiro se apresenta pela direita, prefere a jogada agora com Danilo, adiantou, a defesa cortou, a bola volta na esquerda, recupera novamente o jogador Jean Jacques pelo time do Haiti, bota a bola para frente e volta outra vez para a defesa brasileira. A bola recuperada pela defesa do Brasil. Já chegamos a 14 minutos do primeiro tempo, 0 para o Brasil, 0 para o Haiti. Daqui a pouco vem aí no intervalo a resenha do Chico Aiello, o Renan, a Thalita e o Duda Éboli, do Futebol Globo CBN. A bola volta a circular da intermediária do Haiti, vai lá, a D, ele retoma e devolve ao goleiro Placide no interior da grande área, altura da marca do pênalti. Ele solta a bola pela ponta direita para Duverne, Duverne pela intermediária, desarmado, vai lá, retoma Paquetá, consegue um lateral, vai ser cobrado na ponta esquerda pelo Douglas Santos, ele bate rapidinho para Casemiro. Casemiro devolve a bola para Marquinhos, ainda pela defesa brasileira, cruza a linha que divide o campo, bota a bola pela direita para Danilo, que dá para Rafinha. Rafinha tenta a jogada individual, arma na primeira, se dá bem fora da grande área, chuta, a bola bate na defesa, volta pelo lado esquerdo, retoma ainda Gabriel Magalhães pelo Brasil, adianta, tenta a jogada na grande área, chega limpa para o goleiro Placide pegar pelo Haiti. Marque o tempo! 15, faltando meia hora para acabar, para terminar. E o placar do primeiro tempo? Olha ele aí!
1: Brasil!
0: Zero! E aí, beleza? Ligado no Futebol Globo CBN. Ataca o Brasil de novo, Matheus Cunha na intermediária, passa a bola, tenta a Rafinha, a defesa chutou, volta pela direita para Bruno Guimarães, é desarmado, a defesa faz o corte com Del Croix, ele retira da grande área, volta para o goleiro Alisson na chegada na grande área brasileira. Alisson arma a jogada pela direita para Marquinhos, Marquinhos volta para Danilo, Danilo pela intermediária para Bruno Guimarães, ele devolve pelo meio campo, é o Brasil outra vez atacando, a bola pela intermediária para Casemiro. Casemiro retoma, vai soltar pela meia direita, se apresenta lá o Matheus Cunha, prefere a jogada na ponta para Danilo, Danilo mais atrás para Casemiro, agora para Rafinha na ponta direita, entrou na área, vem a defesa, corta e a bola vai pela linha de fundo na chegada do AD. É mais um escanteio para o Brasil, Renan.
1: Zagueirão da LDU poderia ter protegido a bola para sair pela linha de fundo para ganhar o tiro de meta. Assustado, cedeu o escanteio de graça. Rafinha na cobrança.
0: 16, Rafinha vai cobrar o escanteio e escanteio tem alerta de gol. Quem sabe, galera brasileira, vem coisa boa aí. Já são 16 minutos, está na hora do gol. Partiu Rafinha, levantou, botou na área, o goleiro largou, voltou o vídeo, volta aberto, vai colocar, preparou na área, chuta, bola alta demais, vai pela linha de fundo. Foi a melhor opção, Renan.
1: Teve um desvio, bom de bola, é novamente escanteio para a seleção brasileira, que pressiona mais uma vez pela direita, mais uma vez Rafinha.
0: Pressiona, pressiona o Brasil pela ponta direita, Rafinha vai cobrar um escanteio, partiu para a bola, levantou, botou na área, a defesa corta com o jogador Bellegarde, ele retira da grande área, volta perto da área, faz a tentativa, Gabriel Magalhães corta novamente, Pirro, ele bota a bola para frente, a bola vai e volta para a defesa do Haiti, Del Croix faz o corte, retira a bola, vai pela lateral direita com Arcus, ele recompõe e devolve para o goleiro Placide no interior da grande área. E o comportamento do Danilo, nosso novo lateral direito, Duda?
3: Ele está bem, está segurando bem ali na primeira linha defensiva, está saindo bastante para o jogo, porque o Brasil concentra quase que sempre o time inteiro dentro do campo do Haiti. Agora, uma coisa que me chama a atenção: o Brasil está buscando muito jogo pela direita e está deixando de lado o Vinícius Júnior.
0: Volta o Haiti. O Haiti outra vez pelo lado direito. A bola recuperada pela intermediária com Jean Jacques. Cruza a linha que ele vira o campo. Vira o jogo pela direita para Del Croix. Del Croix na intermediária para Arcus. Cruza a linha. Entra no campo do Brasil. Passa a bola outra vez na intermediária para Jean Jacques. Jean Jacques novamente para Arcus. Arcus pelo meio campo. Vira para Experiência pela ponta direita. Outra vez na intermediária. É o Haiti agora com Providence. Domina a bola. Volta pela defesa no meio campo. Agora com Duverne. Duverne tenta jogar outra vez no meio para Experiência. Ele domina, bota na ponta direita, recupera agora Casimir. Ele correu, tentou a jogada, é desarmado, leva uma travadinha, ganha, volta ainda. Arcus pela direita, levantou, tentou, pegou, o gigante não pegou a bola. Passa por ele, o cara de quase 2 metros, a defesa corta parcialmente, mas havia impedimento, marca o árbitro aos 19 minutos do primeiro tempo. E olha aí, galera, daqui a pouco vem aí o Chico Aiello na resenha do Chico no intervalo do Futebol Globo CBN. Já são 19 minutos do primeiro tempo. Pela primeira vez o Haiti foi ao ataque, mas estava impedindo lá um jogador haitiano. O Bandeirinha marcou e o árbitro espanhol de 46 anos, Hernandes, Alejandro Hernandes, marca e a bola volta a circular por conta do Brasil com Gabriel Magalhães. Ele vira o jogo pela defesa para Marquinhos. Marquinhos na ponta direita, busca a jogada com Rafinha. Rafinha vai lá, disputa a jogada, disputa a bola. A defesa chega primeiro com a D, corta e coloca de novo pela linha lateral para o Brasil cobrar. Marquinhos, o tempo! 20, faltando 25 para acabar, para terminar o primeiro tempo. E o placar na Filadélfia.
4: Brasil
0: 0, também 0.
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0: 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Volta o Brasil com Paquetá, bota na área pro Vini, entrou na área, preparou, chuta a bola, explodindo no jogador Del Croix. Ela volta de novo pelo lado esquerdo, retoma na intermediária. Lá vai Matheus Cunha, briga pela posse da bola outra vez na esquerda. Douglas Santos retoma, perde a bola, volta pela direita para Duverne. Ele chuta, entra ainda Douglas, a bola toca nele, vai outra vez pela linha lateral pro time do Haiti cobrar. Já chegamos a 21 minutos do primeiro tempo, 0 para o Brasil, 0 para o Haiti. É o grupo C da Copa do Mundo, onde o Brasil precisa ganhar pela primeira vez. Lateral cobrado pelo Brasil, Paquetá adianta a bola da intermediária, passa pela direita para Bruno Guimarães, agora para Danilo, levantou, bota na área o jogador do Haiti, ainda tocou nela e cedeu um escanteio, Renan.
5: Ninguém avisou ao Arcus que a bola ia pela linha de fundo. Cedeu mais um escanteio de graça à seleção haitiana. Pela esquerda, vem de novo Rafinha.
0: 21, faltando 24 para acabar, para terminar o primeiro tempo. Escanteio pelo lado esquerdo agora para Rafinha cobrar pelo Brasil. Escanteio, tem alerta de gol. Vai passar para a bola, levantou, botou na grande área. Defesa corta lá com o gigante Pierrot. Ele de cabeça retira da grande área, arma jogada na esquerda com Providence, ainda Providence com ela dominada, cruza a linha, entra no campo do Brasil, bota a bola para frente, tenta ainda, pegou, ele é desarmado e o Brasil retoma a bola de novo pela direita. Bruno Guimarães bota para Rafinha, pode ser o gol, ele, o goleiro, cavadinha à direita do goleiro Placide, era o gol, Rafinha, era o gol para destravar a seleção.
5: Perdeu o gol, tava impedido, mas perdeu o gol, cara a cara com o goleiro. Vou te contar, cara, é um absurdo, deu uma cavadinha, mandou pra fora, que vergonha. 0 a 0.
0: E o Rafinha tá precisando se concentrar mais, hein, Duda?
3: No gol que foi anulado, ele bateu bem na bola, né? Tinha até menos ângulo do que agora. Pra mim, o aconselhável era driblar o goleiro, mas tava impedido também. Ele tá buscando a movimentação. Agora, o Brasil tá totalmente torto, só olhando pro Rafinha. Não troca passo pelo meio, não gira a marcação, não joga aqui na esquerda com o Vinícius Júnior. É um time totalmente previsível. Duas finalizações, sendo que todas anuladas em 22 minutos, é muito pouco.
0: 22, o Brasil procura retomada na bola no meio com Bruno Guimarães, adianta, vira pela direita, devolve a bola, vai agora pro Vini, vem coisa boa aí, Vini, ele entrou na grande área, prepara, tá lá marcado pelo Della Cruz, levantou, voltou, Matheus Cunha, voltou, bingo!

0: Brasil! Matheus Cunha é o pai da criança! Uma jogada letal, fatal, mortal e afinal! O Brasil marca os 23 com Matheus Cunha! Boa, boa, boa, Matheus! Bota a bola no fundo da rede! E bola no fundo da rede tem aquele barulhinho bom! Aquele barulhinho bom, Matheus Cunha! Meteu essa aí, Matheus! É o Brasil que se destrava na Copa do Mundo! Matheus Cunha marca o primeiro gol do jogo! E ele foi lá e deu recado pro goleiro: tem que respeitar! E agora tá lá!
1: Brasil!
0: Oh, Matheus Cunha!
2: Haiti 0!
0: Afinal, Renan Moura!
3: É preciso ter sorte, bom de bola em Copa do Mundo! Um chute forte do Vinícius Júnior, o goleirão Placide soltou a bola e o nome da seleção brasileira estava lá. O Arcus tentou fazer o corte, a bola bateu na canela dele, do Matheus Cunha, e foi de mansinho pro fundo da rede. É gol do Brasil, abre o placar na Filadélfia, 1-0 Brasilzão!
0: É o primeiro presente de aniversário que o Chico Aiello tá ganhando no jogo. E vai pra Argentina, hein, Chico Aiello?
1: Obrigado, Matheus Cunha. O primeiro dele na Copa e o segundo do Brasil.
0: Marquinhos, tempo! 25, o gol foi aos 23. E o placar, olha ele aí.
1: Brasil,
0: Matheus Cunha.
2: Haiti
0: 0.
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0: 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Agora o break para hidratação, é tempo de todo mundo respirar e o professor, o Mr. Ancelotti, dá uma apertadinha aí nos parafusos do time do Brasil, hein, Duda?
4: É, quando não vai no jeito, vai na raça, né? Foi o que fez o Matheus Cunha, na dividida ali com o Del Croix. O Del Croix chutou a bola pegou no Matheus Cunha e entrou. Mas ele tava lá para dividir, pegar o rebote de uma jogada de quem? De quem? A mesma jogada que a gente viu no gol contra Marrocos, puxada pelo Vinícius Júnior pela esquerda, pouco acionado até agora no jogo, e é isso que eu não tô entendendo. Nosso principal jogador da estreia foi o cara que arrumou, tirou o coelho da cartola nesse jogo contra o Haiti, que é um jogo que o Brasil tem a bola, está plantado no campo do adversário, precisa movimentar essa bola com velocidade, com alternativas, usar todas as suas alternativas de ataque. O Brasil fica torto só jogando pela direita. Descobriu o Rafinha pela direita e a sua bola para o Rafinha, lançamento, ele recebeu duas bolas, fez um gol, anulado, perdeu outro, anulado, ok, está se lançando, está se movimentando, nada contra o Rafinha, ele está se movimentando lá pela direita. Bruno Guimarães se aproximando muito, é quem está dando esse passe mais vertical, o passe que está quebrando a linha é do Bruno Guimarães. Paquetá está vindo mais de trás, gostaria de ver o Paquetá um pouquinho mais próximo do Bruno, não tão preso aqui pela esquerda, não tão preso com a saída de bola. É um Brasil plantado no campo do adversário que precisa dessa movimentação. Mas, num raro momento que a bola chega para o Vinícius Júnior, mais uma vez, boa jogada individual e o oportunismo do Matheus Cunha.
0: E vamos lá, Brasil, ainda no break para a hidratação. 1-0 vai ganhando o Brasil. E olha aí, a galera está chegando aqui no Futebol Globo CBN. A Maria Eugênia e o Juan, eles que são de Rosário, na Argentina, na terra do Messi. E olha, Maria Eugênia faz cada empanada que vou te contar, hein? Bom, já são 28, tempo de hidratação e rigorosamente o time do Haiti não foi ao ataque nesse tempo todo, hein, Duda?
4: Foi poucas vezes, nessa última inclusive conseguiu chegar na área, mas não finalizou ainda. O Haiti não finalizou contra o gol brasileiro, é uma estratégia mais voltada para o campo defensivo e jogando por aquela uma bola. Agora está perdendo. Será que vai mudar a postura? Se mudar e sair um pouquinho, pode até ser bom para o Brasil.
5: Bom, acabou então o tempo técnico, o tempo de hidratação, começou aos 25, já são 28, 3 minutinhos, e o árbitro Alejandro Hernández, da Espanha, ele toma posição para a reinício da partida, aos 28, Douglas Santos pelo Brasil, toma posição para a cobrança do lateral pelo lado esquerdo, toma posição, Douglas Santos demora um pouquinho, aguarda a autorização do juiz espanhol, finalmente está autorizado, vai voltar a colocar a bola em movimento, levanta a bola pela defesa, entrega na intermediária, perde a bola, Bruno Guimarães, a defesa vai lá, corta Marquinhos, ele expulsa a bola da grande área pela direita, retoma ainda Danilo pela defesa no Brasil, solta a bola para Rafinha, Rafinha devolve na intermediária para Matheus Cunha, o autor do gol único do jogo, e é do Brasil, a bola volta, Paquetá, Rafinha, entrou na grande área, pode ser o segundo, chutou, e o goleiro Placita lá para pegar, Renan!
3: Belíssimo passe do Lucas Paquetá, toda hora na cara do gol, e de novo o Rafinha perdeu a chance, chuta pro gol, ou dá o passe certo pro Vinícius Júnior, não dá para recuar pro goleiro do Haiti, né?
4: Ele não fez nenhuma coisa nem outra, Renan, ele nem chutou e nem tocou pro Vinícius Júnior, ficou no meio do caminho, aí fica difícil, né?
5: Volta o Brasil, tem de novo a posse da bola na intermediária com o Marquinhos, devolve pela defesa para Gabriel Magalhães, ainda Gabriel Magalhães com ela dominada na parte central da intermediária brasileira, volta a bola na parte central ainda para Marquinhos, Marquinhos na ponta direita para Danilo, o lateral do Brasil, volta a bola para Marquinhos, Marquinhos volta a circular na intermediária brasileira, vira o jogo para Gabriel Magalhães, ele dá uma paradinha, prepara o lançamento, dá para o Vini, Vini devolve para Gabriel, Gabriel outra vez da intermediária e ele dá uma reclamada ali com os jogadores do Brasil, a bola levantada vai lá Matheus Cunha, a bola encobriu ele, chega limpa para o goleiro Placido pelo time do Haiti, marque o tempo, meia hora, faltando 15 para acabar, para terminar o primeiro tempo em, na Filadélfia, e o placar nele aí,
3: Brasil
5: Matheus Cunha
2: Haiti
5: 0. E aí, beleza? Lá vem Vini de novo. Boa ataque, domina a bola, corria, mas já vi impedimento. O juiz da partida para a marca da impedimento do ataque brasileiro. O ataque do Brasil hoje com muito impedimento, hein, Duda?
4: É, porque ainda mais agora que o Haiti tá fazendo ali um pouquinho mais alto, justamente para provocar essa situação. E o Brasil tá buscando a bola longa.
5: 31, agora faltando 14 para acabar, para terminar o jogo. O Brasil retoma de novo, tenta Rafinha. Rafinha tem que se concentrar mais, Rafinha. Tem que ter mais foco, Rafinha. Vamos destravar essa seleção, Rafinha. Ele domina a bola na dividida, cai lá um jogador do Haiti. O juiz da partida para, marca. E a falta está marcada ainda na intermediária, em cima do Experiência, o camisa número 8 do time haitiano. Hein, Renan?
3: Exatamente. O detalhe é que o Matheus Cunha é apenas o segundo paraibano a marcar um gol pela seleção brasileira. Ele, ao lado agora de Júnior Maestro. Esse é o segundo gol dele também pela seleção, já que tinha marcado aquela derrota histórica para a Argentina por 4-1.
5: Olha aí, então, Júnior Maestro, ele que é um grande nome, um nome eterno, uma lenda no futebol brasileiro. É da Paraíba. A bola volta na intermediária para a defesa brasileira. Gabriel Magalhães solta de novo pelo meio-campo, entrega, dá para Paquetá. Paquetá volta a bola pelo lado esquerdo, entrega pela intermediária, passa para Matheus Cunha, devolve a Paquetá para Vini na área. Quem sabe agora o segundo gol, levantou, bota na área. Paquetá chega atrasado, vem a bola ainda para Douglas Santos, arma pela direita para Danilo, incrementa o ataque do Brasil na ponta direita. Agora vai Rafinha, Rafinha desarmado, chega Experiência pelo lado esquerdo, dominou, a bola vai saindo, não saiu, tá ali perto da bandeirinha, fica ali uma confusão danada, retoma Danilo e ela vai outra vez pela linha lateral, o Danilo sai da jogada reclamando da marcação do bandeirinha e ele deu lateral novamente para o Haiti cobrar aos 32, faltando 13 para acabar, para terminar o primeiro tempo, o tiro de meta já cobrado pelo time do Haiti, a bola vem novamente no meio campo, recupera Pierrot, gigante de 1,94, o camisa número 20 vira a bola pela intermediária, passa na esquerda para Experiência, Dulce, na ponta agora para Providência, vai levantar na grande área, chuta a bola, longa demais, foi pela linha de fundo, rigorosamente o primeiro chute do time do Haiti, Thalita.
6: É, uma tentativa de um cruzamento ali do Decruá pelo lado esquerdo, só que mandou a bola direto na arquibancada, bem longe do gol do Alisson.
5: 33, tiro de meta já cobrado pelo Brasil, Gabriel Magalhães devolve a bola, Alisson passa novamente ao zagueiro do Brasil, volta a bola para Alisson, ele devolve a bola no interior da grande área para o goleiro brasileiro, Alisson de pé direito, vira pela direita para Marquinhos, Marquinhos vira o jogo pela metade do campo, solta de novo pela intermediária, ele é recuperado por Duverne, Duverne domina, adianta pelo meio campo, solta a bola para Jean-Jacques, Jean-Jacques devolve na esquerda, agora para o jogador Bellegarde, Bellegarde passa a bola, retoma, vira o jogo, põe na grande área para Pierrot, é um bom momento agora para o Haiti, a defesa corta novamente, vai lá, retoma Bruno Guimarães, ele é desarmado, vai pro chão e cede o escanteio agora pro time do Haiti cobrar, aos 34 o primeiro escanteio pro time haitiano cobrar pelo lado esquerdo, 1-0 vai ganhando o Brasil, gol marcado pelo Matheus Cunha aos 23, uma jogada do Vini e o complemento no Matheus que botou a bola no fundo da rede, o escanteio na esquerda, Bellegarde cobrou, levantou, botou na área, a defesa brasileira corta na esquerda com Douglas Santos, mas ela volta pela ponta direita para Arcus, ainda Arcus pela ponta direita, domina, vai lá Vini, entra, retoma a bola, toma, volta na intermediária, dá na esquerda para Douglas Santos, devolve pro Vini na grande área, ele chuta a bola, bate na defesa, bate no Bellegarde e sai de novo pela linha lateral para a seleção do Brasil cobrar. Marque o tempo! 35, faltando 10 para acabar, para terminar o primeiro tempo. E o placar é dele aí.
0: Brasil!
5: Matheus Cunha. No Futebol Globo CBN, o Brasil tentava de novo, o Haiti recupera a posse da bola na intermediária, vai lá, corre Jean-Jacques, Jean-Jacques é desarmado parcialmente pelo Bruno Guimarães, ele perde a bola na frente, volta ainda pela intermediária, retoma pelo lado esquerdo, experiência tenta a jogada, mais atrás para Bellegarde, Bellegarde domina, bota a bola na ponta, agora com Duverne, ainda Duverne com ela dominada, dá uma nova paradinha, volta a bola para experiência pela intermediária, ainda com ela dominada, volta no meio para Bellegarde, ainda Bellegarde com ela dominada, volta pela defesa para Delcroix, Delcroix retoma pela defesa, dá de novo para AD, solta a bola pela ponta direita na intermediária para Duverne, Duverne é desarmado no meio do caminho pelo Paquetá que dá para Vini, quem sabe agora vai, adiantou na grande área, ainda Matheus Cunha chuta, bingo!

0: Matheus Cunha é o pai da Brasil. Criança. Aos 36, uma roubada, um ataque e a bola no fundo da rede. E bola no fundo da rede tem aquele barulhinho bom, aquele barulhinho bom, Matheus Cunha. Boa, boa, boa, Matheus Cunha. Marca o seu segundo gol, é o segundo do Brasil, Matheus Cunha. Meteu essa, hein, Matheus Cunha? Faz dancinha, seleção. E ele foi lá e deu recado pro goleiro. Tem que respeitar. E agora tá lá.
1: Brasil
0: 2, do Matheus Cunha. 0. Olha que noite do Matheus, Renan!
2: Tudo começa com uma roubada de bola de Lucas Paquetá na intermediária. Já encontra de primeira Vinícius Júnior. Levanta a cabeça e por trás da zaga aparece Matheus Cunha para ensinar o Rafinha como é que faz. Domina, invade a área, levanta a cabeça, vê o posicionamento do goleiro e fuzila a meta do Haiti. 2 para o Brasil, 0 para o Haiti.
0: Chico Aé vai ficar de saco cheio de tanto presente, hein, Chico Aé?
3: Obrigado mais uma vez, é o segundo do Matheus Cunha e o terceiro do Brasil, Edson.
0: Duda, afinal hoje esse time tá diferente?
4: Tá conseguindo realizar jogadas, principalmente tendo como origem marcação forte. Roubada de bola. O primeiro gol nasce de uma roubada de bola do Matheus Cunha, que chega lá para dividir com o zagueiro e fazer o primeiro. Agora o segundo gol nasce de uma marcação forte do Paquetá. Acionou rapidamente Vinícius Júnior e encontrou o Matheus Cunha, que está achando o corredor central. O Haiti, depois do gol sofrido, o primeiro, avança as linhas, oferece os corredores para o Brasil.
0: 38, o Brasil vai à luta e de novo a tentativa de retomada do Paquetá, desarmado pela defesa, pelo AD. Adianta, o juiz para, marca, dá uma falta no Matheus Cunha. Qual é aí, Forrenan?
2: Rayan no aquecimento.
4: Tá pensando no Rayan pro segundo tempo, será? Vamos ver que mexida que ele pode fazer. Os corredores estão aparecendo. Jogadores de velocidade vão conseguir espaço nesse jogo.
2: Será que o Rafinha estava se recuperando de bolhas no pé ao longo dessa semana?
0: Será que vai ter espaço pro Endrick?
4: Olha, tem espaço para todo mundo. Edson, é um jogo que agora com 2-0 vai ficar muito confortável para a seleção brasileira.
0: Pois é, vamos ver se hoje finalmente a seleção se destrava. Destrava a seleção, tá na hora. Tá caído lá ainda o jogador Rafinha. Rafinha tá o quê? Com bolha no pé, Renan Moura?
2: Bolhas no pé, exatamente. Essa chuteira rosa também, ó.
0: Ah, é?
2: Ocasiona problemas em bom de bola.
0: Tem problema?
2: Tem.
0: Que legal. Olha aí, a seleção brasileira hoje tá bem forte, tá bem forte hoje, hein?
4: Não sei se é só bolha não, hein? O Rafinha tá com uma cara de preocupação, tá agachado. Médico conversando com ele. Ó, cara, é de preocupação do Rafinha, ó. Acho que vai além da bolha isso aí, hein?
0: Bom, Rafinha agora vai sair, vem aí então Rayan, o menino vascaíno, vem aí, Renan.
2: Detalhe é que o Rafinha parece que aponta também para a coxa. Pode ser uma lesão muscular, além da questão apenas das bolhas no pé. Vai entrar, portanto, 26, Rayan, na vaga do Rafinha, com a camisa número 11, deixa o gramado ao lado do médico Rodrigo Lasmar, e muito cumprimentado pelos demais companheiros.
4: A cara do Rafinha é de preocupação, a maneira como ele agachou, ficou pensando, o que eu tô sentindo, porque bolha, ele apontaria, sairia até numa boa, porque bolha não é problema, né? Mas isso me parece que é uma questão que a gente vai ter que aguardar agora a avaliação melhor médica, clínica, para saber a condição do Rafinha. Olha aí, um ótimo momento pro Rayan mostrar serviço. Tem tudo para deitar e rolar lá pela direita.
0: Hein? E será, hein, Renan Moura?
2: Claro que vai ter gol do Rayan hoje. Um não, dois ou três, bom de bola.
0: Boa noite. Será que vai ter gol do Rayan hoje, galera? Marque o tempo. 40 e 30, faltando 4 e meio para acabar, para terminar o primeiro tempo na Filadélfia. E o placar, olha ele aí.
1: Brasil
0: 2, do Matheus Cunha.
5: Haiti
0: 0.
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0: Olho na telinha e áudio no Futebol Globo CBN. Daqui a pouco vem aí o Chico Aiello comandando a resenha do intervalo, ao lado do Renan da Tatá e do Duda Éboli, do Futebol Globo CBN. Hoje o Brasil bem forte. forte, Brasil pouco mais forte. Será que o Brasil tá inspirado no Rock Balboa, o homem da Filadélfia, o fortão da Filadélfia? Você encararia o Rock Balboa, Renan Moura?
6: Ah, não, bom de bola,
0: nem
6: dá pra mim não.
0: Nos bons tempos?
6: Não, não dá não.
0: É.
6: E nos bons tempos dele?
0: Olha, volta o Brasil, Brasil outra vez na intermediária, a bola passada pela direita para Rayan, toca na bola pela primeira vez, devolve para Danilo, Danilo faz ali uma jogadinha e devolve a bola no interior da grande área para Marquinhos, dominar pela defesa brasileira. Marquinhos vira o jogo ainda no interior da grande área, volta a bola para Gabriel Magalhães, quando fica caído agora o jogador Casimir, da camisa número 21, e também me parece que é problemático, hein, Thalita?
7: É, ele sentiu algum problema sozinho ali, o Casimir. Parece que é no joelho direito, tá caído, camisa 21, colocou a mão ali no joelho direito e os médicos já em campo para atender o atleta do Haiti.
0: Ainda caído o jogador Casimir, da camisa número 21 do Haiti. Brasil já fez uma alteração, retirou Rafinha, colocou Rayan. Rayan então estreando numa Copa do Mundo. Imagina a sensação de um garoto de 18 anos, 19 anos, estreando numa Copa do Mundo. Dá aquele friozinho na barriga legal, mas ele tem bola para superar tudo isso. E quem sabe aquele gol do Boa Noite, Duda.
4: É, o Rayan, ele tem uma personalidade que ele transforma frio na barriga em atitude, né? É, chegando na Premier League, já chamando atenção, e na seleção brasileira, nas oportunidades que teve, também mostrou muita personalidade. Acho que hoje não vai ser diferente.
0: Vamos ver, vem então aí o futebol de Rayan, aguardado pela galera.
6: Edson,
0: sim.
6: Detalhe na parte posterior da coxa direita do Rafinha. Imagens captadas pela TV Globo apontam esse problema do jogador que saiu cabisbaixo.
0: 43, saiu Rafinha contundido, entrando o Rayan lá pela ponta direita. Quem sabe vem aí o show do Rayan no segundo tempo. E a bola é do Brasil outra vez na intermediária com Vini. Vini devolve para Paquetá, que passa pelo meio campo para Casemiro. Casemiro volta a bola pela intermediária, trabalha pela direita para Danilo, volta na intermediária para Gabriel Magalhães, cruza a linha, adianta, passa pelo lado esquerdo para Douglas Santos para Paquetá. É o Brasil tentando o terceiro gol ainda no primeiro tempo. Casemiro volta a bola pela intermediária para Danilo pela ponta direita para Rayan, o garoto do Vasco da Gama, domina a bola pela intermediária, eterno garoto vascaíno, garoto da colina. A bola pelo lado esquerdo, retoma ainda, vai o Brasil, vai Paquetá, bota na ponta para Vini pela intermediária, trabalha pelo meio campo, dá para Paquetá, vira o jogo na esquerda para Douglas Santos, Vini, a defesa corta com Arcus, ele coloca outra vez pela linha lateral para o Brasil cobrar, aos 44, faltando ainda um minuto oficialmente para acabar, para terminar no primeiro tempo, 2-0 vai ganhando o Brasil, dois gols do Matheus Cunha, um aos 23, o outro aos 36, e o Brasil ganha o seu primeiro jogo na Copa do Mundo. Brasil que começou empatando com Marrocos por 1-1, Marrocos que hoje ganhou da Escócia pelo placar de 1-0, e agora o Brasil vai ganhando do Haiti por 2-0. Lá vem Rayan com a bola dominada, tenta a jogada, vai na ponta, prepara, cruza, a defesa corta e o Brasil ganha um novo escanteio, mas o juiz dá tiro de meta, Renan Moura.
6: Exatamente, o Rayan reclama, diz que foi escanteio, mas pra isso não tem correção, bom de bola.
0: É isso aí, esse é o detalhe, já são 45, vai acabar, vai terminar, e no estádio a galera já começa a gritar, oi, boa noite, será que vai ter gol do Rayan hoje? Todo mundo cantando no estádio Lincoln Financial Field, na Filadélfia. Quando a bola vem outra vez para Paquetá, domina pelo Brasil, volta a bola na intermediária para Magalhães vira o jogo pela defesa para Marquinhos, ainda pela parte central da intermediária, mais 6 minutinhos, vamos até 51, ele coloca a bola pela ponta para Danilo devolve mais uma vez pela intermediária para Marquinhos vira o jogo para Gabriel Magalhães ainda, na intermediária brasileira, volta a bola para Casemiro, que era dominada pelo campo do Brasil, volta Casemiro devolve a bola para Magalhães, novamente na intermediária, passa a bola para Vini na esquerda, novamente na ponta para Matheus Cunha, o artilheiro da noite com 2 gols, Matheus Cunha, agora tá faltando seu hat-trick, hein, Matheus Cunha, quem sabe no segundo tempo, o Brasil domina de novo
8: campo pela defesa com o Marquinhos, adianta a bola, volta pela ponta direita para Bruno Guimarães, volta agora para o meio campo, pela intermediária brasileira, devolve a bola para Magalhães, na intermediária, passa a bola no lado esquerdo para Matheus Cunha, para Magalhães, para Vini, ele inventou uma jogadinha, envolveu muito bem o jogador Arcus, vai da linha de fundo, quem sabe o terceiro gol, mais uma paradinha, vai Vini, tenta o drible, já na grande área, prepara, cruza, tenta Rayan, a defesa corta, a bola sai da área, ela é recuperada pela direita, pelo Arcus, que retoma a bola, vai lá, retoma novamente Matheus Cunha, mas houve a falta no lateral, Arcus do time do Haiti, o juiz da partida para a marca da uma nova falta na intermediária aos 46, aos 46, é o Futebol Globo CBN 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são 47, vamos até 51, 2-0, vai ganhando o Brasil, a bola vem para a defesa brasileira, Magalhães recupera e recua para o goleiro Alisson no interior da grande área, ele de pé direito devolve a bola para Marquinhos, Marquinhos liga a jogada pelo meio campo com Paquetá, bota Vini para correr, pode ser o terceiro gol, entrou na área, prepara Vini, vai marcar, chutou!

0: aos 47 marca o terceiro gol do Brasil pra fazer dancinha, Vini. É festa, é samba, é dança, é futebol brasileiro. E o Brasil bota mais uma vez a bola no fundo da rede. E bola no fundo da rede, tem aquele barulhinho bom, aquele barulhinho bom, Vini. Meteu essa, hein, Vini? E ele foi lá e deu recado pro goleiro. Tem que respeitar. E agora tá lá.
1: Brasil 3,
0: Haiti 0. Tranquilidade do rapaz, hein, Renan?
2: Vou te contar que belíssimo passe de novo de Lucas Paquetá. Essa dupla entrosada desde o Ninho do Urubu. Garotos do Ninho para fazer mais um gol para o Brasil. Uma linda jogada do Paquetá para o Vinícius Júnior. Com condição legal, já que o zagueirão do Verne tava dando condição para o atacante invadir a grande área. E na saída do Placide, bola entre as pernas pro fundo do gol, 3-0 Brasil. Alô, Haiti, um abraço, Haiti eliminado.
0: Olha aí, Chico Aiello ganha mais um pra Chico Aiello, não aguento mais, hein, Chico Aiello.
3: Se prepara que vem todo o segundo tempo, é o segundo do Vinícius Júnior e o quarto do Brasil.
0: Duda, já temos um time, afinal?
4: Edson, a gente tem que contextualizar o jogo, mas olha, o Haiti, ele tá jogando numa linha alta suicida, né? Então tá oferecendo todo o espaço do mundo em mérito para a seleção brasileira. O Paquetá vai deitar e rolar. Com um jogo assim, o Paquetá vai deitar e rolar, porque ele tem essa visão de projeção, do toque, do lançamento, e se livrou com o giro da marcação, e aí o campo se apresenta. Vinícius Júnior, finalização perfeita nesse sistema aí do Haiti, tem muito para fazer goleada histórica.
0: Quase 50, teve aplicação do cartão, Thalita.
5: Teve pro jogador do Haiti, ele colocou a mão no rosto do Gabriel Magalhães, foi o Pierrot, atacante do Haiti.
0: Quase 50, a bola volta pela defesa, pela intermediária brasileira, com Danilo, devolve no meio-campo para Marquinhos, ele retoma, dá ali, faz uma jogadinha, dá uma passada para trás pro Gabriel Magalhães, que liga de novo na frente, Matheus Cunha tenta a jogada na direita para Bruno Guimarães, que é desarmado, vem a bola agora para Belegar domina, fora da grande área, adianta pela defesa, vai lá, corta Paquetá, tá lá dando a mãozinha, tá lá dando a moral na defesa brasileira, camisa 20 Paquetá, ele faz o corte, passa a bola, o perigo não passa, o Haiti domina de novo, já passamos nos 50, entramos no último minuto do primeiro tempo no Lincoln Financial Field na Filadélfia, a bola vem de novo pro ataque do Haiti, a defesa corta com Paquetá, combinando pela defesa ainda com o Douglas Santos. Ele passa a bola pela intermediária, a defesa faz o corte, a bola volta no meio com o Duverne, ele recupera e recua para o goleiro Placide no interior da grande área do Haiti. Já são 51, vai acabar, vai terminar o primeiro tempo, 3-0 Brasil. Matheus Cunha marcou 2 e o Vini marcou 1, 3-0 vai ganhando o Brasil na segunda rodada da Copa do Mundo. Quando o Haiti avança de novo, a bola vem na defesa, ao corte pelo lado direito com Casemiro, caiu, vai pro chão, o juiz da partida para a marca, dá uma nova falta na intermediária e é pro Brasil cobrar aos 51. E vamos ver, o juiz agora sinaliza e termina o primeiro tempo.
1: Brasil
0: 3-2 do Matheus Cunha, 1 do Vini.
1: Haiti
0: 0. E agora vem aí
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3: A Globo na CBN, 10h24 no horário de Brasília, e deu Brasil no primeiro tempo, hein? Jogo na Filadélfia, Grupo C, rodada 2, Brasil 3, com 2 gols do Matheus Cunha, 1 gol do Vinícius Júnior. Tô esperando sua participação, e aí? Tá curtindo a atuação da seleção brasileira? Ah, porque o Haiti é fraco, o Haiti é isso, o Haiti é aquilo. É, mas vai não ganha do Haiti pra você ver. Vai não ganha do Haiti pra você ver, ó. A corneta ia tocar forte, gente. Se não ganha do Haiti, ó, olha ela aí, ó. A corneta ia tocar forte. Já já tem Carlos Eduardo Éboli. É, já já tem o Éboli. E depois todo o segundo tempo de Brasil e Haiti no Futebol Globo CBN.

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0: Você na CBN, 10h26 no horário de Brasília. Carlos Eduardo Éboli, comentarista do Futebol Globo CBN. Qual é o seu destaque? O resumo do primeiro tempo, que já já você vai contar tudinho, Éboli.
1: Demorou um pouquinho, mas depois que o Brasil encontrou os espaços, virou passeio.
0: Virou passeio para a seleção brasileira. Já já o Éboli conta e manda no Futebol Globo CBN.

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0: Na CBN, 10h28, no horário de Brasília. A seleção brasileira tá goleando o Haiti, hein? Brasil 3, 2 do Matheus Cunha, 1 do Vinícius Júnior, 0 para a equipe do Haiti. O jogo do primeiro tempo, na voz dele, ele conta e manda no nosso timaço.
1: Eu gosto disso. Carlos Eduardo
2: Éboli. Olha, Chico, a gente falava sobre isso antes da partida. O Brasil é favorito, vai conquistar a vitória, como está conquistando, a vitória está garantida. O importante, mais qualquer outra coisa, era vencer hoje. O Brasil já venceu, ok, já venceu.
0: Acabou o jogo,
2: é. É, então, mas não, a gente não tem que pensar assim. Agora tem que pensar em construir algo diferente no segundo tempo, não perder a intensidade, fazer placar e treinar. Usar o segundo tempo agora contra o Haiti para treinar alguns movimentos importantes. E por que eu estou falando isso, Chico? Porque nesse jogo fácil contra o Haiti, vitória garantida, o Brasil demorou a entender e a encontrar os caminhos. Diante de um adversário retraído, fazendo linha de cinco, e o Brasil jogando todo dentro do campo do Haiti, o Brasil não teve tantas ideias assim para atacar, não. Dá para a gente dividir esse jogo até o gol e depois do gol, do primeiro. Até o primeiro gol, o Brasil controlava, mas não machucava. Até o primeiro gol, 23 minutos, o Brasil tinha duas finalizações na partida. Duas finalizações na partida. Eu gostei do Rafinha pela direita. Eu acho que o Rafinha executou bons movimentos. Executou mal na finalização. Mas nos movimentos o Rafinha foi bem. O Rafinha estava fazendo uma movimentação a fim de quebrar as linhas defensivas do adversário e estava conseguindo fazer isso. Tanto é que chegou duas, três vezes na cara do gol. Em duas ele estava impedido. Em duas ele estava impedido. E numa delas ele fez o gol, inclusive. Então, ele estava fazendo bem o papel lá pela direita.
0: A movimentação, né?
2: Movimentação, abrindo bem o campo, se projetando, usando velocidade. Bruno Guimarães se aproximando dele. Bruno Guimarães é que estava dando os passes mais verticais. Paquetá vindo muito aqui atrás para ajudar na construção de jogada. O Paquetá cresceu no jogo quando o campo aumentou. Quando o campo aumentou e o Brasil passou a ter o campo mais aberto para bola em profundidade, aí o Paquetá deitou e rolou porque ele tem visão para isso. E aí começou a encontrar o lado esquerdo, principalmente. E aí uma deficiência que o Brasil mostrou até fazer o primeiro gol, caindo demais pela direita. Faltou usar mais o Vinícius Júnior. E aí, curiosamente, na primeira vez que o Vinícius Júnior recebeu, do jeito que ele gosta, né, aqui pela esquerda, para dar aquela rabiscada e finalizar como fez contra Marrocos, saiu o gol do Brasil. E como é que nasce esse gol do Brasil? Como é que nasce esse gol do Brasil?
0: Como é que nasce esse gol do Brasil?
2: Marcação forte. Marcação, no momento que o Haiti saía para o jogo, quem é que rouba a bola?
0: Ele quem é que rouba a bola?
2: Matheus Cunha. Matheus Cunha roubou a bola no meio de campo, começa a jogada que vai parar no Vinícius Júnior pela esquerda, ele rabisca, chuta no rebote, Matheus Cunha divide com o Del Croix e faz 1-0 para o Brasil. Aí o jogo clareou, porque o Haiti se lançou para o ataque, avançou suas linhas, jogou com linhas altas e uma linha mal feita, oferecendo todos os corredores e a profundidade para o Brasil. O Brasil gosta de jogar desse jeito. O Brasil mais uma vez mostrou que tem dificuldade com a bola no pé para criar situações, para balançar nesse toque de bola no campo do adversário com o adversário plantado. O campo cresceu, aí o Brasil fez assim, ó.
0: Como é que o Brasil fez?
2: Graças a Deus, o campo cresceu. Agora a gente tem a velocidade. Agora a gente tem a bola em profundidade.
0: Aí brincou no jogo, né?
2: Aí brincou. Mas como é que nasce o segundo gol?
0: Marcação
2: forte do Paquetá.
0: Deu o bote, recuperou
2: e jogou pro Vinícius Júnior.
0: Como é que ele fez?
2: Pro Vinícius Júnior.
0: Que passa, hein?
2: É, rapidinho. O Vinícius Júnior mandou pro Matheus Cunha.
0: E Matheus Cunha, ó.
2: Ele ficou um pouco mais preso.
0: É verdade. E Matheus Cunha fez como?
2: Aí, belíssima finalização.
0: Sim.
2: belíssima finalização do Matheus Cunha. Aí finalizou como centroavante. Matheus Cunha, que no início estava com dificuldade para encontrar um espaço entre os zagueiros, com o campo maior, linha alta...
0: Abriu o time do Edinho.
2: Ele se fez. Ele encontrou esse corredor nas costas do zagueiro e fez esse belíssimo segundo gol. Terceiro gol, contra-ataque em velocidade, o Haiti na tática suicida, Paquetá lança, Vinícius Júnior completa, 3-0. Vamos pro segundo tempo, sem perder a intensidade. Vamos fazer placar.
0: Isso.
2: E melhorar os movimentos com a bola no pé.
0: Esse placar é importante por causa do saldo de gols. Marrocos ganhou hoje.
2: É isso.
0: Marrocos ganhou hoje. Brasil tem que fazer saldo de gols porque na última rodada é Marrocos e Haiti e o Brasil encara a Escócia.
2: Ficar de olho nessa situação do Rafinha, que saiu com desconforto muscular, e vamos ver o que o Rayan pode produzir. Agora é uma coisa curiosa, né? Eu pensava que o Luiz Henrique fosse o primeiro da fila ali, né? Aí não é mais, agora entrou o Rayan.
0: É difícil, né?
2: Tá difícil entender. Não que
0: eu
2: não goste do Rayan, adoro
0: claro,
2: o Rayan.
0: Claro.
2: A fila é meio estranha, essa fila.
0: É verdade. E o Endrick, que não joga?
2: Qual é o momento do Endrick, gente?
0: Qual é o momento do Endrick?
2: O segundo tempo pode ser bom para botar o Endrick.
0: Eu também acho.
2: Entrar o gelo da rodada.
0: Sim, já tem dois gols do Matheus Cunha e tal.
2: Com esse campo aberto aí, ó, vai deitar e rolar.
0: Sem dúvida.
2: Eu não sei como vai ser a postura do Haiti, se ele vai agora optar para o segundo tempo para fechar a casinha e impedir um placar mais dilatado. Mas se continuar desse jeito, saindo para o jogo, suicida, vai apanhar mais.
0: É isso. Já tem todo o segundo tempo de Brasil 3, Haiti 0. E você faz o quê? Você fica com a gente, porque aqui tem Copa.

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0: E também na CBN, 10h38 no horário de Brasília. A seleção brasileira já está goleando o Haiti, hein? Brasil 3, 2 gols do Matheus Cunha, 1 do Vinícius Júnior. O segundo gol do Matheus Cunha, na voz dele, do Edson Mauro.
1: Edson Mauro.
2: O Verne desarmado no meio do caminho pelo Paquetá, que dá pra Vini. Quem sabe agora vai, adiantou na grande área. Ainda, Matheus Cunha chuta, bingo!

0: Deus, cunha, é o pai da Brasil. Aos 36, uma roubada, um ataque e a bola no fundo da rede. E bola no fundo da rede tem aquele barulhinho bom, aquele barulhinho bom, Matheus Cunha. Boa, boa, boa, Matheus Cunha. Marca o seu segundo gol. É o segundo.
1: É isso, a seleção brasileira está vencendo por 3-0. Vamos para o segundo tempo. Vai ter mais gol. E jogo de seleção é com ele. A grife do nosso timaço.
0: E aí, beleza? Chico Aiano tomando conta aqui da resenha do intervalo no Futebol Globo CBN. Brasil 3, 2 gols, Matheus Cunha, um gol do Vini, 0 para o Haiti. E a seleção brasileira vai chegando assim aos 4 pontos, já que o Brasil empatou com o Marrocos por 1-1 na estreia. E agora vai juntando mais 3 pontinhos a seleção do Brasil, chegando aos 4 pontos e empatando na numeração, no número de pontos com o Marrocos, que hoje ganhou por 1-0 da Escócia. O Haiti mexeu, hein, Thalita?
2: Isso, saiu os dois jogadores que tinham cartões. Saiu 2, o Arcos, entrou 25, o Simon, e saiu 20, o Pierrot, para a entrada do 18, o Isidor, que é um dos principais nomes aí do ataque do Haiti nesse primeiro momento.
3: Ele é um jogador mais leve, né? Um jogador de mais velocidade. Ele tira a referência de ataque, o Pierrot, jogador mais pesadão, grandalhão, e tenta botar um time um pouco mais leve para atacar o Brasil.
0: 10h40, o árbitro da partida agora vai apitar. Olha, a saída vai ser dada pelo Haiti. Ele apita e rolou. A bola começa o segundo tempo.
4: Brasil, Haiti.
0: A saída foi dada pelo Haiti. 3-0, vai ganhando o Brasil. 2 gols do Matheus Cunha, o gol do Vini. A bola vem para a defesa do Haiti. A bola tocada pelo Madeira e cabeça volta pela intermediária. E no jogo pelo lado esquerdo, bota a bola na ponta para Providence. Ainda Providence com ela dominada, volta pela defesa na intermediária. Ele é recuperada pelo jogador Del Croix. Ainda Del Croix com ela dominada, vira o jogo na esquerda, movimenta de novo na ponta para Experiência pela extrema direita, faz uma nova tentativa com AD dá uma paradinha, devolve, volta pela intermediária. Ela chega ainda para Simon dominou, é desarmado, vai lá Vini, retoma pelo Brasil. O corte feito agora pela defesa pelo Simon, é lateral para o Brasil cobrar. Com 1 minuto no segundo tempo, na Filadélfia, é a seleção brasileira que está aí ganhando. É o Brasil que é o final. A final começa aí a sua trajetória para valer. E quem sabe a gente vai começar a gritar: I love you, Hexa! I love you!

0: Essa é o grito da galera brasileira. A bola vem para a defesa do Brasil com Casemiro. Bota pela defesa ainda para Marquinhos. Marquinhos procurando trabalhar pela intermediária. Devolve a bola pelo lado esquerdo pela defesa. Ainda com Magalhães. Gabriel Magalhães pela parte central da intermediária brasileira. Dá uma paradinha, fica ali, meio sem opção de jogada. Devolve a bola pela defesa para Marquinhos. Marquinhos na direita. Devolve para Danilo. Danilo vira na intermediária para Casemiro. Casemiro bota para correr pela ponta direita, Rayan. Rayan é desarmado, garoto de São Januário. Ele é desarmado pela defesa do Haiti. A bola vem pela defesa com AD. AD bota pela intermediária. Adianta a bola pela extrema direita. Passa a bola na ponta. Ainda o time do Haiti com ela dominada. Vem a bola mais uma vez na defesa com AD. AD domina, volta pelo meio campo. Dá para Jean Jacques. Jean Jacques pelo lado esquerdo. Volta a bola para Delcroix. Delcroix na ponta esquerda. Mais uma nova tentativa na intermediária. Para experiência, devolve de calcanhar, tentou pelo lado esquerdo, busca jogada na ponta com Providence, ela saiu, vai pela linha lateral novamente para a seleção brasileira cobrar, com 2 minutos do segundo tempo. Fez a coisa certa o Ancelotti não mexendo no time, Duda?
1: Eu penso que sim, acho que para esse segundo tempo ele precisa continuar observando uma formação, não dá para ficar mexendo toda hora. Firma uma formação, tenta melhorar alguns movimentos com essa mesma formação, como disse o intervalo. Use esse segundo tempo para preparar mais a equipe para o jogo contra a Escócia.
0: 3 no segundo tempo, a bola volta a circular por conta da seleção brasileira, na intermediária com Douglas Santos, devolve na esquerda para Paquetá para Douglas, devolve na defesa do Brasil para Magalhães na direita para o Marquinhos desloca a bola para Danilo faz uma lambança, perde a bola na intermediária, retoma ainda Isidor, entrou na área, vai bater, vai lá Marquinhos, retira a bola da grande área. E aí, o Danilo pediu desculpas pra galera, hein, Renan?
2: Passe muito ruim pra trás nos pés do adversário. Quase que proporciona o primeiro gol do Haiti.
0: Volta o Brasil com Paquetá devolve a bola pela intermediária, passa, movimenta, dá para Matheus Cunha, vira o jogo para Danilo. Danilo outra vez da intermediária, volta a bola na esquerda para Magalhães na ponta, Douglas Santos, Paquetá tentava, Vini, desarmado, a defesa corta e o Haiti retoma de novo. A bola vem na intermediária, tentativa do Bellegarde, ele é desarmado, a defesa retoma com Paquetá, adianta pelo meio campo de novo agora para Bruno Guimarães. O Bruno vira o jogo pela defesa, vai pro chão, o juiz da partida para a marca da uma nova falta para o Brasil cobrar no grande círculo.
1: O Bruno Guimarães faz uma bela partida, tá mais solto, tá chegando bem ao ataque, fazendo bem a marcação. Bom jogo do Bruno Guimarães.
0: 4 do segundo tempo, 3-0, vai ganhando o Brasil. Matheus Cunha, 2 e o Vini, os 3 gols do primeiro tempo para a seleção brasileira, aos 4:30 agora do segundo tempo. A bola volta recuada ao goleiro Alisson no interior da grande área, ele devolve pela defesa para Marquinhos bota para correr pelo lado esquerdo, Douglas Santos, aproveita o embalo, cruza a linha, desce com ela dominada pela intermediária, volta a bola pela defesa para Casemiro para Magalhães na intermediária, dá para Matheus Cunha, para Casemiro, ele chega na intermediária, retoma ainda Bruno Guimarães, adianta pela ponta direita para Rayan, será que vai ter gol do Rayan hoje? Ainda Rayan, ele briga pela posse na bola, é desarmado o garoto de São Januário, a bola vem na grande área, perde lá, zaga, retoma pela direita, final AD, bota a bola para frente e ela chega pela ponta direita para o jogador Simão vai com ela dominada, volta pela intermediária, passa para Bellegarde adianta, bota a bola na ponta, a bola longa saiu, vai pela linha lateral para o Brasil. Marque o tempo! 5, faltando 40 para acabar, para terminar o jogo na Filadélfia. E o placar, olha ele aí.
3: Brasil.
0: 3, 2 do Matheus Cunha, 1 do Vini.
3: Haiti.
0: 0.
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0: 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Já chegamos a 6 minutos do segundo tempo. Brasil lentamente começa esse segundo tempo, está esperando ali aparecer algum buraco para tentar o quarto gol, Duda.
1: Exatamente, né? O Brasil controla o jogo, mas o Haiti não está tão lançado como se lançou depois que tomou o primeiro gol. ficar um pouco mais controlado também, Haiti.
0: Uma nova tentativa do Paquetá, perde a bola, vai para a lateral, vai ser cobrado na esquerda, toma posição, jogador experiente. Ele devolve pela defesa na intermediária, passa para Delcroix. Delcroix ainda pela defesa, volta a bola para Experiência. Experiência domina a bola no seu campo de defesa, vai lá o Rayan, briga pela posse da bola, perde a bola, não retoma, ela volta ainda para Experiência, dominando pelo Haiti, bota a bola na ponta direita para Simon, evolui na intermediária, bola longa na grande área brasileira, a proteção do Magalhães, ela sai e vai pela linha de fundo, é tiro de meta outra vez para a seleção brasileira cobrar. Hoje mais cedo, 1 para o Marrocos, 0 para a Escócia, e ainda teremos Turquia e Paraguai, e mais cedo, jogo das 4, Estados Unidos 2, Austrália 0, jogos já realizados nesta sexta-feira de Copa do Mundo. Já são 7 minutos do segundo tempo, 3-0, vai ganhando o Brasil, o tiro de meta cobrado pela defesa brasileira, o goleiro Alisson bota a bola para frente, a defesa do Haiti faz o corte, mas a bola volta para o ataque do Brasil, vai lá Vini é marcado pelo AD retém a bola, bota pela ponta direita, devolve na intermediária, passa a bola pela ponta, busca a jogada ainda com o Simon é desarmado, vai lá, briga pela posse da bola com Douglas Santos, ela volta na grande área, mas havia saído pela linha lateral, o juiz da partida parou, marcou, deu uma falta de ataque do Brasil, na intermediária, em cima do jogador Simon, do time do Haiti, ele mesmo toma posição para fazer a cobrança pela intermediária, deixa agora para o goleiro Placide, vai levantar a bola de pé direito, camisa número 1 do Haiti, vai levantar a bola finalmente, bota no campo do Brasil, a bola vem para a defesa brasileira, o corte parcial do Casemiro devolve pela intermediária, a bola vai e volta, retoma Bruno Guimarães, bota na frente, tenta Matheus com Vini, corre, lá vai Vini, a defesa chega primeiro com a D que devolve o goleiro Placide vira pela defesa, dá para Simon na intermediária, devolve a bola na ponta pelo lado esquerdo para Experiência com ela dominada, vai, cruza a linha que divide o campo, adianta pela intermediária, trabalhou, virou na esquerda, mais uma nova tentativa pela ponta, vai lá ainda o camisa 18 Isidor, mas ela vai pela linha lateral, outra vez para a seleção brasileira cobrar, 8 minutos nesse segundo tempo, a bola volta a circular na intermediária para a defesa do Haiti, recupera pela direita Simon devolve a bola, volta pela intermediária para Jean Jacques novamente para Simon, ainda no campo do Brasil, é o Haiti pressionando o Brasil contra a grande área dele, outra grande área brasileira, retoma a bola, Bellegarde devolve na defesa, dá para AD vira o jogo na esquerda, agora para Delcroix bota a bola na ponta, agora com Casemiro para Providence, tenta a jogada, prepara, levanta na área, vai Marquinhos, falha, corta Casemiro, retira da grande área, e o Casemiro dá uma olhada ali para o Marquinhos que falhou, é o Brasil pressionado pelo time do Haiti, a bola chega, domina ainda, vai na tentativa Simon, vai lá na área, a defesa recupera e recua para o goleiro Alisson no interior da grande área, marque o tempo! 10, faltando 35 para acabar, para terminar o jogo. E o placar da Filadélfia. Olha ele aí.
3: Brasil.
0: 3, 2 do Matheus Cunha, 1 do Vini.
3: Haiti.
0: 0.
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0: 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O Brasil vai à luta de novo pelo lado esquerdo. A bola recuperada na intermediária. Busca a jogada Marquinhos, lá pro Vini. Pode ser o quarto gol, entrou na área. Faz o drible, clareou. Lá vai o Vini, vai bater, agora na direita, ainda no interior da grande área, perde a chance, perde o ângulo, perde Vini, volta a bola, o juiz atrapalha, a bola volta na intermediária, recuperada pelo Bellegarde domina pelo time do Haiti, bota a bola na ponta esquerda para Providência evolui, procura entrar na área brasileira, prepara, cruza, põe na área, Marquinhos corta parcialmente, volta Bellegarde na área, ele finalmente é desarmado na defesa brasileira, o corte no Bruno Guimarães, bota pro lado esquerdo, pro Vini, mas ela vai limpa pela lateral direita para o Haiti. O Haiti está querendo alguma coisa? Tá mais animadinho, Duda?
1: É, o Haiti tenta, né? Mas é aquela pressão bem bem suave, agora o Brasil não consegue colocar mais intensidade, né? Fica nessa dependência de uma bola longa, até acertou, encaixou um bom lançamento pro Vinícius Júnior, ele que fez tudo errado, né?
0: 11 minutos do segundo tempo, a bola vem para a defesa do Haiti pela direita, retomada feita pelo Duverne, Duverne retomou, botou na ponta, a bola chutada, bate na defesa brasileira, volta ainda para Duverne, fora da grande área, dá uma paradinha para Bellegarde, ainda Bellegarde, devolve a bola na ponta, na esquerda para Providence, vai tentar a jogada, prepara, dá uma paradinha, clareou, levantou, Alisson, a final tá lá para trabalhar, Renan!
2: É, a casquinha no primeiro pau e o goleirão Alisson fez a primeira defesa do jogo, tá lá o Gianni Infantino conversando com o Samir Chaudi, presidente da FIFA com o presidente da CBF, lá atrás, Ronaldo Fenômeno.
0: Ronaldo Fenômeno, tá lá Ronaldo Fenômeno, lenda do futebol brasileiro. A bola volta na intermediária para a defesa do Brasil com Marquinhos. Marquinhos para o Danilo, Danilo vira o jogo para Magalhães. Magalhães na intermediária, bota na esquerda para Douglas Santos. Douglas Santos novamente a Magalhães, adianta para Casemiro. Casemiro volta a bola para Paquetá, tenta acelerar a jogada com Vini. Agora vai, galera! É o Brasil procurando o quarto gol. Chega na ponta com Douglas Santos, devolve para o Vini, na grande área, o Rayan está lá esperando, ele chega para Paquetá na ponta, para Douglas Santos, vai cruzar para o Vini, olha o perigo, devolver, passa pelo Rayan que não pegou na pequena área, a bola sai da área, volta na esquerda para Matheus Cunha, devolve pelo lado direito, o Brasil volta a acelerar, procurando o quarto gol com Danilo, Danilo na intermediária para Marquinhos, devolve para Magalhães, o lado esquerdo, na ponta, para Douglas Santos, dá uma paradinha, a Paquetá tá para Douglas, mais atrás a Magalhães, Magalhães na defesa brasileira, acelera com Casemiro, Casemiro pelo meio campo, entrega na intermediária, Matheus Cunha pela direita, para Bruno Guimarães, para Rayan, lá vai o garoto de São Januário, será que vai ter gol do Rayan hoje, galera? A bola pela ponta direita, vai Rayan, virou na ponta, para Matheus, Matheus, Matheus, novamente na defesa, para o Danilo, na intermediária, para Magalhães, na ponta esquerda, chega a bola no lado esquerdo, é o Brasil pressionando, uma nova tentativa na intermediária, vai lá, Douglas Santos devolveu, estava impedido o árbitro da partida para marcar, confirmando a marcação do Bandeirinha aos 14 minutos desse primeiro tempo. E o Casemiro, Duda, melhorou do primeiro para o segundo jogo?
1: Ah, é outro jogo, Edson, não está tendo trabalho nenhum nessa partida, bem diferente do que foi contra Marrocos, um time que empurrou o Brasil para trás com muita intensidade, ele não viu a cor na bola. Hoje está sendo parquinho para o Casemiro.
0: 14. Hoje o tipo de jogo que o Casemiro gosta.
2: Vai mexer.
0: Pouco esforço, pouca bola passando no pé dele. Enfim, hoje o Casemiro está descansando, hein, Casemiro? Diga lá, Renan.
2: Hendrick e Martinelli foram chamados.
1: Olha aí, então ele começa, vai ter que começar a observar alguns jogadores, né? Até porque o Brasil, ele, de novo com o Haiti mais plantado, ele mostra uma certa lentidão para trocar esse passe, fica de novo previsível, né? O Brasil não teve nenhuma finalização nesse segundo tempo, o que mostra uma falta de conforto mesmo, vencendo por 3-0.
0: Marquinhos, tempo! E faltando meia hora para acabar, para terminar, a bola pela direita, vai Jean-Jacques, devolve no meio, vai lá Rayan, ele retoma pela defesa brasileira, arma jogada na intermediária para Matheus Cunha, que acelera, cruza a linha que ele vem do campo, Rayan se apresenta pelo meio, o Vini na intermediária, volta a bola para Casemiro, virou na direita, tentava Danilo, é desarmado, a defesa corta na esquerda com Jean-Jacques pelo time do Haiti, mas ela volta retomada pela defesa brasileira, pelo Casemiro, Casemiro pela intermediária para Marquinhos, é o Brasil outra vez aos 15, faltando meia hora para acabar, para terminar o jogo, e o placar, olha ele aí,
3: Brasil
0: 3, 2 do Matheus Cunha e 1 do Vini,
3: Haiti
0: 0, e aí, beleza? Ligado no Futebol Globo CBN, daqui a pouco vem aí a resenha final do Chico e você vai poder participar, volta o Brasil com Rayan, Rayan pela ponta direita, dá uma parada paradinha, passa pela defesa, entrou na grande área, trabalha, bota no meio, tenta de novo com o Bruno Guimarães, a defesa corta, vai lá, Danilo, há uma falta, marca o juiz, em cima do jogador experiente, o camisa número 8 do Haiti. Aos 16, faltando 29, para acabar, para terminar o jogo, a bola vem na defesa do Brasil, na defesa do Haiti, ela vai na direita, retoma a bola pela intermediária, Jean-Jacques com ela dominada, devolve pelo meio campo, vira rápido na defesa para Simon, Simon procura jogada pela ponta, devolve na intermediária para Isador, deixa no meio campo para Experiência mais atrás da defesa para AD de novo na intermediária, volta a bola na esquerda para Delcroá na ponta, faz uma nova tentativa com Providência, procura entrar na área, ele é habilidoso, leva um, leva dois, é apertado pelo Bruno Guimarães, devolve a bola na esquerda para Delcroá, passa na intermediária para Belegarde, entra na área brasileira, prepara, cruza, mas é confrontado lá pelo Danilo, que dá escanteio na bola, Renan Moura.
2: E vibra bastante, porque foi um carrinho providencial na linha de fundo, evitando que houvesse esse cruzamento. Vem aí as duas alterações da seleção brasileira, Endrick e também o Martinelli já.
0: E o Haiti também vai mexer, Thalita.
4: Saiu 21, Casimir, entra o 11, Didson.
1: É, agora saiu, né, o quase Casimiro, né? Saiu quase Casimiro para a entrada do bravo número 11.
0: Entrando então o Disson com a camisa número 11 e saído o Casimir. O escanteio vai ser cobrado na esquerda, toma posição Belegar, vai botar lá no bolinho, partiu para a bola com o corner, levantou, Alisson salva pelo Brasil, Douglas, retira da grande área, a bola sai da grande área, volta novamente pelo meio campo. Quem salvou foi o Danilo, Renan Moura.
2: Cima da linha, bom de bola, depois do Alisson Becker soltar a bola, o árbitro tá checando se ela entrou ou não, eu acho que não, de toda forma, meu amigo, foi um lance perigosíssimo na cabeçada do AD, e o goleiro fez a defesa meio que no susto.
0: Pois é, depois que a bola voltou, foi lá o Danilo para tentar salvar, puxou a bola, depois do susto, o Danilo retoma, dá uma puxada na bola e retira da pequena área aos 18 minutos desse segundo tempo. Brasil vem aí, vai mexer o Brasil, vem aí finalmente Endrick pela seleção brasileira. Endrick vem aí para a saída do Matheus Cunha com a camisa número 8, entrada também do Martinelli, duas alterações na seleção brasileira. E agora o Ancelotti aproveita para fazer aquela rodagem do time. Aquela rodagem do time, sai também Lucas Paquetá.
1: Ele não vai mexer na disposição tática, né? Porque o Martinelli vai jogar mais pela esquerda, como estava jogando inclusive o Paquetá, e o Endrick vai jogar mais centralizado no lugar do Matheus Cunha. Mas é um momento sim para dar uma mexida, que o Brasil deu uma parada. Aliás, nesse segundo tempo, o Brasil não está encontrando ainda novamente os melhores caminhos para atacar o Haiti. E o Haiti, se sentindo um pouquinho mais confortável, está avançando mais. Já obrigou o goleiro Alisson a fazer a primeira defesa dele no jogo.
0: 19 no segundo tempo, 3-0, vai ganhando o Brasil no segundo jogo da Copa do Mundo. É o Brasil aí encaminhando, quem sabe já a classificação, a seleção brasileira no próximo jogo, na quarta-feira contra a Escócia, 19 horas, em Miami, no Futebol Globo CBN. Marque o tempo! Voltando, 25 para acabar, para terminar o jogo no Lincoln Financial Field da Filadélfia. E o placar, olha ele aí.
3: Brasil!
0: 2 do Matheus Cunha, 1 do Vini.
3: Haiti!
0: 0.
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0: Olho na telinha e algo do Futebol Globo CBN. Já passamos agora de 20 minutos, uma nova falta vai ser cobrada pelo direito e pelo Haiti. O Haiti está começando a ficar meio saidinho, hein? A bola pela ponta direita, a bola vai ser levantada pela direita pelo Belegarde, vai botar lá no bolinho, é o camisa número 10, jogador experiente, toma posição Belegarde, ele que joga na liga inglesa, levantou, botou na área, a defesa corta com Marquinho, ela volta na grande área, completa aí no zagueiro AD, e ela vai pela linha de fundo do Verne, o complemento é tiro de meta, outra vez para a seleção brasileira cobrar. Duda, hoje a final final, o Ancelotti já pode anotar na prancheta algumas experiências desse time do Brasil?
1: É, eu acho que, mais uma vez, né, a gente vai ter que fazer aquela análise que vai parecer a análise do chato, né? Porque não dá para olhar para o 3-0 e achar que é a atuação perfeita porque está goleando o Haiti. Eu acho que tem que botar uma lupa em cima disso aí. O Brasil, mais uma vez, mostra dificuldade quando enfrenta um adversário que fica mais posicionado no seu campo de defesa. O Brasil só encontrou os caminhos quando o Haiti abriu o jogo e aí ficou mais fácil.
0: Volta o Brasil, Martinelli tenta na intermediária, bota a bola pro Vini, desarmado, vai lá, retoma, mas há uma falta da defesa do Haiti, o juiz para, marca, dá uma falta com tida pelo zagueiro AD, e essa falta leva perigo, hein, Thalita?
4: É isso, uma jogada ali, o AD acabou colocando a mão na bola, por isso o juizão marcou a falta, e ali mais pelo lado esquerdo, mas pode vir bola na área aí da defesa do Haiti.
0: 22-22, uma nova falta para o Brasil, vai ser cobrada na intermediária pelo Bruno Guimarães, ele toma posição para fazer a cobrança, 3-0, vai ganhando o Brasil, deu uma mexida legal, coloca Rayan em campo, Endrick! A joia está em campo, Endrick, o terremoto está em campo, minha gente. Uma nova falta na intermediária para o Brasil, Bruno Guimarães toma posição, vai botar lá no bolinho o camisa número 8 no Brasil. Já são 22 do segundo tempo, essa aí é para raspadinha brasileira, está lá a bateria brasileira toda. Vai Bruno, levanta, faz a alavanca, põe na área, tenta Casemiro na cabeça, a bola fica presa e a defesa corta com Simão pelo Haiti, ele retira da grande área. O Brasil procura retomada com Bruno. Bruno bota na ponta para o Vini. Vini corre, à vontade, Vini. Entra na área, tenta o drible, chuta a bola, bate na defesa e não vai pela linha de fundo como o Vini queria. A defesa corta pela direita, finalmente com o Simon. Bota no campo do Brasil. O Brasil retoma a bola de novo na intermediária. Ela chega na esquerda para Douglas Santos. Douglas Santos cruza a linha, aquele vídeo campo, dá para Martinelli, adianta para Bruno, na ponta para o Vini, dá uma paradinha, entra driblando, uma clareada. Mais um drible, vai Vini, abre o parquinho, Vini, tá na Disney, Vini, devolve a bola na intermediária pro Bruno, pro Vini, de calcanhar, Martinelli, na trave, aos 23, uma bola no travessão, depois que a garotada foi pra Disney. Thalita!
4: Uma boa jogada da seleção pelo lado esquerdo, de calcanhar, o Vinícius Júnior deixou pro Martinelli, que fez a finalização de longa distância, explodiu no travessão, mas não tava valendo nada, porque o Vini tava impedido.
0: 23, faltando 22 para acabar, para terminar o jogo. E de repente, a garotada do Brasil resolve abrir o parquinho, vai para Disney, vai aí curtir então umas férias. Mas o árbitro para, marca, dá agora a paralisação obrigatória para hidratação e é o break para hidratação no jogo. Brasil 3, 2 gols do Matheus Cunha, um gol do Vini, 0 para o Haiti. Duda Elba, tá precisando arrumar o que agora no time do Brasil, Duda?
1: O Brasil precisa fazer mais vezes esse tipo de movimentação. Ah, não estava valendo, estava impedido, mas eu prefiro me apegar à movimentação. Sabe, que é você quebrar um pouco aquela coisa previsível. É, vem pro meio, o outro se projeta, trabalha um pouco mais a linha defensiva do adversário. O Brasil está acomodado nesse segundo tempo, na minha opinião, não faz um bom segundo tempo. Tanto é, a gente não pode considerar esse lance que estava impedido como finalização. Tira isso. O Brasil não finalizou no segundo tempo. Como é que pode o Brasil não finalizar? Vencendo por 3-0, com o Haiti até se engraçando um pouquinho mais, se arriscando um pouquinho mais. O treinador botou até mais um atacante, está jogando com 3 atacantes. Não é aquele Haiti que vai de qualquer maneira, como fez, de maneira suicida, depois que sofreu o primeiro gol e ofereceu todos os espaços para o Brasil construir o placar de 3-0 no primeiro tempo. É até um time mais equilibrado, mais comedido, mas que não abre mão de atacar, porque está percebendo o Brasil muito manso no segundo tempo. Eu acho que é um jogo como esse que você tem que exercitar movimentos mais agressivos, de imposição. O Brasil vai precisar disso em outras situações. Vai precisar desses movimentos para quebrar uma marcação muito mais forte que a marcação da Escócia. Então, há uma acomodação nesse segundo tempo que não me deixa satisfeito.
0: Bom, ainda no tempo de hidratação, no tempo técnico, o Ancelotti foi lá, conversou com a turma do Brasil, e lá o Minier, o técnico do Haiti, também conversa com seus jogadores, e vamos voltar a bola novamente para rolar no estádio Lincoln Financial Field, na Filadélfia. E o Haiti mexeu de novo, Thalita.
4: É isso, tá saindo camisa 15, Providence, para entrada do camisa 16, o Joseph.
1: É, mais um atacante, né? Tirou, na verdade, ele tá tirando atacante e botando outro. Então ele tá renovando a linha de frente, renovou toda a linha de frente, mostra que ele tá animado, né? Que ele quer pelo menos fazer um gol aí na seleção brasileira, porque está percebendo que há espaço para isso.
0: Marque o tempo! 26, faltando 19 para acabar, para terminar o jogo na Filadélfia. E o placar, olha ele aí.
3: Brasil!
0: 3, 2 de Matheus Cunha, 1 do Vini.
3: Haiti!
0: 0.
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0: 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Já são 27 minutos.
2: Jean Jacques, ficou barato o cartão amarelo para ele, ele vai com as travas da chuteira na canela do Martinelli, poderia até inclusive ter quebrado a perna do jogador do Brasil.
1: Vou falar que esse Jean Jacques, ele é maldoso, porque ele vai na jogada, ele deixa o pé, ele tá pedindo esse cartão aí desde o primeiro tempo, desde o início do jogo. Então ele vai na jogada, ele acerta a bola e deixa o pé com a trava sempre pro alto. Pegou legal, esse cara é maldoso.
0: Pois é, e o Martinelli vai lá, é levantado então, mas há um cartão, hein, Thalita?
4: É pro Jean Jacques. Camisa 17 por conta dessa falta, como o Renan disse, em cima ali do Gabriel Martinelli.
0: 28 minutos agora do segundo tempo, o juiz da partida, Alejandro Hernández, da Espanha, tem 46 anos, é árbitro FIFA desde 2014, é o árbitro experiente, mas somente agora tem oportunidade de apitar a sua primeira Copa do Mundo, Hernández, o árbitro espanhol. Já são 28 minutos do segundo tempo, faltando 17 para acabar, para terminar o jogo, caiu muito nível do jogo, o Brasil faz uma nova tentativa na direita com o Rayan desarmado, a defesa corta e a bola volta na intermediária, era o Endrick que tomava a bola, o juiz para, marca, dá uma nova falta contra a seleção brasileira. Endrick está em campo pelo Brasil, garoto Endrick, a bola vem na intermediária para a defesa brasileira. Chega lá Danilo, retoma e recua para o goleiro Alisson, que mata no peito, dá um chutão, retira a bola e coloca outra vez pela linha lateral. Mas que queda técnica do jogo, de movimentação. Agora virou treino para a seleção brasileira. Já são 29 minutos do segundo tempo. Lateral cobrado para o Haiti. A bola vai lá, retoma Rayan, comete uma falta. O juiz para, marca em cima do jogador Benegar. Na intermediária brasileira, é o Haiti que tem a posição boa para fazer a cobrança na grande área pelo lado esquerdo. Toma posição Benegar, o camisa número 10, vai botar lá no bolinho, é um bom momento agora pro time do Haiti, vai partir pra bola, jogadores agrupados lá, altura da marca do pênalti, uma posição Benegar, vai correr de pé direito, o goleiro Alisson orientando, apenas um jogador na barreira, a bola vai lá pra grande área, salta, corta Martinelli de cabeça, ele retira a bola da zona de perigo, volta de novo na intermediária para Experience, ainda Experience com ela dominada, bota na ponta direita, devolve para Duverne novamente para Experiência pela intermediária, passa a bola pelo lado esquerdo para Benegar, ainda Benegar domina a bola pela defesa do Haiti, retoma a bola, volta pela meia direita, passa novamente para Jean Jacques pela intermediária, dá uma paradinha ainda pelo seu campo de defesa, tudo agora devagarinho nesse segundo tempo, com o Brasil que botou uma vantagem de 3 gols no primeiro tempo. O Haiti retoma com Joseph, é desarmado, vai lá, retoma a bola, volta de longe de cima, chuta, mas antes houve a falta, hein, Renan Moura?
2: Em cima do Casemiro, na intermediária, não valeria nada, a conclusão do Joseph, jogo paralisado, 3-0 Brasil.
0: Marque o tempo! meia hora, faltando 15 para acabar para terminar o jogo. E o placar na Pensilvânia. Olha ele aí.
2: Brasil.
0: 3, 2 do Matheus Cunha, 1 do Vini.
3: Haiti.
0: 0. E aí, beleza? 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Volta o Brasil com Martinelli. Martinelli vira o jogo na intermediária para Endrick, devolve, dá para Rayan. Rayan na ponta, tentativa, Douglas Santos entrou na área, vai marcar, juntou pela linha de fundo. Era a chance do quarto gol. Thalita.
4: Perdeu um gol agora o Douglas Santos. Que bela jogada da seleção brasileira. Começando com o Endrick, dá para o Rayan no meio. Rayan abre pelo lado esquerdo com o Douglas Santos. Ele domina, invade a grande área, mas na hora da finalização, mandou por cima do gol defendido pelo Placídio.
2: Placar aponta para 68.324 torcedores no Financial Field para Brasil e Haiti. Todos os ingressos adquiridos de forma antecipada, onde bola?
0: 32, o Brasil tem a posse na bola com Casemiro, retoma a bola, vai pro chão, aproveita, fica lá, deitadinho, já são agora 33, 32 agora, já são exatamente 23 horas e 12 minutos no horário brasileiro. Casemiro aproveitou, ali ficou deitadinho, pra tirar uma soneca, Renan Moura.
2: Ah, bom de bola, nesse segundo tempo até eu tô já você.
0: É verdade, está o jogo da soneca agora nesse segundo tempo, tudo em câmera lenta, devagarinho, a seleção brasileira botou vantagem no primeiro tempo por 3-0, 2 gols do Matheus Cunha, o gol do Vini, e agora vai relaxando o Brasil, mas o Brasil vai à luta de novo, a bola chega na ponta para Douglas Santos, devolve na intermediária para Martinelli, Gabriel Martinelli para Casemiro, Casemiro em linha reta virou para Rayan, tentou, botou na grande área, Endrick vai marcar, juntou, Bingo!

0: Brasil! Mas estava impedido. E aí o terremoto tentou comemorar o Hendrick, mas não deu, hein, Thalita?
1: Tava um pouquinho à frente na hora que ele recebe o passe do Ryan. Tinha um pé ali na frente do Hendrick, o Hendrick com um pezinho na frente. Pedido, o gol dele tá anulado.
0: De qualquer maneira, já sentiu um gostinho, né, Duda?
2: É, com o Ryan saindo aqui da direita e cortando mais pro meio, movimentando um pouquinho mais a marcação, deu um belo passe, finalização excelente, mas estava ali um joelho à frente. Agora, para dar uma quebrada nesse cochilo aí e aumentar talvez essa rotação, uma tentativa para aumentar essa rotação no meio de campo, colocaria o Danilo Santos no jogo.
0: Pois é, Danilo Santos, que quando pisa na área sempre tem perigo. Danilo Santos, o Danilo Botafogo. E o Brasil vai de novo com Vini desarmado na defesa, corta pela direita, o AD coloca a bola outra vez pela linha lateral para o Brasil cobrar. Vamos chegando a 34 minutos do segundo tempo, 3-0, vai ganhando a seleção brasileira. Brasil afinal ganha, Brasil afinal dá um pouquinho de esperança à sua torcida. Brasil de repente pode ter daí a formação de um time para jogar na quarta-feira em Miami contra a Escócia, que hoje perdeu, e vai para o desespero o time escocês na quarta-feira também para disputar a segunda vaga com a seleção brasileira ou a primeira vaga. A bola volta pela intermediária, a bola vem na esquerda, retoma ainda Bellegarde, devolve, bota na ponta, faz a tentativa pelo lado esquerdo, evolui, vai lá, Isidor domina a bola no lado esquerdo de novo para Simon. Simon tentou a jogada, é desarmado, a defesa corta com Bruno Guimarães, bota para a lateral, lateral já cobrado na esquerda pela experiência, devolve, põe na grande área, vai lá Bellegarde, corta Danilo pelo Brasil, adianta a bola de novo na intermediária do Haiti. Marque o tempo! 35, faltando 10 para acabar, para terminar o jogo na Filadélfia. E o placar, olha ele aí.
3: Brasil!
0: 3, 2 do Matheus Cunha, 1 do Vini.
4: Haiti!
0: 0.
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5: Vai mexer o Brasil, sai o 7, o Vinícius Júnior, para a entrada do Danilo Santos, com a 18, o jogador do Botafogo. E também vai sair o Bruno Guimarães, com a 8, para a entrada do 2, o Ederson Silva, com a 2, assumiu a camisa do Wesley, jogador do Atalanta, melhor dizendo, da Itália. Tava no casamento, bom de bola, quando recebeu a notícia, vem pra cá que cortamos o Wesley e você tá convocado. Não, ele só tava no casamento, só tava ali nos chupes e bebes, né?
0: Fazendo a social.
5: Social no casamento? Você tá louco, bom de bola.
0: Não.
5: Tava era curtindo a vida doidado, igual aquele filme.
0: Aí chamaram
5: de férias, bom de bola.
0: Ah, tava de férias?
5: Tava de férias, bom de bola.
0: Então tá explicado, aí tá explicado. Bom, Duda, mexidas.
2: É, pensei até que ele fosse poupar os dois jogadores, os dois volantes, né? O Bruno Guimarães e o Casimiro. O Casimiro fica e bota o Danilo Santos e o Ederson. É, ver quem é que ele vai deslocar. Ele deve deslocar o Martinelli, né? Deslocar mais o Martinelli ainda lá para a esquerda e avança com o Danilo Santos.
0: Volta o Brasil, vai com o Martinelli na intermediária, já na meia lua, trabalhou, preparou, deu uma paradinha, passa pela direita, devolve a bola, vai Ederson na grande área, tenta, não pega Hendrick, a defesa do Brasil aperta a bola, volta pela ponta direita, mas há uma falta cometida pelo Ederson Silva, o juiz para, marca, dá contra o Brasil e o Haiti mexeu de novo, Thalita.
1: Saiu 10, o Bellegarde, para a entrada do 7, o atacante Etienne.
2: O Bellegarde é um dos jogadores mais conscientes do Haiti, né? É o cara que tem o passe mais afinado ali, consegue fazer essa bola girar. Então, de todos esses jogadores do Haiti, é o que tem mais capacidade técnica.
0: Pois é, e esse time do Haiti, que dos 26 convocados, só 10 jogadores nasceram no Haiti, e há muitos jogadores. O Bellegarde, por exemplo, ele é jogador do Wolverhampton, disputa a Premier League na Inglaterra. Já são 37 no segundo tempo, faltando 8 para acabar, para terminar o jogo. 3-0, vai ganhando o Brasil, 2 gols do Matheus Cunha, 1 gol do Vini, a bola vem para a defesa do Haiti. Tuti, da intermediária com Del Croix. Del Croix bota pelo lado esquerdo, na ponta para Experience. Ainda Experience devolve a bola pela intermediária, dá na defesa para Del Croix. Del Croix da defesa ainda para D. A D tenta a jogada pelo meio campo, adianta, passa agora para Isidor arma a jogada pela ponta direita, volta pelo meio campo para Jean Jacques novamente para D. A D reinicia a jogada no meio campo com Duverne, deixa para Del Croix na defesa para D. Ele recupera e recua para o goleiro Placide no interior da grande área aos 38 minutos deste primeiro tempo. É a seleção brasileira que finalmente joga para valer, ganha por 3-0 e agora terá na quarta-feira em Miami a brasileirada de Miami. Olha, vai adorar, hein? Brasileiro adora Miami. Mas a bola volta pela ponta direita, busca a jogada na intermediária, vai Isidor, tenta a jogada, correu, perdeu, ele é devolvida, vai no meio campo agora Disson é desarmado, vai lá, retoma a defesa, ela vem com Ederson, que devolve finalmente ao goleiro brasileiro Alisson de pé direito, passa na intermediária para Martinelli fazia uma nova tentativa, Gabriel Martinelli fica caído no chão, é desarmado, retoma de novo pelo Haiti, o jogador AD bota na ponta esquerda, agora com Etienne, dominou, botou na área, passa a bola, tenta experiência, desarmado, a defesa corta, vai a bola de novo para fora, Marquinhos vai lá cortando pelo Brasil, aos 39 minutos do segundo tempo, 3-0, vai ganhando a seleção brasileira.
2: E pode ser que nessa reta final de jogo, o Casemiro tenha um pouquinho mais de trabalho, né? Porque o Haiti está jogando com uma linha bem avançada, com 4 atacantes. Esses 4 atacantes bem destacados. Está um buraco no meio de campo ali, onde o Brasil pode novamente se criar e tentar construir mais uma oportunidade para fazer um quarto gol. O Brasil não se preocupou nesse segundo tempo com saldo de gols, que na minha opinião é um erro.
0: Tiro de meta cobrado pelo goleiro Alisson pelo Brasil, adianta, bota pela intermediária, a defesa corta pelo Haiti com o jogador Del Croix, volta pela defesa brasileira, retoma Danilo Santos, a defesa corta novamente, a bola vai mais uma vez pela intermediária, recuperada pela defesa do Haiti, pela direita vai AD devolve a bola no meio para Isidor bota para correr pelo meio campo, ele recuperado no lado esquerdo com Etienne, prepara, chuta fraco e o goleiro Alisson está lá para pegar pelo Brasil. Marque o tempo! 40, faltando 5 para acabar, para terminar o jogo. E o placar, olha ele aí.
3: Brasil!
0: 3, 2 do Matheus, 1 do Vini.
4: Haiti!
0: 0.
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0: 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E você também de olho na telinha e áudio do Futebol Globo CBN, a bola na intermediária brasileira, retoma novamente pela defesa do Haiti, AD bota em profundidade, lança a bola em linha reta, chega o goleiro Alisson para pegar pelo Brasil, ele com as mãos vira o jogo pelo lado esquerdo, retoma a bola novamente, a defesa brasileira vem pela intermediária, ele é retomado na ponta, Douglas Santos devolve para Magalhães e devolve ao goleiro Alisson na defesa para Marquinhos bota a bola na ponta para a ponta direita, faz a tentativa, Raia é desarmado, vai pro chão, garoto do Vasco da Gama, a joia rara vascaína, hoje na Premier League, sofre a falta, sofre a pressão, e a falta vai ser cobrada pelo Marquinhos, pelo Brasil, aos 41 minutos desse segundo tempo, ele faz a cobrança na intermediária, passa a bola para Casemiro retoma por segurança, dá para Alisson, no interior da grande área, devolve a bola para Marquinhos, volta Danilo, adianta, ela bate no lado esquerdo, bate no jogador Disson do Haiti e ela vai outra vez pela linha lateral para a seleção brasileira cobrar. Vai ser cobrado lateral pela direita, toma posição Danilo, faz a cobrança, perde a bola para Disson devolve na intermediária para Isidor, entrou na área do Brasil, preparou, vai marcar. Alisson cresceu e botou para fora. Renan!
5: Saiu lá do gol da seleção brasileira para fechar o ângulo e evitar o que seria o gol do Haiti.
0: Já cobrado o escanteio pelo lado esquerdo, pelo Disson, bota a bola na grande área, trabalha, vira na esquerda, entra na grande área, vai aí, Detiene levantou, a defesa corta com Casimiro, retira da grande área, é uma pressãozinha no final do jogo do time do Haiti, a bola vem na ponta, retoma mais uma vez pela intermediária, experiência deixa na ponta para Etienne fora da grande área, devolveu, é desarmado, o corte feito pela defesa do Brasil, pelo Ederson Silva perde a bola, volta pelo meio campo para Simão, pelo Haiti, mais atrás na defesa para AD vira o jogo na ponta, outra vez na intermediária, no lado esquerdo, tenta Disson, prepara, tenta o drible, ele inventou o drible, Casimiro não caiu e coloca a bola outra vez pela linha lateral aos 43, faltando dois para acabar, para terminar o jogo, 3-0, vai ganhando o Brasil, um gol do Vini, dois gols do Matheus Cunha, o Endrick está em campo, minha gente, o Endrick está em campo, já quebrou aquele gelo e quem sabe o garoto Endrick marca ainda um gol para tentar então ganhar em definitiva essa posição. É o Brasil, há um envolvimento todo, um clima da galera brasileira querendo o Endrick no time do Brasil. Já são 43, faltando dois para acabar, para terminar o jogo. Daqui a pouco vem aí a resenha final do Chico Aiello e você vai poder participar. Ligue para a gente e a gente manda para o ar através do WhatsApp no Futebol Globo CBN. A bola pela intermediária brasileira, mas o Brasil vai à luta, tenta Martinelli, perde a bola, vai lá, briga pela posse da bola, Danilo Botafogo, ela volta para o goleiro Placide dominar pelo time do Haiti. Placide bota a bola pela direita, devolve na intermediária para D. Já chegamos a 44, faltando oficialmente um minutinho para acabar, para terminar. A bola lançada pelo AD, bota na ponta para Etienne, entrou na grande área, trabalhou, vai bater, tentou, deu uma clareada já na meia lua, volta a bola pela defesa, retomada na ponta, vai ainda, Isidoro deixou na ponta para Simão, a defesa cortou, Simão vai lá, retoma de novo, Disson retoma a bola pela ponta direita, correu, mas havia impedimento e há muito tempo, hein, Renan?
5: Pois é, mas o bandeirinha número 2, o Diego Sanches, o espanhol ficou na dúvida. E aí, só depois que ele deve ter recebido o famoso bizu, que ele falou, não, pode marcar, fica à vontade aí. Aí ele marcou. Ufa, ainda bem, mão de bola, 3-0 Brasil.
0: Aquela voz que vem lá do VAR, né?
5: É tipo... Silvio Santos chega de tirar bola, que já fizeram 25 pontos.
0: 45, esgotado o tempo, vai acabar, vai terminar 45, 3-0, vai ganhando o Brasil, a seleção brasileira chega então aos 4 pontos, Brasil que empatou por 1-1 com o Marrocos na primeira rodada, ganha agora por 3-0, e o Brasil agora tem 1+3, 4 pontos, mesmo pontuação do Marrocos, e hoje ganhou por 1-0 da Escócia, o Brasil tem a posse na bola pela defesa do Marquinhos no interior da grande área, desafoga, bota na ponta direita, procura a jogada, vai na ponta com Rayan devolve no meio campo para Casemiro, acelera a jogada, adianta pelo meio campo, passa a bola para Endrick, devolve na esquerda para Danilo, agora para Martinelli, pode ser o quarto gol, entrou na área, chutou, volta na direita, Ederson completou mal e ela vai pela linha de fundo, boa puxada do ataque do Brasil, Thalita.
1: Lado esquerdo, primeiro Martinelli consegue ali a finalização e o Ederson lá do lado direito tenta finalizar pro gol, mas não consegue pegar bem, a bola sai direto pela linha de fundo.
0: Mais cinco, vamos até 50, já são 46, agora mais 4 para acabar, para terminar o jogo, 3-0 Brasil no segundo jogo da Copa do Mundo, isso já cria a final com a vitória, é óbvio, um clima de mais tranquilidade, hein, Duda?
2: É, a vitória sempre faz bem o ambiente, mas há muito que melhorar ainda.
0: Martinelli procura entrar na grande área, dominou, trabalhou, virou na defesa, tenta Endrick, não pega, a defesa corta e a bola sai da grande área, reclama lá o jogador Endrick pelo não complemento na jogada, mas o Brasil retoma de novo, tentando o quarto gol, é importante Brasil fazer mais para fazer saldo de gol, O Brasil domina pela direita. A bola recuperada pelo Danilo. Vira a bola mais atrás. Dá para Marquinhos. Marquinhos de novo pelo meio campo. Devolve a bola para Magalhães. Outra vez para Marquinhos. Ele cruza a linha. Adianta na intermediária. Tentava a jogada no meio com Endrick. Ele é desarmado. Não, é o Rayan. É isso, Thalita?
1: É isso. Ele tenta ali fazer o pivô, né? Só que o AD chegou um pouco mais forte ali na marcação. O juizão deu falta para a seleção brasileira.
0: 47, faltando mais 3 para acabar, para terminar o jogo. Vamos até 50. Brasil tem aí uma nova oportunidade. Pegaram lá o garoto vascaíno, pegaram lá o Rayan por trás, pegaram o Rayan pelas costas. A falta vai ser cobrada pelo Danilo. Ele toma a posição, Danilo Botafogo. Lado a lado, Danilo Botafogo e Danilo Flamengo. É a falta, vai ser cobrada pelo Danilo Santos. É o Danilo do Botafogo. Toma a posição para fazer a cobrança. É o Botafogo na Copa do Mundo, Danilo. Partiu para a bola, levantou, botou na grande área. Tenta Casemiro, tentou de cabeça, não pegou. A bola sai da grande área pela direita para Simão. Ele domina pelo time do Haiti, cruza a linha que divide o campo, lança em profundidade, bota a bola na esquerda para Etienne. Etienne com ela dominada, prepara no pico esquerdo na grande área. Ainda Etienne devolve a bola pelo meio campo, mais atrás na intermediária. Jean-Jacques chuta, e o Alisson toca nela e coloca pela linha de fundo. Aparentemente seria uma defesa fácil.
5: Quem complicou foi o Alisson, era só ele encaixar a bola, mas não. Foi fazer uma defesa de segurança, colocou pela linha de lado.
0: 48, a bola não chegou a sair pela linha de fundo, foi não sair pela linha de fundo, o escanteio cobrado, a bola vai para a área, cabeçada feita, vai lá, corta ainda pelo Brasil. Danilo, mas havia impedimento, marca o bandeirinha, o juiz da partida confirma, já são 48 e meio, vamos até 50, vamos entrar daqui a pouco, no último minuto do jogo, e em seguida vem aí o Chico Aiello comemorando o seu aniversário. E você pode comemorar o seu aniversário com o Chico Aiello. Mande a sua mensagem de carinho, de amor pelo Chico Aiello, de admiração pelo Chico Aiello. Tá liberado, minha gente. WhatsApp pra você. Chico Aiello hoje faz aniversário. Que felicidade pra galera brasileira. Mande o seu recado e o Chico Aiello manda pro ar aqui no Futebol Globo CBN. Já entrou no último minuto do jogo. Já cumprimentou o Chico Aiello, Renan Moura?
5: Já dei até abraço no Chico Aiello hoje.
0: Que legal.
5: Até o bolo já comi. Bolo, empadão, tocinho.
0: 49,5, entramos no último minuto do jogo. Vai acabar, vai terminar o jogo no Lincoln Financial Field na Filadélfia. A bola vem na ponta esquerda, tentativa do Simon, vai lá no carrinho, Danilo bota a bola de novo pela linha lateral para a seleção do Haiti cobrar. Vai acabar, vai terminar o jogo. Já estamos chegando aos 50. A bola para a defesa brasileira. Vai Rayan, ele pega lá o jogador experiente, vai pro chão, a entrada do Rayan, aos 50 vai acabar, vai terminar o jogo. O juiz da partida, Alejandro Hernández, da Espanha, ele olha o relógio, mas antes vai marcar uma falta cometida pelo Rayan, em cima do jogador experiente, do camisa número 8, do Haiti, na intermediária. A falta cobrada, a bola levantada na grande área, subiu e cortou Marquinhos pelo Brasil. Vai acabar, vai terminar o jogo. O juiz apita e termina o jogo.
4: Brasil
0: 3-2 do Matheus Cunha, um gol do Vini.
4: Haiti
0: 0. E agora vem aí
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5: na Globo e também na CBN, 11:31 no horário de Brasília. E tá liberado aqui o WhatsApp do Futebol Globo CBN, 97.9988. Quero saber de você. Tá satisfeito? Te convenceu a vitória da seleção brasileira? Ou então, ufa, ganhamos, Aiello. Ufa, vencemos a primeira, Aiello. Qual é o teu sentimento nesse exato momento? Aliviado ou acho o seguinte? É isso aí, ó.
3: É a primeira vitória da seleção campeã do mundo.
6: Brasil.
3: O Brasil estreou na Copa do Mundo. Brasil 3, 2 gols do Matheus Cunha, 1 gol do Vinícius Júnior e 0 para a equipe do Haiti. Quero ouvir a galera que vai mandar mensagem para a gente. Já tá bombando aqui o WhatsApp, ó. 97.000-9988. 97.000-9988. Te convenceu hoje a vitória da seleção brasileira? Ou você acha que ainda não? Tá faltando aquela boa atuação. Vitória teve, né, gente? Vitória teve. Mas o... Aí, alô, tá faltando ainda aquela atuação boa. Teve vitória hoje, 3-0 em cima da equipe do Haiti. A gente vai até 1 da manhã. Isso mesmo, 1 da manhã, ouvindo você, a opinião do Carlos Eduardo Ebro, que vai falar pra caramba dessa vitória da seleção brasileira por 3-0 sobre a equipe do Haiti. Já já os jogadores do Brasil, né, vão conversar com o Grupo Globo ali, a detentora dos direitos de transmissão da Copa do Mundo, e a gente vai ouvir. Quanto isso vão pagar, né, que a gente está precisando receber. Futebol Globo CBN, pode ligar que aqui tem Copa.
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1: Vamos ouvir o técnico da seleção brasileira, o Carlo Ancelotti.
2: Mister, segundo passo sempre tenho que corrigir, mas o que te deixou mais satisfeito com a seleção no jogo de hoje?
3: Sim, o time jogou melhor a primeira parte, com mais qualidade no jogo, mais intensidade, acertado na frente. Bom, melhoramos. Hoje temos que melhorar os próximos jogos.
2: Dois gols que acabaram anulados por impedimento, foi por pouco. Essa diferença de gols que foi de 3, poderia ter de 5, de alguma forma?
3: Eu creio que na frente combinaram bem, acertaram, marcamos 5, desafortunadamente 2 anularam, mas creio que jogou bem.
2: Obrigado para...
1: Muito bem, tá aí o técnico da seleção brasileira, né? Que segundo ele jogou bem o time do Brasil hoje na vitória por 3-0 sobre a equipe do Haiti. Brasil venceu o Haiti por 3-0 e Marrocos fez 1-0 em cima da Escócia. Os dois resultados na segunda rodada. A liderança do Brasil, tá, gente? Brasil e Marrocos, 4 pontos os dois. Só que o Brasil tem um saldo de gols melhor. Saldo do Brasil é de 3 e o saldo de Marrocos é de 1. Só que na última rodada inverte tudo, né? Tem Brasil e Escócia, é verdade. E tem Marrocos e Haiti. Se o Marrocos fizer mais de 3 gols, nesse exato momento está 3-1 para o Brasil em saldo de gols. Se Marrocos golear Haiti por uma diferença maior de 3 gols e o Brasil só ganhar da Escócia por diferença de 1 gol, ou seja, o Brasil será segundo do grupo e Marrocos em primeiro. Eu não lembro, tá? Se alguém lembrar aí, pode mandar mensagem pra gente. A última vez que o Brasil, ou se é que aconteceu, tá, gente? Do Brasil ser segundo em um grupo de classificação. Se aconteceu, eu não era nascido. Lá na Copa de 30, na Copa de 34, na Copa de 50, em algum momento, se aconteceu. Agora, puxando pela memória, modelo de classificação...
4: Eu também não lembro, não.
1: Você lembra, Éboli, disso?
4: Não,
1: o Brasil
4: lembro.
1: Segundo colocado?
4: E um detalhe, né, Chico? Esse nosso grupo, o primeiro e o segundo cruzam com o grupo F.
1: Isso.
4: Que tem Suécia, Japão, Holanda e Tunísia. E esse grupo F, ele vai ser definido depois...

0: mais sobre isso.
1: Vai ser no dia seguinte, tá? O Brasil decide o grupo dele no dia 24 e o grupo F será decidido no dia 25, na quinta-feira. O Brasil decide na quarta e o grupo F vai ser decidido somente na quinta-feira. Já já outros jogadores do Brasil, e o Carlos Eduardo Éboli também já já vai opinar sobre isso, na vitória do Brasil sobre a equipe do Haiti por 3-0. Dois gols do Matheus Cunha e um gol do Vinícius Júnior, que vai falar o Casimiro, e a gente ouve aqui nessa central da bola.
2: Nessa noite, por favor.
3: Além do resultado, acho que o empenho da equipe, né? O empenho muito completo desde o começo. Um jogo muito bom, a gente sabe que é Copa do Mundo, não tem jogo fácil, estamos vendo muitas seleções que estão empatando, tá perdendo jogos, então esse é o espírito. Acho que a ansiedade da estreia já passou, agora vamos melhor. Jogamos melhor hoje, tiramos já o peso da ansiedade da estreia, eu acho que esse é o caminho. Ainda falta muito, precisa melhorar, a gente sabe que precisa melhorar, mas mais uma boa vitória.
2: O Haiti teve uma chance ou outra no segundo tempo, mas o Brasil, depois de 6 jogos, volta a não sofrer gols. Para vocês que fazem parte do sistema defensivo, também é importante?
3: Muito importante, acho que é muito importante. Acho que o princípio de uma Copa do Mundo para vencer, acho que é não sofrer, né? O Alisson muito bem, é um sistema defensivo. Claro que a parte defensiva começa lá na frente. Acho que foi uma partida muito completa. Estou de parabéns, acho que esse é o caminho.
2: Parabéns.
1: Muito bem. Tá aí o Casimiro, né? Que é o jogador da seleção brasileira, estava pendurado, foi pro jogo hoje, correu o risco, não tomou o cartão. Tem condições de jogar de boa diante da equipe da Escócia. Fiz uma pesquisa aqui, ó. Ah, antes disso, o Paquetá. Paquetá vai falar e a gente vai ouvir aqui dentro dessa central da bola.
4: Tinha ido bem e acho que dessa vez é diferente, né? O Brasil melhor desde, assim, o início do jogo, talvez não, mas assim, se encontrou muito rápido no jogo, propondo, fazendo os gols. E você participando muito disso, conta pra gente a importância dessa vitória.
3: Ah, muito feliz pela vitória, né? Como eu tinha dito, é o primeiro jogo, um jogo um pouco ansioso da nossa parte, né? Estreia normal. E a gente soube reconhecer isso, colocar hoje um pouco mais de foco na qualidade, não só na vontade ali da energia. E fizemos um grande jogo desde o início, no meu ver. É claro que é um jogo de Copa do Mundo, nunca vai ser fácil, mas a gente conseguiu construir o resultado e muito feliz com a vitória.
4: Paquetá, é muito bom ver a dinâmica do meio campo hoje do Brasil. Você e Bruno Guimarães distribuindo jogadas, né? Você ali com o Vini pela esquerda, o Bruno servindo bastante o Rafinha. Como é que isso foi pensado, planejado e bem executado hoje em campo?
3: Cara, acho que o Mister conhece muito as nossas características e o nosso entendimento dentro de campo. Particularmente eu e o Bruno, a gente se conhece bastante da época de Lyon. A gente tem um entrosamento muito bom, se entende muito bem dentro de campo. Então, acho que fico feliz de estar podendo ajudar ele também dentro de campo. Acho que a gente tem que seguir crescendo e evoluindo.
4: A gente quer saber também a situação do Rafinha, né? Muito triste. Ele sai de campo ali, ele faz uma expressão assim de muita preocupação. O que, que vocês sabem? O que, que já deu para conversar?
3: Ah, acho que todos nós ficamos preocupados. É claro que ele sempre vai sentir mais, mas a gente torce para que não seja nada grave, seja o menos pior. Ainda não temos nenhuma noção, tem que fazer exame, mas todos apoiando muito ele, junto a ele, para que seja só um susto.
4: Paquetá, a gente sempre gosta muito das dancinhas, você é o líder das dancinhas e hoje teve a dancinha do Cunha, a dancinha com você. Como é que vocês pensaram isso? Foi tudo de improviso?
3: Cara, acho que não, é uma coisa natural, é a celebração do gol, da nossa alegria de estar vestindo essa camisa, de estar podendo, né, marcar. Eles hoje fizeram gols, dançaram. Eu estou sempre ali para comemorar também. Então eu acho que é a celebração, a felicidade de estar vestindo a camisa da seleção numa Copa do Mundo e estar podendo vencer.
4: Tá certo, então obrigada.
1: Muito bem, tá aí o Lucas Paquetá, jogador da seleção brasileira. 11h41 no horário de Brasília. O Jorge Presuntinho me ajudou aqui, Éboli, fez uma pesquisa. O Brasil já foi segundo do grupo. Bom apetite para todo mundo que tá ligado aqui também no Futebol Globo CBN nesse exato momento. Olha aqui, ó, o Brasil já
5: agora
1: foi segundo.
5: Eu pego o brigadeiro, na sua festa, você me chama aqui.
1: Então deixa
5: falar.
1: Eu ouvir o Matheus Cunha.
5: Isso.
1: Continua comendo, vai.
5: Isso.
1: Vamos ouvir o Matheus
5: Cunha.
1: Chama
5: o Matheus Cunha, fez dancinha.
4: De depois de ter ficado fora da última Copa, a gente acompanhou a tua tristeza por isso. Você fazer esse jogo como titular e marcando duas vezes e tendo essa alegria de estar tão protagonista nesse ataque hoje.
6: Ah, eu acho que pós tudo a gente fica um pouco mais cascudo, né? Fica um pouco mais maduro, tenta só ver o momento. E acho que Apesar de não ter começado, acho que só entrar na Copa do Mundo é um orgulho muito grande. É como você falou, faria de tudo para estar na Copa na passada e graças a Deus fui abençoado por Deus para estar nessa agora. E

0: fico tão feliz de estar podendo estar aqui e ajudar, porque acho que é tudo que eu sempre sonhei. É verdade, a gente ainda não conquistou nada, mas é muito bom agora a gente sentir que está dentro da Copa do Mundo e começa e ter essa vitória agora.
1: Estava conversando com o Paquetá agora, que é o líder da Dancema. Você que comandou hoje, era o surfista aí, conta para mim, conta para todo mundo, né, que está acompanhando a gente, o significado dessa dancinha, Matheus Cunha, surfista, alegrando aí a torcida aqui no estádio.
0: Bom, eu sou de João Pessoa, comecei a praticar o surf em Baía Formosa. Quero mandar um beijo para todo mundo que tá lá. Prometi um telão e o telão tá lá, tá todo mundo agradecido. Então, um beijo para todos vocês. Então, comecei para lá, comecei a surfar, comecei a tentar desopilar de outras formas e o surf virou uma coisa, virou parte da minha vida. É, um dos grandes amigos meus é surfista, sou muito amigo do Ítalo e acho que o surf tá introduzido. Acho que passo mais tempo vendo surf do que futebol. Tô assistindo agora Saquarema pré-jogo e toda vez que eu tô vendo surf, acho que tá me ajudando. Então, é isso, acho que fico muito feliz de estar podendo também levar eles comigo em pequenos detalhes como esse.
1: Cunha, ainda na concentração na Granja Comari, a gente perguntou para você sobre, a imprensa perguntou para você sobre o número da camisa, né? Se você ia ficar com a 9, se o Neymar ia ser a 10, à época você falou, número de camisa não é importante para quem chegou onde a gente chegou. Mas a camisa 9, uma seleção brasileira numa Copa do Mundo, tem um peso. E hoje você conseguindo marcar gols, não sei quão mais leve você se sente e qual é o valor disso? Você, um camisa 9, entregando gols, até depois de um tempo, né? Assim, uma dificuldade entregando esses gols para o Brasil.
0: Depois de um tempo aqui, né? No meu clube, graças a Deus, isso tá sendo muito normal e me sinto muito grato por tudo isso. Mas assim, eu acho que faz parte, como eu te falei lá, eu acho que faria qualquer coisa para estar aqui, independente da camisa e poder usar a camisa 9 na Copa do Mundo. Eu acho que eu tento ver muito mais o copo cheio, né? Assim, você saber que tantos grandes craques usaram essa camisa e desempenharam para o Brasil. Cara, você ser mais algum na história que pode estar desempenhando e fazendo alguns gols para ajudar, sem dúvida nenhuma. Eu acho que o peso da camisa faz parte. Qualquer um que você vestir, você viu o estádio hoje completamente lotado e a torcida vive o futebol tão pouco. Acho que o Brasil é isso. Acho que tantas ruas desenhadas. Cara, eu vi meu desenho em uns lugares que eu nem consigo entender, às vezes, sabe, do fundo do coração. Mas eu acho que é isso. Eu acho que é vestir a camisa, eu acho que é entender e aceitar, apesar do peso que aquilo traz, e ver muito mais como um privilégio do que propriamente um peso a carregar.
1: E acirrou aí a disputa com o Igor Thiago por essa titularidade?
0: Eu acho que isso aí é independente. Eu torci tanto por ele no primeiro jogo. Espero que eu possa fazer gol, que ele possa fazer gol, que o Endrick possa fazer gol. A gente que joga mais lá, eu nunca me considero assim um centroavante, mas se tá aqui, se tiver que fazer isso, com certeza darei o melhor possível. Como hoje, eu acho que ficou bem claro no meu jogo quanto que ele me dá liberdade para flutuar. Eu acabo tantos momentos jogando um falso 9 do que um 9, e poder finalizar também tem esse peso, né, que a camisa carrega. Mas eu acho que o mais importante é estar lá, é ser feliz e ajudar seus companheiros.
1: Parabéns,
2: Muito bem, tá aí o Matheus Cunha, né, que fez dois gols hoje, os dois primeiros gols do Brasil, na vitória por 3-0 sobre a equipe do Haiti.
3: Tem mais ninguém, não?
2: Já aparece alguém, mas vamos bater uma bola aqui então?
3: Brigadeiro tava bonzão, tá?
2: Tava bonzão, é?
3: Delícia.
2: Então daqui a pouco tem um segundo pra você, mas antes disso, já que você deu uma glicosada, acordou agora, glicosou. Tomou uma dose de glicose bacana, tá ligadaço, e até 1 da manhã vai ter muita opinião de Carlos Eduardo Éboli com a gente aqui nesse Futebol Globo CBN. Vamos lá, Éboli! Vamos lá, eu posso até te interromper a qualquer momento assim que aparecer,
3: Por favor,
2: né,
3: por
2: algum
3: favor.
2: Jogador. Peço licença a você, né, é para poder fazer isso, interromper a sua linha de raciocínio, né?
3: Não, pode interromper
2: Então,
3: a hora que você quiser.
2: Vinícius Júnior, então.
3: Ih, só ouvindo
2: Perdão,
3: aí.
2: perdão, é, Éboli, desculpa,
3: Vai,
2: tá?
3: Lavini,
2: Vamos
3: vai,
2: ouvir
3: Lavini.
2: o Vinícius Júnior.
4: É mais complicado para mim, mas sempre que a gente vai encontrar os amigos, a gente come arroz, feijão, carne com batata frita, que é o prato típico do Brasil, e eu acho que esse é meu prato preferido.
1: Tem algum companheiro de equipe com quem você tem uma rivalidade saudável e que você pode mostrar para ele que você conquistou de novo o Man of the Match?
4: A única rivalidade que a gente tem, onde a gente joga as cartas aqui, Magalhães, sem dúvida, é o meu adversário.
1: Muito obrigada, para.
2: Tá então, né? O Vinícius Júnior, né?
3: Ele come arroz, feijão e batata frita.
2: Quando tá com os amigos, tu
3: É
2: viu?
3: isso aí.
2: E feijão, né? Arroz, carne também, tá?
3: Carne também, adoro, adoro.
2: Carne também.
3: Eu
2: Aquele
3: gosto
2: bifinho
3: mais.
2: acebolado, hein?
3: Também gosto mais.
2: Nessa hora.
3: Pô, cara.
2: Encararia agora ou não?
5: Eu
2: Não jantei,
5: gosto
2: né?
5: disso.
2: Hein?
3: Eu não jantei, não sei se eu vou
2: Encararia
3: jantar
2: agora?
3: meia da manhã.
2: Hein?
3: Vale enfim, a cebola. Da manhã?
2: Vale, vale.
3: Aquela hora
2: o, relógio, que... o teu chão não tem relógio, chega, o meu não tem, não. Não, ele então... não sabe, cara, que é 1:30 da manhã.
3: Então, mas essa é aquela hora que a gente chega em casa.
2: Sim.
3: E fica na dúvida, eu tô mais com fome ou mais com sono?
2: Ah, cara, eu tô com os dois.
3: Normalmente é mais fome.
2: Sim.
3: Né? Pra sustentar esse corpo todo.
2: É verdade.
3: Fome.
2: 2,04 metros de puro talento de Carlos Eduardo Évoli.
3: Eu não vou comer arroz com feijão, porque também é 1:30 da manhã.
2: É pesado, né? É pesado.
3: É só um lanchinho, né?
2: Claro, claro.
3: Misto quente.
2: Isso, isso, isso.
3: Já comeu seu brigadeiro,
2: um croque monsieur.
3: Essa vitória foi um brigadeirinho assim, aquele docinho... Né, bom.
2: Isso, na medida.
3: Na medida.
2: Mas não foi.
3: Não, já acabou.
2: Já acabou.
3: Então tá na hora de falar.
2: Aquele potinho, né? Pequenininho.
3: Isso, isso. Exatamente. Foi aquele potinho pequenininho. O brigadeiro, é brigadeiro de potinho que eu comi.
2: Sim,
3: tá?
2: De potinho bom pra caramba.
3: Então, o potinho foi no primeiro tempo.
2: Sim. E no segundo tempo?
3: Acabou!
2: Acabou o potinho.
3: Acabou!
2: Acabou o potinho.
3: Cadê o... Acabou o potinho.
2: Cadê o potinho?
3: Acabou.
2: Acabou.
3: Aí tem mais. Tem que juntar toda a turma lá.
2: Cadê
3: e falar assim,
2: olha o motivo do segundo
3: acabou,
2: tempo.
3: Acabou. Você tem que juntar toda a turma, os jogadores todos, vai aqui. Não dá pra comer um segundo potinho no segundo tempo?
2: Isso.
5: Não vai, não.
3: Não, faltou. Quem quase beliscou um potinho no segundo tempo foi o Haiti.
2: Cara, impressionante.
3: Finalizou oito vezes, cara.
2: Oito vezes no segundo tempo?
3: Oito vezes. E sabe quantas finalizações o Brasil teve no segundo tempo?
2: Conta pra mim.
3: Duas.
2: Só duas?
3: É.
2: Teve o gol do Endrick.
3: Isso.
2: E mais uma só?
3: O Endrick não valeu, tá impedido.
2: Sim, mas teve...
3: Teve o Douglas Santos.
2: Vamos ouvir o Vinícius Júnior. Tentar ouvir o Vinícius Júnior agora.
3: Douglas Santos e Ederson.
2: Isso.
3: Vamos ver se agora ele vai falar da sobremesa.
2: Teve uma do Martinelli, que tava impedido também, né?
3: É,
2: isso aí não conta, né?
3: Não conta, não conta.
2: Vamos ouvir o Vinícius Júnior.
1: Se sente... Estando, assim, realmente assumindo essa função, acho que desde que você chegou aqui, você veio com esse ímpeto e você está traduzindo em gols, em jogadas, em entrega e alegria para a torcida.
4: Momento muito importante, não só para mim, mas para todo o grupo. A vitória de hoje nos dá confiança e a tranquilidade para o próximo jogo, isso é sempre importante. E eu poder marcar e dar assistência, eu vou chegando no meu nível que eu quero chegar aqui na seleção. Claro que temos muito que evoluir, eu também tenho muito que evoluir e melhorar, mas esses dois jogos nos dá a tranquilidade para seguir bem na competição. Quero fazer muito mais pela seleção, não só pelo gol, mas sim pelo trabalho que eu venho fazendo aqui dentro. E eu sei da minha importância dentro do elenco, e se eu estiver bem, eu posso contribuir muito para a seleção.
1: Vini, o que foi mais importante para a gente ver o Brasil hoje tendo essa atuação? É só simplesmente ter passado o nervosismo? Ou foi a conversa que vocês tiveram? Foram os treinamentos? O que foi o mais importante para a gente ver o Brasil hoje tão mais protagonista e dominante nesse jogo?
4: Sem dúvida, o peso da estreia conta muito. Hoje já é o segundo jogo, onde todos os jogadores já estavam mais tranquilos. A forma que nós jogamos também, eu consegui jogar muito por dentro. O Mister sempre me pede para jogar por dentro. Eu não gosto tanto, mas sempre que eu jogo por dentro, eu faço gol. Então,
1: tem que ouvir ele.
4: Já sei que eu vou escutar, e vou ter que jogar mais vezes por dentro. Era importante fazer essa função hoje. Eu recebo menos a bola, mas consigo ser mais eficiente jogando por dentro.
1: E isso também está de acordo com as mudanças que ele trouxe, principalmente ele ter trazido o Cunha em vez do Igor Thiago. Isso também favorece o seu jogo de alguma forma?
4: Acredito que a formação e os jogadores escolhidos vão depender do nosso adversário. O Cunha entrou, fez muito bem, fez essa posição aí como ele faz no Manchester, jogando meio de falso 9, onde ele pode encostar junto com o Paquetá, junto com o Bruno, e a gente ter mais homem dentro do campo ali por dentro, onde a gente consegue criar superioridade. E isso foi importante, ele conseguiu fazer 2 gols, muito feliz por ele. É um cara que trabalha bastante também para estar no seu melhor nível.
1: A gente gosta de te ver dançar e hoje a gente viu você, o Paquetá, que é o rei da dancinha, e o Matheus Cunha não ficou atrás não também, produziu ali uma dancinha super gostosa. Como é que fica? Fala um pouquinho dessa alegria e já pensando no próximo jogo, como é que isso é importante para vocês mirarem já o próximo adversário, Escócia?
4: A gente está aqui para trazer alegria para o nosso povo, trazer alegria para a nossa família e para o nosso grupo. Eu acredito que hoje foi um jogo desses que a gente sempre sonhou em jogar a Copa do Mundo, poder fazer gol, poder dar assistência e poder deixar o povo brasileiro feliz e poder curtir o final de semana com tranquilidade.
1: Tá certo, então, parabéns pela vitória.
2: Muito bem, esse é o Vinícius Júnior, né, que fez o terceiro gol do Brasil na vitória por 3-0 sobre a equipe do Haiti. Mas Éboli, já vai começar a coletiva do Carlo Ancelotti, mas antes eu queria te ouvir. Então, para resumir o jogo de hoje, Éboli, primeiro tempo deu pro gasto, e o segundo tempo, nada. Foi isso?
3: É, eu acho que no primeiro tempo o Brasil encontrou soluções para criar o placar, fazer o placar de 3-0.
2: Mas demorou, hein? O primeiro gol então, só saiu aos 23 minutos, cara.
3: Exatamente. E até os 23 minutos o Brasil tinha duas finalizações na partida. É, porque encarava um adversário bem fechado, um adversário com linha de 5. O Carleto falou sobre isso, né? Ele falou, ó, pegamos uma linha de 5. É, isso ainda causa dificuldade à seleção brasileira. Quando o Brasil tem a bola e joga no campo do adversário, o adversário todo ele concentrado, é, em linhas próximas, é o que a gente chama de jogo em campo reduzido, né? O jogo em campo reduzido, ele naturalmente é difícil, mas para essa seleção é ainda mais, porque o Brasil ainda está distante de um jogo encaixado no meio de campo. Se você me perguntar assim, ah, qual é, o que, que o Brasil precisa evoluir de mais urgente, na minha opinião, é esse encaixe de um meio de campo. O Brasil sobrevive muito ainda de iniciativas individuais que proporcionaram o placar no primeiro tempo. Qual é essa iniciativa? É a marcação forte, é uma marcação pressão, uma marcação no cara que tem a bola. É você dar o bote na hora certa quando o adversário que está retraído sai para o jogo. E foi exatamente o que aconteceu. No primeiro gol, quem deu esse bote foi o Matheus Cunha e depois foi ele que trombou lá, dividiu com o zagueiro e fez o 1-0.
2: E o segundo foi o Paquetá.
3: E o segundo foi o Paquetá, que toca rapidamente para o Vinícius Júnior, que encontra o Matheus Cunha em projeção e o Matheus acerta uma bela finalização. O terceiro gol é um terceiro gol em contra-ataque. Claro, contra-ataque, que aí méritos para o Paquetá, que nesse jogo, com o Haiti mais avançado, avançando sua linha, mas avançando de maneira desordenada, né? O Haiti ofereceu muito campo para o Brasil jogar em bola longa, em lançamento, porque havia muito campo para quem estava recebendo o lançamento poder dominar, poder pensar. Era uma situação muito confortável para jogadores como o Vinícius Júnior, com o Matheus Cunha, né, o próprio Rayan, que depois entrou no lugar do Rafinha, o próprio Rafinha, jogadores que se projetam com muita facilidade. Quando você acerta esse passe longo, você encontra ali as costas de uma linha mal feita, torta, não consegue colocar o atacante em impedimento e vai chegar na cara do gol, como o Vinícius chegou aos 47 minutos e estabeleceu 3-0. Então, o Brasil encontrou uma zona de conforto a partir do primeiro gol, usufruiu dessa zona de conforto e transformou isso em placar. Ok, mérito, tá? E a gente falou aqui, né, Chico? Primeira coisa, mais importante, vencer.
2: Hoje era fundamental, imprescindível. Hoje não tinha como negociar a vitória.
3: Exatamente.
2: Claro que não tinha. Claro que não tinha.
3: Garantir esses 3 pontos, uma primeira vitória, trabalhar no ambiente de vitória é muito mais confortável, muito melhor. Mas também falamos aqui antes do jogo, a gente não pode transformar esse jogo numa pegadinha, que é você se apegar ao resultado, né? E aí dá uma...
2: Achar que tá pronto,
3: exatamente,
2: achar que tá tudo bom.
3: Dá uma pachecada, olha, 3-0, é goleada, agora.
2: Mas,
3: né,
2: o Éboli, olha só, o jogo até podia ter terminado com um placar maior.
3: É.
2: Mas assim, não tem jeito aqui, a gente não vai ficar aqui tentando enganar o torcedor, tem que jogar para cima, a gente aqui não precisa fazer isso, não precisa fazer isso. Foi uma atuação, assim, apenas, vamos lá, de 0 a 10, qual é a nota que você daria para a atuação da seleção brasileira no jogo de hoje?
3: Uma nota 6,5.
2: Eu também. No máximo, de uma muito boa vontade, um 7. Então, eu tô fechado contigo.
3: É.
2: Eu tô fechado contigo.
3: É o suficiente pra vencer o Haiti.
2: Exatamente.
3: E falamos também sobre isso aqui.
2: Exatamente.
3: Se jogar isso aqui um pouquinho, vai vencer o Haiti.
2: Agora, por exemplo, será que uma nota 7 é suficiente pra ganhar da Escócia? Não é. Uma nota 7 não seria suficiente pra ganhar de Marrocos, por exemplo. Teria que ter jogado mais. Agora, hoje, essa nota 7 foi suficiente para ganhar do Haiti. É. Eu estou contigo nessa.
3: Eu acho que o 7 até pode ser o suficiente para vencer a Escócia. Aí, só que a gente tem que pensar já além da Escócia. A gente tem que pensar além da Escócia. E essa nota 7 não é suficiente para conquistar o título. Se o Brasil está pensando no hexacampeonato, é fundamental ter isso na consciência. Tem que evoluir. Evolui muito ainda. Aliás, o Casemiro que falou sobre isso. O discurso me parece muito dentro da realidade e isso me deixa satisfeito. Lógico que você vai ouvir o Vinícius Júnior falar, pô, a gente precisava, era o jogo dos sonhos, é uma Copa do Mundo, não vai ter jogo simples, a gente venceu. É natural, os jogadores precisavam desse alívio, dessa sensação de vitória, mas também deixaram palavras conscientes de que o time precisa evoluir. É porque isso é evidente. Isso é evidente, que o time precisa evoluir. Uma goleada, ela se constrói de diversas maneiras. Nem sempre uma goleada significa um futebol exuberante perfeito. Você precisa entender, e a gente também falou sobre isso antes, mas tão importante quanto vencer o jogo e até aplicar uma goleada é entender como o Brasil vai fazer isso, né? E como é que o Brasil fez? O Brasil, no segundo tempo, teve muita dificuldade, inclusive para sustentar o marcador. O Alisson foi mais ameaçado, o Haiti finalizou 8 vezes. O Haiti, que não finalizou nenhuma vez no gol do Brasil no primeiro tempo, finalizou 8 vezes. E no placar de finalizações, isso não explica totalmente o jogo, mas acho que é um número importante para qualquer contexto de partida. Número total de finalizações, 8-8.
2: Deixa eu te pedir licença para a gente ouvir já, né, o Vinícius Júnior na entrevista coletiva.
5: Valeque de Barros, freelancer para o The Football. O que essa vitória representa para a seleção embalar nessa Copa do Mundo? Obrigado.
4: Sem dúvida, a vitória de hoje com 3 gols nos dá a confiança para seguir evoluindo dentro da competição e tranquilidade para a próxima partida. O primeiro jogo foi um jogo totalmente diferente pelo peso da estreia. Hoje todo mundo mais leve, um campo melhor também nos ajudou a fazer o nosso futebol. Esperamos poder seguir dessa forma, seguir evoluindo e melhorar dentro da competição, que é o mais importante.
6: Vini, congratulations for your game today. How do you evaluate the performance of the Asian team today?
4: Foi um jogo muito importante para nós, como eu falei antes, onde conseguimos fazer o nosso jogo, jogar com mais homens por dentro, nos deu a tranquilidade e superioridade dentro de campo, onde pudemos fazer muitas jogadas e fazer os gols, onde temos que evoluir e seguir melhorando para fazer grandes jogos.
7: Olá, Vini.
2: Muito bem, esse é o Vinícius Júnior, né, jogador da seleção brasileira, que está participando da entrevista coletiva.
3: O Vinícius Júnior falou que foi um jogo totalmente diferente, e foi um jogo totalmente diferente, porque o Marrocos é totalmente diferente do Haiti.
2: Vamos agora à entrevista coletiva do técnico Carlo Ancelotti.
8: Ao final, o jogo foi um jogo completo, muito maior na primeira parte, com mais efetividade na frente, a segunda parte mais control, però abbiamo molte opportunità, poteva essere marcare mais goles, in generale un buon gioco.
9: Mister, aqui é Pedro Bassan, TV Globo. Matheus Cunha garantiu um lugar no time titular com essa atuação hoje? Ele deve ficar para os próximos jogos?
8: Pode. Por favor. Aqui. É isso, por favor. Por favor, Raíssa.
10: Ancelotti, boa noite. Você, a gente pode dizer que você hoje encontrou, de repente, um caminho para a seleção brasileira com esses 3 meio-campistas, o tripé com Bruno Guimarães, Paquetá, Casimiro, e o Matheus Cunha, como você citou agora, entrou muito bem também, como um camisa 10, praticamente, flutuando. Pode ser por aí o caminho da seleção brasileira na forma de jogar nessa Copa do Mundo?
8: Eu acho que, por esse jogo, eu acho que a posição de Matheus era uma boa posição para criar problema na defesa e depois filtrou muito bem passe, entrou ele também, a posição dele era uma boa posição para na efetividade na frente. Pode ser uma opção, como falamos ontem, não quero uma identidade clara, pode ser que o próximo jogo podemos mudar.
11: Paulo Vinícius Coelho, PVC, canal UOL. Eu entendi que inverteu o eixo da largura do campo. O Douglas Santos vem para o lado esquerdo e o Rafinha vai para o lado direito. Corrige, assim, a falta de amplitude pela ausência do Wesley. Como é que funcionou isso e o que é que tem solução, já que o Rafinha machucou, né? Que foi ele que foi da largura do lado direito.
8: Ponemos Vinícius um pouco mais por dentro, deixando o jogo por fora a Douglas Santos, que fez muito bem. Vini pericoloso, no solo no uno contra uno, ma también atacar a profundidad. Es claro que atacando a profundidad en el centro del campo es más peligroso. Marcó un gol, dio una asistencia, entonces él puede mudar la posición y los otros pueden adaptarse.
7: Ancelotti, aquí na sua frente.
8: A banda direita um pouco mais fixa com Rafinha, com Ryan, porque preferíamos ter Danilo um pouco mais atrás.
7: Ancelotti, o Wellington Campos aqui na sua frente, da Rádio Tatiaia. Todos nós temos a nossa opinião, mas qual a sua opinião? O que você achou da atuação da seleção brasileira, por gentileza?
8: Era lo que esperaba de ese juego, mejorar la calidad del juego con menos errores, más efectividad en la frente, atrás más control. Yo acho que también a nivel defensivo fue un buen juego. Obviamente tenemos que mejorar, hemos mejorado, vamos a mejorar en el próximo juego. Creo que tenemos que aprovechar de esa fase de grupo para llegar bien cuando empieza el mata-mata.
12: Sí. ¿Qué tal? Buenas noches, Rodrigo Ornelas de Azteca Deportes en México. Hoy pasamos su partido en Televisión Nacional. Mi pregunta es, dos goles anulados por fuera de lugar y 8 en total. ¿Hay algo que ajustar en ese sentido? Y si coincide con la declaración de nuestro entrenador en México, Javier Aguirre, que la pausa de hidratación sirve también para poder ajustar algo en la marcha. Gracias.
8: Sí, la pausa de hidratación es un aspecto importante. Obviamente tenemos que mejorar, tenemos que ser calmos, seguir trabajando, buscar los ajustes que precisamos no próximo jogo.
13: Pedro.
14: Ancelotti, Pedro Ivo, ESPN, tudo bem? A gente já falou bastante aqui sobre busca por padrão, ataque, onde o Rafinha funcionou, o corredor. Eu queria falar especificamente sobre o segundo tempo, sobre o tanto que, já com o placar construído 3-0, o Brasil cedeu ao Haiti. Você acha que isso se deve ao placar que já estava construído, algo que você não gostou no segundo tempo? Como é que você enxergou o segundo tempo, onde o Haiti criou bastante, até mais do que poderia se imaginar? Do aspecto defensivo, acho que ataque a gente já falou bastante, mas o defensivo do segundo tempo, o tempo de Haiti chegou bastante.
8: Sim, chegou bastante porque mudou um pouco o sistema. Llegaron un poco más comparando con la primera parte. La verdad que también que tuvimos oportunidad en la contra, en el contraataque. Marcamos un gol con Hendrik, una trave con Martinelli. Entonces, se podía jugar mejor, sí, podíamos jugar mejor, con más intensidad, pero creo que es un momento de esta Copa del Mundo que a veces tú tienes que pensar también a otros juegos.
15: Márcio. Boa noite, professor. É evidente que o Brasil melhorou em relação ao jogo contra Marrocos. E a pergunta que o torcedor está fazendo é a seguinte: o que o senhor pensa para o jogo decisivo contra a Escócia, apesar da praticamente certa classificação, e se o senhor já pensa no mata-mata, que a Escócia passa a ser uma conferência definitiva da seleção na fase de grupos, e depois é matar ou morrer?
8: Sí, no pensamos en mata-mata, pensamos en jugar bien, a mejorar contra Escocia, ganar el juego, si posible llegar a la primera posición del grupo, que puede ser importante para el futuro, y preparar bien ese juego. Escocia tiene sus características, puede crear problemas, porque hoy creó problemas a Marocco, entonces focalizado en el juego, calma, tranquilidad, y seguir trabajando para mejorar.
16: Marcos Paulo Lima, Correio Brasiliense. Ancelotti, você falou na véspera da estreia sobre medo. Depois da estreia, você falou sobre ansiedade. Eu queria que você comentasse um pouco qual tem sido o papel da psicóloga Marisa Santiago para acalmar as emoções, aliviar a tensão do time. Hoje a gente sentiu um time mais leve.
8: Marisa está trabalhando muito bem com nós. A verdade é que hoje a equipe estava mais tranquila, mais focalizada no jogo, com mais tranquilidade na jogada, perdemos poucas bolas. Equipo jugó bien a nivel colectivo.
13: Por favor, yes.
17: Hello, Carlo.
13: Neil Johnston from the BBC Sport website.
17: Quanto o seu time pode melhorar ainda nessa Copa? E voltando à questão da pausa e hidratação, os torcedores estão começando a vaiar cada vez mais alto, cada jogo. Você tem alguma preocupação em relação a isso? Que a pausa e hidratação está prejudicando a... Perdão, eu não consegui entender a sua pergunta.
8: No, I think it's right.
17: Yeah, eu acho que
8: because we have a possibility
17: como nós temos a possibilidade de fazer alguns ajustes no jogo.
8: I think it's a right thing to do.
17: Eu acho que é uma coisa certa a se fazer nesse período
8: really hot.
17: Quando está muito quente.
18: Senhor Ancelotti, Alexandre Prédio, da Bandeirantes, à sua esquerda, por favor. É, terminou a primeira rodada da Copa, começou a segunda. Eu queria ouvir do senhor o que, que o senhor achou da primeira rodada até o momento, e se comparando a seleção brasileira com as grandes forças, porque eu tenho escutado o seguinte: bater no Haiti é fácil, mas se pegar a França, Inglaterra, Alemanha, Espanha, não vai ser bem assim. O senhor concorda com isso? Mesmo passada a primeira rodada, o Brasil ainda fica atrás dessas grandes seleções?
8: Bom, todos os jogos são difíceis. É óbvio que o ranking fala que a França é mais forte que Haiti. Isso é normal, mas todos os jogos... Creo lo que pensamos en la CBF es que podemos competir con todos los equipos, Haití incluido y Francia incluido.
19: Professor, Júlio César, Portal Agora, Mandaguari, Grupo Maringá de Comunicação. Como o senhor analisa a questão do saldo de gols? O Brasil tem 3 de saldo e Marrocos tem 1. Até que ponto é importante o Brasil fazer saldo na última rodada para ficar em primeiro e manter essa logística aqui na Costa Leste? O senhor pode olhar para isso na montagem do time que vai a campo?
8: Não, o time que vai no campo é o time que penso pode jogar para ganhar o jogo e depois vamos ver o resultado de outro... de las otras equipes, eso después del juego, vamos a ver si podemos llegar primero, segundo o tercero.
20: Boa noite, Mister. Rodrigo Oliveira, Rádio Gaúcha. Quando o Rafinha teve o problema muscular, você escolheu o Rayan. Nos últimos jogos, o Luiz Henrique tinha sido mais utilizado. Por que você escolheu o Rayan? Ele ganhou mais protagonismo. E se você puder dar um relato sobre o Rafinha, o quão é preocupante a situação dele para o restante da Copa do Mundo?
8: Bem, Rafinha, temos que evaluá-lo, vamos evaluar amanhã. Agora não sabemos que ha passado. Por que puse Rayan? Porque Rayan mostrou boa qualidade, porque Rayan tem um perfil diferente da Rafinha. Provavelmente se são pequenos detalhes que determinam a entrada de um ou outro jogador. Por pequeno detalhe, escolhi Rayan.
21: Ancelotti, Leandro Boldacchi da TMC, até em cima dessa questão do Rafinha, e só uma dúvida que eu fiquei em relação ao segundo tempo. O senhor entende então que até uma coisa natural do jogador se preservar com o resultado, mesmo a questão do saldo de gols sendo importante nesse grupo, foi um segundo tempo onde você viu uma preservação natural dos jogadores pela parte física?
8: Rafinha...
21: O Rafinha se machuca no primeiro tempo e isso talvez tenha feito os jogadores do segundo tempo tirarem um pouco o pé e...
8: Não, eu creio que não era um aspecto físico. É que tu tem um rival que tem ganas de competir, de lutar, tu baixa um pouco o ritmo porque estás 3-0, nada novo no futebol.
22: Mister, o senhor optou por não trazer o Neymar para esse jogo, para ele continuar o processo de recuperação. É correto pensar que ele estará à disposição para o jogo contra a Escócia?
8: Sim, o Neymar vai treinar amanhã individual e depois, na segunda-feira, vai estar com a equipe e vai estar preparado para o jogo contra a Escócia.
23: Aurelio.
24: Buonasera, Carlo. Con Vinicius avete vinto tanto insieme nel Real. Dall'inizio che
17: con Vinicius você trabalhou sempre, você trabalhou muito com o Vinicius já. E qual é a sensação dele aqui no Mundial? Qual a diferença?
8: È arrivato al mondiale bene.
17: Ele chegou no Mundial bem, em boa condição, em bom condicionamento.
8: Vogliamo che sia il mondiale di Vinicius, vogliamo che sia il mondiale del Brasile.
17: Eu acho que não vai ser o Mundial do Vinicius, sim, o Mundial do Brasil. Muito obrigado.
8: Boa noite.
2: Muito bem. finalizada a entrevista coletiva do técnico da seleção brasileira, o Carlo Ancelotti. É, Boli, muita coisa fora daqui, né?
3: Notícia essa última, hein?
2: Essa última, né?
3: Beraldo Leite!
2: É verdade.
3: Mandou a pergunta aqui, Neymar vai pro jogo contra a Escócia.
2: Isso, resposta de Carlo Ancelotti.
3: Ele foi direto, né? Foi, não titubeou, né?
2: Não. Disse que vai treinar individualmente amanhã.
3: Isso.
2: E a partir de
3: segunda-feira
2: vai estar com o grupo.
3: Vai estar com o grupo e vai
2: e
3: ser relacionado.
2: E ficar à disposição pro jogo contra... Então, assim, existia uma especulação de que o Neymar, porque assim, por que que ele não viajou para Filadélfia? Por que que não aconteceu aquilo que aconteceu no jogo de estreia? Ele ficou lá no banco de reservas, apoiando os companheiros, sem condições de jogo, é verdade.
3: E tem a viagem, né?
2: Sim, para não perder tempo de treinamento. É. Mas se especulou, chegou-se a cogitar a possibilidade de um atraso na recuperação, uma travada na recuperação. Mas essa resposta do Ancelotti agora, ela é bem, bem simples e direta. O Neymar à disposição para o jogo contra a Escócia.
3: Eu acho que todo o processo de recuperação, você tem ali um cronograma estabelecido, uma programação estabelecida pelo departamento médico, da fisiologia, preparação física. Não adianta a gente ficar criando interpretações em cima de falta de conhecimento, né? Então, assim, o Neymar, tudo que foi feito com o Neymar foi com o objetivo de tê-lo em campo. Me parece que ninguém vai jogar contra esse processo.
2: Já a gente volta contigo, Éboli, porque o Matheus Cunha já está ali fazendo também a participação dele na entrevista coletiva.
0: A Argentina naquele 4-1 que ficou marcado negativamente, como é que é poder, enfim, soltar esse grito aí, aliviar, extravasar?
1: É muito, muito gratificante, né? A gente trabalha tanto em busca de tantas coisas, sem dúvida nenhuma, gols é um dos focos. Então, na Copa do Mundo, poder marcar gols e ajudar a minha equipe, eu acho que é tudo que eu sempre sonhei.
5: Matheus, Giovani do Portal Léo Dias, 2 gols, baita atuação. Eu queria saber aquele menino lá da Paraíba, disputando Copa do Mundo, marcando 2 gols. Como que tá esse coração aí?
1: Tão grato, cara. Obrigado pela pergunta. Lembrar daquele menino, eu acho que é difícil, né? Depois de tudo que você passa, dos momentos difíceis. Eu acho que são esses momentos que mais marcam pra celebrar o de hoje, sabe? Não tá na outra Copa do Mundo, imaginar que poderia ter sido tão maravilhoso e estar aqui e tentar fazer o possível para que seja aquilo que a gente sempre sonhou. Não tem nada mais gratificante do que poder realizar o sonho e ter noção do quão grande é aquilo que você sonhou.
6: Hola, Mateus, aqui a tua esquerda, Antonio Ruiz, Cadena Cope de España. Havia que ganhar hoje, se ha ganado, pero no sé si hay margen de mejora.
17: Mas eu não sei se tem alguma margem para melhorar dessa equipe do Brasil, se melhorar no jogo.
1: Bueno, sempre temos margem, não?
17: Sim, sempre vamos ter uma margem para jogar melhor.
1: Como o Brasil, vamos
17: eu acho que assim como o Brasil, alta, teremos sempre uma expectativa alta.
1: Temos que saber nossa qualidade.
17: Mas temos que conhecer nossa qualidade, nossos defeitos e fazer o melhor para progredir.
1: Sabemos que temos coisas para
17: melhorar,
1: como sempre.
17: Temos coisas para melhorar, sempre. Temos, claro, que ficar satisfeitos pelo que fizemos, mas sem dúvida é ter calma e paciência. As coisas podem sempre seguir adiante da melhor maneira.
23: Aqui. A gente vê, consegue perceber que é um grupo de amigos, mas como que é esse grupo de amigos disputando vaga de titularidade numa Copa do Mundo? Como você recebeu a notícia de que ia jogar como titular e como está essa concorrência sadia, saudável para as próximas partidas, por favor?
1: Cara, eu posso abrir para vocês que a gente é um grupo de amigos mesmo, assim, é duro ser amigo numa competitividade tão grande, mas eu acho que a gente vê isso de uma forma muito positiva, sabe, assim, chega na hora da notícia, sem dúvida nenhuma, é às vezes melhor para um, pior para outro, mas logo após que ela passa, acho que a gente se une e genuinamente acho que torce um pelo outro, sabe? Torce para que as coisas do outro sejam boas também e, sem dúvida, torce para que as suas sejam tão boas quanto. Então eu acho que no outro jogo jogou o Igor e eu torci tanto, e aí entra o Hendrick, que hoje a gente torce também. É engraçado, né, que eu nunca me considero um centroavante, mas vestindo a 9, jogando naquele lugar, acaba a gente tendo que disputar posições em certos momentos. Mas eu acho que é um grupo de amigos, assim, sabe? Eu acho que o Hendrick, por ser mais novo, a gente tem um cuidado. O Igor, eu tô sempre perto dele lá na Inglaterra, cara, mas tem muitos, sabe? Tem o Ryan, que acho que o grupo tanto gosta, tem tanta gente, cara, tem tanta gente. Eu acho que dos mais velhos aos mais novos, eu acho que é como você falou, é um grupo de amigos que eu espero que essa nossa união possa ser demonstrada dentro de campo.
2: Bacana. Esse é o Matheus Cunha. Aproveitar para ouvir o Alisson, goleiro da seleção brasileira.
4: Realmente conseguimos neutralizar o adversário, mesmo que eles tiveram algumas chances dentro de campo, a gente conseguiu sair daqui sem sofrer gols, que era algo muito importante para a gente também essa noite.
7: A seleção encaixou ofensivamente e defensivamente na sua visão?
4: Esperamos que sim. Eu acho que não só o resultado diz isso, mas para quem analisou a partida, obviamente quando a gente conseguiu o resultado de 3-0, o Haiti se expôs mais, tentou pressionar mais, nos dificultou um pouco mais o jogo para a gente. No segundo tempo eles acabaram tendo algumas oportunidades, nós também tivemos, não conseguimos ampliar o placar, mas está de grande tamanho, está de bom tamanho, pelo que a gente estava proposto a fazer aqui essa noite, respeitando a equipe do Haiti e buscando o nosso objetivo, que era a vitória.
7: As mudanças foram importantes para esse comportamento da seleção hoje nesse jogo?
4: Pode ser que sim, mas principalmente a atitude da equipe como um todo. Acho que individualidades nos ajudam, obviamente, mas nosso foco é criar uma equipe que é capaz de vencer, de ser campeã da Copa do Mundo. Então o que fez a diferença foi o jogo como equipe, o jogo coletivo, porque não são só os jogadores que entraram na equipe, né? Com certeza nos ajudaram muito hoje, mas quem quer que seja que jogue está pronto para fazer a diferença pela seleção brasileira.
7: Para fechar, uma bela vitória. O Brasil dorme em primeiro lugar no grupo. Qual é o seu sentimento?
4: Sentimento de muita alegria por ter conseguido o objetivo, né, até agora. Mas a partir de amanhã a gente já concentra e foca na Escócia. É importante para a gente ter uma excelente preparação, como a gente teve antes desse jogo, e focar que é um jogo essencial para a gente para conquistar o nosso objetivo, que é a classificação.
2: Muito bem. Esse é o Alisson, goleiro da seleção brasileira. A gente ouviu o Carlo Ancelotti, aí o Éboli já estava falando sobre o Ancelotti, sobretudo da questão envolvendo o Neymar. Para quem está acompanhando a gente a partir de agora, né, Ancelotti disse que Neymar vai treinar sozinho, individualmente, amanhã, e segunda-feira, vai treinar com o restante do grupo e vai levar o Neymar para o jogo contra a Escócia.
3: Quarta-feira.
2: Neymar estará relacionado para o jogo contra a Escócia. Se vai entrar no jogo é uma outra história. É uma outra situação, uma outra condição.
3: Eu acho difícil, Chico, porque... Primeiro que não precisa, né? Não precisa botar o Neymar contra a Escócia. Se você está preparando esse jogador, eu acho que agora não cabe acelerar nada para um jogo que vai definir no máximo se você vai ser primeiro ou segundo. Então, eu não vejo sentido em você agora acelerar qualquer tipo de processo para ter o Neymar em campo contra a Escócia. Relacionar envolve estar ali no grupo, no conjunto, né? Ambiente.
2: É bom, tem o aspecto psicológico, emocional,
3: o cara
2: sem dúvida.
3: Voltar a sentir parte daquele
2: isso,
3: processo.
2: Isso.
3: Mas não acredito que nós veremos o Neymar em campo, não acredito mesmo.
2: Muito bem, 12:20, deixa eu ver a galera enquanto isso, né, que tá participando com a gente, 97.9988, 97.9988, o Brasil venceu o Haiti por 3-0, e o teu sentimento, hein, qual é o teu sentimento nesse exato momento? Felizaço, tá contente, tá acreditando que agora vai, ou assim, deu pro gasto, o Brasil venceu, fala aí galera.
9: Ei, boa noite galera aí da CBN. Carlão aqui, Vila Velha, no Espírito Santo.
2: Ô, Carlão!
9: Pelas entrevistas aí, os jogadores estão super satisfeitos com a vitória.
2: É mesmo, é?
9: Mas os números aí não representam o que jogaram, não. E venceram só o Haiti, tá? Tá difícil. Tá bom não, hein? Não tá bom não.
2: Obrigado, Carlão. Obrigado pela participação com a gente aqui, ó. 97.9988. Tá bombando aqui o WhatsApp do Futebol Globo CBN. Fala aí, galera.
10: Boa noite a essa maravilhosa equipe
2: Pô, da amigo, Rádio obrigado. Globo,
10: Francisco Aello.
2: Obrigado.
10: O melhor comentarista nada. Da rádio do Brasil.
2: Nada, nada. O segundo
10: Carlos
2: melhor.
10: Eduardo Éboli.
2: Esse sim.
3: Oh, muito obrigado.
10: Sou seu fã, Éboli.
3: Esse oh, muito obrigado. Também sou teu fã.
10: Cara, esse sim. Eu acho que não convenceu ainda não.
2: Olha aí,
10: é bom que os jogadores conseguiram se soltar um pouco mais.
2: Isso.
10: No entanto...
2: Um pouco mais de leveza.
10: Quem é o Haiti, né? É. Um time muito limitado. O Brasil ainda demonstrou muita limitação. Como equipe, a gente tem muito a crescer ainda. Principalmente como equipe. Um grande abraço a todos. Fiquem com Deus. Tchau.
2: Obrigado. Obrigado também pela participação. Até agora, duas opiniões, Ébola. Assim, deu...
3: Isso.
2: Deu para vencer.
3: Na nossa linha aqui.
2: Isso, né? isso.
3: Na
2: isso.
3: nossa linha. Tem que evoluir muito.
2: Tem
3: lógico.
2: Que evoluir, mas era importante ganhar. Tinha que ganhar isso. E ganhou.
3: É, você comemora a vitória, mas não tira ela de contexto.
2: Isso.
3: Você
2: isso.
3: contextualiza.
2: É verdade, né? É verdade.
3: Ganhamos, mas fizemos gol, mas,
2: é.
3: Né?
2: É.
3: E o segundo tempo é o responsável por
2: alguns. Como faz Thalita Gildice no noticiário dela. Não sei o que, não sei o que, mas contudo, entretanto.
3: Isso, exatamente.
2: Pois é, desse jeito. 97.9988, fala. Fala aí, galera.
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2: Fala aí.
3: Tá vindo.
11: Lacerda, tricolor do Anchieta.
2: Fala, Lacerda.
11: Boa noite a todos.
3: Noite.
11: Você é radical. Tem como trocar de treinador em plena Copa do Mundo? Então tira ele.
2: Que isso,
11: deixa
2: cara.
11: Deixa sem treinador, bota os jogadores lá. Deixa todo o bando em campo. Mantém o bando em campo. Tá? De coração. 3-0. Que vergonha da seleção brasileira. Que vergonha. Era pra ser de 10 contra esse time aí.
2: Pois é, ó. Galera não curtiu não, né, cara? Olha aqui, Ébola, tem uma nota sobre o Rafinha, tá?
3: Opa.
2: Vem cá. Prezados, boa noite. Boa noite. O atacante Rafinha sentiu dores no músculo posterior da coxa direita no primeiro tempo da partida contra o Haiti. Isso aí todo mundo sabe.
3: Sim.
2: Né? Até agora não tem notícia nenhuma. O jogador iniciou tratamento e será reavaliado. Quando tivermos mais informações, avisaremos.
3: Boa noite.
2: Boa noite. Ou seja, essa nota realmente...
3: Agora, falando rapidamente sobre o Rafinha...
2: Diga lá. É,
3: acho que o Rafinha acertou nos movimentos enquanto esteve em campo.
2: Mas para finalizar, né, cara?
3: Mas é, a tomada...
2: Para fechar, para tomada de decisão, né?
3: Ele teve uma ótima finalização, que ele fez o gol e estava impedido. Aí, numa outra que ele também estava impedido, ele tomou a decisão errada. E numa outra que ele estava em condição legal, ele tomou uma decisão mais errada ainda. Que ele nem finalizou e nem chutou. Tinha o Vinícius Júnior, podia ter tocado o Vinícius Júnior, ou tentado o arremate pro gol. Não fez nenhuma coisa nem outra. Agora, eu acho que é uma evolução nesse sentido do Rafinha. Não sei qual vai ser a condição dele física, se ele vai continuar na Copa, não vai. Mas eu entendo... que os movimentos do Rafinha hoje foram movimentos positivos. Ele jogou para a equipe, ele foi usado pela equipe, acho até que usado além da conta no primeiro tempo, o Brasil em muitos momentos ficou mais torto pela direita com o Rafinha e não usou tanto o Vinícius Júnior. A partir do primeiro gol, o Vinícius Júnior entrou mais no jogo e aí passou a ser mais uma opção. Mas é muito claro, Chico, como esse time do Brasil, ele se sente realmente mais à vontade no contra-ataque.
2: Impressionante isso.
3: O que chamam hoje de transição.
2: De jogo reativo.
3: Jogo reativo.
2: Isso, jogo reativo. É o time que não propõe o jogo, é o time que reage ao adversário.
3: É, quando você entrega a bola para esse time e fala assim, vamos lá, me mostra quantas ideias você tem para me atacar com a bola no pé.
2: Não consegue.
3: São poucas ideias.
2: Só a defesa montar uma linha de 4-5 ali que não sai nada. Não sai nada.
3: E aí, nesse sentido, Chico... eu continuo achando o trabalho do Ancelotti fraco. Fraco. Porque é uma semana atrás da outra e a evolução, os sinais de evolução são muito discretos.
2: Mas tem uma coisa boa, não sei se você concorda. Para jogar contra Haiti, para jogar contra Marrocos, para jogar contra a Escócia, talvez seja difícil. Mas, por exemplo, jogar contra uma França, contra uma Espanha, o jogo reativo pode ser muito interessante.
3: É, a gente vai ter grande eficiência.
2: E isso...
3: do outro lado vai ter mais qualidade.
2: Exatamente. Mas recuperou a bola, tem que ser fatal. Tem que ir lá e meter o gol. Não pode entrar nessa de... ah, recuperei a bola, criei oportunidade, perdi o gol, amigo.
3: É.
2: Já era. Já era. A bola do adversário, ele vai te pressionar e vai, entendeu? E ele vai ter muito mais chance do que você.
3: Mas, por exemplo, contra Marrocos, o Brasil demorou até mesmo a encaixar o contra-ataque.
2: Sim, pra caramba. Sim.
3: Os primeiros 30 minutos foram desesperadores.
2: Porque eu acho que o time estava desarrumado, Éboli.
3: É.
2: O time estava muito desarrumado em campo contra Marrocos.
3: São discretos os encaixes do meio de campo.
2: Sim.
3: Hoje ele fez um posicionamento diferente. Ele começou o jogo, ele começou as jogadas com o Paquetá, mais recuado pela esquerda, e ele avançou mais o Bruno Guimarães pela direita.
2: Para fazer um par ali com o Rafinha.
3: Com o Rafinha.
2: Sim.
3: Exatamente. Sim. E esse, o Paquetá, com o Brasil posicionado no campo do adversário e com o adversário congestionando ali em 30 metros de campo, você tinha 20 jogadores.
2: Não sai nada.
3: O Paquetá teve muita dificuldade
2: para achar sair
3: um passe
2: nada.
3: Curto.
2: Não vai sair nada.
3: Ele só encontrou jogo no passe longo.
2: Sim, e aí no passe longo a defesa tem que estar aberta, a defesa adversária. Tem que estar aberta. Do contrário, não vai conseguir.
3: Como fez depois de tomar
2: o primeiro gol. Por isso que eu acho que na hora de jogar contra uma Espanha, contra uma Argentina, contra uma França, que vai querer propor o jogo, na hora que o Brasil recuperar uma bola ali na entrada da área do Brasil, sei lá, o Casemiro pega essa bola, já dá no Paquetá e o Paquetá pode fazer o que fez hoje. Estica essa bola lá pro Vini Júnior, estica essa bola pro Rafinha. E aí esse jogo reativo pode dar certo agora. Jogar contra a seleção que não tem a qualidade para fazer uma trocação com o Brasil, eu tô contigo. O Ancelotti até agora não conseguiu fazer esse time jogar.
3: Tá claro que o Matheus Cunha vai ser titular contra a Escócia e não poderia ser diferente. Acabou de fazer 2 gols, você vai tirar o cara, né? Deixa, tá confiante. Matheus Cunha faz realmente um papel interessante ali quando ele encontra o espaço entre os zagueiros. Ele tem a capacidade física para isso, recua também quando é necessário, dá combate, proporciona jogadas de ataque justamente por dar esse combate na saída de bola do adversário. Então o Matheus Cunha vai ser mantido. E Endrick e Rayan, o jogo de hoje se viu para quebrar o gelo desses
2: Exatamente.
3: Jogadores.
2: Exatamente.
3: O rendimento do Rayan foi bem abaixo, né?
2: Bem abaixo. Assim, não foi aquele jogador...
3: Ele pegou um cenário favorável.
2: Sim, né? e não foi aquele jogador agressivo, aquele jogador impetuoso, não. Tava tímido. É. Agora, acho isso. Eu acho que o Ancelotti... Porque fora do ar você me perguntou, né? Caramba, assim, saiu o Rafinha, não seria o Luiz Henrique? Aí eu fiquei pensando, aí depois do jogo aqui também, off, comentei contigo, Éboli, foi pra quebrar o gelo do Rayan, cara.
3: É.
2: Foi para quebrar. E do Endrick tá aí, você completou. Do Endrick também. Agora a gente está levando a nossa conversa pro ar. Né? A gente sai do off e agora coloca em on. A gente conversou isso. Porque estava estranha. Estranha essa escolha dele pelo Rayan e não pelo Luiz Henrique. Até porque o Luiz Henrique é aquele jogador que faria a função e o papel do Rafinha. Entendeu?
3: O Rafinha ficou bem aberto na direita.
2: Bem aberto. Bem,
3: só o jogo com o Henrique. Rafinha só usou o corredor. O Rayan entrou dessa forma. E eu acho que o Rayan até melhorou no jogo quando ele tomou a iniciativa de fazer mais uma diagonal. Inclusive, ele é que dá assistência para aquele último lance lá, que foi o cruzamento do Martinelli. O Ederson chega... E dá um tapa pra fora, né?
2: Isso.
3: Então, quem começa essa jogada e mais centralizado, distribui rapidamente a bola pra esquerda, é o Rayan. Ele começou ali, naqueles minutos finais, ele sentiu mais à vontade pra buscar o jogo também pelo meio, pra sair da marcação. Enquanto ele ficou preso no corredor, ele não saiu da marcação, não rendeu absolutamente nada.
2: Meia-noite e meia, no horário de Brasília, tem bola rolando já na Copa do Mundo, hein?
3: Não para nunca.
2: Já cara. Tem bola rolando, meia hora de bola rolando na Copa do Mundo. E o Paraguai tá vencendo a Turquia, hein? Gol sabe de quem, Carlos Eduardo Éboli?
3: É a Turquia, né?
2: Paraguai e Turquia.
3: Isso.
2: 1-0 Turquia.
3: Maurício...
2: Não, Galarza.
3: Ah, é?
2: Ex-jogador do Vasco, gente.
3: Ah, é? Deixou saudade. Né?
2: Não, que a galera do Vasco dizia que era isso, que era aquilo outro.
3: Por que você tá vendo o jogo?
2: Eu tô vendo na minha televisão.
3: Ah, tá bom.
2: Não é na sua.
3: Não, porque aqui só tem
2: outro. Eu tô vendo na minha.
3: Tá.
2: Mas já já alguém vai deixar você ver.
3: Tá.
2: Já, você já pode ver. Olha para sua esquerda.
3: Ah, tá.
2: E você
3: tá
2: pode ver nesse exato momento.
3: Legal, legal, legal.
2: Fica tortinho para ver. Tá. Olha só, meia-noite 31 e a galera participa 97.9988. Fala, fala aí, galera.
12: Boa noite, Aelo, amigos da Globo, parabéns, rapaz, felicidade.
2: Obrigado, amigo. A nós.
12: Meu nome é Jorge, sou morador de Caxias.
2: Ô, Jorgeão.
12: De coração.
2: E aí, cara?
12: Seguinte, vamos baixar nossa bolinha, vamos?
2: Olha aí, ó.
12: Baixar nossa bolinha, foi o Haiti.
2: Olha aí, cara.
12: Dá pra tirar conclusão nenhuma.
2: Olha aí, ó.
12: Entendeu? Aí, tocou a corrida aqui, a Globo da Sorte.
2: Tá vendo? Tô te falando.
12: Tá, vamos esperar um adversário mais sério. Ainda não dá pra falar nada.
2: Atende aí, Jorgão. Atende aí, pede a corrida. Aqui é assim, cara, mandou mensagem pra gente. Você que é motorista aplicativo, tá circulando ainda pelo Rio de Janeiro ou em qualquer parte do Brasil, manda mensagem pra gente. Na hora que você mandar mensagem pra gente, vai tocar o seu aplicativo. Tem certeza. Eu não dou 2 minutos pra isso acontecer. Jorgão fez isso, ó, e tocou ali, ó, o aplicativo dele. Éboli, terceira opinião, quarta opinião. E a galera em fogo baixo, é, Bolinha?
3: Normal, normal. Não tá empolgando, né? Isso é natural, não tá empolgando. Futebol e tá escancarado isso, né? Qualquer coisa diferente, aí vira gritador de microfone.
2: Sim.
3: Né? Que gosta de fazer média com o jogador. Não é o que a gente vai fazer aqui, né? Então, é isso. Não empolgou. Não empolgou. Precisávamos da vitória. O Brasil precisava da vitória. Trabalhar no ambiente de vitória, ele é muito mais confortável. Mas é saber fazer a leitura correta. E olha só. O Ancelotti, nessa coletiva, ele estava na cara. Isso é evidente também. Depois de vencer por 3-0, primeira vitória em Copa do Mundo do cara como treinador... Você acha que ele vai dar brecha para explorar problema da seleção?
2: Claro que não.
3: Não
2: claro
3: vai. Não. Então é isso, ó. Pegando aspas aqui do Ancelotti. Muito melhor o primeiro tempo. Em geral, foi um jogo bom, um jogo completo. Né? Elogiou a movimentação dos jogadores.
2: Identidades disse, diferentes.
3: Isso. É. Disse que tem que melhorar. E é isso. Não adianta querer explorar com o cara... Acabou de vencer o primeiro jogo dele em Copa do Mundo, como treinador. Está sendo cobrado, porque tem que ser cobrado. Eu digo e repito, na minha opinião, o trabalho dele ainda é fraco. Eu esperava mais. Esperava mais sinais de evolução da seleção brasileira.
2: Eu vou mais uma vez dizer, se fosse técnico brasileiro, já estaria tomando porrada.
3: Mole.
2: Já estaria. Já estaria todo mundo dando porrada. Eu vou falando isso aqui já há quase um mês. Há quase um mês. Se fosse técnico brasileiro, estava todo mundo dizendo: ah, porque é isso, tá vendo? O técnico brasileiro não serve, tinha que botar um técnico estrangeiro. Ele é estrangeiro. E eu acho a seleção brasileira jogando pouco ainda, pouco ainda.
3: E o contexto mais importante é você fazer as comparações, né? Do Brasil com o que está sendo apresentado nessa Copa do Mundo. A gente está vendo uma Copa em que as propostas ofensivas estão prevalecendo. Muitos times com muita intensidade de jogo. Times com menos camisa que o Brasil, com menos tradição, mas que mostram mais organização e capacidade de fazer um jogo de muita intensidade. Então, e aí vamos passear por Estados Unidos, Canadá... Holanda,
2: Noruega.
3: Inglaterra, Noruega...
2: Mas aí eu vou fazer um contraponto.
3: Ah.
2: Vou fazer o seguinte contraponto. Todas essas seleções citadas por você, não tem um treinador que comandou hoje, pela 14ª vez, uma equipe só. O que, que eu quero dizer? É um trabalho mais antigo.
3: Sim, ok.
2: É um trabalho mais antigo.
3: Sim.
2: Entendeu? Hoje foi. O 14º... Aí eu faço uma crítica. Não. Aí eu alivio. A crítica que eu faço é o seguinte: 14º jogo, 14ª escalação.
3: Ok, eu concordo contigo.
2: Entendeu?
3: O que eu quero dizer.
2: Não dá para comparar com o trabalho do Pochettino, não dá para comparar.
3: Não estou comparando qualidade de trabalho. O que eu estou dizendo é que essa Copa está deixando mais do que nunca uma evidência de que estamos num estágio diferente de vários outros.
2: Sim!
3: Então, a Copa está sendo disputada numa rotação. E o Brasil está abaixo dessa rotação.
2: E o que eu acho é o seguinte...
3: É isso que eu quero colocar.
2: E o que eu acho é o seguinte... Se fosse o Dorival, que era o técnico anterior... talvez estivesse um pouco melhor por causa do tempo de trabalho, mas não estaria muito diferente. O que eu acho. Uhum. É o que eu acho.
3: É. Não, o alerta que eu quero fazer é a pegadinha, né? O quanto que a gente não pode se deslumbrar com uma vitória em que a gente faz 3 gols e não sofre nenhum do Haiti. E a gente fez 3 gols no universo de 8 finalizações. A gente fez 3 gols no universo de 8 finalizações. Dessas 8, 6 no tempo e 2 no outro.
2: Muito pouco.
3: O Brasil finalizou 2 vezes, vencendo um jogo contra o Haiti por 3-0. É isso que eu quero chamar a atenção. Porque a gente viu, está vendo nessa Copa, equipes que estão confortáveis no jogo e sustentam uma intensidade para aplicar goleada. Então, estamos numa rotação diferente. É uma constatação. Eu não estou fazendo comparação de qualidade de trabalho. É uma constatação. A Copa do Mundo está sendo disputada numa rotação e o Brasil ainda não atingiu esta rotação.
2: Também acho. Estou contigo nessa. Meia-noite e 37 não dorme não, gente. Pode mandar mensagem para a gente aí, ó. 9, acorda aí, toca o despertador aí, presentinho, por favor. Pode tocar o despertador. Não é para dormir, gente. Isso. Esse é modelo.

0: Olha aí, ó.
1: Não me convencer.
0: Olha aí,
1: time desarrumado. Enfrentar uma seleção do Haiti, tinha que ganhar, tinha por obrigação de ganhar. Então, mas muito desarrumado o segundo tempo, tivemos chances aí de aumentar o placar, mas a seleção brasileira muito fraca, muito fraca. Pegar um time de qualidade, a gente sai aí na segunda fase. Muito fraco mesmo. Não gostei da seleção, apesar da vitória 3-0. Quem fala aqui é Jansênio, diretamente de Arraias, no estado Tocantins.
0: Caramba.
1: Abraço.
0: Poxa, bacana. Obrigado aí pela participação. Obrigado. Mais um, Abner. Mais um que não curtiu, não, ó. Mais um que não curtiu. Tem mais um aí? Sempre tem, né, produção? 97.9988. Acorda aí, gente. Pode mandar mensagem aí pra gente. Fala, galera.
2: Boa noite, é. Meu nome é Sérgio. O Ancelotti é muito fraco. Eu não gostei da atuação da seleção. E ele, como técnico de seleção, ele é horrível.
0: Olha aí, ó. Olha aí, a opinião do Sérgio com a gente aí, é, Bolê? Não gostou da seleção, ó. Quem tá com a gente?
3: Ó, o bicho tá pegando pra cima do Ancelotti, hein?
0: É, rapaz. Valeu, Sérgio. Obrigado pela participação com a gente aí, ó. É, 97.9988. Fala aí, galera.
4: Marcos Vinícius do Cesarão. Rua 66. Vamos, Brasil, pra cima deles.
0: Isso! Obrigado.
3: Agora animou, hein?
0: Obrigado
3: animou
0: pela participação. 97.9988, não passa.

0: 99798. Fala aí, galera.
1: É, boa noite, amigos ouvintes da Rádio Globo. Aqui quem fala é Fernando Albino, caminhoneiro da cidade de Tianguá.
0: Ô, Fê.
1: Destino Fortaleza. Estou ligando aqui pela Rádio Nets.
0: Bacana, rapaz, hein?
1: O nosso internet amigo tá bom, Edson, hein? Mauro. Belíssima narração.
0: Que talento, né?
1: No jogo de futebol.
0: Ele é a grife, gente.
1: Mas, cara, eu tô observando uma coisa aqui. Rapaz, o Casemiro, cara, ele não falou no nome dele no primeiro tempo todinho. O Casemiro tá jogando, tá?
0: Tava jogando.
1: O cara tá sumido, rapaz. Sim. Parece que não tá nem participando da partida. E ele era uma das peças fundamentais que eu achava que ia arrebentar essa Copa do Mundo. Boa noite a todos e um abraço.
0: Obrigado, obrigado. Buzina por aí, cadê a buzina de caminhão? O cara tá na estrada, cadê a buzina pra acordar o Éboli? É. Toca a buzina de caminhão aí, gente. Aquela buzinaça, cadê a buzina?
2: Olha aí, ó. No momento atual é até bom não ficar falando o nome do Casemiro.
0: É verdade, mas ele tava jogando, tá? Tava jogando, é porque participou pouco aí o Edson Mauro, obviamente.
2: Teve que suar um pouquinho mais no final.
0: Não, é verdade, não falou o nome dele.
2: O Haiti botou quatro atacantes, né?
0: Isso. Meia-noite e 41, tá na hora de saber quem é que mandou bem no jogo hoje.
3: O craque
0: Carlos Eduardo Éboli, quem é que arrebentou na partida, Éboli?
2: Eu acho que a gente teve muito equilíbrio nas atuações do Brasil, nenhuma nota 9.
0: Também nenhuma nota 2, 3, né?
2: Exatamente.
0: Isso.
2: Exatamente.
0: Então já sei, vai ser um craque do jogo com a mesma nota da partida. Um craque do jogo com uma nota 7.
2: Isso, um craque nota 7.
0: Conheço você,
2: então,
0: cara.
2: Eu acho que os que mais se destacaram, na minha opinião, Vinícius Júnior, o
0: Matheus Cunha.
2: Matheus Cunha e Bruno Guimarães.
0: Escolhe um, vai.
2: É. Eu botaria o Paquetá também.
0: Paquetá. Pelos dois passos, né?
2: Era quando o Brasil encontrou o caminho, né? Com o campo mais aberto, o Paquetá foi muito importante. Paquetá dando bote, dando passe. Vamos lá, pelos dois gols, Matheus Cunha, pronto.
0: Matheus Cunha, né? Valorizou quem fez os gols. Matheus Cunha, dois gols. É. Lembrando que o Brasil agora tem dois jogadores com dois gols, tá? Matheus Cunha e Vinícius Júnior. Seleção brasileira que venceu hoje o Haiti por 3-0. É, empatou com o Marrocos 1-1 na estreia. O Brasil tem 4 gols marcados, 2 do Matheus Cunha.
2: Tem vários jogadores já com 2 gols na Copa, né?
0: Tem.
2: Tá animada a briga pra artilharia.
0: É verdade, mas a artilharia ainda é do Messi, né?
2: É dele, né, cara?
0: O Messi com 3 gols no primeiro jogo, né?
2: É, e não, o tem o canadense. É.
0: Tem o David, Jonathan David. Verdade, fez 3 gols também.
2: Fez um hat-trick.
0: É verdade. Hat-trick, né?
2: Não, hat-trick.
0: Hat-trick. O trick, não é não?

0: Trek.
1: Hat-trick.
2: Hat-trick.
0: Depende do local ali.
2: É, o track é outra coisa, né?
0: Não, hat-trick.
2: Hat-trick, tá bom.
0: É uma coisa só, entendeu?
2: Entendi.
3: Tá bom.
2: Então tá. Se ele falou, né?
3: Tá bom.
2: Tá bom. Meia-noite e 43 e a galera continua participando. Acorda aí, gente.
0: A galera!

0: 97.988.
1: Fala
0: aí, acorda aí, vai!
1: Fala aí, galera. Boa noite. Eu sou o Irã Roberto, aqui de Vila dos Teles.
2: Oi, Irã.
1: Vou levar minha filha, meu genro em casa e minha netinha.
2: Beleza, cara.
1: Sereninha, que ainda tá na barriga.
2: Ah.
1: A gente tava junto lá em casa assistindo o jogo da seleção
2: aí,
1: brasileira.
2: Conta pra
1: mas
2: mim.
1: Mas sabe o que acontece? Quem faltou ali nessa seleção?
2: Quem?
1: Arrascaeta, que é o cérebro do meio de campo.
2: Pois
1: e
2: é, cara.
1: E é lugar pra ajudar ali na cabeça de área. Alguém vai dizer que não pode porque eles não são brasileiros.
2: Não pode.
3: Não pode.
1: Cara, mas quem disse que o técnico também é brasileiro? Então, se pode botar um técnico de fora, pode botar também um jogador de fora. Valeu? Forte abraço. Fui.
2: Valeu, Irã. Obrigado pela participação. Sobe a música. Ninguém vai dormir. Sobe a música, presentinho.
4: Ninguém vai dormir. Ninguém vai dormir. Me toca forró, galera.
2: Gente, 97.988, fala aí, galera.
5: Olá, boa noite, aqui é o Matheus de Caxias.
2: Fala, Matheus.
5: Eu ainda tô com medo dessa zaga.
2: Tá com
5: por mais
2: medinho?
5: Que tenha, seja zaga da Europa, né?
2: Você tá com medinho?
5: Essas bolas nas costas aí, entre os laterais e zagueiro.
2: Bola nas costas?
5: Se pegar um time que tá arrumado no ataque, vai tomar.
2: É.
5: Contra o Marrocos foi aquilo. O Haiti tentou dessa mesma forma, só que jogadores, né, não tem a qualidade.
2: Sim.
5: Mas vai tomar. E a galera lá da frente tem que saber a linha também.
2: Verdade.
5: A quantidade de impedimento que teve esse jogo aí é absurdo.
2: Demais, demais. Valeu, Matheus. Obrigado pela participação, hein? Meia-noite e 45, Matheus Cunha foi o craque do jogo. Se ele mandou bem, quem é que mandou mal, hein?
6: O pior em campo.
2: Quem é que pisou na bola? Olha bem na tua escalação, Éboli, pra saber quem é que mandou bem, vai.
3: Ah, olha só, eu falei durante a transmissão, esse não. Jean Jacques aqui, esse camarada aqui não é bem intencionado, não.
2: É mesmo,
3: é? Tomou o cartão amarelo, mas
2: tomou,
3: ele deixava,
2: logo
3: deixava
2: no
3: o
2: jogo,
3: pezinho
2: né?
3: em todas as jogadas.
2: Sim, sim, sim.
3: Deixava o pezinho
2: fez
3: em todas as jogadas.
2: Fez duas faltas quase que seguidas, né, cara?
3: Beliscando geral com a trava.
2: Isso.
3: Então eu não gosto de esse tipo de comportamento.
2: Maldade, né?
3: Isso.
2: Bobo.
3: Então vai pra ele.
2: Isso.
3: Jean Jacques.
2: Vem cá. E do time do Brasil?
3: Time do Brasil.
2: Vamos lá. Você disse que ninguém teve nota 10, 9, mas também ninguém teve nota 1, 2. A maioria teve nota 7. Quem é que teve uma nota 5,5, uma nota 5?
3: A gente falou aqui.
2: Quem?
3: E ele ficou bastante tempo em campo. O Rayan rendeu abaixo.
2: O Rayan, né,
3: não gostei,
2: cara?
3: Do Rayan.
2: É.
3: Hoje o menino Rayan não foi bem. Ficou abaixo, esperava mais, gerou uma expectativa.
2: Sim, sim.
3: Gerou uma expectativa.
2: Não, boa noite. Tá boa noite daqui, boa noite daqui.
3: Isso, é isso. É, o Joia de São Januário.
2: Sim, é.
3: Então, ele não aproveitou. O Rayan hoje não aproveitou um cenário bem favorável ao estilo de jogo dele.

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0: Também esse clima, né? Esse clima que a gente tá chegando, tá voltando, tá voltando. Só fique. Bom dia, meu povo. Graças a Deus, bom dia, meu povo. Forrageiro. Bom dia, meu pessoal. Ô, Neto, bom dia pra você também, Neto.
1: Bom dia.
0: Aumenta esse negócio aí, Neto, por favor. Que o vovô já tá ruim das ruas. Você tá aí. Agora ficou mais meu amor. Estamos velhos, com as alegrias pra gente fazer a festa, pra varmecer de lá e dormir cá. Nós tá pecando forró numa raia do vovô, e até 7 da manhã.

0: Eu posso que o papagaio não só lembra de vovô, é verdade. Como disse, o velho ditado, olha, Vazifê que tá acordando agora, já estamos no vale. Vazifê, liga pelo 99-93-87-90. Pensa seu forró, nós estamos no clima de São João, nós estamos no arraial do vovô, isso mesmo, então só quer chapecar só forró. É, pensa as cantigas caipira pra quando passar o São João. Vazifê que quer conhecer o seu forró, pé de serra, o seu... sua cultura, a tua liga pra cá, manda seu áudio, manda sua mensagem de texto e fala com nós. Isso mesmo, estamos aqui, dia 7 da manhã, passar pra cá, muito forró pra vós, filho.
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0: 5h24, jumento empacou na roça e o vovô chegou atrasado, mas estamos aqui pro modo nós troviar, pro modo nós brincar. Hoje, sábado, dia 20 de junho de 2026, isso mesmo, já passou os meados do mês, é o negócio ligeiro igual a força de Bacuril, isso mesmo. Oi, ô Neto, cadê a benção do vovô, rapaz? Você passou esse fim de semana, não trabalhou, agora cadê a benção do vovô?
2: Abençoe, vovô.
0: Deus te abençoe, minha filha, Deus te abençoe. Vamos dar um bom dia pro pessoal que está na roça.
2: Bom dia.
0: Bom dia, o pessoal que está na fazenda também.
2: Bom dia.
0: As bichas que estão nos povoados.
2: Bom dia.
0: As bichas que estão na cidade.
2: Bom dia.
0: As bichas e amigos de internet.
2: Bom dia.
0: E bom dia pra todo o povo, sertanejo.
2: Bom dia.
0: Eita, casa boa. Agora vamos dar comida aos bichos e vamos trabalhar, Neto.
2: Tá bom.
0: Bom, que, rapaz, para de trabalhar você não gosta, né? Agora fazer mavadeja com você mesmo.
2: Vamos,
0: Bajulho, é do
2: dinheiro.
0: Já vi, mas me fez uma dessa, rapaz, dizendo um palavrão desse, vamos trabalhar, vamos dar comida pros bichos, Neto.

0: Vamos deixar pra já, que agora é sério, convida todo o povo festa mesmo, ao nosso povo da roça, ao nosso povo do interior, ao nosso povo da agropecuária que gosta do programa Sabiá da Roça, pro mandar rezão pra nós começar nossa manhã de gostosa de sábado, confesso que eu estava com sorte de varme fez. É, passamos fim de semana sem vir pra cá, pra nós. Nós estávamos descansando, graças a Deus, o forró comendo sempre e o vovô se balançando na rede. É dessa forma. Isso mesmo. Então, nós estamos aqui para atender Varmicês a todo o povo, nossos amigos internautas, Varmicês dos aplicativos, Rádio Média, Varmicês dos povoados, Varmicês da cidade, do sítio da chácara, e qualquer lugar da nossa região, ouvindo a nossa programação. Vamos rezar caminhão, rapaz.
1: Pai nosso que estás no céu, santificado seja o vosso nome, venha a nós o teu reino, seja feita a sua vontade, assim na terra como no céu. O pão nosso de cada dia nos dai hoje, perdoai as nossas ofensas, assim como nós perdoamos a quem nos tem ofendido. E não nos deixeis cair em tentação, mas livrai-nos do mal.
0: Amém. Homem, livrar do mar, no cato mar, chaga de aberta, corações feridos, livrar de viúvo do mar e de todo perigo. Jesus, Maria, José, a minha família, a vossa aí, você é o meu pastor e nada nos faltará. Nossa Senhora das Graças, ela vai nos abençoar, rezando a guarda, né? Mesmo preguiça.
2: Santo anjo do Senhor, meu zeloso guardador, se a ti me confiou a piedade divina, sempre me reza, me guarda, me governa, me assim seja, amém.
0: Assim seja, amém, que vai cantar pra nós. É o nosso Tadu, o rei do Baião. Jesus é sertanejo, e Jesus é sertanejo mesmo. Bom dia.

0: que vem assim embora que o jogo dele se soltou. Pode dizer, sai daí!
1: Fique 48, meu pessoal, vou me avião, faz por favor, pronto, estamos dormindo. Ontem foi a Copa, né, melhor, a seleção Chapecoense empresa do Haiti, o Haiti lascou. É verdade, é desse jeito aí. Vai mandar um bom dia pro pessoal que escuta nós aí das fazendas.
2: Brasil!
1: mas de feira-feira ali vai ouvir, Berinho do Rei, quem vê, ouvir na nossa capital Gabachão, o compadre Raimundo do Comil, nós vamos da verdura, padre da verdura, pela Jacinha da Jacerona, mandar um bom dia também o pessoal das padarias, pessoal da padaria Santana, sempre ligadinho com a gente, mas de feira das padarias dos Catotas, do nosso ador do Catota, meu compadre Elame também, mandar força abaixar para nossos amigos vaqueiros, fazendeiros, tá escutando nós. Nesse momento, é que coisa boa. Desse jeito a gente vai tocando aqui o arraia do vovô. Oi. E a gente vai pra toda a vaqueira, vem sair, vem, chama a bateria. Desse jeito aí, viva sua jovem. Desse jeito a gente vai se apecando da sua roça.

0: Eu vou chamar meu amigo Mano Valky pra cantar comigo, vaqueiro. Cadê os aplausos, gente? Faz barulho aí, gente.
1: Oh, que prazer, Valky Carilho, meu irmão.
0: Boa noite, gente.
1: Que bom, que bom.
0: Que bom ter você aqui comigo. Ei, coisa boa, bom demais.
1: Eu que agradeço. É um prazer dividir o palco com uma fera dessa. Puxa o padre!

0: Alexandre Valcaíra, meu irmão. Prazer participar desse DVD maravilhoso. Que Deus te abençoe. Sou teu fã. E essa cidade merece esse artista maravilhoso que é Erivaldo Carina. Obrigado, meu irmão. Obrigado, meu mestre. Banda maravilhosa. Uma salva de palmas.
1: Valeu, vaqueiro.

0: Eita, tá aí, mano, vai, trabalhando, vai, tudo vai, fazendo, vai, bicarina, vai, tiro, vem pra vá, bife, que está na fazenda, puxando os peitos da mimosa, daquele jeito, vai puxar, por falar de vaca, ele mandou um forte abraço pra pipi do leite. É, eu faço trabalho pra pipi do leite com o padre chefe, aí na fazenda, poxa, o compadre René também na fazenda, eu faço trabalho pra e a sua família, também o seu Joãozinho do leite, o do leite da vaga, a cancela, também quem tá escutando nós na fazenda, é o cabo aí, rapaz, vamos nele aí, eita, seu Jair, é, escutando nós também, né, Jair. Eita, tomar meu bom, graças a Deus. Obrigado pela sua sintonia de inscrição 5h59. Fico, o melhor, né? É isso mesmo, é 5h59, 6 horas. 6 horas, hora da Ave Maria, viu? Pai, Filho, Espírito Santo. Amém. Olha, nós vamos ali voltar já do nosso apoio cultural. Quando a gente voltar, é desse jeito aí é que o Brasil está em festa.
1: Brasil!

0: Brasil.
1: Pega, gato, não fale mais do nosso Brasil, que devagar, viu? Nós chega lá e já vai mais vaca.
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1: É o parruto da mesma jeito aí, hein?

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1: 6 horas e 4 minutos.
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1: 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Seja de 17 da capital dos bordados, pra Vaz de Feito que tá acordando agora, mas tô obrigado pela sua feita, minha bebê cheio, e Vaz de Feito tá se acordando, tira a remela do olho, sinto nível 87,9, o arraial do vovô que vai até a 7 da manhã, tá pecando muitas modas de viola. Ô, minha velha, faz um favor pra eu, minha velha, acorda esse povo aí, minha velha.
2: Acorda, menina.
1: E menino também, menina. Acorda, pessoal, acorda todo mundo. Eita, minha bafia, afinal de contas, o nosso Brasil tá vivo, tá de pé. Já pegou ele 3-0 ontem, aqui estamos aqui fazendo a festa com a participação de Vaz de Feito. Vaz de Feito pode mandar seu velho no 99-9-6-8-5-7-90. Eita, fenômeno da nossa Tobias Barreto, é firme. Pede o seu forró que a gente já pega, menino do vale. Eita, chove o chinelo. Chama na cozinha, chama. Isso é chavão, menino, isso é chavão, isso é alegria. Rapaz, no clima de chavão, o vovô tá aqui pra nós fazer proviar. 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
1: 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Vai, me fica que não comprou a sua moto ainda. É isso mesmo, tá na hora. Um forte abração, backup, sintonizado com nós. Obrigado pelo carinho da sua sintonia. 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Oi, Vaz de Feito tá no clima de chavão. É, afinal de contas, hoje é 20 de junho, já faça só 3 dias. 3 dias pro nosso chavão, pra nós fazer a nossa festa. 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Vaz de Feito quer esquentar as turbinas pra com esse forrazinho pé de ferra. 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Deu cascudo aí pra ver se esse negócio é bom. Esse negócio é bom pro lugar. Pior, graças a Deus, viu? Mas é bom. 6h22, a banda Costa, abraço pra Zé de Baixo. Zé de Baixo, tu perde o seu programa, Mundo Patrinho, faz duas Maria do Carmo, Dona Maria das Dores, também duas Maria do Carmo, também banda Costa, abraço aí pra seu Jairito e a sua esposa, neguinho da bateria, o pessoal do Teus, dos homens, sintonizado com nós, e também banda Costa, abraço pra seu Jumar Juvenal, é a dupla que deu certo, Jumar Juvenal. Ô Neto, tem arte aí, Neto. Pô, você acordou, vai.
2: Bom dia, meu compadre Bazuza. Bom dia para todos os ouvintes do programa Saudade da Roça. Bazuza, se for possível, eu quero que você me toque a música aí. Bando Irmão do Maranhão, segura o bode, Zé, para me correr aqui no bairro Santa Rita, até meu filho. Você escute o primeiro áudio. Se encontrar a música, bota meu áudio. Se não encontrar a música, não bota o áudio, não, ok, meu filho? Bom sábado.
5: Bom dia, seu Mazuz. Olá, Marcos, seu Mazuz. Tudo bom por aí, seu Mazuz?
1: Rapaz, já vai na primeira.
5: Seu Mazuz, o forró tá muito bom aí hoje.
1: E é, já dançou, sua vassoura? São João.
5: Só é de tomar licor e uma braminha.
1: E é, rapaz.
5: Valeu, seu Mazuz.
1: Cuidado.
5: Um abraço, meu amigo.
1: Cuidado, você não manchou de ser faca, rapaz.
6: Valeu, viu? A minha corrente foi agora. Não me beba, é pra acabar.
1: Foi o jogo do Brasil, ele deixou você dessa forma, hein? Mas vou.
6: Valeu, minha flor, minha corrente foi agora. Não me beba, é pra acabar.
1: E vamos só pra Califórnia, já do Oliveira Mazar, do seu 6h23, tá quase a bugói. Então fale mal, meu, fale mal do meu país, não, viu, rapaz? Respeita o Brasil da camisa amarela. E aí a gente vai levando daquele jeito que o vovô gosta.
7: Brasil!

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Bom dia, seu Bazuza. Bom dia, ouvintes do programa Saudade da Roça com o seu Bazuza. Seu Bazuza, estou passando para pedir que o senhor toque a bonita música de Marcos e Ari, Arco-Íris, no Arco-Íris, para oferecer especialmente ao senhor aí, ao Bazuzinha, a quem estiver aí no comando da sonoplastia e a todos da Tobias Barreto FM. Oferecemos ao senhor Araújo, em Guarujá, a Sonequinha, oferecer também a Naldinho da Fazenda Barra, né? Esse grande homem, essa pessoa maravilhosa, Naldinho. Oferecer também aí ao Cacau Oliveira, a Fabíola, a Adriele, que eu sei que estão dormindo, mas com certeza o que vale é a intenção. Que Deus abençoe. E a minha gata também, viu? Oferecer aí ao meu grande amor. Que Deus abençoe. Ele dê um bom dia, e um bom programa. Em nome de Jesus.

0: Jesus, Nossa Senhora Aparecida. Se Deus quiser, Marcos e Ari chega lá. Tamo chegando, galera.
1: Bom dia, seu Bazuza, bom dia, Bazuzinha. Vou mandar um abraço para o senhor, a Bazuzinha, para a sua esposa, para toda a sua família, né? Para seus filhos, toda a sua família. Mandar um abraço para o seu Zé Galego. Cadê o seu Zé Galego? Tá bem, graças a Deus. E mandar um abraço para ele, toda a família dele, que Deus abençoe tudo, né? Vou mandar um abraço para meu tio na Lagoa Redonda, mandar um abraço para meu tio aqui, para minha nora, meus netos. Mandar um abraço para todos os meus sobrinhos. Vou mandar um abraço para seu Popô, dona Raimunda, Maciel em Guarujá. Mandar um abraço para seu João da Lapa aí no Walter Franco, toda a família. Mandar um abraço para dona Dulce aí na Rua da Pedreira. Mandar um abraço para Quinta e Galego na Lagoa Redonda, toda a família. Mandar um abraço também para a Aline Capitoa, família. Mandar um abraço para todos meus amigos, todas as minhas amigas e todos vocês aí da rádio. Mandar um abraço para Marcela Fernandes, família, e para Larissa Rotazzi, família. E para todos que estiverem ouvindo, né? Deus abençoe e um bom dia, seu Bazuza. Brasil tem que ganhar, né, seu Bazuza? Que nós somos brasileiros. Nós temos que ganhar, em nome de Jesus, né? Eu fui me deitar, só estava de 3-0. Aí me deu um sono, rapaz, enfadada, virada na filha da mãe. Aí fui e me deitei. Aí eu não sei nem quantos gols o Brasil fez. Minha filha está dormindo, minha neta está dormindo. Meu gente saiu logo cedinho lá para a roça que eu nem vi. Então, enfadada que eu ando. Enfado bravo.
2: Bom dia, seu Bazuza. Sou Bazuza, você é uma dos caipira tops. Gabriela, ofereço para todos que estão no programa de 1 a 100 para não esquecer de ninguém. Deu um bom dia a nós. Chegou um sabadão. Bom dia, quem é do Senhor da Pideira.
3: Ei, dona Dulce, um forte abraço pra mais me ver de avião, dona Luísa, um cheiro do vovô. Saudade desse povo, vai, obrigado pela sua vida, meu pessoal, e vai, me ver, vai acordando agora, vai mandando seu dado do 999-687-90-638. Agora.
4: Acorda, menina.
3: Acorda, minha pessoa, pra escutar o programa do vovô e também o verso e prosa diretamente das bandas da mata do Museu Avião da Grão, mandando um verso de prosa pra eu.
5: Dia bom, meu compadre Bazuza, um dia bom para todos já debruçados aqui no programa Saudades da Roça, aqui pela sua Tobias Barreto FM, a FM Cultural da região do Vale do Rio Real. Meu compadre Bazuza, eu, Alviedo Abreu, diretamente do povoado Borda da Mata, já me acheguei, o tamborete já puxei e já me debrucei, sobre o barcão cultural do programa Saudades da Roça. E agora, para todos vós, vocês, compadres e comadres aí do outro lado, vamos agora chucaiá, meu filho! Eita, programa Saudades da Roça, hoje sábado, amanhã domingo, e nós vamos estar aqui hoje sábado, e vamos estar aqui também amanhã domingo, coladinho com o meu compadre Bazuza. Por quê? Porque terça-feira é véspera de São João. E nós estamos aqui para modo falar sobre o São João, meu compadre Bazuza. Abraçando os novos e velhos compadres já aí do outro lado, sintonizado com nós. Aí pela feira de Tobias Barreto, a esses feirantes queridos, vai aqui o nosso abraço cordial. Eita! Ô, meu filho, vamos prosear. Sapeca aí o peteleco na carrapeta e passa lá pra bandinha de pifo, né? Pro mod enfeitar aqui o nosso fundile musicale. Vamos prosear, meu compadre Bazuza, com eu, Alviedo Abreu, diretamente do povoado Borda da Mata. Cadê seu menino? Cadê a bomba da bandinha de pifunta aí? Bota ela aí, vá. Sorte. Eita! Pois é, meu compadre Mazuza. Vamos prosear com eu, meu filho, aqui nesse programa que exala cultura e tradição. E o nosso verso em prosa de hoje, pode nós já falar do São João que vem aí na terça-feira, dia 23, véspera de São João, diz assim: será na próxima terça-feira, sob o

0: na canjica ou mungunzá, na chaleira o café quente, pelos terreiros muita gente, muito forró a escutar. São João se fará presente, é assim de geração em geração, identidade conquistada com muito xote, chachado e baião. Luiz Gonzaga, nosso maior embaixador, que tornou-se rei com seu jeito cantador, encantará cantando o nosso torrão. Nessa explosão de cultura e diversão, São João é pelo Nordeste lembrado. Essa identidade cultural nordestina já é lei pelo Congresso sancionado. Para o povo, só resta se divertir e os festejos juninos difundir, cada qual com o folclore do seu estado. Biscoito de polvilho, pipoca doce ou salgada, pé de moleque, paçoca, fogueiras pelas calçadas, no espeto assa o mi, a filhinha e o fi, e o pai na churrascada. Quando o período é chuvoso, festejo juninos fica verdejante, com a terra bem molhada, a fartura é significante. É farto o capim no pasto, não fartará mi no prato, nem freguês para o feirante. Com o receio da seca afastada, não assombrando nossa região, nordestino festejará melhor Santo Antônio, São Pedro e São João. O animal no pasto pastando feliz, o homem na capela ou na matriz, dizendo obrigado, pai da criação. Eita, meu compadre Bazuza! É o nosso verso em prosa de hoje, aqui no programa Saudade da Roça, meu filho. Eita, coisa boa! Vamos embora! Oi, meu compadre Bazuza, vou dar mais uma chucaiada. Que é pra seu Nequinha, seu Nelito, Pipi do Leite, todo mundo aí do outro lado que estiver ouvindo nós. Mandar um abraço pra eu amanhã, domingo, viu? Sim, senhor, a gente volta. Até mais, vem, meu compadre Bazuza.
1: Até mais, vem, Flamengo, até mais, vem. Obrigado, obrigado por essa cultura, obrigado pelo verso em prosa, homenageando a nossa São João. E também, minha cultura que não pode se acabar. E o programa Saudade da Roça aqui pra reviver, pra levantar. Esta fogueira, café com o povo amado!

Bom dia, seu Vazouza. Bom dia para seus ouvintes. Bom dia para o homem aí da técnica. Acordei tarde. O Brasil não deixou eu me acordar cedo, não. Estou ligando para dar sinal de vida. Desejar um dia de paz e saúde para todos os seus ouvintes, nossos amigos. Amanhã, em nome de Jesus, nós voltamos a se falar mais uma vez. Um abraço, meu irmão, e um bom dia.

Obrigado, obrigado, meu compadre. Deputado Mão Branca, é o Forró Federal. Pra vá dizer que está do outro lado do rádio. E vamos finalizando por aqui. Amanhã a gente volta, se Deus quiser, de ele com o Forró o Arraia do Vovô. Vem aí os banheiros iluminados com o nosso padre Humberto. Um forte abraço. E Jesus, certo, beijo, vai com nós. Bom dia pra todos, vá de feito.

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bom dia povo de Deus, bom dia paróquia de Nossa Senhora Imperatriz dos Campos, bom dia cidade de Tobias Barreto. Estamos iniciando mais um programa Manhãs Iluminadas. Nós procuramos que a graça de Deus possa de fato iluminar as nossas vidas, os nossos corações. Então desde já queremos dirigir a nossa palavra de acolhida, de gratidão a todos aqueles que nos escutam, todos aqueles que ligaram seu rádio, que esperam por esse momento, que participam conosco, que fazem a sua reflexão. De fato, que as nossas manhãs, não só hoje, mas todas as manhãs, sejam manhãs iluminadas pela graça de Deus. Abramos o nosso coração à ação de Deus, à ação do Espírito Santo, para que seja Ele a luz que ilumine o nosso viver e o nosso caminhar. E assim queremos, nesta oração, pedir a luz do Espírito Santo, que Ele possa nos guiar, que Ele possa nos iluminar, que Ele possa nos ajudar nesse caminho, nessa meta, nessa estrada pela qual nós caminhamos rumo a Deus, que é nosso Pai. Vinde, Espírito Santo, enchei os corações dos vossos fiéis e acendei neles o fogo do vosso amor. Enviai, Senhor, o vosso Espírito e tudo será criado e renovareis a face da terra. Oremos, ó Deus, que instruíste os corações dos vossos fiéis com as luzes do Espírito Santo. Fazei que apreciemos retamente todas as coisas, segundo o mesmo Espírito, e gozemos sempre da sua consolação, por Cristo nosso Senhor. Amém.

Muito bem, 7 horas e 24 minutos. Estamos iniciando o nosso Manhãs Iluminadas, abrindo a nossa vida à ação do Espírito de Deus, a sua luz, para que seja Ele justamente a luz que ilumina, né, que torna iluminadas as nossas manhãs. Estamos nesse período importante para nós, sobretudo nós, os nordestinos, das festas juninas, né? Muita alegria, muita festa. As festas juninas têm esta característica de serem profundamente marcadas, né, pelos santos deste mês, e nos aproximamos da celebração do São João, que é praticamente o santo que dá nome a esse tempo, aos festejos, né? E a figura de São João Batista é uma figura importantíssima, como nós sabemos. Ele recebeu a grande missão, né, de ser o precursor, aquele que deveria vir à frente para preparar o caminho, para preparar a chegada do Messias, do Salvador da humanidade. Mas como foi essa preparação? A preparação consistia em convidar as pessoas a mudarem de vida, abrirem o coração para a nova mensagem, né, que o Messias deveria trazer. Assim, São João Batista se tornou uma figura central do cristianismo. É tanto que dele se celebra não somente o nascimento, ou não somente o nascimento para a eternidade, né, mas o seu nascimento na carne, né? Somente São João Batista, Nossa Senhora e Jesus têm uma celebração do seu nascimento na igreja, para mostrar a importância que ele teve, né? O nascimento que realizou, né? Que trouxe alegria para muitos, né? Conforme foi anunciado, né? Quando seu pai recebeu justamente o aviso, né? No Evangelho de Lucas, não é o Evangelho de hoje, mas é o Evangelho que será proclamado no dia de São João, se conta como foi esse nascimento, né? Primeiro, Zacarias, seu pai, estava no templo, porque era o sacerdote, o sumo sacerdote destacado para oferecer o sacrifício no Santo dos Santos, e o anjo Gabriel lhe aparece, né, para comunicar o nascimento de João Batista. Lembrando que tratavam-se de duas pessoas idosas, né? E além do mais, Isabel, a sua mãe, era estéril. Então, em si já um fato extraordinário, né, que duas pessoas idosas, né, um casal idoso, possa ter, né, possa conceber um filho. E Zacarias duvida, né, porque justamente olha para as possibilidades humanas e não consegue enxergar nessas impossibilidades, né, o poder de Deus. Então, por conta disso, fica mudo, não é? E como digamos assim, sentença, né, da sua dúvida. Mas o fato é que Isabel, né, idosa, estéril, concebe esse filho. Então, quando chega o tempo, né, do nascimento, o Evangelho nos conta, né, que completou-se esse tempo da gravidez, e ela dá à luz a esse filho. Os vizinhos e parentes ouviram dizer como Deus havia sido misericordioso para com Isabel e alegraram-se com ela. No 8º dia, foram circuncidar o menino e queriam dar-lhe o nome de seu pai, Zacarias.
A mãe, porém, disse: não, ele vai chamar-se João. Os outros disseram: mas não existe nenhum parente teu com esse nome. Então fizeram sinais ao pai, perguntando como ele queria que o menino fosse chamado. Zacarias pediu uma tabuinha e escreveu: João é o seu nome. E todos ficaram admirados. No mesmo instante, a boca de Zacarias se abriu, sua língua se soltou e ele começou a louvar a Deus. Todos os vizinhos ficaram com medo e a notícia espalhou-se por toda a região montanhosa da Judeia. E todos os que ouviam a notícia ficavam pensando: o que virá ser este menino? De fato, a mão do Senhor estava com ele. E o menino crescia e se fortalecia em espírito. Ele vivia nos lugares desertos até o dia em que se apresentou publicamente a Israel. Então, este é a notícia, né, que o Evangelho de Lucas, nos capítulos 1, nos versículos 57 a 66, nos dá a respeito do nascimento de João. Em tudo, é um fato extraordinário. Tanto a concepção, né, o anúncio que o anjo faz a seu pai Zacarias, o anúncio de que o nascimento de João traria alegria para muitos, né, de Israel. Depois, a própria escolha do nome, né, como vimos, e os seus contemporâneos, né, e conterrâneos perguntavam: o que é que vai ser desse menino? Né? E o próprio Evangelho responde: de fato, a mão do Senhor estava sobre ele. Então, esse é João, o grande João Batista, né, cuja missão justamente é ser o anjo que vai à frente para preparar os caminhos do Senhor. Mas tem um fato significativo, né, da vida de João, que é justamente o momento em que ele batiza o próprio Jesus, né? E aquele batismo é o início, né? Significa o início da missão, né, de Cristo. João batizava convidando os pecadores à conversão e Jesus então vai ali, né, naquela fila, entra na fila dos que estão para serem batizados e ele mesmo recebe o batismo. E a partir dali, né, se dirige ao deserto e depois dá-se início ao anúncio do reino de Deus. Justamente João recebeu esse sobrenome, né, Batista, justamente porque ele batizava, né, e batizou o próprio autor da salvação. Missão importantíssima, né, de ser a testemunha, a voz, aquele que prepara os caminhos de Deus na história. Mas é impressionante como sempre que se fala de João Batista, se ressalta a alegria que o seu nascimento, né, iria provocar. A alegria que os vizinhos e parentes sentiram quando da notícia, né, da gravidez de Isabel e do nascimento de João. E é por isso, né, que essa alegria marca, então, esse tempo também que nós estamos celebrando. Que deve ser uma alegria, de fato, por nós fundamentarmos a nossa vida e a nossa fé nesses grandes acontecimentos da história da salvação que nos ajudam, né, que nos ajudam a viver bem o nosso tempo. Então, de fato, é tempo de se alegrar, é tempo de festejar, é tempo de manter o coração aberto à graça de Deus que realmente quer nos encher a vida, né, de alegria, apesar dos desafios e apesar das tristezas e apesar dos sofrimentos que inevitavelmente a vida nos proporciona, mas por isso, né, por causa da nossa fé, por causa da promessa da salvação, nós mantemos a nossa alegria, essa alegria que só Deus, né, que só o Cristo, que só a fé poderia nos dar. Então pedimos a intercessão de São João Batista por todos nós, né, sobretudo pelo nosso país,
pelo nosso Nordeste, para que haja sempre alegria no coração do povo de Deus. Vamos a uma canção e assim vamos dando continuidade ao nosso programa.

Muito bem, são 7h38. Temos já algumas mensagens dos nossos ouvintes que nós queremos registrar aqui. Lourdes Barbosa, bom dia, padre, sua bênção. Estou sintonizada na Colônia 13. Um abraço, padre, muita saudade. Obrigado, Lourdes, Deus te abençoe. Lembranças, um abraço para o povo querido da nossa Colônia 13. Lene Matos, bom dia, padre Humberto, sua bênção. Que Deus te abençoe também. Deus abençoe, Lena, e obrigado também. Reze sempre por mim. Rosana Santana, bom dia, padre Humberto, a sua bênção. Deus te abençoe. Bom dia, Rosana. Clóvis Serafim, bom dia. Que todos tenham uma manhã iluminada. Muito bem, obrigado, Clóvis. Joyce Alberto, sua bênção, padre. Que o nosso sábado seja abençoado por Deus. Amém. Borrachinha Esperança, bom dia, padre. Bom dia, meu irmão. Solidade Farias, bom dia, padre. Peço sua bênção. Aqui é Fátima, do Maria do Carmo. Que Deus abençoe nosso dia. Bom dia, Fátima. Deus te abençoe. Neide Andrade, bom dia, que Deus abençoe esta manhã iluminada. Então, bom dia, Neide, que Deus abençoe, que tenhamos sempre a nossa vida iluminada pelo nosso Deus. Muito bem, queria registrar um fato também. Essa semana, nós, a nossa diocese, celebrou os 100 anos de vida do nosso bispo emérito, Dom Edelbrando Mendes Costa. Os mais velhos certamente vão se lembrar, né, deste homem de Deus, aqui em Tobias Barreto também, muito, muito presente, né, muito amigo do Monsenhor José de Souza Santos. E Deus concedeu, né, a Dom Edelbrando, foi o bispo que me ordenou padre, né, porque eu tenho uma gratidão muito profunda. E Deus concedeu a ele a graça, né, de, aos 100 anos, né, de poder celebrar o dom da sua vida. Então, nós estivemos na quarta-feira lá em Arapiraca, onde Dom Edelbrando reside, para celebrar, né, juntamente com ele, com a comunidade, essa passagem, né, dos seus 100 anos de vida. Logicamente que aos 100 anos, né, a pessoa já tem muitas limitações, né? Mas deu-se para perceber ainda a vontade de viver, de estar presente ali, também a lucidez em alguns momentos. Então, assim, foi um momento muito bonito, muito, muito tocante. E no final, a missa, né, em algumas partes, o Dom Edelbrando pôde

vocações, que foi certamente uma das marcas, né, de Dom Deobrando, mas também a estabilidade da diocese, a tranquilidade com que as coisas se encaminharam. E no final, então, ele leu uma mensagem, né, para marcar, né, e para agradecer a presença dali. Começou justamente com as palavras do Salmo, né, que poderei retribuir ao Senhor Deus por tudo aquilo que ele fez em meu favor. Ao chegar aos 100 anos de vida, meu coração se enche de gratidão diante da bondade de Deus. Por isso, hoje eu lhes digo: alegrai-vos comigo, alegrai-vos comigo. Então, era a expressão, né, do coração, de alguém que reconhece, né, que a vida longa que lhe foi permitido viver, né, é motivo de alegria e motivo de gratidão a Deus. Aí algumas saudações ao bispo de Penedo, a Dom Duccênio, né, que foi ordenado bispo por ele e que fez a bela homilia, né, contou sobretudo um momento muito paterno quando da sua nomeação episcopal, o modo como Dom Deobrando conduziu aquele momento sensível, né, e especial. Também saudação ao clero, aos religiosos, né, ao prefeito, né, de Arapiraca, né, a quem ele demonstrou, né, o seu amor por aquela cidade. Gratidão aos familiares, a todos que caminham ao longo, né, aos jovens, né, uma coisa bela que acontece lá é um grupo de jovens que lhe dão toda a assistência, né, e foram eles que prepararam aquela solenidade, aquela festa, os eventos que aconteceram naquele dia, né? E aí a gente vê como é bonito isso, né? Um homem de 100 anos que é acompanhado, assistido pela amizade, né, de jovens. Então, tudo isso é bênção de Deus, né? E no final ele disse: se eu cheguei até aqui, foi porque Deus me carregou em seus braços e me concedeu a graça de encontrar pessoas como vocês pelo caminho. E ao encerrar esta celebração, elevo ao Senhor a oração de toda a minha vida. A ti, ó Deus, louvamos, a ti, Senhor, cantamos. Maria, Mãe do Bom Conselho, padroeira de Arapiraca, modelo dos servidores do Evangelho, ajuda-me a responder sim até o fim da minha vida. Amém. E aí, o que é bonito e me chama a atenção é isso: é a fidelidade, né, a um projeto de Deus na vida, né, que leva uma pessoa, mesmo nem em altíssima idade, a querer ainda permanecer fiel àquilo que Deus, né, o propósito de Deus na sua vida. Como é bom, como é bonita, né, uma vida com propósito, né, uma vida vivida para servir, uma vida que corresponde, né, em tudo aquele propósito para qual Deus a criou. Então, assim, eu queria registrar e partilhar com vocês, né, esse momento bonito que nós vivemos essa semana e agradecer a Deus também, né. Outra coisa que me chama muito importante me parece, né, me chama muita atenção e parece muito importante é justamente o fato do cuidado com os idosos, né? Os filhos, os netos. Não existe dificuldade, né? Não se devem criar barreiras por causa da idade, né? Os idosos precisam da nossa presença, precisam da nossa assistência, do nosso amor, da nossa atenção, né? Talvez um dos maiores desafios seja a solidão, que inevitavelmente, né, a vida proporciona, mas que pode ser justamente amenizada, superada com a presença, né?
com o carinho, com a atenção, com

escuta, né? Então fica sempre o convite, né, aos jovens, aos filhos, né? Não abandonem seus pais, né? Mas sejam presença, né? Sobretudo na velhice. Aliás, isso é um conselho que a palavra de Deus deixa muito bem claro, né? Sobretudo na carta aos Colossenses, São Paulo faz exortação muito forte aos filhos, né? Não abandonem os seus pais na velhice, né? Ainda que estejam perdendo a lucidez, né? Sejam presentes, estejam ali, amem seus pais, né? Porque a velhice recolhe também muita sabedoria, muitas marcas, né, deixadas pela vida, às vezes também a história de muito sofrimento, mas de muita superação e de muito amor. Então que Deus abençoe também e nos dê sempre a consciência, né, de amar os nossos pais, avós, no momento, né, em que a idade começa justamente a pesar um pouquinho mais, né? Vamos a mais uma canção, e depois a gente volta com a participação dos nossos ouvintes.

0: Agora são 7h53. Vamos mais algumas mensagens, a participação dos nossos ouvintes.
1: Bom dia, padre. É Maria.
0: Bom dia, Maria.
1: Sua benção.
0: Deus te abençoe.
1: A música do programa aí. De preferência, quem eu sou sem Jesus, mas qualquer um seu passado tá bom. Oferecer para a Impera, minha amiga. Impera ministra. Um abraço para a mãe dela. Para toda a família dela. Para as sobrinhas dela, são as meninas de ouro. Para minha família. Minha família aqui em Tibias Barreiro. Minha família no Campo Grande. Para minhas amigas. Para todos nós, Padre. Que Jesus dê um dia de paz e de amor para todos nós.
0: Amém. Então, obrigado pela participação, né? E vamos providenciar a sua canção, né? O que é que eu sou sem Jesus para a senhora.
2: Bom dia, Padre Humberto, e a todos ouvintes.
0: Bom
2: dia. Gostaria de ouvir todas as músicas do programa para minha tia Maria da Rua do Amparo e Dona Zefinha, minha vizinha, que é mãe do Padre Aguiar. Que Deus abençoe todas as famílias. Deus abençoe. Muito obrigada, é Verônica.
0: Obrigado, Verônica, pela sua participação. Sim, então, também o nosso abraço à Dona Zefinha, mãe do Padre Raimundo Aguiar. Que Deus abençoe a ela, toda a sua família e a sua família também. Temos também mensagens aqui. Neide Andrade, bom dia. Que Deus abençoe esta manhã iluminada. Impera Santo, sua bênção, Padre Humberto. Estamos em oração por toda a comunidade. Que coisa boa. Que Deus abençoe. Risa Valência, bom dia, Padre Humberto. Sua bênção. Luísa Jesus, bom dia, Padre Humberto. Quero parabenizar esse homem de Deus. Que Deus dê muita saúde, sabedoria, fé. Um forte abraço. Então, obrigado, Luísa. Deus abençoe também grandemente a sua vida. Vamos também celebrar como continuação deste tempo de festas juninas os dois santos São Pedro e São Paulo, né? Completando assim, né, os santos que dão forma, digamos assim, a este tempo especial para nós. Então, Pedro e Paulo, né, duas figuras centrais no cristianismo, né, as duas colunas, foram aqueles dois apóstolos sobre os quais, né, a igreja nascente, a igreja nos seus primórdios, se estruturou. Pedro foi chamado por Jesus, né, para, de pescador de profissão, se tornar um de seus discípulos, pescador de homens, aquele a quem Cristo quis confiar, né, os fundamentos da igreja. Então, sobretudo após a ressurreição de Jesus, Pedro se tornou essa figura central, né, como líder dos apóstolos e reconhecido como o primeiro Papa, né, aquela autoridade que foi estabelecida pelo Cristo, né, para garantir assim a sucessão apostólica, né, para garantir que a pregação, o anúncio da ressurreição, da vitória de Cristo, se perpetuasse no tempo. Então, Pedro morreu, né, como nós sabemos, crucificado de cabeça para baixo, né, não se achou digno de morrer igual ao Mestre, e a sua crucifixão se deu justamente na cidade de Roma. Como também São Paulo, né, que era um perseguidor dos cristãos, como nós conhecemos da sua história, mas teve um encontro com o Cristo ressuscitado, que marcou profundamente a sua vida, e se torna um grande evangelizador, um grande apóstolo. Né? São famosas as suas viagens missionárias ao redor do mundo conhecido, né, de então. E Paulo também encerra a sua vida em Roma, né? Decapitado em Roma. E é por isso que Roma se tornou, para nós, os católicos, um centro importante de irradiação da fé. Então, uma igreja que foi edificada pelo testemunho de Pedro e Paulo, né? E esse testemunho chega até nós. E a missão de Pedro, né, continua na missão daquele que é o sucessor, enquanto esta sucessão apostólica, né, que no caso é o Papa, para nós agora, né, o Papa Leão XIV. Então, queremos também implorar, pedir a intercessão de São Pedro e São Paulo para este nosso mês, marcado pela alegria, pela festa, e que, sobretudo, o seu exemplo de amor a Cristo, né, de doação da vida a Cristo, possa nos estimular também em nossa caminhada, em nossa vida de fé. São Pedro e São Paulo também, rogai por nós. Nós vamos ao nosso apoio cultural, né? Já são 8 horas, então vamos ao apoio cultural e depois nós retornamos, né, com a reflexão sobre o Evangelho do dia de hoje.
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4: 8 horas em ponto.
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8 e 9. Então vamos para a nossa reflexão do Evangelho de hoje. Para quem deseja encontrar na Bíblia, o Evangelho de hoje é extraído de São Mateus, capítulo 6, versículos 24 e 34. Então, caso alguém queira procurar ou nos acompanhar através da liturgia diária também, né? Então, tomemos em mãos Mateus 6, de 24 a 34.

Proclamação do Evangelho de Jesus Cristo segundo Mateus. Naquele tempo, disse Jesus aos seus discípulos: ninguém pode servir a dois senhores, pois ou odiará um e amará o outro, ou será fiel a um e desprezará o outro. Vós não podeis servir a Deus e ao dinheiro. Por isso eu vos digo: não vos preocupeis com a vossa vida, com o que havereis de comer ou beber, nem com o vosso corpo, com o que havereis de vestir. Afinal, a vida não vale mais do que o alimento, e o corpo mais do que a roupa? Olhai os pássaros dos céus. Eles não semeiam, não colhem, nem ajuntam em armazéns. No entanto, vosso Pai que está nos céus os alimenta. Vós não valeis mais do que os pássaros? Quem de vós pode prolongar a duração da própria vida só pelo fato de se preocupar com isso? E por que ficais preocupados com a roupa? Olhai como crescem os lírios do campo. Eles não trabalham nem fiam. Porém, eu vos digo, nem o rei Salomão, em toda a sua glória, jamais se vestiu como um deles. Ora, se Deus veste assim a erva do campo, que hoje existe e amanhã é queimada no forno, não fará ele muito mais por vós, gente de pouca fé? Portanto, não vos preocupeis dizendo: o que vamos comer? O que vamos beber? Como vamos nos vestir? Os pagãos é que procuram essas coisas. Vosso Pai que está nos céus sabe que precisais de tudo isso. Pelo contrário, buscai em primeiro lugar o reino de Deus e a sua justiça, e todas estas coisas vos serão dadas por acréscimo. Portanto, não vos preocupeis com o dia de amanhã, pois o dia de amanhã terá suas preocupações. Para cada dia bastam seus próprios problemas. Palavra da salvação. Glória a vós, Senhor. Então, meus queridos irmãos e irmãs, o evangelho de hoje, né, é de uma riqueza assim, como sempre, né, a palavra de Deus, extraordinária, né? Jesus, ele fala de um tema que é muito presente na vida dos homens em todos os tempos, as chamadas preocupações, né? Parece que hoje, como também naquele tempo, nós temos muitos motivos para estarmos preocupados, né? Afligimos a nossa vida com estas inúmeras preocupações. A preocupação de ter um trabalho digno, a preocupação com o alimento do dia a dia, né? A preocupação com um teto que possa nos proteger, a preocupação com algumas garantias, né, para o nosso futuro, a preocupação com os relacionamentos, né, a preocupação, como se costuma dizer, encontrar o amor da própria vida e daí por diante. Então, muitas são as preocupações que afligem, né, o coração humano. Jesus, neste evangelho, ele parece que quer nos introduzir a um tema diferente, né? E nos dá essa grande lição de vida, né? Como não nos preocuparmos com o amanhã, né? Existe alguém, né, que possa justamente, se não nós mesmos, né, providenciar algo para a nossa vida? E a primeira coisa que nós entendemos do evangelho é justamente
que, logicamente, nós não podemos deixar, né, de pensar nessas coisas, né, nem de viver desatentos, né, às necessidades materiais do dia a dia, né. Tudo isso, claro, estará sempre presente, né, na caminhada, mas a questão é como nós fazemos, né, como nós nos preocupamos, né. E aí Jesus fala, né, de que a preocupação pior é justamente aquela, né, que se refere a uma falta de confiança e de abandono nas mãos de Deus, que é sempre o nosso Pai, né? E aí Jesus mostra como exemplo justamente o cuidado de Deus pelas coisas que aparentemente até parecem insignificantes, né? O Evangelho cita, por exemplo, o pardal, né? Uma árvore até que a gente trata com um certo desprezo, como um bichinho incômodo, né? E aí o Evangelho diz, até do pardal, né, Deus cuida, né? Deus cuida. Cuida das aves do céu, cuida das plantas, né, da natureza. Ora, se Deus é capaz, né, de cuidar e se está atento, né, se a sua providência sustenta, inclusive a natureza, quanto mais, né, ele não irá exercer o cuidado para conosco, né, os seus filhos, os homens e as mulheres, os seres humanos, né? Mas Jesus quer nos dizer que a preocupação, ela é inútil. A preocupação é distante de Deus, né, sem esse referencial de fé, ela é inútil. Porque nos desgasta, porque torna a nossa vida pesada, né? E, sobretudo, quando se demonstra numa falta de confiança em Deus e na sua providência, né? A gente lembra o Evangelho de Jesus na casa de Marta e Maria, né? Quando ele vai dizer a Marta, né, você se preocupa e anda agitada, né, inquieta por muitas coisas, mas uma só coisa é necessária. Então, não se preocupar, não se inquietar, justamente é ter em mente esse único necessário, né? E qual é esse único necessário? O único necessário é justamente confiar em Deus, receber de suas mãos o bom, né, e o belo que a vida tem, né, acolher, né, com gratidão, o seu amor e a sua providência, né, e saber que Deus jamais solta as nossas mãos, né, Deus jamais solta a nossa vida, porque Ele nos ama, né. Então, a mensagem de Jesus neste Evangelho nos mostra a necessidade de buscar em nossa vida o que é essencial, mantendo o equilíbrio necessário. Ao mesmo tempo em que nós não desprezamos as exigências, né, materiais, nós confiamos, né, na sua providência, né? E, sobretudo, não se apegar, né, absolutamente ao dinheiro. O dinheiro é necessário, né, mas ele não deve comandar a nossa vida, não deve ser o centro das nossas preocupações. Jesus diz que não se pode, né, servir a Deus e ao dinheiro, né, não se pode ser escravo do dinheiro, né? Lutar, trabalhar, conquistar, né, sempre o melhor que se possa, mas sem transformar a nossa vida nessa corrida desenfreada, né, para conquistar. Então, quem confia em Deus, né, sabe que a sua providência, ela jamais falha, né?
que a providência de Deus passa pelas nossas mãos, pelo nosso trabalho. A providência de Deus passa também pela fraternidade daqueles que nos amam e nos ajudam, mas, sobretudo, exige de nós, né, essa confiança, né, nesse Deus que sempre está do nosso lado, que sempre providencia, né? A experiência da fé, meus irmãos e minhas irmãs, é sempre um lançar-se no Senhor, né? Destemidamente, confiando em sua ternura, confiando em sua presença, confiando na sua misericórdia e confiando na sua providência. Então, que Deus nos ajude, né, cada vez mais a confiar, né, a, como São José, né, a quem nós pedimos a intercessão como santo da providência também, porque na vida de São José tudo foi expressão dessa providência de Deus, né, desse lançar, desse confiar e deixar que Deus conduza, né, a vida e a existência. Então, peçamos a Deus a graça, né, que Ele nos ajude, sobretudo nas dificuldades, né, a confiar no seu amor por nós. Vamos a mais uma canção, né, e depois a participação dos nossos ouvintes.

0: Muito bem, vamos à participação dos nossos ouvintes. Temos mais algumas mensagens.
1: Bom dia, padre. Estou escutando a missa. Está de parabéns. Quero mandar um abraço para todos aí em Tobias. Aqui quem fala é Marquinhos.
0: Bom dia, Marquinhos. Obrigado pela sua participação.
2: Bom dia, padre Huberto. Sua bênção, Finha do povoado Roma.
0: Bom dia,
2: Finha. Estou aqui ligadinha no programa. Quero oferecer todas as músicas do programa para todos os ouvintes desse programa maravilhoso, para meu esposo Joãozinho, Ana Maria, minha irmã Zefinha na Santa Rita. E se tiver como o senhor passar aquela música de padre Reginaldo Manzotto, Minha Fé Inabalável, para oferecer ao senhor também e ao nosso pároco Iuri. Que Deus abençoe a todos.
0: Obrigado, Finha. Deus abençoe e abençoe o povo do povoado Roma, que eu espero conhecer um dia, né? A terra de Santa Luzia, que Deus abençoe. Muita paz para o povo de Deus lá de Roma.
3: Bom dia, padre Huberto, sua bênção, que é Josenilda do Conjunto Maria do Carmo.
0: Deus abençoe, Josenilda, bom dia. Mim,
3: pela minha família, né, que o Divino Espírito Santo nos ilumine, nos dando sabedoria, força e fé. Que a misericórdia de Deus, né, derrame sobre cada um de nós. E que Deus abençoe o senhor, todos os padres da nossa paróquia, né? Dando muita paz, muita saúde a todos os padres. Padre, peço a música do programa para toda a minha família, para todos os meus ouvintes. Padre Huberto, mande um abraço para minha neta, Isabela.
0: Muito bem, Isabela, né? Neta da nossa
3: Fica
0: amiga.
3: Fica na paz do senhor, que Deus nos dê um sábado repleto de muita paz e muita saúde.
0: Isso, que Deus abençoe então, né, a sua netinha Isabela, que ela tenha muita paz, muita saúde, né, na sua vida. Obrigado pela participação. Queremos enviar um abraço para Dona Maria, na Rua do Amparo, né, que está escutando.

Senhora, a todos aqueles que nos escutam, muito obrigado sempre pelas mensagens, né, que envia, né, e os oferecimentos a nós, os padres, né? Deus te abençoe. Temos também algumas mensagens, né? Neide Santos, Nina Santos, bom dia, Padre Humberto, Deus te abençoe, muito obrigado, Nina. Damião Freire, bom dia, Padre, aqui é Damião do Povoado, que Deus abençoe nosso dia, bom dia, Damião. Luzinete Alves, bom dia, Padre Humberto, sua bênção. Peço a canção de Padre Manzotti, A Tempestade Vai Passar. Muito bem, vamos registrar aqui. Obrigado, né, a participação dos nossos ouvintes. Então vamos a mais uma canção, né, atendendo o pedido dos nossos ouvintes, né, oferecidos a todos aqueles, né, para quem foi pedido.

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Muito bem, são 8 horas e 36 minutos. Agora nós temos o nosso momento Mariano. E eu gostaria de comentar. O sábado é um dia tradicionalmente dedicado à devoção à Virgem Maria, né? Nós sabemos que a igreja tem para cada dia da semana, digamos assim, por tradição, uma devoção específica, né? Claro, o grande dia por excelência é o domingo, né? O dia do Senhor, o dia da Eucaristia, o dia do descanso, nosso dia em memória da ressurreição de Jesus. Mas assim, a cada dia, né, da semana, a igreja também nos coloca um sentido particular para ajudar a nossa devoção, né? Assim, por exemplo, na segunda-feira, dedicada às almas, na terça-feira, a contemplação da paixão de Jesus, na quarta-feira, dedicada a São José, a quinta-feira, a Eucaristia, né? Os anjos, e depois, no sábado, no dia dedicado à Virgem Maria, né, à Santa Mãe de Deus. Então, por que, né, o sábado? Porque é uma tradição antiga que surgiu em memória do Sábado Santo, né? Porque o Sábado Santo, o dia do grande silêncio, né, onde a Virgem Maria foi a única que manteve a fé inabalável, né, na ressurreição de Jesus após a sua crucifixão, né? Enquanto os discípulos choram, enquanto a humanidade silencia, enquanto o mundo mergulha na incerteza, Maria, né, no Sábado Santo, está ali com a sua fé perseverante, com a sua fé inabalável, né, aguardando a ressurreição de Jesus. Então, a igreja reservou este dia, né, justamente para honrar Nossa Senhora, através, né, de práticas espirituais específicas, né? Por exemplo, a oração do terço ou do rosário, né, completo, que medita sobre os mistérios da vida de Cristo e alguns mistérios, né, da vida de Nossa Senhora, o ofício da Imaculada Conceição, né, uma tradição muito bela, né, sobretudo no passado, muitas famílias, né, preservaram essa devoção de rezar o ofício, né, de Nossa Senhora, ou também a devoção dos 5 primeiros sábados, né, que foi pedida por Nossa Senhora de Fátima, que consiste em se confessar, em comungar, em rezar o terço, né, meditando por 15 minutos nos seus mistérios, né, e tudo isso oferecendo como reparação, né, ao Imaculado Coração de Maria, que sofre, né, por ver os pecados dos homens e as ofensas que causam a Nosso Senhor. Então, dessa forma, né, digamos, com essa devoção popular, né, se procura consagrar o sábado, né, a Deus, estando mais próximos, né, da Virgem Maria. E, inclusive, a própria liturgia, né, aí eu falo agora especificamente da celebração da Eucaristia, permite, né, que nos sábados, né, não havendo uma celebração mais importante, no sábado se celebre a missa, né? Uma missa votiva, como se chama, a Nossa Senhora. É justamente a raiz, né, a origem da devoção nasce dessa confiança, desse olhar para Maria, sobretudo ali no sábado da ressurreição, a mulher que mantém a fé e mantém a esperança na vitória de Cristo, sabe no seu coração, né, e mantém acesa essa esperança de que o Cristo sairá vitorioso, né, sobre a morte e sobre o pecado. A devoção à Nossa Senhora é caminho de salvação, né?
porque Maria sempre nos aponta a Cristo, né? Maria sempre nos leva a Jesus. E os santos nos ensinaram coisas belíssimas, né, sobre essa devoção. Agora, por exemplo, me lembro de São Bernardo de Claraval, que dizia que nunca se ouviu dizer que um devoto da Virgem Maria se tenha perdido, né? Em palavras mais claras, nunca se ouviu dizer que um devoto de Nossa Senhora tenha ido para o inferno, tenha se desviado, né, do caminho de Deus. A devoção de a Nossa Senhora é caminho de salvação. E entre tantos títulos, né, marianos, nós temos aquele que chama Maria como a porta do céu, né? Porque por ela Cristo entrou no mundo e nós devemos ir a Cristo também por ela, porque ela nos leva até Jesus. Então queremos, né, nesse momento mariano, rezar, pedir a intercessão da Virgem Maria para a nossa vida e manter, né, durante os dias de sábado, né, também essa devoção. Quem puder rezar o terço, quem puder rezar o ofício, aconselho muito a oração do ofício de Nossa Senhora, né? Algumas comunidades, inclusive, abrem as suas capelas, pessoas se juntam para rezar. Isso é muito saudável, muito salutar, né? Então, que ela possa interceder

8h48, temos mais algumas mensagens, né? Flávia, Eternize, bom dia, Padre Humberto, sua bênção. Sempre estamos na escuta, eu e Douglas. Que Deus abençoe o Senhor e esse programa que ilumina nossas mãos.

Manhãs. Obrigado, Flávia e Douglas, né? Que Deus abençoe vocês dois, sua vida, sejam perseverantes na fé, sejam perseverantes, né, no amor, que Deus abençoe esse jovem casal, né? Raildes, Eugênia, bom dia, padre, bom dia, Raildes, que Deus abençoe. Então vamos aos nossos avisos. Começou ontem lá na comunidade do Padre Pedro a novena de preparação para a festa de São Pedro e São Paulo. A comunidade do Conjunto Padre Pedro, da paróquia Nossa Senhora Imperatriz dos Campos, tem a honra de convidar com alegria a Vossa Senhoria e família para participarem da novena em preparação para a festa dos padroeiros Pedro e Paulo, que será realizada de 19 a 28 de junho, com o tema Somos Igreja Eucarística, Sinodal e Missionária. Então este é o convite, né, da comunidade do Padre Pedro, para que a paróquia, né, nós todos, possamos nos unir a eles e celebrar a solenidade de São Pedro e São Paulo. Então ontem tivemos a primeira novena, a noite de oração pelos jovens e estudantes, e a participação, né, presidiu a celebração, Padre Jodeclan Rabelo, o ex-pároco, né, agora pároco da paróquia Nossa Senhora de Fátima, em Lagarto. Então, hoje é noite de oração pelos dizimistas, padrinhos e madrinhas da festa. Eu irei presidir a Eucaristia às 19 horas, né? E queremos convidar. E assim, durante toda a semana, né, acontecerá a novena. E no próximo domingo, o dia festivo, né, a solenidade de São Pedro e São Paulo. A igreja sempre celebra no domingo aqui no Brasil, né? Então iremos celebrar lá. Às 6 horas da manhã haverá alvorada festiva, às 17 horas, né, a procissão com o andor dos padroeiros pelas ruas da comunidade e a missa, né, presidida também por mim. Então fica o convite à comunidade, né, para participar da festa, da novena e da festa de São Pedro e São Paulo no conjunto Padre Pedro. À noite também temos missa em nossa igreja matriz, e amanhã nos horários, né, de costume, 7 horas da manhã, missa na matriz, 10 horas da manhã, às 17 horas, na comunidade do Maria do Carmo, né, comunidade Mãe Rainha, às 19 horas, missa na matriz, e também às 19 horas, lá na igreja de São José. Amanhã nós estaremos lançando ou relançando em nossa paróquia a pastoral do dízimo, né? Nós estamos com um grupo de paroquianos, de leigos, né, que vão dar, com a nossa ajuda e presença, um incremento, né, a pastoral do dízimo, essa pastoral que é tão importante, né, essa pastoral que evangeliza no sentido da partilha, da solidariedade, da fraternidade. Então nós quisemos, né, olhando um pouco a caminhada paroquial, relançar essa pastoral para nos ajudar, né, primeiro na evangelização, na conscientização para a partilha, né, que deve haver entre nós, e também para que realmente se crie um espírito de solidariedade, né? O dízimo é bíblico, o dízimo é mandamento divino, né? O dízimo é essencial também para a vida, para o sustento da comunidade, da evangelização em várias frentes, né? Então, amanhã, se Deus quiser, nas missas, eu estarei apresentando a equipe, né, e relançando a nossa pastoral do dízimo em nossa comunidade. Depois, na segunda-feira, temos missa 10 da manhã,
a missa dos feirantes, como costumamos chamar. Às 17 horas temos missa nas Irmãs Santa Maria, e à noite a celebração da Palavra de Deus na Igreja Matriz. Terça-feira, véspera de São João, nós teremos a celebração da Palavra na Matriz. E na quarta-feira, às 19 horas, né, dia 24, temos também dia de São João. Como sei que muita gente sai para celebrar com suas famílias, vão aos sítios, chácaras, né, mas quem ficar na cidade no dia de São João, nós teremos a missa às 19 horas em nossa Igreja Matriz. Então, é um pouco a nossa programação, né, para esses dias. E estejamos juntos, né, celebrando e vivendo a nossa fé. Aqui a gente vai se despedindo, agradecendo a participação dos ouvintes, pedindo a luz de Deus para que a nossa vida e as nossas manhãs sejam sempre iluminadas, né, pela sua presença. Que Deus abençoe a todos, tenhamos uma santa semana, tenhamos um feliz São João, né, na alegria de celebrar a nossa vida e a nossa fé. Um bom dia para todos, e eu os abençoo em nome do Pai, e do Filho, e do Espírito Santo. Amém. Ficamos com a nossa última canção do programa.

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1: 8:58.
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1: Bom dia!
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1: É o Sabadão do GG, iniciando mais um Sabadão do GG.
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1: É ele!
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1: É ele!
3: Papai,
1: é ele mesmo!
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1: Um abraço pra você que tá ligadinho com a gente no Sabadão do GG.
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1: São exatamente 9h15 da manhã. Quero avisar vocês que já estamos ao vivo no Facebook. Já estamos ao vivo no Rádios Net. E também já estamos ao vivo
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1: Rádio de Pilha.
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1: É a Turismo Arreto FM, a rádio de todos, 87,9. É isso aí, o Sabadão do GG iniciando.
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1: Dia 26 de junho.
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1: Quero mandar um abraço pra você que tá ouvindo.
2: Você.
1: Aproveitando esse sabadão maravilhoso.
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1: E pra melhorar ainda mais. É aqui, é com a gente, é no Sabadão do GG. Sabadão do GG acontece todos os sábados, a partir das 9 horas da manhã. 3 horinhas de música até meio-dia. Então, fica com a gente, acompanha a nossa programação. Sabadão do GG que tem promoção todos os sábados, é isso mesmo. Toda a programação Sabadão do GG é dedicada a você, ouvinte. Você que nos escuta, você que nos assiste aqui na Tobias Barreto FM. E pra iniciar, quero agradecer a Deus, primeiramente, pois sem Ele a gente não consegue nada na nossa vida. Alguns podem até conseguir. Como é que a gente recebe bênçãos sem o abençoador? Então, agradecendo a Deus e enaltecendo o nome de Jesus Cristo, para que Ele nos abençoe, para que Ele nos proteja, e que Deus tenha misericórdia das nossas vidas, e agradecendo a Ele sempre. Sempre, pois Ele é quem completa a nossa vida. É Ele quem faz a nossa vida.
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1: Então, Senhor, meu Deus, nós agradecemos nesse momento pela Sua presença.
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1: E pela oportunidade de viver, Jesus.
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1: Que o Senhor nos abençoe,
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1: proteja. Venha ser um sabadão e um final de semana maravilhoso. Então vamos iniciar agradecendo a Ele. E aí, quem tem Jesus tem tudo, com Cícero Oliveira, naquele forrozinho diferenciado.

0: Quem tem Jesus tem tudo, quem não tem Jesus não tem nada. É isso aí, e quero agradecendo a Deus por esse sabadão maravilhoso. Quero convidar você para poder participar da nossa programação, mandando a sua mensagem, mandando o seu áudio. É isso mesmo, manda sua mensagem no número de telefone 799-9996-8790. Fala que nem o Adelmo do acordeon, tomei um foinhê. É isso mesmo, o... assisti a seleção brasileira ontem. Foram 6 gritos de gol que eu dei.
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0: Rapaz, ontem foi loucura.
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0: Graças a Deus estamos ganhando.
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0: Tá dando certo e que vem o Hexa.
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0: É isso aí, manda sua mensagem, manda seu áudio. Pelo número de telefone 799-9996-8790. Convido você a participar da nossa programação.
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0: Pedindo a sua canção, mandando.
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0: Mandando seu abraço, mandando alô pra quem você quiser.
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0: E lembrando que o Sabadão do GG. O Sabadão do GG tem promoção. É certo? E hoje vem com a gente a Galeteria Top Frango, viu?
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0: É isso mesmo! Um abraço, Marcela Fernanda, Alisson David! Rapaz, a Galeteria Top Frango participando com a gente. Sabadão do DG.
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0: E também Juninho, a distribuidora Amigos de Copo.
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0: Pra você que quer tomar aquela cervejinha no sabadão. Olha no domingão. Então manda sua mensagem, aproveita.
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0: assim, eu quero participar da programação.
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0: E você vai estar participando, tá bom?
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0: Liga pra gente, manda sua mensagem.
1: Chorei.
0: E participa.
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0: Vamos agora com Flávio José, tocando uma canção que diz uma, que tem uma letra muito específica, uma letra que é marcante e que fala muito da realidade do Brasil.
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0: Infelizmente, uma realidade que.
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0: É uma crítica social e reflexão sobre a condição humana e os problemas do mundo.
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0: A música ela aborda crítica social e ambiental. Como temas de desigualdade, hipocrisia. Com a degradação da natureza e o sofrimento do planeta. Também aborda a indiferença da sociedade, menciona a violência e a fome,
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0: traz uma reflexão sobre a responsabilidade, e compartilha a responsabilidade pelos problemas que afligem o mundo. Vem aí, Flávio José, filho do dono. Reflita nessa canção.

0: Essa foi a canção Filho do Dono, de Flávio José. Então você reflita nessa canção. Imagine como é a sociedade brasileira. A sociedade que a gente vive. Que é isso aí, o Sabadão do GG. Tá começando com você. Quero mandar um abraço para o pessoal que tá ligado no nosso Facebook. Alexandre Garcia. Tá ligadinho lá. Em três lugares. Mato Grosso do Sul.
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0: Foi pra boa, Rachinha Esperança. Meu papai, benção, meu pai. Muito bom dia. Se você quiser também participar do nosso Facebook, você pode acessar lá na rádio. No perfil oficial da rádio, Tobias Barreto FM 87,9. MHZ.
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0: Pra você ver essa carinha maravilhosa.
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0: Você vê a carinha de bebê.
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0: É isso aí. Um abraço pra vocês que estão nos ouvindo. Vocês que já mandaram áudio, já tem muita participação de ouvinte.
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0: Já tem muita participação de ouvinte. Eu sei que o povo quer. O povo quer galeto, viu? O povo quer galeto. Um abraço, pessoal da Galeteria Top Frango.
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0: Um abraço pra minha queridíssima, meu amor. Aninha, meu abraço. Um cheiro. A minha cunhada também, Anne. Pessoal que tá ligadinho aí na Galeteria Top Frango, um abraço, viu? Também um cheiro.
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0: Da Maria José.
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0: Vovó. Quero mandar um abraço pro pessoal do Centenário, conhecido como Bairro do Cate. É o bairro onde eu resido. Pessoal do Condomínio Jardins Clube, Condomínio Green Park também.
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0: E da comunidade da Ducati.
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0: Um abraço pessoal do Agripino.
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0: E é isso aí, se você quiser participar da nossa programação, manda sua mensagem, manda seu áudio. Já já a gente vai estar ouvindo os áudios das pessoas que mandaram pra gente aqui no nosso WhatsApp. 799-9996-8790, Rádio Tobias Barreto FM, a rádio de todos.
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0: E é isso aí, olha o Sabadão do GG também.
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0: Tem um apoio.
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0: Tem um apoio oficial.
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0: 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E vamos de canção, vem aí João Gomes cantor. Endoideceu meu coração. Essa é pra você, meu amor. Aninha, meu coração, minha paixão. É pra tu, viu?

aí, a desconhecida Maninha do Brega. Ela que tá estourada no Brasil. É. É ela.

Essa é a maninha do brega! A mulher que tá estourada em todo o Brasil, nas redes sociais, no TikTok e no Instagram. Ela é sucesso, viu? Vem aí, Trem das 11, com Demônios da Garoa.

Muito obrigado pela acolhida. Continuem sempre assim, alegres, felizes e um coração grandão, cheio de amor para dar. Valeu! Fiquem com Deus! Até uma próxima! Se Deus assim...

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0: pessoal que já mandou mensagem pra gente. Vamos ouvir os áudios, ver as mensagens. E muito obrigado pelas suas participações. Olha, Verônica na Travessa, Arlindo Costa tá nos ouvindo. E tá pedindo a canção de Mastruz com Leite, Forró de Todos os Tempos. Muito obrigado, Verônica. Verônica, se você quiser participar da nossa promoção, é isso mesmo, e concorrer ao galeto da Galeteria Top Frango para esse São João. É isso mesmo. Galeteria Top Frango vai abrir, viu? Pra você que quer garantir aquele galeto nesse São João, você pode pedir... pedir no aplicativo de delivery, quero delivery, ou também no compre sem fila. Se você quiser também,
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0: pode mandar mensagem no WhatsApp da galeteria, tá bom?
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0: Você tem dúvida de qual é o número?
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0: fala agora.
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0: Então, se você quiser garantir aquele galetinho assadinho na qualidade,
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1: É na galeteria Top Frango, tá bom?
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1: Aproveita, não perde tempo. Pede o seu galeto. Hoje estamos abertos, tá bom?
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1: É, rapaz. A galeteria Top Frango. Fazendo parte do seu sábado, do seu domingo e também desse São João. Manda sua mensagem. Comente seu galeto. E também você que participar da nossa programação vai estar concorrendo a um galeto. Vamos ver quem tá ligadinho também com a gente. Vamos ver. Maria Soares, fala Maria, muito bom dia.
2: Bom dia, Gustavo. Oi, eu de novo. Oi, Maria Soares de novo. A música do programa aí para oferecer para todos nós. Todos meus amigos, vocês da rádio. Você é 10, Gustavo. Seu programa é maravilhoso.
1: Muito obrigado, Maria, pela sua participação. Tamo junto, viu? É você que manda mensagem pra gente, vai estar concorrendo a promoção da distribuidora Amigos de Copo e também da galeteria Top Frango, tá bom?
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1: Olha, quero mandar um abraço pra Lucas Vinícius.
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1: E mandar um abraço pra galera da Good Ear, é isso mesmo? E Tobias, tamo junto, meu amigo. Tá ligadinho? Ligadinho com a gente.
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1: um abraço, meu amigo.
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1: É isso aí.
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1: Temos mais áudio de ouvintes.
0: Fala,
1: Lu, muito bom dia.
3: Bom dia, tudo bem, meu querido?
1: Tudo ótimo.
3: Eu quero participar da promoção, por favor.
1: Com certeza.
3: É a Lu do Maria do Carmo. Passa a música pra mim de. É, calcinha preta, 24 horas de amor, tá bom?
1: Ui!
3: Fica com Deus e um ótimo final de semana. Um abraço.
1: Um abraço, Ludo Maria do Carmo, tamo junto, viu? 24 horas de amor.
0: 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Agora...
1: Valeu, Lucas Vinícius, tamo junto. Eu falei certo o nome? Good Year? Good Year? Ou God Year?
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1: Só manja um pouquinho do inglês.
0: Chorei.
1: Obrigado, Lula Maria do Carmo. Vamos tocar sua música assim. Mas antes a gente vai com São João. São João de todos os tempos. São João de todos os tempos, a pedido da nossa amiga Verônica. E corrigindo, ela é da Travessa José Francisco de Oliveira. Confundi, me perdoa. E vamos tocar agora.
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1: São João de todos os tempos, é com Mastruz com Leite.

0: Essa foi pra você, Verônica, um abraço. E agora vem aí, Calcinha Preta, 24 horas de amor. Essa é pra você, Lu.
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0: E um abraço, pessoal da bairro Maria do Carmo.
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0: Calcinha Preta, 24 horas de amor. Foi pra você, Lu. Um abraço. E é isso aí, temos mais mensagem de mais ouvintes participando com a gente. Também quero mandar um abraço pra ele. Ele, o cara. Fala, Silvânio da padaria. Silvânio Santana, você é o cara. Viu? Tamo junto, meu amigo. Também mandando um abraço pra Rodrigo Santos. Rodrigo da Hortifruti Bom Gosto.
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0: O pessoal que tá ligadinho lá com a gente.
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0: juntamente com o Eufrásio.
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0: Do Hortifruti Bom Gosto. É isso aí.
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0: Vamos ver quem tá mais ligadinho com a gente, mandando mensagem, mandando áudio.
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0: Fala você.
2: Bom dia, Gegê.
0: Bom dia.
2: Ana Joseana e meu lindo. Quero participar aí, vindo do Galeto.
0: Com certeza.
2: Da cerveja, que é Amigos de Copo, tá?
0: É.
2: Joseana aqui da Rua da Pedreira. E eu quero que você passe aí a música de Alcima Monteiro. Tá
0: Alcima
2: bom, meu
0: Monteiro.
2: Lindo?
0: Tá bom.
2: Fica
0: muito obrigado,
2: com Deus,
0: viu?
2: E um ótimo São João.
0: Pra nós todos. Muito obrigado, Joseane.
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0: Muito obrigado pela sua participação. E vamos tocar assim. Como você não disse nenhuma canção de Alcima Monteiro, não disse o nome da letra, mas a gente vai procurar aqui. A gente e eu, viu? É eu e um computador. Desde já, muito obrigado, Josiano, pelo carinho da audiência, pela sua participação, tá bom? E vamos tocar uma canção de Alcima Monteiro. Mas antes, vamos continuar ouvindo nossos áudios, os ouvintes que participam com a gente. Se você quiser também participar da nossa programação e das promoções no Sabadão do GG, é só você mandar sua mensagem no número de telefone 799-9996-8790. Imagina comer um galetinho, hein? Na Galeteria Top Frango, o melhor galeto da cidade, tá bom? É, vamos ver quem tá ligadinho mais com a gente. Fala, Maria de Matos.
1: Esperança.
0: Maria do Agripino 3. É do Agripino 3?
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0: É Agripino 3 ou 2? Não me recordo. Vamos ver, olha ela.
3: Bom dia, Gustavo.
0: Bom dia.
3: Aqui é Maria do Agripino 3.
0: Da Agripino 3.
3: Hoje, Gustavo Lima, retrovisor, ofereço pra todos da minha família, pra você e pra todos os ouvintes. Um cheiro, Gustavo. Um
0: cheiro.
3: Ótimo sábado. Que Deus nos abençoe.
0: Retrovisor de Gustavo Lima. Tá certo, muito obrigado, Maria. Maria do Gripino 3. Maria, que também é cliente da Galeteria Top Frango. Muito obrigado, viu, Maria? Tamo junto.
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0: Ouvinte de todos os sábados. Muito obrigado pelo carinho. E vamos lá de Alcimar Monteiro. Coloquei a canção O Vaqueiro. Logo em sequência vem Gustavo Lima, retrovisor.

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1: Esse foi o Alcimar Monteiro, o vaqueiro, uma canção, uma história, é com ele. Olha, a gente vai para um breve apoio cultural, não sai daí, fica ligadinho com o nosso Sabadão do GG, que a gente vai tocar música e também ter muito sorteio, tá bom? Não sai daí, fica ligadinho com a gente, são só 15 minutinhos, rapidinho.
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3: 10 horas e 4 minutos.
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0: preparado para mais uma?
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0: É isso mesmo, 10h21 da manhã. Mandando um abraço pra vocês, ligadinho com a gente. Voltamos. Voltamos com o Sabadão do GG. Sabadão que tem música de qualidade, música boa. 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Um abraço. Um abraço, tio da Mega Lá. Então, cara. E vamos ver, tem mais gente ligadinha com a gente no nosso WhatsApp. Fala, Ronival, secretário do povo.
1: Bom dia, GG. Aqui
0: é Ronival, meu amigo.
1: Cruzado, na melhor do Brasil e do mundo, com esse locutor maravilhoso da Tobias FM. Peço que você faça a música aí. Troquei a minha casa velha para uma casa nova para ficar com ela. E quero participar também da promoção. E ofereço essa música aí a Javan Cardoso, ao vereador Montival Cardoso, ao filho do vereador Montival Cardoso, ao Muriel. E também a toda a família Cardoso aí, a Marília, a sobrinha do vereador Montival. E a todos os ouvintes da Tobias FM, a meus primos e primas, do povoado de Buleira. E a todos que estiveram sintonizados aqui na Rua Grato Cardoso, GG, viu? Aquele abraço do secretário do povo, GG. Bom dia, um feliz sábado para nós todos.
0: Um abraço, meu amigo, tamo junto, viu? Vamos tocar sim essa canção. É de Flávio José, Casa da Saudade, né? É isso mesmo, vamos deixar aqui, já tá na linha, tá bom? Temos já três musiquinhas a pedido dos nossos ouvintes. Vamos ver quem mais tá ligado com a gente. Raimunda, bom dia, Gustavo, aqui é Raimunda, quero participar da promoção. Galeteria Top Frango, o melhor. Obrigado, Raimunda, já está participando, tá bom? Tamo junto, muito obrigado pelo carinho da audiência. Pra você que quiser fazer que nem todos os ouvintes que já mandaram mensagem, que foi a Lu, Verônica, Maria Soares, Joseane, Maria do Agripino 3, Ronival Secretário e agora também a Raimunda. É só você mandar mensagem pra gente no nosso número de telefone 799-9996-8790, tá bom? Aproveita para você também concorrer ao galeto da Galeteria Top Frango, além também do pacote de cerveja da distribuidora Amigos de Copo. 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Então você pode garantir o seu galeto. Lembrando que quem ganhar o galeto vai ser pra véspera, tá bom? Olha, não perde tempo. Não perde tempo. Aproveita porque a Galeteria Top Frango acaba os galetos num instante. Não venha deixar pra cima da hora, porque você talvez vai perder, viu? É isso aí. Vamos ver. Tem gente ligando pra gente. Vamos ver. Cadê o cabo, meu? É isso aí. Vamos lá. Olha ela que tá ligando. Eu sei, eu conheço essa aqui. Alô, você no telefone, muito bom dia.
2: Adivinha quem é?
0: É ela, é Bia.
2: É, meu preferido.
0: E aí, como é que você tá, Bia? Tá bem?
2: Tô bem, graças a Deus. Amém. Tô melhor agora, viu?
0: Eu me sinto lisonjeado.
2: É, eu quero ver o frango pra não cozinhar hoje.
0: Mas aí vai ser pro São João, viu?
2: Pronto, melhor ainda.
0: Melhor ainda, né? Não, imagina, São João com a família e um galetinho.
2: Liga aí.
0: Vai acender fogueira, Bia?
2: Poxa. Hein? Vai acender não, fogueira, vou vai não.
0: Vai soltar umas bombinhas na rua?
2: É, vou só mais a meta.
0: É isso aí, vai soltar chuvinha, né?
2: É. Ó, passa qualquer música e bate os coletes, viu?
0: Pronto, tá certo. Viu? A gente vai
2: pronto,
0: tocar.
2: Tchau, tchau.
0: Um abraço, cheiro.
2: Outro. Tchau.
0: Essa foi a Bia. Muito obrigado, Bia, pela sua participação. E temos mais ouvinte na linha. Alô, você no telefone. Bom dia.
3: Alô, Gustavinho.
0: Oh, alô, é ela, Valda Bela Vista.
3: Quero participar, quero comer esse frango. Estava amanhã.
0: É pro São João, mulher.
3: São João, é pro São João.
0: Já tá participando. Você quer alguma música? Quer dedicar alguém?
3: Passa aí qualquer um aqui, você vê que é boa, São João.
0: Com certeza. Mastruz com leite vem aí, viu?
3: Viu. Tá vem do nosso programa, chega da Rua das Tampas, carreira pra escutar.
0: Obrigado, Val. Obrigado pelo carinho. Tamo junto, já tá participando, tá. Viu?
3: Viu. Tchau.
0: Cheiro. É isso aí, se você quiser participar, assim como a Bia acabou de participar, assim também como a Valda Bela Vista acabou de participar, você liga pra gente. Ou se preferir, manda seu áudio. Também você pode mandar sua mensagem pra poder estar coladinho com a gente aqui na Tobias Barreto FM, a rádio de todos. Vamos ouvir mais um áudio. Pra gente tocar mais música, vamos lá?
4: Bom dia, Gustavo. Bom dia. Aqui é Regina do Maria do Carmo. Estou passando para desejar um feliz sábado, abençoado para todos nós. E você passa uma música de calcinha preta para oferecer todos aqui do Maria do Carmo, toda a minha família, todos vocês aí da rádio. E um ótimo final de semana para todos nós e gostaria de participar, tá bom?
0: Tá participando já, viu, Regina? Um abraço, pessoal do Maria do Carmo. Tamo junto. E vamos de música. Vem tocando pra gente Retrovisor, de Gustavo Lima.
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Esse foi Gustavo Lima, retrovisor. Vem agora João Gomes, lembrei de nós. Essa é pra você, meu amor. Aninha que pediu. Essa é pra você, viu? Um abraço, um cheiro, eu te amo.

Essa foi pra você, meu bem. E agora, vem a Casa da Saudade, a pedido de Ronival, secretário do povo. Um abraço, Ronival.

0: Esse foi Flávio José, a casa da saudade. É a casa que vovô morou, meu pai herdou e deixou pra mim. É uma grande canção de Flávio José. E vamos de ouvinte, vamos ver quem tá ligadinho com a gente. São exatamente 10h39 da manhã. Pra você que tá ligadinho no Sabadão do GG, a rádio Tobias Barreto FM, a rádio de todos.
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0: Lembrando que o Sabadão do GG tá tendo promoção, sorteio, viu?
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0: E também a distribuidora Amigos de Copo. Juninho, um abraço.
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0: 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É isso aí. Vamos dar continuidade ao nosso programa. Quem tá ligado com a gente é Cirlânia. Fala, Cirlânia, muito bom dia.
2: GG, bom dia. Aqui é Cirlânia, da Travessa Lindo Costa. Gostaria de participar do sorteio. É, passa aí qualquer música aí de Luiz Gonzaga, por favor. Uma música boa do São João.
0: Na hora, Cirlânia. Tamo junto, viu? Muito obrigado pela sua participação. Vamos tocar, sim, Luiz Gonzaga, pra gente entrar nesse clima gostoso de São João. E aí, quem que vai acender essa fogueira? Rapaz, a fogueira é... tá acabando a tradição, na realidade, né? Quanto mais o tempo passa, mais a tradição vai se acabando. Infelizmente, é o que tá acontecendo. Músicas de São João que não são mais músicas de São João. Não tem aquele clima junino, não tem aquele clima nordestino de verdade. Infelizmente isso, né? Mas vamos tocar assim, viu? Luiz Gonzaga. E vamos dar continuidade, vamos ver quem mais tá ligadinho com a gente. E lembrando que todas as pessoas que mandarem mensagem pra gente aqui no nosso WhatsApp vai estar concorrendo ao galeto. E também, além do galeto, vai estar concorrendo ao pacote de cerveja da distribuidora Amigos de Copa. É isso aí. Vamos ver quem mais tá ligadinho com a gente. Você que tá ligadinha.
3: Bom dia, Gustavo. Deus dê um bom dia.
0: A nós todos.
3: Você e a sua família, nós
0: Amém.
3: Todos.
0: Amém.
3: Gustavo, que é Rosângela. Gostaria de passar a música pra mim aí de unha pintada.
0: Unha pintada.
3: Galeria Frango.
0: Mandou alguns áudios a mais?
3: Frango do bom.
0: Fazer
3: um áudio só.
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0: Obrigado, Rosângela, pela sua participação.
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0: Vamos tocar assim, viu? Unha pintada. 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
0: Bom dia, Gustavo. É Carla dos Santos Dumont, quero participar do sorteio. Passe a música de Calcinha Preta. Vamos tocar, tá bom, Carla? Muito obrigado pela sua participação.

0: temos algumas músicas de Calcinha Preta na linha. Olha ele, olha quem chegou.
1: É, bom dia, Gustavo. Bom dia a todos os ouvintes do Sabadão do GG. Eita, programa bom demais.

0: amigo aí, o Tugóis. Quando o velho namorador, o homem que gosta de mulher. Viu? Toda música que tem mulher no meio, ele tá junto. Tamo junto, seu Ailton. Essa aqui a chance. Um abraço, viu? Temos mais ouvintes. Vamos ver quem tá ligadinho. Fala, Bica!
1: Gustavinho! 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
1: Marcela Fernanda e família, que é o melhor do estado do Brasil. Vamos pra cima, Brasil! 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Eu quero mandar um abraço para todas família brasileira dessa Rádio 10 e para todas as mamães desse Brasil, papai e parentes e amigos familiar, que Deus abençoe esse povo querido da Vila Verde, Barro Cruz, Rota Beninha, Suti, Santo Dumont, Padre Pedro, Soaíto, Cabra Macho, Mãe Maria da Vida, e todos os nossos amigos, família, né? Sou Maninho, né? Nosso amigo do Guarujá, o Estouradão, né? E todos os meus amigos brasileiros, João do Padre Pedro, e todos, né? 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Passe limão com mel para a família de Sodanga e Pombinha e Neguinho da máquina. Tchau, bom trabalho.
0: Valeu, meu amigo Bica Marceneiro, Serviços em Gerais. O homem que sabe fazer uma propaganda. Vamos tocar limão com mel, sim. Das antigas, viu? Cansado de sofrer. Mas vamos continuar com a nossa programação. Vamos ver quem mais tá ligado com a gente. Vanessa Bispo. Bom dia, Gustavo. Quero participar dos sorteios. Galeteria Top Frango. É Vanessa. Passe a música de Mastruz com Leite. Com certeza. Vamos tocar sim. Mastruz com Leite já está participando, viu?
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0: Um abraço.
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0: Um abraço pra você, Vanessa Bispo.
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0: Vamos ver mais quem tá ligadinho com a gente.
3: Gustavo, aqui é Cleido do Irmã Dulce. Passa uma música de Tarcísio pra mim.
0: Tarcísio do acordeão.
3: Eu quero participar do sorteio, viu?
0: Pronto, tá certo. Tá participando já, viu? Eu já tô anotando aqui o nome do pessoal. Lembrando que você mandando mensagem pra gente, eu anoto aqui o seu nome. Você estará concorrendo aos presentes, aos brindes do nosso programa no Sabadão do GG.

0: dando continuidade, quero mandar um abraço pra minha madrinha que tá ligadinha lá com a gente.
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0: Na Severiano Cardoso.
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0: Cheiro, minha nega.
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0: Também um abraço pra Bruninha, que tá ligadinha,
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0: lá, que tá ligadinha lá também.
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0: Meu primo João Vitor. Valeu, JV.
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0: Tá dormindo, menino?
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0: Acorda, macho.
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0: Um abraço, pessoal da Severiano Cardoso. Um abraço pra minha família.
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0: Olha o pessoal também do Raspador.
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0: Minha vovó que tá por lá.
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0: Pra Samuel, Suiane, meus primos, um abraço, viu? Saudade de vocês. Quando der tempo, quando der oportunidade, tamo coladinho. É isso aí. Bom dia, aqui é Stephanie do Conjunto Irmã Dulce. Quero participar das promoções, participar do sorteio. Se possível, coloca uma música de Mano Walter das Antigas. Combinado, Stephanie, muito obrigado pela sua participação e vamos tocar, viu? Mano Walter das Antigas. É. Mano Walter, rapaz. Mano Walter. Já achei até uma canção que toca. Mano Walter e Marília Mendonça. O que houve? Lembro de continuidade.

0: Vamos ver aqui. Vamos mais um áudio. Jocielma Oliveira.
1: Bom dia, Tobias Barreira FM. Aqui quem fala é a Jocielma. Estou ligadinha em Santos. Estou assistindo pelo Face. Quero participar da promoção. Se eu ganhar, vou dar de presente a minha amiga, Denise, que mora aí no Agripino. Se possível, passe uma música de Natanzinho, qualquer uma. Muito obrigada e um ótimo dia para todos vocês.
0: Um abraço, Josiel. Muito obrigado pela sua participação. Tá concorrendo, viu? Se você ganhar, a Denise é a ganhadora, né?
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0: Vai ser a premiada.
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0: Um abraço, pessoal aí de São Paulo.
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0: Santos, São Paulo, não é isso?
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0: Vamos ver mais. Vamos de música agora? É isso aí. Calcinha Preta, pedido de diversos ouvintes. Porque o povo gosta de Calcinha Preta, viu? Regina Maria do Carmo, Carla de Santos Dumont. É, meu filho. É muita gente. Tem mais aqui. Eu acho que eu não anotei o nome da banda. Deixa eu ver. É, por aí. Vamos lá. Manchete dos jornais, Calcinha Preta.
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Esse foi Calcinha Preta. E agora vem aí Cavalo de Pau, Seis Cordas, a pedido do Vem Namorador, o Ailton Góes.

0: Esse foi Cavalo de Pau, Seis Cordas, a pedido do velho namorador Ailton Góes. E agora vem Limão com Mel, Toma Conta de Mim, a pedido do Bica Marceneiro, Serviços em Gerais.
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0: Esse foi Limão com Mel, Toma Conta de Mim, um dos sucessos nacionais do Nordeste brasileiro pro São João, hein? E agora a gente vai ficar com o nosso apoio cultural, que já já a gente volta. Não sai daí. Enquanto isso, manda sua mensagem. Aproveita para poder participar das promoções do Sabadão do GG. 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
2: 11 horas e 2 minutos.
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0: 11h13 da manhã, é o Sabadão do GG voltando com você.
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0: É, obrigado pra vocês que esperaram.
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0: Às 11h30, às 11h30 iremos sortear, tá bom? Realizaremos o sorteio 11h30.
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0: Então não perde tempo, aproveita, manda sua mensagem. Manda seu áudio pra você concorrer aos prêmios aqui do Sabadão do GG, viu?
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0: Quero mandar um abraço pro pessoal ligadinho no Facebook. Um abraço pra João Josielma Oliveira. Ligadinha lá em Santos. É, muito obrigado, viu? Ligadinho também em Texim. É isso aí.

0: Brigadinho lá em Socorro, Socorro Sergipe. Acabei de tocar uma música de Nivaldo, compositor e radialista. Vamos dar continuidade, vamos ver. Lembrando que você participando do nosso programa, você concorre a prêmios, premiação aqui do Sabadão do GG. Então vamos ver quem mais tá ligadinho com a gente, pedindo canções, mandando mensagem.
1: Bom dia, Gustavo. Quero participar do sorteio.
0: Bom dia.
1: Da galeteria Top Frango, viu? Tainara do Maria do Carmo.
0: Um abraço, Tainara. Tamo junto. Que Deus abençoe você e a sua família, tá bom? A
2: chance terminou.
0: Está concorrendo, tá certo?
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0: Lembrando que vocês têm até 11h30 pra poder participar e mandar sua mensagem, tá?
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0: Temos mais. Vamos ver quem tá ligadinho com a gente. Olha ele. Alô, você no telefone, bom dia.
3: Bom dia, Gustavo Lima. Você é o cara, viu?
0: Você que é um homem, rapaz. E aí, tá bonzinho, Damião? É um dá licença.
3: Como tá seu pai? Como tá sua família? Tá bom, graças a Deus. Liga aí.
0: Tudo ótimo, graças a Deus. E como é que você tá? Tá bem? E a família?
3: Tô bem, graças a Deus. Mas tô doente. Dentro do dia 7 que eu tô até hoje.
0: Rapaz,
3: fazendo a coluna aqui, morrendo. Mas tô bem, graças a Deus.
0: Rapaz, também.
3: Manda uma luzinha aí pra galera aí da outra banhinha que vende galinha ali, aquelas meninas ali.
0: Da galeria Top Frango.
3: E da padaria de Catuta.
0: É isso aí.
3: Lá pro batalhão, no hospital, na galera toda aí. Um abraço. Deus te abençoe também. Fabinho Salgari. Bia Salgarinho, um forte abraço. É o da licença.
0: É o da licença. Tamo junto, dá licença, muito obrigado.
3: Mim, boa, que você escolheu, tá bom demais. Viu?
0: Fechou, fechou. Tamo junto, dá licença.
3: Pra galera, tamo. Fechou.
0: Valeu, meu brother.
3: Já foi.
0: Já foi. É o da licença. Se você quiser participar assim como ele ligou pra gente, é número de telefone 799-996-8790. Olha, se você precisa destacar sua marca no digital, Instagram, Facebook,
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0: Vem mais, quem tá ligadinho?
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0: Duda. Duda que tá falando com o celular da tia Joseane.
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0: Um abraço, Duda. Tá participando, viu? Um abraço. Quem mais tá ligadinho aqui? Gil Leada, Gil. Bom dia, quero participar da música de Calcinha Preta. É Gil Leada, da Rua Larga. Rapaz, a Rua Larga. Sucesso, viu? Fez um trabalho maravilhoso, as pessoas, moradores da Rua Larga. E teve transmissão do jogo, não foi? Ontem. Lá na Rua
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0: Larga.
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0: Pessoal assistindo lá, muito interessante.
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0: Essa realização da Secretaria de Esportes. Um abraço, Márcio Berlan, tu é o cara, viu?
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0: Tá participando já, viu?
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0: Gilealda.
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0: Fala, Shirley, muito bom dia.
1: Bom dia, Gustavinho. Aqui é Chico da Agripina 2. Gostaria de participar da promoção e, se for possível, passe a música do seu desejo a Deus, aquele amor.
0: Um abraço, Shirley. Muito obrigado pela sua participação. Seu desejo, tá certo? Seu desejo, vamos ver aqui. A gente vai deixar na ponta, tá bom? A gente vai tocar outras músicas, mas vamos dar um jeitinho pra tocar. Olha, vocês têm até 11h30 pra mandar mensagem. É, tem pouco tempo, viu? 10 minutinhos aí pra vocês mandarem mensagem pra eu poder fazer o sorteio, tá certo? Vamos finalizar aqui as mensagens do povo todo que tá mandando mensagem. O povo tá participando da gente, com a gente. Vamos ver. Bom dia, Gustavinho! Gostaria de participar da promoção. Se possível, passe uma música para mim ouvir, de Batista Lima, Como Eu Te Amo. Catiane, da rua João Olegário de Matos. Sempre estou ouvindo seu programa. Muito obrigado, Catiane. Obrigado pela sua participação. Muito obrigado pelo carinho da audiência.
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0: Quero mandar um abraço para Fabiola! Fabiola, da Oxiqui Açaí.
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0: açaizinho de qualidade, viu? Tamo junto, Fabíola, na Lagoa da Porta.

0: Falando amor e paz.
1: Vamos ver quem mais tá ligadinho com a gente. Rodrigo Santos, a ele. Bom dia, amigo. Gostaria de ouvir a música das antigas, Cavaleiros do Forró, Brinquedo de Amor, se puder. Se pode ser qualquer uma. Obrigado. Tô ligado no melhor programa. Ah, é o programa da manhã. Um abraço, Rodrigão. Um abraço também, pessoal da Hortifruta e Bom Gosto. Um abraço, Eufrásio. 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Na Avenida Manuel Joaquim Neto. 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É isso mesmo.

Vamos ver mais quem tá ligadinho. Osmário, Raimundo Geraldo, é isso mesmo? Alcimar Monteiro, Ponta de Faca. Abraço, Osmário, tamo junto, viu? Ponta de Faca de Alcimar Monteiro. Quando é...

0: acento. Maria Ferreira, Maria Santina. Fala.
1: Bom dia.
0: Bom dia.
1: Gostaria de ouvir uma música, Fogo na Saia.
0: Fogo na Saia, vamos tocar assim, viu, se der tempo. Obrigado, Maria Ferreira.

0: 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E ele mandou áudio, olha ele.
1: Minha música, diga aí, essa música é pra dar licença, meu pai do Santo Bom, pra galera toda.
0: Valeu, dá licença, tamo junto. Vamos tocar, viu? Vamos tocar. E o último áudio, vamos ver.
2: Bom dia, Gustavo. Aqui é a Luciana do Conjunto Irmã Dulce. Passa a música de Nairé, dessas novas.
0: Luciana do Conjunto Irmã Dulce, muito obrigado, Luciana. Vamos tocar assim, viu, Nairé? E vamos agora de canção, vamos de música. Essa aqui é Toque 10, não. A gente vai pra Mano Walter, a pedido. Deixa eu só conferir quem foi que pediu. Foi Stephanie? Eu acho que foi Stephanie mesmo. Essa é pra você, Stephanie. Escuta aí! Olhar o universo. Essa também vai pra Dá Licença. Valeu, Dá Licença. Ligadinho lá no Santos Dumont. É Mano Walter e Marília Mendonça.

0: Isso é Mano Walter e a eterna Marília Mendonça. Fica com mais música, Natanzinho Lima, Um Beijo por Minuto.
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0: Caseiro.
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0: deixa rolar, vai.
1: Aô, música!
0: Júlio Moraes, o nome dele.
2: O nome dele aqui mesmo.
1: Tamo junto!
0: Sou papai!
1: É o filho da fábrica.
0: Meu parceiro.
3: Esse foi Toque 10.
4: Porque foi
3: com Juninho Moraes. E agora chegou o momento, viu? Chegou o momento pra você saber se você foi o ganhador do galeto da Galeteria Top Frango e também do pacote de cerveja da distribuidora Amigos de Copo. E aí, será que vocês conseguiram? Quem foi que ganhou? São dois ganhadores, lembrando, viu? São dois ganhadores. E da Galeteria Top Frango você só vai poder buscar na véspera do São João. 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Vamos lá, que rufem os tambores. Rapaz, esse tambor parece um trovão. Primeiro ganhador, sabe quem foi? Vou te dizer agora. Parabéns pra você! Olha, ganhador sabe do quê? Do galetinho. Parabéns pra você, Maria do Agripino 3! Parabéns, Maria! Inclusive, Maria já é uma das nossas compradoras, não, nossa cliente lá da Galeteria Top Frango. Parabéns, Maria! Olha, dessa vez você não vai precisar comprar o galeto nessa véspera de feriado. Tá bom? É isso aí. Rapaz, eu tô dando risada com esse tambor, viu? Deixa eu botar aqui um fundinho, cadê o fundinho? Aí, isso aí. Olha, parabéns, Maria, manda mensagem pra gente aí, você ganhou o galeto, tá certo? Seu galeto você vai poder buscar no dia 23, lá na galeteria. Top Frango, Top Frango. 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E fique sabendo que você tem que pedir logo, viu? Se você demorar pra pedir nesse São João... Ah, meu filho, você não vai achar, não. É a Galeteria Top Frango fazendo parte do Sabadão do GG. E agora vamos descobrir quem foi que ganhou o pacote de cerveja da distribuidora Amigos de Copo. Vamos soltar o trovão. O trovão. Parabéns pra você, Catiane! Você foi a ganhadora. Parabéns, Catiane. Manda uma mensagem pra gente aí. Pra você, pra gente passar todas as informações, pra você buscar o seu pacote de cerveja da distribuidora Amigos de Copo, viu? Catiane da Rua João Olegário de Matos. Sempre nos ouvindo, ela disse. Um abraço, Catiane. Tamo junto, viu? É isso aí, parabéns a todos, parabéns para os ganhadores e eu quero agradecer de coração a todos vocês que participaram. Lembrando que o Sabadão do GG são todos os sábados, das 9 horas até meio-dia. Tocando música, tendo sorteio sempre. O Sabadão do GG é diferente. Então, continue sempre com a gente. Continue na Tobias Barreto FM, a rádio de todos, a melhor rádio. É a amarelinha, é a rádio 10. É isso aí, vamos ficar com música. E eu já quero encerrar aqui, eu já quero me despedir de vocês. E agradecendo a Deus por mais uma possibilidade de vida, por mais uma oportunidade de estar aqui transmitindo esse som cristalino aqui na Tobias Barreto FM, a rádio que é top da galera. Muito obrigado. Um abraço, Cacá Oliveira. Você é um cara, viu, macho? Cacá Oliveira. O cara que tá aqui. Segunda a sexta, das 2 às 4. Transmitindo aquelas músicas de qualidade. É na energia da tarde. Ele tá ouvindo, viu? Um abraço, Cacá. Você é um homem. Um abraço também pros meninos Manezinho e João. Manezinho Amado e João. Marcos. Tamo junto, viu? É o Chique do Brega. Qualquer dia eu tô aparecendo aqui pra faladinho com vocês. Vamos de música? Quero agradecer a vocês que participaram, que estiveram com a gente. Agradecer primeiramente a Deus, que sem Ele nós não somos nada. Muito obrigado a vocês que estiveram até aqui. Que Deus abençoe. E fiquem com Calcinha Preta, Versos e Promessas. E mais uma lista aí. Com a qualidade do Sábado GG. Não, meu...

0: Essa é de coração, viu? Para os casais apaixonados. Pode cantar comigo.
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0: Alô, minha galera! E assim a gente vai encerrando mais uma manhã incrível de muita música e energia. Obrigado pela sua companhia, pela audiência e por fazer parte do Sabadão do GG. Semana que vem tem mais mistura de ritmos, mais sucessos e aquela vibe que só a gente tem.
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0: Desejamos um sábado abençoado, cheio de alegria e música boa. Fica na sintonia da nossa programação.
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0: E já sabe.
2: É mais uma do GG.
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5: 12 horas e 3 minutos.
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0: isso, bebê? O que é isso, hein? Olha o ritmo!
1: Ela para um pouquinho.
2: Shell do cavaco.
0: Vou mandar um papo reto pra todo mundo se ligar. É lá no Shell do cavaco, meu CD que eu vou baixar. Eu vou mandar um papo reto pro extremo sul. Quem não gosta de Shell do cavaco?
3: Eita porra!
0: 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Mister Galeza.
4: Bora lá? Escuta essa letra e toma uma dose, viu? China CD. China CD, amanhã reunião, viu? 9 horas da manhã. Eu, você, Cirano, Alumínio. Pelo FaceTime. Reunião urgente. E Arnaldo CD é que vai ser o redator.

0: Só que agora eu me calei. Essa letra vai dar trabalho. Vai dar trabalho.
1: Aquele 1%. Sucesso, Max Belucci, participação, safadão. Puxa, R10, vaquejando isso aí.

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1: Eu concordo com você.
0: É ou não é, Solange?
1: É.
0: Pois então diga como é essa letra.
1: Gente, essa música é muito fácil. O nome da letra é É Boi.
0: Mó.
1: Escutem bem, escutem bem. Eu vou recitar a música para fazer esse poema.
0: Oh, poema, né?
2: Poema não.
1: Vê se vocês concordam comigo. A mulherada vai concordar. 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
0: É o corno mesmo.
1: É corno.
0: Vamos lá?
1: Vai, Caleguinho, nasce com medo!

0: mas sou feliz. Agora contigo, Léo. Simbora, meu. Hermano.
1: DJ Braulio Gas.
0: Joga a mão pra cima. Simbora, meu. Se tiver algum gol, ele pode se assumir. Aqui na banda tem um bocado.

coração. 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

0: son nombre está.
1: Uy.
0: Tem cachaceiro aí, tem? Levanta seus copos aí agora. Levanta o copo aí, levanta o copo aí, vai.

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seu. Essa é a cantiga do Matuto Apaixonado. Vem junto comigo, Recife. Garota Vipa!

0: tecladinhos do Jampa.
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2: 13 horas e 2 minutos.
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1: 14 horas e 2 minutos.
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Oi, minha gente. Oi, nós aqui outra vez. Graças a Deus, não é isso? Com certeza. É, o programa Na Sala de Reboco acaba de entrar nos vossos lares, não é isso? Muito boa tarde para o Norte, para o Nordeste, para o Sudeste, para o Centro-Oeste, para o Sul e para todo o meu Brasil do Iapoque ao Chuí. É o programa Na Sala de Reboco que está levando a você o que há de melhor do forró pé de serra, forró raiz. É, vamos dar uma boa tarde também ao pessoal da casa, na direção, a pessoa do nosso amigo Valdez Lema e a presidência. E a direção artística é dela, dona Credilene, e todos vocês que fazem parte aqui da Tubias FM, recebam aquele abraço e as músicas do programa, porque todos são meus amigos e nem eu sei o nome de todos, né? Eu poderia esquecer alguém, só não vou esquecer o nosso amigo Gustavo, que está aqui frente a frente comigo, e eu vou dar mais uma boa tarde a ele no ar. E que Deus lhe abençoe, que lhe dê força para jogar esse som bonito para todo o Brasil, minha gente. É isso aí, estou aqui porque cheguei porque estou aqui. E se eu não tivesse vindo, quem iria chorar? Não sei, né? Mas tudo bem, vamos em frente. Vamos em frente que atrás vem um trem cheio de gente. É, com certeza. Hoje é 20 de junho. Hoje... estamos bem próximo do dia de São João, né? E eu vou fazer uma homenagem ao São João e ao grande Luiz Gonzaga, responsável por louvar São João através das suas músicas, das suas canções, que foram muitas, elogiando, contando as histórias do dia de São João. São João que vai mudando. Eu vou tocar uma música do Luiz Gonzaga daqui a pouco, que já está achando São João diferente naquela época. Imagine agora, né? Com certeza. E vou trazer o trio nordestino, o Lindu, que eu considero que Luiz Gonzaga é o rei do Baião, e o Lindu é o príncipe do Baião, entendeu? Os dois, nesta primeira hora, vão realmente brilhar com suas músicas. Vamos trazer ele, primeiro, o Rei do Baião cantando pra gente, Noites Brasileiras, e depois o trio nordestino, Vamos Pular, Gente!

É isso aí, galera. Acerte o seu relógio. Agora são 2 da tarde. Mais 20 minutinhos aqui na sua Tobias Barreto FM 87,9. E você já se preparou para participar do programa? Porque você não faz que nem meu amigo Francisco Batista, lá em Santos, São Paulo, está participando do programa. Boa tarde, Francisco. Um bom São João para você. É isso aí, galera. O programa não é meu e nem é seu, o programa é nosso. Participe, faça festa com a gente. Estamos aqui até as 4 da tarde, tocando muita música juninas, muitos forrós bonitos do passado. O forró que tem sofrido na sua trajetória, tem andado pelo chão, se arrastando, e depois se levanta. Mas agora, se ele cair, eu não sei como é que vai se levantar. Porque um dos que levantavam, ou uns já partiram para outro lado, né? O iê-iê-iê, é como diz aquela história, quem com ferro fere, com ele será ferido. O iê-iê-iê botou o forró para o escanteio. Mas o tempo foi passando e também o iê-iê-iê desapareceu. Ninguém fala mais nisso, não é isso? Com certeza. E o Gonzaga chegou a desistir mesmo. Ele quis mudar para outro ritmo. Falou com o Dominguinho: Dominguinho, você vai tocar o órgão? Porque naquele tempo quase não havia teclado, era órgão. Vou comprar um órgão para você e eu vou tocar violão, aliás, guitarra ou contrabaixo. Ele era bom de guitarra e bom de contrabaixo também, Luiz Gonzaga. E nós vamos cantar outro tipo de música. Mas depois ele disse: sabe o que acontece, Dominguinho? Eu vou parar. Já estou ficando velho. Aí parou por completo. Quando um dia ele vai passando no Recife, numa rua, frente a uma loja, uma pessoa, o dono da loja, chamou: seu Luiz, faz favor, escuta isso aí. Era Caetano Veloso, que tinha regravado Asa Branca, e o seu Luiz nem sabia disso. Aí quando ele escutou a música Asa Branca com o Caetano Veloso, era escutando e as lágrimas caindo no chão. Se emocionou-se, viu? Mas mesmo assim, fui para casa, fui pro Rio de Janeiro, lá onde ele morava, né? E baixou a cabeça e ficou dentro de casa. Quando de repente, para um carro na frente da casa dele, era Caetano Veloso e Gilberto Gil. Seu Luiz, você já ouviu Asa Branca comigo? Já o quê, rapaz? Já me emocionei. Nós viemos aqui fazer um pedido para o senhor não parar. Você não pode parar. Eu tenho um trabalho muito grande nesse Brasil todo, rapaz, e no mundo. Por que parar? Não, não vai parar, não. Hein? Ajeitaram o velho. E se eu vou atender o pedido de vocês. Aí pedi um compositor, que ele fazia composição, mas eu gostava de fazer em parceria. Então eu faço uma música aí para dizer que eu vou votar. Aí fizeram aquela: olha eu aqui de novo, chachando, olha eu aqui de novo para chachar. E foi um sucesso bravo, e o Gonzaga emendou, e o couro comeu. Ah, mas ele sofreu muito. Agora, estamos vendo um cheiro de desprezo ao forró pé de serra. Estou vendo as televisões reclamando, os rádios, os cantores estão sendo trocados por outros ritmos. Isso aí entristece a nossa cultura. Mas enquanto isso não acontece, vamos tocar forró, vamos trazer os dois, as duas feras da música nordestina, as duas feras. Luiz Gonzaga cantando São João Antigo e o trio nordestino Brincadeira na Fogueira. Repare de quando foi que o São João vem mudando. Repare que quando Luiz Gonzaga fez essa música, foi lá por volta dos anos 50 e pouco, achando que estava mudando o São João. Quem vê mudança é agora. Vamos ver aí.

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2: É isso aí, galera. Segundo nosso serviço de inteligência, de escuta, temos áudios por aí, né, meu amigo Gustavo?
3: Boa tarde, Brasil. Boa tarde, Raimundo e Lina, voz de ouro.
2: Boa tarde, meu amigo Bica.
3: Brasileiro e voz de ouro no palco.
2: Isso, pelo menos de prata.
3: Cantor de Tubes Barreto, eu quero que o senhor passe uma cantiga para uma irmã minha, de Leide.
2: O que houve aí?
4: Tá ligando?
2: Manda pro ar, por favor. É isso aí, é o programa na Sala de Reboco, e você que é muito importante. Boa tarde, você que está participando com a gente. Boa tarde.
5: Boa tarde, seu Raimundo.
2: Opa, boa tarde.
5: É Naldinho.
2: Ô, Naldinho da Fazenda Barra, não é isso? Isso, com certeza. Pois não, Naldinho?
5: O que o senhor estava falando aí sobre o São João e o Sogó.
2: Sim.
5: É verdade. Está se acabando.
2: É, meu irmão, pela madrugada, viu?
5: Tá se acabando, não tem mais a tradição como antigamente.
2: Pois é.
5: Aí quando você reclama, o cara diz, não, mas se botar uma pessoa que nem Flávio José, o jovem não vai. E não vá.
2: Não vai o quê, rapaz? O negócio é não fazer os gostos. Você vai fazer gosto de criança, aí não pode. É verdade.
5: Pois é. Eu me criei. Não sei, sem festa nem nada. Estou com 53 anos, competindo semana. Não tinha festa de jeito nenhum, mas hoje valorizo.
2: É claro.
5: Eu não valorizei quando era novo, que não podia, naquele tempo não podia. A gente morava na roça, não, mal tinha um rádio.
2: Com certeza, mal tinha um rádio. Outros que nem rádio tinha, viu, gente? Eu cansei de ouvir rádio na
5: E quando tinha um rádio, só ligava na hora da notícia, que era de pilha.
2: É. Olha,
5: naquele tempo, meu pai fraco, minha mãe não podia estar comprando carrego de pilha.
2: É verdade. Viu, Naldinho? Essa música que passa aqui numa sala de reboco, que sabe que eu escutava ela de longe no Raio do Povo, eu não entendia que ele dizia todo o tempo contrové para mim é pouco, eu dizia todo o tempo cascavel para mim é pouco. Era o que eu escutava de longe, né? Depois de perto,
5: eu
2: vim entender que era quanto houvé. É isso aí, pois não, prossiga.
5: Então, quer dizer, hoje o São João é mudado.
2: É, meu irmão.
5: Administrador faz uma festa, contrata um cantor que passa meia hora no palco, leva uma fortuna.
2: Pois é.
5: Porque o sanfoneiro autêntico, que nem Flávio José, que nem Alcimar, que nem Santana, que nem Aldemaro Coelho, os três nordestinos, o trio nordestino, e, enfim, esses aí, passa o ano todo para ver esse momento que é o mês dele.
2: Você, repare bem, se estão rejeitando essas férias, imagine uma muriçocazinha que nem Raimundo de Lina e outros mais por aí, né? Não é nem para abrir a boca que eles tapam com o morro.
5: E aí eu tô falando isso em cidades grandes.
2: É verdade.
5: Aí volta para Tubia Barreto.
2: Eu não fale não, que já me cansei de falar nisso aí. É
5: aqui já tinha, tinha um encontro de sanfoneiro, hoje não tem mais.
2: É, meu irmão.
5: Porque também quem organizava, tem horas que teve tempo aí que fazia pagar um cantor grande e deixar o da casa, que na verdade é o forró autêntico. Sem nada, não existe.
2: É, tem tudo isso, né, rapaz? Infelizmente.
5: É aquele ditado: minha farinha pouca, meu pirão primeiro.
2: É verdade.
5: Não é? E a gente tá. Olha, praticamente São João é cantor de não sei quantos milhões e os sanfoneiros ficando fora.
2: É verdade, viu, meu amigo?
5: Porque no carnaval, o forrozeiro, e o sanfoneiro no carnaval não toca, né?
2: Com certeza. Nadia, é o seguinte, há um grande problema local, não sei se é só aqui, além do desprezo de você não ser convidado, e quando você é convidado, e no caso que eu não toco, sou cantor, É para pagar os músicos e cantar de graça. Viu? Ainda pedi, pedi para os músicos fazer menos. Faça tanto que só tem. É tanto, é X. Eu vou cantar de graça, como já aconteceu comigo, entendeu? Então, são dois tipos de desprezo.
5: E acontece com muitos. E outra coisa, quando vai dar o espaço um senhor, um Adelmo do acordeon, um Chiquinho, Tony Coleta e os demais aí, Zé Rito também, então quer dizer, dá meia hora. O que é que você vai fazer em meia hora?
2: Pelo amor de Deus.
5: Para apresentar o trabalho do senhor e os demais em meia hora, me diga.
2: É verdade.
5: A sua fona tem que afinar, outros instrumentos tem que afinar, então enfim. É muita humilhação, mas mais do que Deus, ninguém, né?
2: Eu dou graças a Deus porque eu nunca precisei viver da música. Vivo gordo a vida toda, sem precisar da música, porque senão eu já tinha morrido, já era cadáver.
5: Verdade.
2: Pois é.
5: Verdade. Se não tiver outros giros.
2: Pelo amor de Deus.
5: Aqui em Tubia Barreto, para depender de música.
2: Eu faço música porque gosto.
5: Ou vai ser. Ninguém dá, na verdade, não dá apoio. O comércio, que é um comércio pujante, Tubia Barreto, que eu digo direto, era para dar apoio maciço ao senhor agora nessa época mesmo.
2: Pela madrugada.
5: Pelo amor. Pelo sangue de Jesus. Mas é assim mesmo.
2: Somando tudo. Mais que dê, ninguém vai se embora. Somando tudo, o apoio é zero.
5: Pois é.
2: É isso aí.
5: Mas vamos viver.
2: Valeu, Nadir.
5: Quando tiver um espacinho aí, bota aí o hino do senhor aí.
2: Com certeza. Bordado. Boto sim. E você pedindo é uma ordem, né?
5: Tá bom, seu Raimundo. Obrigado. Valeu, okay. E uma boa tarde e um bom final de semana
2: para o senhor. Boa tarde e bom São João para você. Eu não gosto de anunciar porque não sei o que digo, se ele vem ou se ele não vem. Não tive contato com ele essa semana. Vou deixar para uma surpresa, né? Quando de repente ele aparece na tela. Com vocês, Gilmar de Andrade, boa tarde.
4: Boa tarde a todos os ouvintes, boa tarde, amigos do Sala do Reboco. A Sala do Reboco é um marco e sustentação do forró, né? Da cultura nordestina. E, Naldinho, agradecer a sua participação e suas palavras. E diante dessa sua colocação, eu sei que são muitos que têm essa mesma colocação, mas muitas das vezes não se expressam. Mas espero que quem pode e quem possa dar apoio à cultura, né, e manter a cultura, faça. Né, diante da sua fala, diante da opinião sua, faça. Faça, e se fizer, não vai ter como é que diz? Não vai ter prejuízo, vai ter um retorno, e quando o retorno chegar, a prova vai estar autêntica, né? Então é isso aí. Boa tarde a todos os ouvintes. Vamos, a partir de agora, desde as duas, né, até as 4 horas da tarde, fazendo festa no rádio, fazendo cultura e celebrando a cultura nordestina.
2: Pois é isso aí, galera. Vamos dar em sequência ao nosso programa, a nossa homenagem. Hein? Ah, sim, tem um oil do bico. Foi cortado, pelo amor de Deus, se cortar a bica, fica pingando, rapaz, não pode não.
3: Assim, uma cantiga para uma irmã minha, de Leide, da Rua Travessiachão, filho do Dona Dominga e São Gilberto, que está aniversariando hoje. Que Deus dê saúde a ela, que Deus dê vida a Nossa Senhora e Petra dos Campos, que abençoe essa irmã querida, que eu amo de coração. Né? E todos os vassariantes do dia, que Deus abençoe a todos que estão completando anos. Meus parabéns a todos os brasileiros, a minha irmã Adileide, filha de Dona Dominga e Sr. Gilberto, a Rua Travessiachão, que Deus abençoe e passa aquela música que o senhor já sabe, a do senhor. Essa música é para ela.
2: Sei, são dois pedidos já, você e o nosso amigo Nadinho.
3: Tobias Barreto, a Terra dos Bordados, viu?
2: Ok. Fica
3: mais sensível, geral, estouradão.
2: Escute.
3: No estado de Sergipe, assentador de porta de...
2: É verdade, é um
3: madeira,
2: grande
3: agora
2: dica.
3: É porta de geladeira, faz tac,
2: é verdade,
3: tac, e o senhor é um microfone.
2: Isso.
3: Show de bola, viu?
2: Obrigado, meu irmão.
3: O senhor é nota mil, todos cantores brasileiros, parabéns. Raimundo Lina, para o Brasil, ao vivo, nada de maquiagem. Tchau.
2: Valeu, meu amigo, tchau. Realmente o Bica é uma fera na porta, viu? É, com certeza. Não é só porta, não. Ele também.
4: Se der o serviço para ele fazer.
2: Pertenceu com a coisa de marcenaria com ele mesmo, né?
4: O serviço do carpinteiro, acho que talvez ele faça, né? Mas as portas.
2: A falar em carpinteiro, eu me lembrei de uma historinha velha. É uma mistura de carpinteiro com marceneiro. Fazendo aquelas casas antigas da roça, né? O cara botar madeira. E um coroa estava a fim de casar com a filha de um carpinteiro, né? Chegou numa casa que ele estava fazendo, que ele ganhava dinheiro para fazer as casas, né? Ele tinha acabado de botar a cumieira na casa, né? A parte de cima, né? Quando ele acabou de chegar, o pretendente de casar com a filha dele, a moça também chegou, veio trazer almoço para o pai. Ela veio com as colegas, né? Com as colegas. E ele ficou todo arisco para mostrar que estava novo ainda para casar. Disse, ô, futuro sogro, o senhor quer que eu faça uma arte aqui para o senhor ver? Adiante das meninas. Ele, rapaz, eu quero fazer, faça, vou fazer. Sabe o que eu vou fazer, minha sogra? Vou enganchar os pés um no outro, na comida da casa, pendurado, vou tirar a camisa. Rapaz, você é doido? Vou fazer agora. Rapaz, enganchou os dois pés na comida, as meninas tudo assistindo. Ainda tirou a manga da camisa, a outra num dele, desceu que não gavião quando vai pegar um pinto, né? Meteu a cara no chão. Disse que não morreu na hora com vergonha das meninas, mas ainda gritou assim: eita, pés, quase faço um arte. Aí saiu assim para trás das bananeiras, quando foi no meio, estava morto. É isso aí, vamos voltar pro forró. Falar uma coisa, irmã? Pois é. Quando ri, você pode rir alto, que é para dar ênfase lá fora. Né? O cara é do graça mesmo.
4: Vou fazer uma gravação dessa
2: regra. Quando o cara conta uma piada que ninguém acha graça, é triste demais, viu? Pois é. Aí vem Luiz Gonzaga cantando pra gente Dança da Moda. Teve uma época que o Rio de Janeiro era só forró, era baiano mandando ver, por cima de tudo lá. Até as valsas. A música vai dizer tudo, né? Foi dispensado. Só queria um forró mesmo, baião. Luiz Gonzaga, Dança da Moda. Logo após o Trio Nordestino, É Madrugada.

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2: Olha o relógio marcando, faltando agora 14 minutinhos para as 3 da tarde, aqui na sua Tobias Barreto FM, 87,9, o cantinho quente do sucesso, minha gente. É o Forró Pé de Serra, já próximo ao São João. Agora é o seguinte, repare como as coisas mudam de todo jeito. A cantora Marinês gravou uma música, numa época, que eu procurei essa música, não sei o título, ficou difícil de encontrar. Mas ela dizia que carnaval é 3 dias e São João é um só. Aproveite a gente, vamos dançar o forró. Era realmente assim mesmo. O São João era na véspera mesmo, ali até no dia se fazia festa. E depois passou São João. Vamos aguardar o São Pedro. Hoje, com 30 dias antes do São João, já estão comemorando São João. São João passa e continua a comemoração. O carnaval nem se fala. Invade até a quaresma, viu? E o povo também deixaram de virar lobisomem, porque se fosse para virar mesmo, não tinha espaço. Era se batendo uns nos outros, né? Eu acho que foi por isso aí que parou de virar, né? Porque antigamente era um, dois, né? Agora é milhões, né? É lobisomem mundial. É isso aí, minha gente. Daqui a pouquinho o Gilmar vai soltar o seu vozeirão para todo o Nordeste, para todo o Brasil. Aqui no programa No Astral de Reboco, do qual ele também é âncora. É o número 2. Vamos trazer ele, o Rei do Baião, continua na comemoração, na homenagem ao São João e também homenagem ao Rei do Baião e ao trio nordestino com Lindu. Aí vem Luiz Gonzaga, São João do Carneirinho, trio nordestino naquele São

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1: É isso aí, galera. Por coincidência, Luiz Gonzaga tem uma música com o mesmo título de uma música minha, Pedido a São João. Eu não sabia que ele tinha essa música. E eu também botei o nome da minha música, Pedido a São João. Vamos ouvir com Luiz Gonzaga, Pedido a São João, logo após o trio nordestino Esquenta Moreninha.

0: É isso aí, galera. Faça que nem minha amiga, minha irmã Diná, lá no Rio de Janeiro, lá na rua Santo Anselmo, lá em Guadalupe, já está participando do programa aqui pelo Facebook. Tem algum áudio aí, meu irmão? Vamos passar aqui antes do apoio.
1: Boa tarde, Raimundão.
0: Rapaz, boa tarde.
1: Aqui escutando esse maravilhoso programa.
0: Opa.
1: Aqui. Da casa de Zé Milton, aqui com Dona Celina aqui.
0: Tá vendo?
1: Ela tava pegando aqui um feijão com a carne assada, escutando o seu programa, escutando essa novela aí que você tá dizendo, que hoje tem muito lapisão, né? Só dando bom dia para os outros, é bom dia para os outros, né? E que tanto lapisão é esse, Raimundão?
0: Passa uma
1: música aí de Tio Nordestino, corta o bolo aí para oferecer todos ouvindo a programação. Então aqui escutando, aqui no Turismo Barreto Meio.
0: Quem é esse cara?
2: Pedro Monteiro.
0: Hein?
2: Pedro Monteiro.
0: Pedro Monteiro.
3: Pela foto aqui é conhecido.
0: Ô, Pedro foto, Monteiro. É isso aí, Pedro. Valeu. Tem lobisomem demais, né? Chegando mais. É, vamos para o apoio cultural e eu volto daqui a pouquinho.
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5: 15 horas e 3 minutos.
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0: É isso aí, gente. Voltamos depois de fazer a grande homenagem aos donos do forró, os criadores, o trio nordestino, Luiz Gonzaga, e homenageando o São João. Mas vamos falar sempre do São João, porque realmente São João é a maior festa do Nordeste. Gilmar, fala aí sobre o São João também. Acho que você tem muito tempo pouco conhecimento sobre o São João.
1: Devia ter mais, né?
0: O seu São João é aqui na cidade. Eu fui criado na roça, né?
1: Não, eu diante das suas homenagens, na verdade, o programa Nossa Luz Reboca é praticamente uma sustentação, um resgate, né, dessa cultura nordestina através da música. E todo sábado nós estamos aqui por motivo do forró, né? Mas que é do São João também. E estamos no mês de São João. A gente está aqui dando a ênfase hoje, que é antevéspera, quadrivéspera, né? Hoje é dia 20, falta 4 dias. Antevéspera é 2 dias
0: antes. Vamos colocar no novo dicionário.
1: Vamos arrumar. Então, você que está nos ouvindo, a gente fez aqui a homenagem, o Raimundo Lina fez a homenagem ao cantor nordestino, o Luiz Gonzaga e outros mais.
0: O trio nordestino.
1: O trio nordestino também.
0: O Lindu.
1: E o Lindu, que fazem parte dessa cultura, que é a raiz desse motivo de hoje estarmos aqui, né? E eu queria dar, assim, os parabéns à sua pessoa e à produção do programa, nesse sentido, que são poucos os programas no Nordeste, por incrível que pareça, que fazem dessa forma, né? Apesar que hoje temos o forró mais estilizado e existem programas de forró com música mais estilizadas, né? E a característica do Sala de Reboco é mais o forró pé-de-serra.
0: Então, mas, seria uma injustiça se não houvesse um programa como esse para defender o forró pé-de-serra.
1: Isso. E como falamos, espero que aqueles que poderiam, deveriam, né, apoiar a cultura, façam, não tenho medo de fazer não, porque nós estamos aqui fazendo isso de bate-pronto, assim, sem muito retorno, mas a gente está sabendo que o ouvinte está do outro lado, aprovando e participando e pedindo música. E pedindo música nessa característica, né? Na característica do forró pé-de-serra. Como a Ilane, daqui a pouco o Raimundo vai pedir a música dela. Então, Raimundo, fazendo aqui um adendo à sua homenagem e dizer que está de parabéns, aprova essa homenagem e eu acho que deva ser feita sempre essa homenagem, né? Aproveitando o ensejo, eu quero aqui mandar aqui um recado ao pessoal do bairro Padre Pedro, né? Bairro Padre Pedro e adjacência e toda a cidade do mesmo Barreto, que possa participar. Isso faz parte da cultura, a cultura religiosa, mas é a cultura do São João, né? Hoje nós temos novena no bairro Padre Pedro. Hoje, sábado, dia 20, teremos a noite com oração pelos dizimistas, né? Os dizimistas, padrinhos e madrinhas dessa noite é o padre Humberto. Não, desculpa. A celebração de hoje é com o padre Humberto, o pároco aqui da cidade de Tobias Barreto, da Nossa Senhora Imperatriz dos Campos, né? A partir das 19 horas, vão estar todos lá, né? Fazendo a parte da novena e logo em seguida a celebração com o padre Humberto, né? Então, convite para todos. Isso é cultura, isso é festa junina que acontece aqui em Tobias Barreto, no bairro Padre Pedro, padroeiro lá do bairro Padre Pedro. E a igreja tem essa participação direta, né, em manter a cultura. E várias cidades têm os padroeiros de Santo Antônio, São Pedro, São Paulo, padroeiro São João, né, também. E aí vai.
0: É isso aí, galera. Para atender o nosso amigo Bica, o grande marceneiro, e o nosso amigo Naldinho da Fazenda Barras, eu canto para vocês a capital do Bordados. E logo após, Adelmo do Acordeão, Deus abençoado. Música.

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1: É isso aí, galera. A gente para, mas os ponteiros disparam. É, em Tobias Barreto. Já são 3:25. É isso aí, meu amigo Gustavo. Manda pro ar se tiver algum áudio, por favor.
2: É, boa tarde, Raimundo de Lina,
1: boa tarde.
2: O Gustavo, que está falando a parte da técnica, e boa tarde, o Gilmar, né? Que eu estou dando boa tarde, dando risada, porque da nossa, vamos dizer, nossa época, né, Raimundo? Não tinha essas coisas, viu, Gilmar? Porque o Gilmar é criança, o Gustavo, ele não sabe que não tinha, só tinha era aquele radinho de pila, né, Raimundo? Rádio AM, ninguém via como está. Hoje tem umas coisas que tá boa, olha. Com esse telefone que a gente tem hoje, para mim é uma alegria, a gente tá vendo. A gente tá vendo artista, ou seja, radialista e tudo junto, e coisa boa, né? É, Raimundo, você tocou o trem nordestino, né? Nesse instante, né? Eu fiquei tão triste, né? Letra linda. E o saudoso Luiz Gonzaga, que é o rei do Baião. Raimundo, eu lembro daquela época, ele batizou, parece, que ele é o rei do Baião, batizou o saudoso Lindô, que era um grande vocalista e tocava um acordeão, que não era brincadeira, né? Era o gogó de ouro do Nordeste, não esqueça aí não. Se tiver um espaçozinho, aí você toca aí de, não sei se é Messias Holandas, ou rapaz... E outro, me esqueci do artista, rapaz. Puxando Fogo. Acho que é Messias Holandas e... Agora outro me esqueci. Desculpa, obrigado, tchau.
1: Valeu, meu amigo. Solta mais áudio, meu amigo Guilherme.
3: Olá, boa tarde.
1: Guilherme, o quê, rapaz? Gustavo, pela madrugada.
3: Você, toda a família aí.
1: Boa tarde.
3: E para todos os ouvintes da Tobias FM, aqui quem está falando é o Ailton Raimundo, o famoso Periquito.
1: Ô, rapaz, é o Periquito Moreno, né?
3: Tobias FM, aqui estou ouvindo aqui o seu programa. Aqui.
1: Eu acostumado com o Periquito Verde.
3: Daqueles bons dos seus aí.
1: Isso.
3: Estou na escuta aqui, um abraço aí, meu ex.
1: Valeu, meu amigo Ailton, é colega da infância, né? Mas ele foi conhecido como Periquito. Periquito de Zequinha, no caso, né? Mas é o único periquito que não é verde, viu? Esse é de moreno para preto, com certeza. É isso aí, Ailton. Vou tocar sim sua música, com certeza. E eu fiquei de ir na tua casa fazer uma visita. Vou hoje, vou amanhã e até hoje não aconteceu ainda, né? É isso aí. Que nem eu ia falando, quem vem agora para cantar pra gente... É o Santana, né? Então dá um tempinho aí. Eu quero mandar um abração lá para meu amigo Carminho de Otávio, lá na Itaiobeiras, Minas Gerais, para ele, para a Guaratinha, para a esposa do Carminho, né? A Lenice, para a família toda, né? Eles que estavam me ouvindo sábado, a Guaratinha mandou aqui um áudio, mas foi no Facebook, no WhatsApp. Eu de olho no Facebook, não vi o WhatsApp, vim em casa já, né? Mas tudo bem, estou sendo ouvido lá em Itaiobeiras. E o Carminho quer ouvir uma música com Santana, e eu vou tocar para você, Carminho, você que oferece as músicas lá para o Riacho Fundo, sua terra natal, para seus parentes, e parentes meus também, né? E eu escolhi aqui uma música do Santana, que tem o título de Tamborete de Forró. Tamborete de Forró é aquela menina baixinha. Carminho era um grande forrozeiro, diga-se de passagem, naquele tempo, né? Deve ter namorado com alguma menina baixinha, né? E ele se lembra, né? A famosa Tamborete de Forró. Eu, uma época, namorei com uma menina baixinha, lá em São Paulo, no tempo que tinha calça boca de sino, e a lavadeira me reclamava. Raimundo, por que, que suas calças só ficam sujas no embaixo, na bainha? Eu sempre queria dizer, mas um dia eu falei para ela, que a minha namorada é baixinha. E ela, para me beijar, ela sobe no meu sapato, aí pisa na bainha da calça. Fazer o quê, né? Se é bom. Aí, Carminho, tá para você aí, Itaiobeira, toda a sua família, com Santana, Tamborete de Forró. E logo após, é quem mesmo? Ah, rapaz, eu vou falar um pouquinho desse rapaz, que é o... eu não anotei o nome aqui. Como é que é o nome dele mesmo?
4: Gimbal,
1: é... Como?
4: Givaldo
1: Cearense. Eu não anotei aqui no meu Givaldo repertório Lima. E depois.
4: Givaldo Lima.
1: É, o Menino Cearense. É o Givaldo Lima com a música Menino Cearense. E eu senti um cheirinho de chifre nessa música da desgraça, né? Mas tudo bem. O meu amigo Givaldo, né, Lima, parabéns com sua música, parabéns. Eu recebi ela, recebi essa semana. Por isso vamos tocar hoje, né? A pedido, como é o nome do rapaz que pediu aqui?
4: Rogério,
1: aqui, um companheiro da emissora, né? Ele é o seu programa evangélico aqui. Mas ele diz, aí, mano, tem um rapaz que tem uma música aí, coisa e tal, dá para você tocar no seu programa, com todo prazer. Aí está o Santana cantando o tamboretinho de forró, logo após Gilvado Lima, não é isso? Menino Cearense.

0: É isso aí. Tem áudio? Então manda pro ar, por favor, meu amigo Gustavo.
1: Boa tarde, amigo Domingo.
0: Boa tarde.
1: Coloca aí uma música sua aqui pra gente dançar granfinha aqui, com um evento grande. Um abraço pra você e pra todos os ouvintes que estão na escuta. Marcelo Araújo do Guarujá.
0: Ô, Marcelo Araújo, sim, vou tocar daqui a pouquinho o pedido a São João, viu, pra você, pra seus pais aqui em Tobias Barreto, seu Wilson, dona Alaide, viu? Bom São João pra você, cabra, aí em Guarujá, São Paulo. É, vamos trazer música no programa Nossa de Reboco. Aí vem cantando para o nosso amigo Pedro Monteiro, o trio nordestino Corta o Bolo, não é isso, meu amigo Gustavo? Logo após Raimundo de Lina, pedido a São João.

0: A nossa amiga Elaine pediu música com trio nordestino, já toquei aí, Corto Bolo e outras mais, para oferecer a seu pai Ernesto, aqui na Travessa Riachão, Tobias Barreto. Valeu, Elaine. Aqui o nosso amigo Francisco Batista, já falei o nome dele também, é Miguel Rodrigues, Rodrigo Santos também ouvindo a gente, é Elaine, já falei também, e o rapaz pediu a música com o trio nordestino, Tem Tanta Fogueira, eu já toquei no outro bloco, viu, amigo? Vamos em frente com o programa, tem mais áudio no momento? Não, não tem, né? Então vamos dizer que Gilmar fale alguma coisa.
1: Fale alguma coisa, aqui temos alguma coisa para falar.
0: É isso aí.
1: Vamos dar um abraço para o nosso amigo Mário, ali na Avenida Luiz Alves, no comércio do Tobias Barreto. Tobias Barreto, que é a capital dos bordados, né? E também o nosso amigo Derneval, que participa do Texto com os Homens, ele é também marceneiro, né? Derneval, marceneiro conhecido. Esse cara tem uma mão boa na cozinha, né? Ele que faz um tempero de galinha daqueles. Nós comemos uma galinha temperada por Derneval, que foi nota 10. Então, um abraço também para o nosso amigo Bidog. Bidog, que é pedreiro.
0: Pedreiro, Bidog, aqui da Roma, né? Cabra bom.
1: Isso, gente boa, que estava batendo papo comigo hoje pela manhã, na verdade, né? E perguntando pela pessoa do Raimundo de Lina. E aí,
0: isso,
1: a gente bateu um papo legal. Então, um abraço também para o nosso amigo Nininho. Nininho no Walter Franco. Temos também o Zé da Lapa no Walter Franco. Temos também João da Lapa.
0: Ele pediu a música, mas já toquei, no caso, do Tino Nordestino.
1: Isso. Então, João da Lapa, a sua música, por incrível que pareça, já tinha sido tocada, mas oferecida a você aí e a todos os ouvintes no bairro Walter Franco, né? Temos o nosso amigo Lulu. Lulu lá na Luiz Alves também.
0: Lulu na Luiz Alves.
1: É, toda a família. E a todos os ouvintes aí nos bairros aqui da cidade, nas cidades vizinhas. Na Lagoa Redonda, né? Na Lagoa Redonda tem uma audiência massacrante. Depois alguns ouvintes vão mandar mensagem pra gente aí. Da Lagoa Redonda.
0: Isso, Gilmar. Eu tava esquecendo aqui.
1: Da lista dos ouvintes.
0: Da lista dos ouvintes. Vou dar aqui uma parcial. Sem eleição, né?
1: Se essa lista dos ouvintes se converter em votos, né, na eleição de vereador, tá bom.
0: Pois é. Tonho e sua esposa Nininha, Bernardo, Zé e sua esposa, né, também aí, no pé da serra, no caminho do Jabeviri, aí vizinho Alaís Vieira, né, ouvindo nosso programa. Muito obrigado pela sintonia. Quem está ouvindo a gente mais por aí, por esse mundo de meu Deus, vamos ver aqui, meu caderno está meio fuçado, está precisando de outro, entendeu? E por aí vai. É, nosso amigo, né, rapaz, aqui é os povoados, não, é os bairros de Tobias Barreto, nosso amigo o quê, rapaz? Eu estou jogando, tô que nem segue em tiroteio, atirando para todo lado, é o pessoal dos bairros. Você do bairro Suti, bairro São José, Walter Franco, Agripino 1, 2 e 3, ouvindo a gente, Cocina Ducati, Bela Vista, Maria do Carmo também curtindo nosso programa, Santa Rita, Pinheiros e Irmã Dulce, Lagoa do Carvão também ligadinho no nosso programa, Padre Pedro, terra do namorador, Ayrton Góes, você do Cruz também, e você do centro da cidade. Você de todo o Sergipe, de toda a Bahia, de todo o Nordeste, que curte o forró pé de serra, aquele abraço e as músicas do programa. E um bom São João, você que matou a saudade ouvindo as lindas marchas do trio nordestino, do rei do Baião, Luiz Gonzaga, e por aí vai, né? Nosso amigo Manuel de Belo também ouvindo a gente, Aguinaldo do Romeiro, Zelito Neres aí na cigarra, obrigado pelo raio ligado. Zé Almeida e sua esposa Zefinha também na Agrovila, Zé da Touca, o homem da madeireira, aí na doutora Irto, depois do vindo da cidade, aí depois do Sérgio, não é isso?
1: Está do Sérgio.
0: Ao lado esquerdo, você vindo da cidade. E vindo de outro lado, é o lado direito, né?
1: Aracaju.
0: E seu filho, Emerson, a madeireira do Zé da Touca, tem todo tipo de material para construção, telhado, madeira.
1: JS, né? JS.
0: Pois é, ele tem um comercial aqui, o comercial vai explicar melhor. 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

0: Fadinho da Fazenda Barra já participou do programa hoje, já participou, Romário Vigia, Adilson dos Santos, também ligado no nosso programa, Zé Augusto Caminhão, hoje tá ausente do programa, talvez tenha viajado para passar o São João aí nesse sertão, quem sabe, né, Zé Augusto Caminhão. Netinha, na Fazenda Santa Cruz, também não participou mais do programa, eu acho que é a Vivo que não deixa, mas um dia ela morre, viu? Zé do Campo também, aí Dona Marlene, aqui na Lagoa Redonda, ouviu nosso programa. Eunice Ribeiro e sua filha Adriana, também aqui no Padre Pedro. Maciel Araújo já participou do programa. É, com certeza. Senhor Orlando, aí na rua Antônio Muniz, número 45, no Armarinho São Carlos, curtindo nosso programa também. Dadi, aí no Agripino 1, também ligado no programa. Bica Marceneiro já participou do programa, já pediu música. E o homem é boca quente, viu? É o maior marceneiro de todo o Nordeste. Garcinha e Welson. Isadora, Lucas, também ligadinho no programa. Jocilene, Caio, Leandro, Adriano, Ana, Tarciso e Emerson. Quem é que pede esse programa? Ninguém, né? Pelo jeito que eu estou vendo aqui, é todo mundo ligadinho mesmo. É, Dinar, na rua Santo Anselmo, no Rio de Janeiro, também ouvindo a gente, lá em Guadalupe. Lailson Vieira, o grande Lailson Vieira, aí na Fazenda Andrade, ou quem sabe aqui na sede da cidade, né? Aqui no centro da cidade, quero dizer, ouvindo nosso programa, lá de Marta, sua esposa, Dona Maria, a Lúcia, todos ligadinhos no maior forró, programa de forró do Nordeste. É, quem está ouvindo a gente mais aqui é o Jonas e Neném e Guilherme, também curtindo nosso programa. Gilmar de Andrade está aqui na minha lista e está realmente aqui de corpo e alma presente.
1: Isso está de verdade, né?
0: Botando para arrebentar aqui no programa na sala de reboco. Ainda para o garotão Pedro, Francisca, minha esposa, e Melina, também ligadinho no programa. Isaac, que está em Petrolina, doutor Isaac, estará chegando para o São João, talvez segunda-feira, né? Com certeza. Gente, a música não para, quer vir cantando aqui. Agora sou eu de novo, com participação especial de Gilmar de Andrade, cantando forró, nota 10. E depois Zé Gonzaga, Margarida.

0: espetáculo!
1: É isso aí, galera. O tempo nunca esperou por ninguém, né? Com certeza. Abraçar nossa amiga Verônica, que pede música com Alcimar Monteiro. Será tocada no próximo sábado, porque não há mais tempo. O nosso amigo Cacá Oliveira, grande comunicador da Tubisa Barreto FM. Um homem que é sucesso com as suas energias. A energia da tarde, né? Acabou com o Caldeirão, foi? Foi? Ainda existe o programa do Caldeirão do nosso amigo Cacá Oliveira, não?
2: No domingo, não.
1: Né? Acho que não, né? O Caldeirão furou o fundo, foi? Com certeza. Um abração para o meu primo Cacá, que está ouvindo o programa aí, na sua casa, na sua residência, com o seu radião pendurado no torno ali e o couro comendo. Gilmar, para a sua despedida, antes que chegue a Margarida.
2: Mas temos, antes da despedida, temos aqui uma pergunta, Raimundo Lina. Eu vou fazer a pergunta, você responde, o senhor responde. Raimundo Lina, tira uma dúvida. Você fazia dois programas? Era no sábado e domingo? Responde, Raimundo Lina.
1: Aqui na Raido?
2: Sim.
1: Bom, eu fazia primeiro no domingo, depois mudou para o sábado.
2: Essa pergunta é do programa, Francisco Batista.
1: O programa é o mesmo, é numa sala de reboco, viu?
2: Ele faz a pergunta aqui na live, né?
1: É.
2: Então tá respondido, Raimundo Batista. Francisco Batista.
1: Isso mesmo, daqui a pouco a gente vai falar que ele é o presidente da República, né?
2: Um abraço a todos os ouvintes que participaram do programa.
1: Às vezes eu encontro algum bebo para serrar uma cachaça e eu paguei e não perguntei o programa de que é domingo. Porque tá mentindo descarado, é no sábado. Mas não, Gilmar.
2: Então, agradecer a todos que participaram do programa e a todos que fazem parte do programa, né? E a desejar um bom São João a todos, em família, e até o próximo sábado, se Deus quiser.
1: É isso aí, minha gente. Curtam bem o São João, beba com moderação. Se for dirigindo, beba. Se for beber, me chame, viu? Até o próximo sábado, se Deus quiser, com mais um programa na Sala do Reboco. Muito obrigado, Gustavo, e até lá.
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5: 16 horas e 1 minuto.
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0: Em nome do Pai, do Filho e do Espírito Santo, estamos iniciando mais um programa Vida Só em Jesus, na Rádio Tuído Barreto FM 87,9, transmitindo o amor de Deus através das ondas do rádio e da internet. Os nossos contatos telefônicos são 799-999-8790 e 988-464519. E também aí pelo aplicativo Rádio Net. Você baixa o aplicativo Rádio Net e aí você assiste qualquer rádio no mundo. Entre elas, você vai assistir a Rádio Tuído Barreto FM 87,9. Não esqueça aí, programa Vida Só em Jesus, todos os sábados aqui das 16 às 18. Sábado, dia 20 de junho de 2026, e o nosso tema do programa de hoje é O Meu Redentor Vive, que estará no livro de Jó, capítulo 19, versículo 25. E sempre com a companhia aqui, sempre junto, né, com o nosso pastor Clébio e também com o apoio aqui do nosso grande operador Gustavo, né? Operador não, radialista, né? Radialista Gustavo, pastor Clebson.
1: Boa tarde, Aldomir, presbítero Aldomir, boa tarde, Gustavo, boa tarde você, querido ouvinte do programa Vida Só em Jesus, aqui pela 87,9, Tobias Barreto FM. Começando a partir de agora até as 18 horas, o programa Vida Só em Jesus. Você é o convidado a permanecer conosco até o final do programa. Você que está acompanhando pelo rádio 87,9, muito bem-vindo. Você que está acompanhando pelo aplicativo RádiosNet também é muito bem-vindo. E nós transmitimos aqui pelo Facebook, o Facebook da Tobias Barreto FM, já estou compartilhando os links. Você acompanha toda a programação da rádio pelo Facebook e acompanha o programa Vida Só em Jesus. Aqui na comunicação, presbítero Aldomir Alves, pastor Clebson dos Santos, revezando sempre com o presbítero Rogério Santos, a cada sábado, aqui pela Tobias Barreto FM. Então nós vamos juntos para discorrermos sobre esse tema, O Meu Redentor Vive, lá de Jó, capítulo... agora é minha vez de pegar o roteiro.
0: 19, 25.
1: Isso, estou pegando o roteiro aqui, pronto, isso. 19:25. Ok, então... Para começar o programa, às 16 horas e 15 minutos, daqui a pouco nós mandaremos um alô para os nossos ouvintes. Por agora, vamos ter uma palavra de oração com o presbítero Aldomir Alves e em seguida ouvir a canção A Ilha é Glória com a Gabriela Rocha.
0: Pai, louvado seja o teu nome pela graça que o Senhor nos deu de acreditarmos, termos a certeza, a segurança da salvação em Cristo Jesus. E te louvamos, te glorificamos, porque assim nos diz a tua palavra, porque o meu Redentor vive. E louvado seja o teu nome, porque Cristo Jesus vive. Vive, ó Pai, aí, junto contigo, sentado, assim como diz a palavra, sentado à tua direita, intercedendo por nós, advogando por nós, e nos dando a oportunidade de estarmos aqui nessa rádio, transmitindo a tua palavra, e que o teu Espírito Santo alcance vida, salve vida, liberte vidas, e que tudo seja sempre para louvor, para honra, para a glória do seu nome, no nome santo de Jesus. Amém. Amém.

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0: 16 horas e 22 minutos, 16 e 22 aqui pela Tobias Barreto FM e o programa Vida Só em Jesus, transmitindo o amor de Deus através das ondas do rádio, frequência 87,9, através da internet, aplicativo Radiosnet e o Facebook da Tobias Barreto FM. Você que está no Facebook, mande sua mensagem aí no Facebook. Mande a sua mensagem, interaja conosco. Ah, quem está também acompanhando aqui, pode mandar pelo WhatsApp. Pode mandar aqui, que está ouvindo, está acompanhando. Então, um abraço para os nossos ouvintes. É, a irmã Josimar, Yara, João Gilberto, a irmã Rita, que é a próxima rádio. Seu esposo Luiz, que Deus os abençoe. Abraço para a irmã Gilzete, Gabriela e a Crenaldo, lá no Suti, sempre acompanhando. Olha, já acabou de mandar mensagem aqui, Domi. Já estou ouvindo o programa Vida Só em Jesus. Gilzete, ouvinte, participante sempre do programa Vida Só em Jesus. Abraço para a irmã, irmã Tereza, irmã André, irmã Maria, lá próximo à nossa igreja, irmã Neide. Deus abençoe. A irmã Lídia. Obrigado aí pela sintonia. Presbíteros, presbítero Rogério Santos, sempre revezando, aqui com o presbítero Aldomir, presbítero Antônio Trindade, e logo, logo estará de volta à nossa cidade de férias, o presbítero Sérgio Eleutério de Souza. Mas são ouvintes, sempre que possível também, nos ajudando a lapidar e a moldar o programa. Programa esse, como Aldomir sempre lembra, né, que já tem um tempinho de jornada, né, Aldomir? Mais de 30 anos de jornada, já estivemos em algumas rádios da cidade. A última foi... todas? A última foi a Xodó.
1: A Xodó e agora tu mesmo vai
0: repetir. Olha aí, já maratonamos aí por todas as rádios, em horários diversos, né, Aldomir? Em dias, né? A última, saímos, foi Xodó AM, deixamos lá o nosso amigo Glauber Leal. Além de outros que acompanharam, não foi isso, Aldomir? O programa por lá, eu ainda acompanhei rapidão da notícia, mas houveram outros que acompanharam. E agora estamos aqui na direção dessa rádio, Vanderlan Lemos, e aqui acompanhando sempre conosco. Temos a Larissa Rotá e agora o Gustavo na sonoplastia. Então, programa Vida Só em Jesus. Mais de 30 anos edificando vidas. E edificando vidas, inclusive, fora da nossa cidade. E isso tem ouvintes, como eu vim do Maranhão, temos ouvintes lá em Grajaú, no Maranhão, Ivaneide, Iraneide, Sérgio, Anis, Laiane, a família Vieira. Lá em Barra do Corda, depois de Grajaú, Barra do Corda, minha avó, vó Isaura, tio Valdemir, a tia Elisângela, nossa família lá em Barra do Corda. Ainda no Maranhão, meu primo Luiz em Pedreiras, no Maranhão, e sua família nos acompanhando. Depois eu fui para Pernambuco e deixamos ouvintes lá em Pernambuco. Presbítero Jânio Carlos, o Carlinhos, sua esposa Leila lá na Cidade da Pedra. Lá em Águas Belas, a irmã Eulina. Eulina, a irmã Maria da Luz, presbítero Antônio Rufino, irmã Adígena Ferreira e tantos outros. E lá em Brasília, Ceilândia Sul, minha mãe, Maria José, acredito que daqui a pouco ela marca a presença aqui, mandando sua mensagem. Então esse é o programa Vida Só em Jesus. Além desses lugares, vamos lembrar também, né, Aldomir, o missionário Samuel Wisman, sempre acompanhando lá em Moçambique. Samuel Isma, lá em Moçambique. Moçambique fica logo ali, depois, do outro lado da África. É um pouquinho distante. Mas veja que as ondas do rádio, da internet, para ele não tem fronteira. Para eles não tem fronteiras. Entendeu? Então, nós anunciamos. E eu estou preparando a mensagem lá de Romanos 1, que fala do poder do Evangelho. Esse é o poder do Evangelho. Para ele não tem fronteiras, nem de países, de lugares. Também não tem a fronteira do tempo. Porque o Senhor, ele salva pessoas de todos os tempos, culturas, épocas. Esse é o nosso Senhor e Salvador. Vamos lá, deixa eu olhar aqui como é que nós estamos. Roda a vinheta aí para nós continuarmos, por favor.
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0: Então nós estamos nesse momento do Pare e Pense. E a mensagem de hoje, o programa de hoje, inclusive, tem o seu tema baseado numa frase de Jó, da história de Jó. O livro de Jó, ele, por sua composição, ele vincula como um dos livros mais antigos da Bíblia. A sua história, possivelmente, é até anterior a Abraão, a história de Abraão. Ele figuraria entre os patriarcas. Ele é um dos mais antigos porque, sendo anterior a Abraão, a Isaac, a Jacó, ele consegue ser anterior até mesmo a Moisés. Moisés, que escrevera os primeiros 5 livros da Bíblia, escreveu depois da história de Jó. Infelizmente, a história de Jó, de um lado nós acreditamos, nós cremos que ele sofreu tudo o que sofreu, porque nem se compara ao sofrimento que Cristo Jesus teve por nós. Por outro lado, tristemente, há pessoas que têm como uma história alegórica, apenas uma história. Porém, o que nós vimos no relato dessa história é de um homem que o próprio texto nos ensina e nos garante que ele era justo, bem mais do que os seus contemporâneos. Ele era íntegro, ele era reto, ele era temente a Deus, o que se desviava do mal. Apesar das suas riquezas, apesar das suas posses. E diz o pastor Hernandes Dias Lopes, em um de seus trocadilhos, que o problema não é o homem possuir riquezas, é a riqueza possuir o homem. Esse é o diferencial de Jó. Porque quando ele perde tudo, ali não estava o seu tesouro, o seu coração. Apesar de ter sido o homem mais justo, o homem justo e mais poderoso de sua época, mas ele teve que padecer tudo aquilo como uma prova da sua fidelidade a Deus. O próprio diabo chega para Deus e vai acusar Jó, dizendo que ele era temente a Deus. Veja a mentalidade tanto do diabo e diabólica, para os dias de hoje, que o temor a Deus é por causa dos bens ou das coisas. E o diabo acusa a Jó perante Deus, dizendo que ele só era aquilo, daquela forma, porque Deus tinha dado tudo, porque Deus o tinha abençoado. Capítulo 1, versículos 9 e 10. O Senhor multiplicou os bens. Então Jó... o diabo diz, olha, então tira tudo e veja se ele não blasfema na tua face, Deus. Então, o diabo, Satanás, sai para provar a Jó e realmente tira todos os bens, os filhos e, por fim, até mesmo a sua saúde. Nesse ínterim, tirou até a paciência, ou tirou a paz de dentro do lar. Porque a própria esposa, a única que restou, não entendendo o que estava acontecendo, diz para Jó, deixar esse Deus, largar ele e morrer, porque ele não tinha mais nada. Então, no meio da sua dor, Jó profere que, capítulo 1, versículo 21, nu saí do ventre de minha mãe, nu voltarei, porque o Senhor o deu, o Senhor o tomou, bendito seja o nome do Senhor. E o capítulo 1 termina com um versículo abençoado e abençoador. Em tudo isto, Jó não pecou, nem atribuiu a Deus falta alguma. Esse é o contexto do tema que nós temos proposto para hoje. Porque a partir dali, nós lemos que, primeiro, Jó começa a apresentar suas palavras, as suas queixas. Mas nós vamos ver que três amigos seus vêm de longe. Ouvindo, pois, os três amigos de Jó, todos os mal que lhe sobreviera, chegaram, cada um do seu lugar. Elifaz, o temanita, Bildade, o suíta, Zofar, o naamatita. E eles combinaram de ir juntamente a condoer-se dele e a consolá-lo. Veja que atitude nobre. Até aqui tudo bem. Porém, não é isso que eles fazem. Cada um dos três, ao tomar a palavra, começam a acusar a Jó. A dizer que o que estava acontecendo era pecado de Jó. Até os discípulos passaram por isso. Ao ver alguém doente, perguntaram, mas é o pecado? Ele está doente por causa do pecado? E o Senhor Jesus disse, não, é para que se manifeste a glória de Deus. No caso de Jó, não era pecado. Esses três amigos começam a falar palavras e palavras e fazer perguntas que nem eles tinham a resposta. Então é no auge das suas dores, no auge das suas palavras, para alguns até irrefletidas, é que Jó se levanta e diz, porque eu sei que o meu Redentor vive e por fim se levantará sobre a terra. Veja, Jó não abandona a fé que ele tem. E é para, nesse primeiro momento, pararmos e pensarmos nessa realidade. Qual o sofrimento que estamos enfrentando? Veja, a história de Jó, inclusive o personagem Jó e tantos outros na Bíblia, eles são chamados de tipos ou sombras daquele que viria, Jesus. No caso, a comparação com Jesus não é com prosperidade física, porque aqui nesta terra ele não teve, como diz os evangelistas, nem onde reclinar a cabeça. Ainda assim era dono e é dono do ouro e da prata e de tudo que existe, mas ele não veio nessa soberba. A comparação é com os sofrimentos. A comparação é com ser abandonado por tudo e por todos. Nas horas mais tristes, em que ele chegou a suar sangue, ao separar três de seus amigos, eles dormiram. Eles estavam dormindo. Ele estava só. Mesmo na cruz, ele brada a Deus. Deus meu, por que me desamparaste? Jó está apenas prefigurando muito do sofrimento que o Senhor sofreria. E os nossos sofrimentos são comparados aqui. Pare e pense. Por que muitas vezes queremos desistir? Eu aprendi a... Eu nem queria calcular direito, mas há quase 30 anos atrás, que desistir é a maneira mais fácil de chegar a lugar nenhum. Você quer chegar a lugar nenhum na sua vida? Desistir, infelizmente. Eu quero aprender a tocar piano. Você está ouvindo o som do piano, mas desiste. Você não vai aprender. Eu quero passar na faculdade de direito, de medicina, de odontologia. Se desistir, você não faz. E mesmo que comece, mas não prossiga, não vai. Não desista. Muitas vezes é meio sofrimento mesmo que você vai chegar lá. É semelhante a... O apóstolo Paulo usa essa ilustração da maratona, da corrida. O importante... mas alguns já cruzaram a linha de chegada. O importante é você também cruzar essa linha de chegada. Não vai ser mais entre os primeiros, mas que não seja aquele que ficou para trás. É aquele que vai. Qual é o sofrimento que estamos passando? Seria como Paulo, o apóstolo, chegou a dizer, os temores por dentro e por fora? Às vezes eles são apenas por dentro. Muitas vezes eles são piores do que aqueles que há por fora. É na mente, é no coração, é a ansiedade, é a depressão. Mas saiba que tudo isso tem jeito. Olha, é até um spoiler desse programa. Daqui a pouco vai ser falado sobre vícios. E até os vícios têm jeito. tem cura em Cristo Jesus, através dele. Mas mesmo a cura, ela não vai apagar anos de vícios, infelizmente. As consequências vão ficar. Mas dali para frente, você vai estar melhor. Você vai viver melhor. Então, quais são os problemas que estão afligindo a sua alma, o seu coração? Porque a história de Jó não é alegórica. E há pessoas que sofrem de forma semelhante. O único que sofreu, até mais do que Jó, foi o Senhor Jesus. Sofrendo, inclusive, as angústias do inferno, cumprindo a profecia. Sofrendo o que nós sofreríamos na eternidade, no inferno. Bem, pare e pense. E reflita. No meio da sua dor, da sua angústia, você consegue dar os brados de júbilo que Jó deu? Primeiro, ele adora o Senhor, dizendo: eu saí nu e vou voltar nu. Bendito seja o nome do Senhor. Mais à frente, no capítulo 19, ele diz: eu sei que o meu Redentor vive. E ele, por fim, se levantará sobre a terra. Fica a dica final. O que eu e você temos que fazer em meio a um sofrimento extremo? É exatamente isso. É buscar a Deus, é dar um brado de louvor a Deus. Está doendo, sim, mas faça isso. Porque lá na frente, quando você olhar para trás, você vai ver a cicatriz, mas não vai lembrar mais daquela dor. Mas vai lembrar que você adorou ao Senhor. Como Paulo e Silas naquela prisão, em Filipos, à meia-noite estavam adorando ao Senhor. Eu acredito que estava doendo, porque eles foram açoitados, eles receberam chicotadas nas costas, publicamente. Eles foram açoitados na pele e envergonhados também, publicamente. O caráter e a mente estavam querendo manchar, mas eles estavam adorando ao Senhor. Portanto, dê esse brado de júbilo. Diga: o meu Redentor vive, e creia nisso. Como nós vamos ouvir agora em seguida, essa belíssima canção interpretada por Léa Mendonça, Meu Redentor Vive. Vamos ouvir às 16 horas e 39 minutos.

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4: São exatamente 16 horas e 45 minutos, dicas de saúde, dicas para quem gosta de viver com qualidade de vida. Antes da dica de saúde, eu quero falar para você rapidinho sobre os nossos patrocinadores. 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Dicas de saúde. A nossa dica de saúde está relacionada aí, amados, às campanhas do Junho Vermelho, tá, a questão da doação do sangue, e Junho Laranja e Amarelo, que está relacionado à saúde do sangue, às anemias, leucemias e hepatites. Unem solidariedade e informação. Elas buscam manter os estoques de sangue estáveis no inverno e promover o diagnóstico precoce de doenças graves, né? Então, a nossa dica de saúde hoje será sobre doação de sangue com o Dr. Ângelo Banac. E depois ouviremos a música aí, Porque Ele Vive.
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0: São 16h55, 16h55, vida em família, amado. E família, meu irmão, é a união de um homem e de uma mulher. E quem fez isso não fui eu, não foi você, né? Não foi homem nenhum, foi o próprio Deus. Deus criou, diz aqui a palavra de Deus, que então o Senhor Deus fez cair pesado sono sobre o homem, e este adormeceu, tomou uma das suas costelas e fechou lugar com carne. E a costela que o Senhor Deus tomara ao homem, transformou-a numa mulher, e lá trouxe, disse o homem: esta é afinal osso dos meus ossos e carne da minha carne, chamasse a varoa, porque do varão foi tomada. Por isso deixa o homem pai e mãe, e se une à sua mulher, tornando-se os dois uma só carne. Então Deus fez o homem, fez a mulher e os uniu, né? Tornando os dois uma só carne. O homem é uma metade, a mulher é outra metade, e os dois juntos formam uma só carne, né? Um só ser, para louvor e adoração ao nosso Deus. Então, a união de um homem e de uma mulher, né, é abençoado, foi a criação de Deus, é abençoado por Deus e é o padrão de Deus. União de homem com homem, né, não tem nada a ver com Deus. União de mulher com mulher também não tem nada a ver com Deus. É invenção dos homens, e quem assim viver responde diante de Deus, né? E a palavra de Deus é clara: aquele que morrer, né, em desobediência a Deus, infelizmente não viverá com Deus. Então, meus amados, vamos ouvir essa mensagem aí sobre vida em família, que fala sobre você tem algum vício, com Hernandes Dias Lopes, falando sobre os vícios, né, o vício na família, que é terrível, né?
1: Eu peço licença a você para lhe fazer uma pergunta. Para lhe fazer uma pergunta pessoal. Você tem algum vício? Bom, antes de você responder não, para um pouquinho. Há muitos vícios. Por exemplo, o vício de fumar, o vício de bebida alcoólica, o vício das drogas, o vício da glutonaria, comer demais, o vício da preguiça, do ócio, o vício do telefone celular, você está olhando toda hora, o vício do computador, o vício do trabalho, tem gente que é viciada em trabalhar, o vício dos jogos eletrônicos, o vício de falar mal dos outros, ou falar bem demais de você mesmo, o vício é alguma coisa que perde o equilíbrio, você deixa de ser o capitão da sua própria vontade. Como é que você lida com esse negócio? A Bíblia diz que nós precisamos ter domínio próprio. E domínio próprio é fruto do Espírito. Por você mesmo, você jamais vai conseguir governar de forma correta e equilibrada as suas próprias decisões. Então, você se capitula ao vício. Mas quando o Espírito Santo governa a sua vida, quando ele dirige a sua vida, quando ele controla seu temperamento, quando ele governa suas ações, as suas reações, então você passa a ter domínio próprio. Você não foi criado para ser escravo do vício. A Bíblia diz: conhecereis a verdade, e a verdade vos libertará. Foi Jesus Cristo quem disse: se o Filho vos libertar, verdadeiramente sereis livres. Não viva prisioneiro do vício, viva a plena liberdade que Cristo oferece a você.

0: 17 horas e 3 minutos, não saia daí, vamos para os apoios culturais da nossa rádio, Tubis Barreto FM. Voltamos em seguida com o programa Vida Só em Jesus.
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2: 17 horas e 3 minutos.
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17 horas e 15 minutos, 17:15, 5 horas e 15 da tarde, aqui pela Tobias Barreto FM. Dependendo do lugar, já está na noite. Aqui em Tobias já está escurecendo. Mas as ouvintes lá do Maranhão, eu sei que lá ainda tem sol, ainda está no... ainda está claro aí. Porque a Ivaneide mandou aqui a graça e a paz. Um abraço para você e toda a sua família. Então, Ivaneide, Valdo e Kiara estão ouvindo lá em Grajaú, no Maranhão. Obrigado, Ivaneide. A minha mãe também tinha mandado um áudio pedindo uma canção. Nós vamos tocar daqui a pouco. Aliás, nesse quadro, vamos tocar o Cântico ao Deus Grandioso, do Inário Novo Cântico, interpretado por Juliane Souza. E ela mandou para a minha avó, Isaura, que está acompanhando lá em Barra do Corda, para a irmã Eulina, lá em Águas Belas. E a minha avó também mandou um abraço para a irmã Eulina, lá de Águas Belas. Para a Josimar, Yara e todos que estão ouvindo aqui em Tobias Barreto. E mandou também um abraço para o presbítero Aldomir, que está aqui na condução do programa. Então, minha mãe Maria José, olha, Aldomir, manda outro abraço aí. E vamos ouvir daqui a pouco. Mas agora vamos felicitar, parabenizar, aniversariante da semana foi a Lara Sofia. Lara Sofia completou mais um ano de vida, neta aí do irmão Aladi, da irmã Daniela, e que a bênção do Senhor continue sobre a sua vida, irmã Lara Sofia. Ela que já participou desse programa, quando era pela manhã lá na Xodó, participou juntamente com as outras jovens e completou mais um ano de vida nesta semana. Então, louvamos a Deus por sua vida. E em nome da Lara Sofia, tem mais algum aniversariante aí na sua casa? Lembre-se que a glória é toda a Deus. Deus é quem deve ser louvado, glorificado. Nós podemos até festejar, mas não perder o foco, porque a vida que nós temos pertence a Deus. Ele apenas nos emprestou, nos deu para administrarmos, mas um dia Ele pedirá contas novamente. E aí? Você confia no Senhor Jesus? Você já crê no Senhor? Cada dia da sua vida é dedicado a Ele? Que assim seja, em nome do Senhor Jesus. Vamos ouvir esse belíssimo hino ao Deus Grandioso com Juliane Souza.

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2: São exatamente 17 horas e 24 minutos. A palavra de Deus para a sua vida. A palavra de Deus, meus amados, e não dos homens, né? A palavra que não falha, a palavra que é infalível, a palavra que não muda, a palavra eterna, a palavra toda poderosa. E por isso aqui no Salmo 119, versículo 11, diz: guardo no coração as tuas palavras para não pecar contra ti. Então, você não quer pecar contra Deus? Então, guarda no coração as tuas palavras, Pastor Clebson.
3: A palavra de Deus para a sua vida está baseada aí em Jó, como o tema está proposto. As palavras de Jó, no capítulo 18, versículo 25. Jó disse: eu sei que o meu Redentor vive e por fim se levantará sobre a terra. No versículo 26 ele diz: depois, revestido este meu corpo de minha pele, em minha face verei a Deus. Vê-lo-ei por mim mesmo, com os meus olhos o verão, e não outros. De saudade me desfalece o coração dentro em mim. Então, o que é que nós temos? A palavra do Senhor lida neste momento para a nossa edificação. Palavras de Jó. Naqueles momentos, Jó está cercado aqui dos seus amigos, cada um deles trocando palavras, argumentos. Seguido a essas palavras, vem Zofar e descreve a calamidade do perverso. Então, eles vão descrever a vida, a calamidade, entre outras coisas. E nós temos no meio Jó. Eles chegam a perguntar no capítulo 18, Bildad pergunta no versículo 2, até quando andarás à caça de palavras? Considera bem, então falaremos. Então, para eles, Jó estava procurando palavras, e realmente estava. Jó chega a fazer as suas perguntas, os seus porquês. Foi contabilizado cerca de 70 porquês que ele fez, que ele perguntou. Mas não houve resposta. Porém, ainda assim, ele não se desespera. Ele diz: o meu Redentor. Essa palavra Redentor pode ser traduzida como Vingador, Fiador ou Justificador. Até mesmo Resgatador. Aquele resgatador lá da história de Ruth, que resgatou as propriedades de Boaz, aliás, de Elimeleque, o Boaz, e que deu um novo rumo à história de Noemi e de Ruth. Aquele justificador. Aquele que socorreria Jó, mesmo sem ele tê-lo visto. Se você está desde o início, lembra que nós falamos que a datação do livro de Jó é uma das mais antigas. A história dele é uma das mais antigas. E vale lembrar isso porque ele, sendo anterior a Moisés, é anterior à lei mosaica. É anterior aos 10 mandamentos. Então, quem estava conduzindo Jó nessa sua vida de devoção e de adoração? Não havia lei, mas havia o princípio da lei. Havia aquilo que norteia o homem para buscar a Deus, que está desde a criação. Deus criou o homem para um relacionamento íntimo com ele mesmo. Deus criou o homem para buscar a ele, Deus, e a depender dele, Deus, independente do que ele tinha ou do que ele viesse a fazer. Então Jó é esse
4: que está passando por tudo isso. Mas é interessante que no final do livro, não da história de Jó, porque a história não acaba no capítulo 42, ali acaba essa parte. Porque ali vai dizer que ele teve outros filhos, teve bens e ainda viveu muitos anos. Mas no final do livro, tendo o Senhor, diz lá no capítulo 42, versículo 7, tendo o Senhor falado essas palavras a Jó, disse também a Elifaz o Temanita, a minha ira se acendeu contra ti e contra os teus dois amigos, porque não dissestes de mim o que era reto como meu servo Jó. Lá no capítulo 1, o último versículo diz que em tudo aquilo que Jó falou estava passando naquele momento, ele não pecara contra Deus. Mesmo nas suas perguntas, talvez precipitadas, não estamos aqui para julgar, mas ele apenas estava tentando entender. E Deus, quando toma a palavra, Deus não explica para Jó o que está acontecendo. Deus começa a falar e se revela a partir do capítulo 38, 38 e 39. Diante das palavras de Deus em dois capítulos, de 40, 42 na realidade, Jó olha para ele e diz, eu sou indigno, o que eu poderia responder? A Deus? Uma vez falei, não replicarei, aliás, duas vezes, porém não vou prosseguir. E lá no final desse livro, após suas confissões, Jó começa confessando, dizendo, bem sei que tudo podes e que nenhum dos seus planos pode ser frustrado. Ele diz, eu te conhecia de ouvir falar, mas agora os meus olhos te veem. É esse mesmo Jó que declara com fé, o meu vingador, o meu fiador, o meu justificador, o meu resgatador, o meu redentor, ele vive. O meu defensor, ele está vivo. E ainda demais, ele se levantará. Não era um anjo vindo do céu. Jó não está confiando no cuidado e na interceptação angélica. Mas de uma pessoa. Esta pessoa ao qual nós hoje sabemos quem é. Após ele via esse mundo. Aquele que é o justificador, o resgatador de todo aquele que crer nele. O Senhor Jesus. Isso mostra até uma crença e uma confiança no Jesus que viria na história do Antigo Testamento. Porque na história do Antigo Testamento nós temos... ainda no capítulo 3, o Senhor dizendo para Adão e para Eva, especialmente para Eva, que ele teria um filho, que ela teria um filho, e que esse filho esmagaria a cabeça da serpente. Então todos que vêm depois, ou estão crendo, confiando, ou estão até mesmo demonstrando com suas vidas quem seria esse redentor, esse resgatador. O rei Davi prefigura aquele que é o rei dos reis. Noé, aquele que salvou a geração, salvou a humanidade através da sua própria família. E o Jó, aquele que sofreria muito mais do que Jó por nós. Esse é o Redentor que está vivo, que permanece vivo. Aquele que ele mesmo dissera no capítulo 16, eu sabei que a minha testemunha está no céu. Nas alturas, quem advoga a minha causa? Esse ao qual o Novo Testamento, especialmente o evangelista João, diz que é o nosso advogado, junto ao Pai Jesus Cristo justo. Ele é o nosso resgatador. E essas palavras de Jó, talvez... nem ele mesmo entendendo que ele estava falando de algo presente, mas também futuro, remete também para nós em algo futuro. No dia em que ele voltará. Porque houve um dia em que, literalmente, ele foi levantado sobre a terra, naquela cruz. Ele morreu por nós, o Senhor Jesus. Mas também houve um dia em que ele foi levantado dessa terra para ir aos céus, na sua ascensão. E há um dia, como diz Jó, que depois de revestido este meu corpo de minha pele, eu verei, vê-lo-ei por mim mesmo. Veja quantas palavras que também são relacionadas ao futuro. Para Jó aconteceram essas coisas. Deus foi até ele, capítulos 38 e 39, falou com ele, falou com os amigos dele, e ainda deu uma ordem para que os amigos de Jó procurassem a Jó e oferecessem sacrifícios e orações e intercessão por eles. Porque de Jó ele aceitaria, mas dos amigos não. Esse é o Deus que está vivo, que permanece vivo. Por isso nós ouvimos Vitor Valente cantando Porque Ele Vive. Eu posso crer no amanhã. Esse é o Deus que Jó, no meio dos seus lamentos, do seu sofrimento, ele olha para os céus. Ele olha. E ainda não entendendo tudo o que estava acontecendo, mas ele confessa e adora ao Senhor. E alguém já disse numa canção, talvez você não precisa ver. Você só precisa crer. Muitos de nós estamos querendo ver. Jó não estava vendo nada acontecendo. Pelo contrário, apenas acusações e mais acusações. Mas Jó estava crendo. Diz o texto que tamanho era o seu sofrimento físico, que ele pegava cacos de telha, pedaços de pedra ou algo assim, para se coçar, para passar na pele, porque a doença estava terrível. Então ele não estava vendo, mas ele estava crendo. O problema da modernidade é que nós queremos crer, ver para crer. E já escrevera, lá no século IV, Agostinho de Hipona, que eu creio para ver. Se não vemos aqui, como Jó não estava vendo ali, o veremos como ele professa aqui, quando ele voltar, quando ele vier. Porque cuidado, às vezes, eu creio para ver, então eu creio, agora eu quero ver. Cuidado, nem sempre nós vamos ver. Fisicamente, não. Jó está falando de algo muito futuro que ele diz, depois de revestir deste meu corpo, depois da morte física, o corpo ser entregue aos vermes, o corpo seria revestido novamente de carne. Ressurreição. E ele veria com seus próprios olhos a Deus. Essa é uma promessa que se cumprirá no futuro. Completamente no futuro. E Jó não estava preocupado simplesmente com seu presente. Ele não estava preocupado, eu vou morrer. Não era isso. Está dizendo, meu corpo vai lá para a decomposição, mas um dia ele vai voltar. E eu vou ver o Senhor face a face. O verei como ele é. Então, meu querido ouvinte, rapidamente, não temos tanto tempo, mas rapidamente essas são as palavras de Jó. Eu sei que o meu Redentor vive. Repito, Redentor significa resgatador, justificador. Quem é o nosso resgatador? Jesus. Quem é o nosso justificador? Jesus. Quem é o nosso defensor? Jesus. Porque do outro lado há um acusador, que foi o que aconteceu na história de Jó. Há aquele acusador que aparece logo no início da história, cujo o nome, título, que na realidade não é nem nome, mas é, infelizmente, ou felizmente na realidade, apenas um título, Satanás, o adversário. Ele é o adversário, ele é o acusador, mas Jesus é o defensor, o redentor, aquele que já foi levantado naquela cruz, já foi elevado aos céus e que um dia voltará para nós vermos a ele com os nossos próprios olhos. Então, creia nessas palavras. Desfrute dessas palavras. E como você vai ouvir logo em seguida, que a forte mão do Senhor continue guiando a sua vida. Que você confie e que Deus lhe abençoe grandemente. Vamos ouvir a canção Tua Forte Mão. Às 17h38, Tua Forte Mão com Paulo César Barreto.
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0: 17h46, 17h46, programa Vida Só em Jesus no ar e o momento de falar às crianças. Crianças, lembrando que amanhã, Escola Bíblica Dominical, já estamos funcionando as salas com as crianças. Crianças essas que nós vamos mandar um abraço aqui. É, a primeira coluna eu faço, depois o presbítero Aldomir continua. É, lá em Grajaú, no Maranhão, tem a Anne e a Zilaiane, e aqui tem a Agatha e o Christopher, Davi, Arthur e Maitê, Gustavo e Micael, Isaac e Gabriel, lá em casa, Noemi e a Sara. Quem mais está por aí, Aldomir?
1: Temos aí também a Ayla, Caio, Davi Emanuel, Eliel, Gael, Heitor, João Guilherme, João Vitor, Leonardo, Liz Mirelli, Lucas Lessa, Maria Cecília, Marília Vitória, Mavi, Maia, Olavo, Sofia e Raí. É muita criança,
0: muita criança. Criançada, olha aí, amanhã lá na igreja, 9 horas da manhã. Não é 9h30, não. 9h30, 9h35 vai para as salas, mas tem a devocional, tem os louvores, tem as orações. Depois é que vamos para as salas. Falar em salas, falar em história. O grande livro, você vai ouvir agora, direcionado às crianças, mas adultos, preste atenção porque é muito boa também essa forma de ensinar sobre a história de Jó. Falamos sobre Jó, o meu Redentor vivo, e vamos ouvir sobre Jó. Antes, um abraço para a Jeane Santos, lá no povoado Colônia Nova, povoado Colônia, em Nova Lindina, Bahia. Então, ela mandou sua mensagem aqui pelo Facebook. Vamos ouvir então a história de Jó, o grande livro, e depois Cristão Noah cantando Jó, meu Redentor vive.
2: Você conhece a história do homem mais rico do Oriente? Então vem comigo, vamos abrir o

De onde você veio? E Satanás respondeu, eu estava perambulando pela terra. E Deus disse a ele, reparou no meu servo Jó? Não tem ninguém na terra como ele, homem íntegro que teme a Deus e evita o mal. Mas Satanás respondeu, será que Jó não tem razões suficientes para temer a Deus? O Senhor tem abençoado ele em tudo e protegido ele e sua família de todo o mal e fez dele um homem muito rico. Com certeza, se o Senhor tirar tudo que ele tem, ele vai te amaldiçoar. E o Senhor respondeu, pois bem, tudo que ele tem está em suas mãos, só não toque nele. E Satanás saiu da presença de Deus. Voltando lá para a terra, certo dia veio a Jó um de seus servos e disse a ele, fomos atacados lá no campo. Levaram todos os animais que estavam conosco e mataram os outros servos. Só eu consegui fugir e vir te contar. Enquanto ele ainda estava falando, chegou outro servo e disse, caiu fogo do céu e queimou todas as ovelhas e os servos que estavam comigo. Só eu que consegui escapar para vir te contar. Enquanto ele ainda falava, veio outro servo e disse a Jó, vieram uns homens, roubaram todos os camelos, mataram os servos e eu fui o único que consegui fugir e vir te contar o que aconteceu. Antes que ele terminasse de falar, chegou outro servo e disse, seus filhos estavam comendo na casa do irmão mais velho, quando de repente veio um vento muito forte, tão forte que derrubou a casa onde eles estavam. Só eu consegui escapar e vir te avisar. Quando Jó ouviu tudo aquilo, rasgou suas vestes e prostrou-se no chão em adoração, dizendo, nu eu saí do ventre da minha mãe e nu partirei. O Senhor deu, o Senhor tomou. Bendito seja o nome do Senhor. E em tudo isso, Jó não pecou nem culpou a Deus de nada. Realmente admirável. No dia seguinte, os anjos se apresentaram diante de Deus e Satanás também veio com eles. E Deus disse a ele, de onde você vem? E ele respondeu, de rodear a terra e perambular por ela. Então o Senhor falou a ele, viu meu servo Jó? Ele se manteve íntegro, apesar de você ter tirado tudo dele sem nenhum motivo. Ao que ele respondeu, pele por pele, um homem dará tudo o que tem por sua vida. Estende sua mão contra ele, cause nele feridas em seu corpo e com certeza ele irá te amaldiçoar. Então o Senhor disse a ele, ele está em suas mãos, só não tire a vida dele. Imediatamente Satanás saiu da presença de Deus e afligiu Jó com feridas por todo o seu corpo, da cabeça aos pés. Quando a esposa de Jó o viu naquele estado, disse a ele, você ainda vai manter a sua integridade? Amaldiçoe a Deus e morra! Mas ele deu a ela a seguinte resposta, você está falando como uma insensata. Será que vamos aceitar de Deus somente o bem e não o mal? E mesmo diante de tudo isso, Jó não pecou com seus lábios. É realmente impressionante a fidelidade de Jó. Quando os amigos de Jó ficaram sabendo do que tinha acontecido com ele, vieram visitá-lo. Quando chegaram na casa dele, vendo ele de longe, mal podiam reconhecer ele de tão doente que estava, e por isso começaram a chorar muito. Durante 7 dias ficaram com ele, sem conseguir dizer

0: dizer nada, porque viram como era grande o seu sofrimento. Depois disso, Jó lamentou pelo dia em que nasceu e estava profundamente triste. Nesse momento, um de seus amigos começou a falar com ele que se ele estava naquela situação, era porque ele tinha cometido algum pecado contra Deus. Ao que Jó respondeu: "Minhas palavras são duras, porque é muito grande o meu sofrimento. Mas vocês me viram cometer algum pecado? Algum erro? Me mostrem o que fiz. Não sejam injustos. Vejam minha vida. Analisem minhas atitudes. Será que cometi mesmo algum erro?" E então, Jó orou ao Senhor, dizendo: "Será que eu cometi algum erro? Deus, me mostre se eu pequei contra ti. Meu sofrimento é muito grande, já não posso mais suportar." E outro amigo de Jó falou o seguinte: "Se você for mesmo justo e íntegro, Deus vai te curar e vai restituir tudo o que você perdeu." E Jó disse a ele: "Sei que isso é verdade, mas será que existe alguém que seja justo diante de Deus? Estou sofrendo muito, por isso minhas palavras são amargas." E mais um amigo decidiu falar e disse a Jó: "Se você estender suas mãos para Deus e se arrepender de seus pecados, Deus agirá em seu favor." Então Jó respondeu a ele: "Disso eu já sei. Deus é poderoso para me curar e ele fará isso quando ele quiser." E então seus amigos seguiram dando palpites e dizendo o que ele deveria fazer e que provavelmente estava sofrendo as consequências de seus próprios erros. Mas Jó permanecia firme em Deus, sofrendo muito com dores por todo o corpo, mas crendo que Deus estava no controle de toda aquela situação. E depois de muitos dias, o Senhor veio no meio da tempestade e falou com Jó assim: "Quem está achando que sabe algo a meu respeito? Quem está te dando esses conselhos? Vou te fazer algumas perguntas e quero que você responda. Onde você estava quando eu formei a terra? Onde você estava quando eu criei tudo que nela existe? Será que você conhece cada detalhe da natureza como eu? Eu desenhei cada formato de folha, cada espécie de animal, escolhi cada sabor de fruta. Eu tenho total controle das tempestades e posso direcionar os rios para onde quero. Eu sou Deus Todo-Poderoso." E Jó respondeu ao Senhor: "Como posso responder suas perguntas? Não sou digno." E o Senhor fez ainda algumas outras perguntas a Jó para fazer ele refletir sobre a grandeza de quem Deus é e como ele tem o controle de tudo em suas mãos. E Jó respondeu a Deus assim: "Sei que podes fazer todas as coisas e que nenhum de seus planos pode ser frustrado." Quando o Senhor fez todas aquelas perguntas e falou sobre tudo que o Senhor criou nos céus e na terra, é claro que eu já tinha ouvido falar de tudo isso. Eu te conhecia de ouvir falar, mas agora os meus olhos te viram. Por isso reconheço quão pequeno eu sou e me arrependo profundamente." Nesse momento, Deus foi até os amigos de Jó e disse a eles: "Vocês falaram muitas coisas erradas sobre mim ao meu servo Jó. Vocês não me conhecem. Vão agora mesmo até ele e peçam perdão por tudo o que falaram. E peçam que Jó ore por vocês, para que sejam perdoados." E assim eles fizeram. E depois disso, Jó ficou curado de sua doença e Deus fez ele mais próspero ainda do que ele era antes. Deus abençoou o final da vida de Jó mais do que o começo. Deus deu a ele outros 10 filhos e ele viveu uma vida longa e alegre diante do Senhor. Impressionante! Jó passou por tantas coisas e mesmo diante de tantas dificuldades, permaneceu firme. E Deus o abençoou muito. Que tal aprendermos hoje essa lição com a vida de Jó? Confiar em Deus é sempre a melhor opção. 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Até a próxima. Tchau!
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1: Muito obrigado a você, querido ouvinte, muito obrigado pela presença. Aonde? Aqui na audiência da Tobias Barreto FM, na audiência do programa Vida Só em Jesus. Você que nos acompanhou aqui da cidade, Tobias Barreto, muito obrigado. Você de outra cidade, de outro estado, município, país, continente, sim, de outro continente. O Samuel Isman está lá na África, Moçambique, obrigado. Tinha esquecido mesmo, Gustavo, obrigado. Então, obrigado a você, obrigado ao nosso Deus por nos conceder essa oportunidade de comunicar a palavra do Senhor à sua vida. Ao Gustavo aqui pela técnica, Vanderlan Lemos, o diretor da nossa rádio, inclusive passou por aqui essa tarde, por nos ceder esse espaço gentilmente para conduzirmos este programa. Presbítero Aldomir Alves, presbítero Rogério Santos, sempre na comunicação deste programa. Programa esse que vai ao ar todos os sábados, das 4 às 6 da tarde, 16 a 18 horas, aqui pela Tobias Barreto FM. Muito obrigado a todos. Próximo sábado tem mais. Por agora terminamos. Hoje à noite estaremos na igreja, no jantar de casais, às 7h30 da noite. Amanhã, 9 horas da manhã, Escola Bíblica Dominical, 7 horas da noite, culto de louvor e adoração ao nosso Deus. Quarta-feira, 7h30 da noite. Na realidade, essa quarta não, vamos ser na quinta. Nós já estamos comunicando, porque quarta-feira teremos alguns impedimentos e aí vamos adiar para quinta-feira. Portanto, coloque aí na agenda. Vai ter oração de semana? Vai. Na quinta-feira, lá na nossa igreja. Deus abençoe a todos. Até o próximo sábado, se o Senhor assim nos pedir.

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1: 18 horas e 5 minutos.
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1: Em nome do Pai, do Filho e do Espírito Santo, amém. Boa noite, querido e amado povo de Deus, das terras de Nossa Senhora Imperatriz dos Campos. Estamos iniciando mais um programa Momento de Reflexão, na voz de Maria Almeida, sempre firme na fé de Cristo. Obrigada desde já por me permitir entrar no seu lar, entrar na sua casa. Aquela dona de casa aí preparando aquele cafezinho. Olha que hoje à noite tá pedindo um café com cuscuz e uma carne de sol, jabá. Sopa. Que eu vou dizer a vocês, viu?
2: Sopa.
1: Eu prefiro cuscuz. Qualquer coisa que você disser aí, eu vou dizer, eu prefiro cuscuz. Só se você disser assim, pizza. Aí eu digo, quero pizza e cuscuz. Sabe? Aí... Mas a noite pede, né? Então que Deus abençoe o preparo deste alimento. Que Deus abençoe para que nunca falte na sua mesa, nem na mesa de ninguém. Né? É, já pedindo ao Espírito Santo que venha sobre cada um de nós, que venha iluminar a nossa mente, o nosso coração, o nosso entendimento. Eu não sei pelo que você passa, eu não sei quais as dificuldades que você está enfrentando ou quais as alegrias que você está vivendo, mas eu tenho certeza absoluta que na tristeza ou na alegria, na lágrima ou no riso, na luz ou na escuridão, a gente nunca, nunca estaremos sozinhos. Nunca. O Espírito Santo sempre presente. Peçamos a esse Espírito Santo que permaneça sempre conosco. Que venha sempre sobre cada pensamento, sobre cada palavra, sobre cada sentimento que existe em nós. Que o Espírito Santo possa nos conduzir, nos amparar, nos fortalecer, nos animar, nos renovar. Que o Espírito Santo, que já se encontra entre nós, aqui conosco, aí com vocês, possa se fazer presente. Ouçamos a nossa primeira canção, Meu Tudo, com o Padre Fábio de Melo, exortando assim o Espírito Santo de Deus. E eu volto já.

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1: 18 horas e 24 minutos.
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1: Marco não tá virado no raio da Silivrina hoje. Mentira, hoje ele tá calminho, graças a Deus, meu Deus. É tão bom quando ele vem assim, na Santa Paz de Deus, né, com Jesus na cabeça, uma coisa boa. Gente do céu, que linda canção, né? Achei perdida, como diz eu, nas canções que eu sempre procuro, né? Canções que edifiquem. Achei essa canção muito bonita, Meu Tudo, com o Padre Fábio de Melo. Depois escutem melhor, meditem nessa letra dessa canção perfeita. Vejam aqui, comunidade Padre Pedro em festa, viu? Comunidade Padre Pedro, bota bem no meio da minha cara assim pra vocês verem. Em festa de São Pedro e São Paulo. Teve seu início ontem, dia 19. Estive lá, coisa mais linda. A festa já começou linda, linda, linda. Pessoal participando, a igreja muito bonita. Né? Que Deus abençoe, que continue uma festa linda. Ontem a abertura foi com Padre Jodeclan, matando a saudade, assim, do povo tobiense, né, já. E também é um momento muito reflexivo. É muito bom a gente participar dessas festas, porque a gente se aproxima muito, muito, muito de Jesus. Muito de Jesus. E isso é o que os santos fazem. Porque quando a gente vai visitar, né, lá a comunidade do Padre Pedro, a festa de São Pedro e São Paulo, a gente está indo ao encontro de Cristo através de São Pedro e São Paulo. Que coisa linda! Então, é aproveitar esses momentos. E hoje tem a continuidade, mas antes eu vou ler para vocês o convite carinhoso lá da comunidade do Padre Pedro. A comunidade do Conjunto Padre Pedro, da paróquia de Nossa Senhora Imperatriz dos Campos, tem a honra de convidar com alegria Vossa Senhoria e família para participarem da novena em preparação para a festa dos padroeiros São Pedro e São Paulo, que será realizada do dia 19, que teve ontem o início, até o dia 28 desse mês de junho, com o tema Somos Igreja Eucarística, Sinodal e Missionária. Então teve início ontem, hoje sábado, logo mais às 19 horas, daqui a pouquinho, né? Às 19 horas, dá início a novena, logo depois a Santa Missa. Hoje, noite de oração pelos dizimistas, padrinhos e madrinhas lá da festa de São Pedro e São Paulo no Padre Pedro. Celebrante da noite de hoje, nosso querido pároco Padre Humberto. O tema é o Evangelho do Dia. Os organizadores da noite de hoje, Josefa Lisboa Filha, e moradores do condomínio. Os convidados de hoje, vicentinos. O estandarte vai para a casa de Maria. Então, linda noite hoje. Noite de oração pelos dizimistas, padrinhos e madrinhas. E aí vai se seguindo, né, a festa amanhã, domingo. Noite de oração pelas famílias. Celebrante de amanhã, seminarista Marcelo. Os organizadores, moradores do Pinheiro, os convidados para amanhã, abrilhantarem ainda mais a festa de São Pedro e São Paulo, MCC e Pastoral Familiar. O estandarte amanhã vai para a casa de Elisete. E aí dá, né, toda uma sequência, dia 22 ainda é à noite. Porém, dia 23, uma atenção especial, porque dia 23, terça-feira, será às 15 horas. Por que, Maria? Porque dia 23, terça-feira, é a noite da fogueira, como a gente chama, né? É a noite que a gente já celebra o São João. Então, em virtude de fogueiras, de fogos, do pessoal querer estar com as famílias, né, festejando e celebrando o São João, vai ser uma tarde de oração pelas crianças, às 15 horas. Celebrante, Irmãs de Santa Maria. Evangelho do dia. Os organizadores desta tarde de oração pelas crianças serão moradores da Rua B, lá do Conjunto Padre Pedro. Os convidados, Catequese e Ian. Então, esses dois grupos lindos estarão juntos por lá. O estandarte, nesse dia, vai para a casa de Dona Isabel. Dia 24, dia mesmo do São João, já volta ao normal para a noite, às 19 horas, tá bom? E aí vai seguindo todas as noites, lembrando que eles estão pedindo leilão, então você pode estar levando o seu leilão na noite que você for participar, você vai e já leva. Já vai, né, já se programa para participar da noite de novena e já leva o seu leilão para contribuir lá, né, com a festa de São Pedro e São Paulo. E o leilão vai estar acontecendo dia 27, no sábado, dia 27, no sábado, que será a noite de oração pelas comunidades. Celebrante deste dia, Padre Givaldo, nosso querido vigário paroquial. Os organizadores da noite do leilão no sábado serão os moradores da rua D e C. Os convidados, todas as comunidades circunvizinhas e todo mundo que se sentir, sabe, tocado no coração de participar dessa noite. Tá certo? E no domingo, dia 28, domingo amanhã não, dia 28, da manhã a 8, como a gente diz, né? É o encerramento da festa de São Pedro e São Paulo, começando às 6 horas da manhã com a alvorada festiva e às 17 horas, procissão com a dor dos padroeiros pelas ruas da comunidade. E em seguida, Santa Missa Solene, presidida por nosso pároco, querido Padre Humberto. Então, tem festa para participar, coisa mais linda do mundo. Participem, leve sua família. Quando a gente reza com a nossa família, né? Família que reza unida, permanece unida. Então, que a gente possa acompanhar a nossa família, levar a nossa família. É um momento bacana. Logo depois, né, da Santa Missa ou da celebração, tem lá a praça de alimentação para se reunir, comer, né, ajudar na festa, bater aquele papo com os amigos. Então, são momentos muito bacanas de se viver, tá bom? A gente vai se preparar para a nossa próxima canção. É uma canção também que eu descobri esses dias. Eu acho que ela já deve existir há um bom tempo, mas eu descobri esses dias. O nome da canção é Odres Novos. Odres Novos. É do pessoal da Gerados pela Imaculada. Coisa mais linda essa canção. Reflitam nela, rezem com ela. E entregue tudo a Cristo. Todo santo dia. Todo santo dia. Da hora que você acordar, à hora que você for dormir, entregue a Jesus. Tudo, tudo, tudo que você for fazer. Vocês vão entender melhor o que eu tô querendo dizer com essa canção, né? Odres Novos, do pessoal Gerados pela Imaculada. E eu volto já já.

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2: Chegrei, Brasil. Falar em Brasil. Brasil! É nós! Você viu? Os jogos, os gols impedidos, eu fiquei, olha, era pra ter sido 5, foi 3, mas tá bom, pelo menos a gente ganhou.
3: Mas não precisa do balão, tem que gravar.
2: Sim, mas já tá bom, se tivesse perdido, nós tava triste. Deixa a gente se alegrar. Eu só me lembro da última vez, então vamos criar novas memórias e boas memórias. Brasileiros, sim, desistir jamais, viu? Nem sonho. Pessoal, lembrando que amanhã, domingo, dia de Santa Missa, programação paroquial. 7 horas da manhã, Igreja Matriz. 10 da manhã, Igreja Matriz. Lembrando que essa missa de 10 da manhã, amanhã, vai ser... A gente vai sair com as crianças... Com a peregrinação da imagem de Nossa Senhora Imperatriz. Olha que bonitinho, achei lindo isso. Com as crianças, que agora tem a peregrinação dela com as crianças. Achei top. Então, a gente vai se reunir lá no Centro das Irmãs às 9 horas. Né? E a gente vai sair com a criançada, com a imagenzinha de Nossa Senhora Imperatrizinha. Junto com as crianças, encaminhada, né, em direção à Igreja Matriz para participarmos desta missa das 10 horas. Então... 7 da manhã, Santa Missa. Às 9 horas a gente se reúne com as crianças lá no Centro das Irmãs de Santa Maria para sairmos em caminhada, né, com essa inovação da peregrinação de Nossa Senhora Imperatriz com as crianças. A gente sai em caminhada em direção à Igreja Matriz para Missa das 10 horas. 17 horas, Missa no Padre Pedro. Às 19 horas, a celebração lá com Marcelo, no Padre Pedro. Depois a gente tem missa lá na São José, 19 horas. E 19 horas, missa na Igreja Matriz. Então, tem missa suficiente para participar, como eu costumo dizer. A gente tem a gente tem tempo para aquilo que a gente prioriza. E aí eu pergunto, o que você anda priorizando? O que é que está tendo lugar de destaque na sua vida? O que é que está sendo primordial para você? Está valendo a pena? Que bom. Não está valendo a pena? Mude. Muda. Vamos priorizar aquilo que realmente merece ser priorizado na nossa vida. Jesus Cristo, a gente sabe que em primeiro lugar, top na linha lá, no topo de tudo. Aí a gente vai priorizar nós mesmos, a nossa família, aqueles que nos fazem bem, os locais que nos fazem bem, as pessoas também. A gente tem que saber priorizar aquilo que nos eleva, sabe? Que nos conecta com Jesus. Seja a família, seja uma reunião de amizade, aquela coisa bacana. Neste tempo junino, tem muita coisa que nos aproxima de Jesus. Que, Maria, é só farra, é só forró, é só festa. E quem diz que não pode ter uma festa em família? E quem diz que não pode ter um forró com os amigos? E a gente se divertir saudavelmente, fazendo valer a alegria que Cristo nos dá de maneira saudável? Pode sim, a gente pode. A gente não pode estar jogado no mundo, como se a gente não tivesse pessoas para honrar, primeiramente Cristo, né? Mas não, a gente pode se divertir tendo Cristo como centro da nossa vida, desde que primeiro a gente vá para as nossas obrigações, para os nossos momentos com Jesus, depois a diversão, porque somos repletos da alegria que Cristo nos dá. Então, vamos ser felizes com a família, com os amigos, em ambientes que nos edifiquem, como eu falei. Vamos saber onde é que a gente se coloca, como é que a gente se porta nos lugares. Ah, é tão bom. Olha, eu sou suspeita pra falar, eu sou apaixonada por forró. Eu sou forrozeira. Gosto demais. É bom demais um forró. E quando você sabe viver esses momentos saudavelmente, né, espiritualmente falando, vamos viver. Vamos viver. Tá bom? E falando nisso, o forró da paróquia foi uma bênção. Dancei, suei, brinquei, ri. Ah, top! Nesses momentos a gente tem que se apegar. É nesses momentos que a gente tem que se apegar para se renovar. Claro, o ápice de tudo é a Santa Missa. Não tenho o que revogar, não tenho o que dizer. Mas vamos viver de maneira saudável, sem desagradar a Deus. Simplesmente viver dentro da alegria que Ele nos deu. Amém? Amanhã, como eu já falei, né? A peregrinação da imagem de Nossa Senhora Imperatriz dos Campos com as crianças. Às 9 horas, a gente se reúne na igreja, às 9 horas. A gente se reúne nas Irmãs de Santa Maria às 9 horas e sai em peregrinação, em caminhada, né, para a Igreja Matriz de Nossa Senhora Imperatriz dos Campos para participarmos da Santa Missa, tá bom? Então, todo mundo convidado a se fazer presente. E como eu falei em forró e que a gente deve se alegrar, adivinhem o que a gente vai ouvir agora aqui no programa Momento de Reflexão? Forró! Maria, você vai botar calcinha preta, limão com mel, mastruz com leite. Tô falando que eu curto essas canções também, essas bandas. Mas não, eu tô falando de William Sanfona. Quem conhece esse cara, quem conhece as músicas desse cara, eu não digo é nada. E quem não conhece, vai conhecer agora. A gente vai ouvir William Sanfona com a canção Queima de Novo. Maria, mas essa canção, William Sanfona, não é ele não. É, agora é. Agora é William Sanfona tocando forró e cantando Queima de Novo em ritmo de forró. Porque a alegria do Senhor é a força que nos move. Vamos ouvir a canção Queima de Novo com William Sanfona no forró. E eu volto na estante.
0: Seu forrozinho católico no sertão, escuta essa canção com teu coração, assim, ó.

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1: Diga aí se o clima não esquentou agora com este forrozinho de William Sanfona. O bicho bota papocando, viu, no forró? Num forró bom, ele é animado. Oh, coisa boa, braba. E esse tempo pede, né? Só reforçando, amanhã, 9 horas da manhã, a gente se junta com a criançada. Alô, criançada! A gente se junta com a criançada lá nas Irmãs de Santa Maria para essa peregrinação que a imagem de Nossa Senhora Imperatriz vai estar fazendo nos centros onde tem catequese. Coisa mais linda. Então, vá você juntamente com sua criança. Depois a gente vai para a Igreja Matriz para participarmos da Santa Missa às 10 horas. E para recordar também aqui, Padre Pedro em festa, hoje, sábado, às 19 horas, a novena em honra a São Pedro e São Paulo. Logo em seguida, Santa Missa, presidida pelo nosso pároco, Padre Humberto. Hoje, noite de oração pelos dizimistas, padrinhos e madrinhas da festa de São Pedro e São Paulo. Os organizadores de hoje, Josefa Lisboa Filho e moradores de condomínios, convidados vicentinos. O estandarte hoje vai para a Casa de Maria, então pessoal lá da comunidade do Padre Pedro, convidando a você e sua família a se fazerem presentes, tá bom? A gente vai para mais uma música e eu volto para me despedir de vocês. A canção que vem agora também é forró. O amor é Deus. O nome da banda é Forró Naré. Olha que chique, Forró Naré. O amor é Deus. E eu volto já já para me despedir de vocês.
2: Quem encontrou o amor de Deus aí, diga eu!

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1: E tome mais forró. Gustavo também já me disse isso. Eita, você falou igual a Adão agora. E tome forró. A Marconi festa. É tempo bom! Deus nos abençoando com chuva, né? Tive até na roça do meu velho hoje, tá lá os milhinhos dele. Uma tarefinha de terra, mas uma tarefinha de terra abençoada. Cresce tudo. Lá uma vez teve umas batatas do tamanho do mundo. Pense numas batatas grandes e boas. É, lá é uma tarefinha. Agora plantou, meu filho. Aí Deus mandou chuva e os milhos cresceram, mesma coisa mais linda. Mas, mandando aqui um cheiro especial para todos vocês que ficaram conosco até agora. Mandando um cheiro especial para minha mãe, a Deilza, meu filho Luiz Henrique, meu irmão Reginaldo, meu pai, falando do meu pai, né? Lá no Peba do João Caboclo, aquele cheiro, meu velho. Fui lá hoje comer um bolo de leite, mas ele, quem gosta de bolo de leite, gosta menos que ele. Arrasou. Não pode comer muito não, mas gosta. É, a todo o pessoal lá do Irmã Dulce, pessoal do Padre Pedro, Pinheiro, Lagoa Redonda, sintonizados com a gente. Bairro Cruz, Bom Jardim, Lagoa do Carvão. Deus abençoe poderosamente a todos vocês que estão sempre, sempre sintonizados. Nos Agripinos também, nos povoados onde o Tobias Barreto FM está chegando, que Deus abençoe. Um cheiro no coração de todo mundo. Vou deixar vocês ainda com forró aí, no Arrasta o Pé Pra Cá. Com a banda Doidinho de Deus. Olha que chique, né? Então, paz e bem, um cheiro no coração. Obrigado pela companhia. Um ótimo e abençoado São João para todo mundo. Divirtam-se com calma, com a família, com alegria, né? A alegria do Senhor. Dancem bastante forrozinho, também é bom. E que Deus possa conservar sempre, sempre, sempre a gente nos caminhos dele. Paz e bem, um cheiro, um ótimo São João. Fui!

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1: 19 horas e 4 minutos.
2: Deusa de Jesus. Olha que bom, Deusa. Em nome do Pai, do Filho e do Espírito Santo.
3: Amém.
2: A graça de nosso Senhor Jesus Cristo, o amor do Pai e a comunhão do Espírito Santo estejam convosco.
3: Bendito seja Deus que nos reuniu no amor de Cristo.
2: Cantemos o ato penitencial.

0: Deus Todo-Poderoso, tenha compaixão de nós, perdoe os nossos pecados e nos conduza à vida eterna.
1: Amém.
0: Vamos cantar o hino de louvor.

0: Oremos, concedei-nos, Senhor, a graça de sempre temer e amar vosso santo nome, pois nunca cessai de conduzir os que firmais solidamente no vosso amor. Por nosso Senhor Jesus Cristo, vosso Filho, que é Deus e convosco vive e reina, na unidade do Espírito Santo, por todos os séculos dos séculos.
1: Amém.
0: Sentados para a liturgia da palavra.

0: Leitura do livro do profeta Jeremias. Jeremias disse: Eu ouvi as injúrias de tantos homens e os vi espalhando o medo em redor. Denunciai-o, denunciemo-lo. Todos os amigos observavam minhas falhas. Talvez ele cometa um engano e nós poderemos apanhá-lo e desforrar-nos dele. Mas o Senhor está ao meu lado, como forte guerreiro. Por isso, os que me perseguem cairão vencidos. Por não terem tido êxito, eles se cobrirão de vergonha. Eterna infâmia, que nunca se apaga. Ó Senhor dos exércitos, que provas o homem justo e vês os sentimentos do coração. Rogo-te, me forças, ver tua vingança sobre eles, pois eu te declarei a minha causa. Cantai ao Senhor, louvai o Senhor, pois ele salvou a vida de um pobre homem das mãos dos maus. Palavra do Senhor.
1: Graças a Deus.

0: Leitura da carta de São Paulo aos Romanos. Irmãos, o pecado entrou no mundo por um só homem. Através do pecado entrou a morte. E a morte passou para todos os homens, porque todos pecaram. Na realidade, antes de ser dada a lei, já havia pecado no mundo. Mas o pecado não pode ser imputado quando não há lei. No entanto, a morte reinou desde Adão até Moisés, mesmo sobre os que não pecaram como Adão, o qual era a figura provisória daquele que devia vir. Mas isso não quer dizer que o dom da graça de Deus seja comparável à falta de Adão. A transgressão de um só levou a multidão humana à morte, mas foi de modo bem superior que a graça de Deus, ou seja, o dom gratuito concedido através de um só homem, Jesus Cristo, se derramou em abundância sobre todos. Palavra do Senhor.
1: Graças a Deus.

0: convosco.
1: Ele está no meio de nós.
0: Evangelho de nosso Senhor Jesus Cristo, segundo São Mateus.
1: Glória a vós, Senhor.
0: Naquele tempo disse Jesus aos seus apóstolos: não tenhais medo dos homens, pois nada há de encoberto que não seja revelado, e nada há de escondido que não seja conhecido. O que vos digo na escuridão, dizei-o à luz do dia. O que escutai ao pé do ouvido, proclamai sobre os telhados. Não tenhais medo daqueles que matam o corpo, mas não podem matar a alma. Pelo contrário, temei aquele que pode destruir a alma e o corpo no inferno. Não se vende dois pardais por algumas moedas? No entanto, nenhum deles cai do céu, no chão, sem o consentimento do vosso Pai. Quanto a vós, até os cabelos da vossa cabeça estão todos contados. Não tenhais medo, vós valeis mais do que muitos pardais. Portanto, todo aquele que se declarar a meu favor diante dos homens, também eu me declararei em favor dele, diante do meu Pai que está no céu. Aquele, porém, que me negar diante dos homens, também eu negarei diante do meu Pai que está no céu. Palavras da salvação.
1: Glória a vós, Senhor.
0: Uma salva de palmas para a palavra de Deus, que é vida e verdade. Vocês querem ventiladores? Manda eu ligar. Levanta a mão se quiserem. Sacristão, liga aí os ventiladores. Estão todos com calor. Calor 0,0. Queridos irmãos, queridas irmãs, a liturgia de hoje, Jesus nos chama a uma reflexão pessoal, a uma meditação sobre a nossa própria personalidade de cristão, a nossa própria personalidade espiritual e a nossa própria personalidade psíquica. Ele nos diz aqui: não tenhais medo dos homens, pois nada há de encoberto que não seja revelado. Eu já ouvi muitos comentários sobre essa colocação das pessoas. Nada há que esteja encoberto que o dia não seja revelado. Ele não está falando aqui aquilo que você faz aos escondidos. Não é. A sua pessoa, Deus respeita a sua personalidade. As suas decisões, Deus respeita. Por exemplo, se o marido vir trair a esposa, não significa que vai ser tudo revelado. Ele não fala desse sentido. Ele fala do sentido da palavra de Deus. Quando nós escondemos a palavra de Deus, ele se refere aos discípulos quando eles estavam escondidos em uma casa com as portas fechadas, com medo dos judeus, com medo dos perversos, com medo daqueles que estavam perseguindo, maltratando, porque falava o nome de Jesus. E Jesus dá esse significado. Nós vamos ver mais na frente o que significa essas palavras. Nada há de escondido que não seja conhecido. O que vos digo na escuridão, dizei-o à luz do dia, que a palavra de Deus não pode ser escondida. Que o evangelho de Jesus não pode ser escondido, porque querendo ou não, vai explodir. Todo aquele que segue Jesus, que tem o conhecimento dele, que se apaixonou por Jesus, ele vai explodir. Ele vai declarar a sua paixão, o seu seguimento por Jesus, em qualquer lugar dos telhados, em qualquer lugar, ele não terá medo. Naquela época, sim, mas quando Jesus apareceu e disse, não tenhas medo, coragem, eu estou aqui, e enviou 2 a 2 para evangelizar, e dizer aqui que não tenha medo de pronunciar a palavra de Deus. Não deixe que ela esteja escondida dentro de você, como algum país aí, ele se esconde, faz que vão visitar uma família para rezar juntos. Tem deles, como eu já soube, que se faz de doente para outras famílias visitarem para rezarem juntos, porque a perseguição é grande do governo. Então, essa palavra de Deus, ele quer dizer que não podemos esconder, que hoje ou amanhã, todos nós saberemos, será revelado, quem é de Jesus e quem não é de Jesus. Escute bem, ele já está mostrando aqui o significado disso, pois nada é escondido que não seja revelado. Ele está mostrando aqui quando diz, o que vos digo na escuridão, nos escondido, dizei à luz do dia, dizei abertamente sobre o evangelho de Jesus. O que escutai ao pé do ouvido, proclamai sobre os telhados. Isso é anunciar aquilo que você escutou. Levar esta palavra de Deus, aquilo que você escutou. O anúncio do evangelho, a palavra do evangelho, mas nós achamos que é para nós, não podemos, ninguém pode fazer nada escondido, porque será revelado. Não é isso. Isso é humanamente falando. Ele está falando aqui espiritualmente que a palavra de Deus não deve ser escondida, não deve ser na escuridão, com medo de alguém. Deve ser a luz do tempo. Não deve ser só dentro de casa, escondido. Deve ser sobre os telhados. Anunciando a palavra de Deus. E ele diz, pelo contrário, temei aquele que pode destruir. Não tenhais medo daquele que mata o corpo, mas não pode matar a alma. Aí ele se escondia, não poderia pronunciar a palavra de Deus, o evangelho de Jesus, eram os escondidas. E Jesus alerta, não tenhas medo, que hoje ou amanhã será revelado aquele que declara seguidor dele. Então, ele disse, não tenhas medo daquele que pode matar o corpo, mas não pode matar a alma. Tenhais medo, sim, daquele que pode matar o corpo e pode matar a alma. Quem é esse? Jesus. Devemos ter medo dos castigos de Deus, que quando destrói a alma humana, destrói para sempre. Só que ele não vai fazer isso, e ele jamais fez e jamais fará isso na vida de cada um de nós. Ainda continua. Pelo contrário, temei aquele que pode destruir a alma e o corpo, colocando no inferno. Só Deus pode fazer isso. Mas os homens não, matam o corpo, a matéria, mas não mata a alma. A alma, quem pode matar é Deus, mas nem isso ele faz. E ele ainda faz uma comparação aqui. Não se vende dois pardais por algumas moedas, no entanto, nenhum deles cai no chão sem o consentimento de Deus. Assim seremos nós. Até os cabelos da nossa cabeça estão contados. Deus sabe quem nós somos. Deus sabe quem é você. Deus sabe o que você está passando. Deus sabe das suas dificuldades. Deus sabe dos seus traumas. Antes de você chegar a tê-lo, a passar por uma dificuldade, a ter uma dor ou então um problema de decepção, Deus já sabia há tempos que você teria decepção na sua vida, que você ia passar por isso. Então nós temos de colocar na nossa cabeça isso. Deus nos conhece. Você não me conhece, você me vê, conhece externamente, mas internamente, o único que pode me conhecer é Deus, nem eu. Tem momento que eu esqueço, a gente se esquece dos nossos sentimentos, das nossas emoções, das nossas paixões, das nossas decepções, por motivo de quê? Por motivo das preocupações do dia. Mas Deus sabe de cada uma delas, de cada decepção, de cada emoção, de cada momento difícil que você passou na vida, Deus sabe. É por isso que alguns estudiosos, ele diz, não é necessário ficar lendo orações e orações de livros escritos por outros autores, onde você mesmo poderia dizer, Senhor, tu me conhece, sabe quem eu sou por dentro e por fora. O Senhor tem a solução dos meus problemas. O Senhor tem a solução das minhas dificuldades. O Senhor sabe o que eu estou passando. Por isso, ajuda-me. Restaura-me. Renova. Solucione esses problemas que eu estou passando. Muitos deles eu não estou nem sabendo, mas eu estou passando. Muitos deles eu esqueci, mas estão gravados, guardados no nosso inconsciente. Hoje ou amanhã pode explodir. É necessário que colocarmos nas mãos de Deus a nossa confiança. É necessário colocar nas mãos de Deus toda a nossa credibilidade. Deixar que Ele dirija a sua vida. Sabe que nós, católicos, muitas vezes não fazemos isso? Por quê? Não fazemos. Não colocamos na mão dele as nossas dificuldades, as nossas decepções, os nossos problemas, os nossos vendavais, as nossas tempestades, porque quando alguma delas aperta o parafuso, a gente corre logo para tentar resolver fora de Deus. Ah, eu vou na casa de fulana de tal que ela vai resolver. Chega lá, eu vou levar uma galinha preta, vou levar isso, levar umas velas que eles vão pedir e lá vão resolver meus problemas. Então, significa o quê? E eu não coloquei nas mãos de Deus. Aí lá não resolve nada, você continua com os mesmos problemas. Você continua com as mesmas dificuldades. Aí não soluciona. Eu me lembro como hoje uma senhora, ela deu um testemunho na Canção Nova, isso foi verídico. Eu não era nem padre, era seminarista. E eu ficava muito na Canção Nova, porque eu estudava por perto. Lá no Rio e na Diocese de Volta Redonda. É pertinho da Canção Nova. Então, o que acontece? Eu estudava lá, na Canção Nova, e vi esse testemunho, que um dia ela foi ao médico, e o médico deu o diagnóstico que ela não tinha mais de 3 meses de vida. Ela, desesperada, chegou na igreja, colocou o papel, o resultado do médico, dos exames. Aí disse: olha, Senhor, eu te peço, ajuda-me. Se eu for digna diante de ti, solucione esses problemas, me dê os dias de vida, me dê saúde, cura essa doença. Aí ela deixou, rezou e foi embora. No caminho, ela dizendo às colega, médico não entende de nada não, você é boba. Vá lá onde você deixou, na igreja, no altar. Isso aí é ilusão de católico. Vá na casa de fulana, de dona Chiquinha, dona seu José, seu Paulo, que faz lá o que ele quer fazer, e lá você vai ser curado. Então, ela tinha condições, foi. Ficou no zero. Perdeu tudo, praticamente. E não foi curado. Faltava 15 dias para chegar ao prazo que o médico deu. Aí ela foi para a Canção Nova, deu na cabeça, foi lá. Chegou conversando com Luzia Santiago, ela ainda tinha aquele sinalzinho, aqui assim, Luzia, ela tirou, fez a cirurgia. Então, Luzia disse: minha filha, vai lá no altar, Deus te ama. E quando chegou no altar, claro que o papel não encontrava, mas ela foi pegar o papel. Mas mentalmente pegou o papel. Aí pediu a Deus perdão, desculpa, Jesus, olhou para Jesus, rezou, chorou, desabafou. Na hora que ela ia saindo, aí ela viu o psiu, ouviu. Aí ela voltou. E Jesus disse para ela: por que você fez isso? Que deixou de acreditar em mim para acreditar nas coisas do mal. Se eu, que eu sou bem, não curo, imagine o mal. Quando você colocou nas minhas mãos aqui no altar a primeira vez, que você saiu, faltava 5 minutos, eu vi suas orações. 5 minutos para você ser curada. E você pegou de volta. Eu deixei. Você rodar o mundo, você é livre. Aí Jesus disse: olha, eu não vou te levar, segundo ela, né? Eu quero que você testemunhe o milagre aonde estiver. E ela foi curada. Confia em Deus. Eu sei que você está passando por um momento difícil, tá? Todos nós estamos passando, estamos. Cada um tem um problema maior do que o outro. Mas Confia, coloca nas mãos de Deus, que tudo vai ser resolvido. Se a gente não coloca, se a gente não resolver com Deus, fora dele, pode ter certeza, não vai resolver nada. Amém? Vamos ficar de pé, vamos fazer as nossas preces. Creio em Deus Pai,
1: do céu e da terra, e em Jesus Cristo, seu único Filho, nosso Senhor, que foi concebido pelo poder do Espírito Santo, nasceu da Virgem Maria, padeceu sob Pôncio Pilatos, foi crucificado, morto e sepultado, desceu à mansão dos mortos, ressuscitou ao terceiro dia, subiu aos céus, está sentado à direita de Deus Pai Todo-Poderoso, donde há de vir julgar os vivos e os mortos. Creio no Espírito Santo, na Santa Igreja Católica, na comunhão dos santos, na remissão dos pecados, na ressurreição da carne, na vida eterna. Amém.
2: Ao final de cada prece, todos respondem: Cristo, ouvi-nos, Cristo, atendei-nos.
0: Cristo, ouvi-nos, Cristo, atendei-nos.
2: Para que Cristo guie a Igreja, povo de Deus, e ela seja preenchida de coragem audaciosa, esperança e alegria, para que ajude a humanidade a vencer seus medos, as trevas e a morte, rezemos.
1: Cristo, ouvi-nos, Cristo, atendei-nos.
2: Para que Cristo, o servo sofredor, nos ajude a superar com paciência, perseverança e amor os dramas que afligem o mundo atual, rezemos.
1: Cristo, ouvi-nos, Cristo, atendei-nos.
2: Para que Cristo, o verdadeiro bem-aventurado, dê discernimento à humanidade diante dos bombardeios de informação, das más notícias e das crueldades, rezemos.
1: Cristo, ouvi-nos, Cristo, atendei-nos.
2: Para que Cristo, que vê os sentimentos do coração, afaste-nos de todo o medo e de toda a escuridão, a fim de que sejamos testemunhas da força e do grande amor do Senhor, rezemos.
1: Cristo, ouvi-nos, Cristo, atendei-nos.
0: Atendei, Senhor, as nossas preces e derramai sobre nós a graça do Espírito Santo. Por Cristo nosso Senhor.
1: Amém.
0: Vamos fazer o nosso ofertório, ofertamos a Deus aquilo que Ele merece de nós.

0: sacrifício, seja aceito por Deus Pai Todo-Poderoso.
1: Receba o Senhor por tuas mãos este sacrifício, para a glória do seu nome, para nosso bem e de toda a sua santa igreja.
0: Acolhei, Senhor, nós vos pedimos, esse sacrifício de louvor e de reconciliação, e fazer que por ele purificado, vos ofereçamos o afeto de um coração que vos agrada, por Cristo nosso Senhor.
1: Amém.
0: O Senhor esteja convosco.
1: Ele está no meio de nós.
0: Corações ao alto.
1: O nosso coração está em Deus.
0: Demos graças ao Senhor nosso Deus.
1: É nosso dever e nossa salvação.
0: Na verdade é digno e justo. É nosso dever e salvação dar-vos graça. Sempre e em todo lugar, Senhor Pai Santo, Deus eterno e todo-poderoso, por Cristo, Senhor nosso, por meio de vosso Filho muito amado, sois não somente o Criador do gênero humano, mas também o autor misericordioso da sua redenção. Por isso, com razão, vos serve todas as criaturas, os redimidos vos prestam devido louvor, e unânime vós bendizem vossos anjos e santos. Também nós vos celebramos com alegria, cantando a uma só voz.

0: Pai, vós sois santo e fonte de toda santidade. Santificai, pois, este dom, derramando sobre eles o vosso Espírito, a fim de que se tornem para nós o corpo e o sangue de nosso Senhor Jesus Cristo.
1: Enviai o vosso Espírito Santo.
0: Estando para ser entregue, abraçando livremente a paixão, Jesus tomou

0: Tomai todos e bebei. Este é o cálice do meu sangue, o sangue da nova e eterna aliança, que será derramado por vós e por todo, para a remissão dos pecados. Faze isto em memória de mim. Eis, irmãos, aqui no altar o Cristo, o mistério da nossa fé.
1: Anunciamos, Senhor, a vossa morte e proclamamos a vossa ressurreição. Vinde, Senhor Jesus.
0: Celebrando, pois, o memorial da morte e ressurreição do vosso Filho, nós vos oferecemos, ó Pai, o pão da vida e o cálice da salvação, e vos agradecemos porque nos tornaste digno de estar aqui na vossa presença e vos servir.
1: Aceitai, ó Senhor, a nossa oferta.
0: Suplicante, vos pedimos que, participando do corpo e o sangue de Cristo, sejamos reunidos pelo Espírito Santo no só corpo.
1: O Espírito nos una no só corpo.
0: Lembrai-vos, ó Pai, da vossa Igreja, que se faz presente pelo mundo inteiro, que ela cresça na caridade e em comunhão com o Papa Leão, com o nosso Bispo Genivaldo Garcia e todos os ministros do vosso povo.
1: Lembrai-vos, ó Pai, da vossa Igreja.
0: Lembrai-vos também, na vossa misericórdia, nossos irmãos e irmãs que adormeceram na esperança da ressurreição, e de todos que partiram dessa vida, principalmente de João Emílio, Jefferson Santos Rodrigues, Josefa Messias de Jesus, José Dinário do Nascimento, José Divo Miguel de Oliveira, Maria José Oliveira Santos, José Carlos, José Augusto, Tássio, Daniel, Amintas Rodrigues da Hora, Antônio Andrade dos Santos e todos os falecidos da nossa família. Acolhei junto a vós na luz da vossa face.
1: Concedei-lhes, ó Senhor, a luz eterna.
0: Enfim, nós os pedimos, tende piedade de todos nós e dai-nos participar da vida eterna com a Virgem Maria, Mãe de Deus, São José, seu esposo, com os santos apóstolos e todos que neste mundo vos serviram, a fim de vos louvarmos e glorificarmos por Jesus Cristo, vosso Filho. Por Cristo, com Cristo e em Cristo, a vós, Deus Pai Todo-Poderoso, na unidade do Espírito Santo, toda a honra e toda a glória, agora e para sempre.
1: Amém.
0: Rezemos, irmãos, a oração que Jesus nos ensinou. Pai nosso,
1: santificado seja o vosso nome. Venha a nós o vosso reino. Seja feita a vossa vontade, assim na terra como no céu. O pão nosso de cada dia nos dai hoje. Perdoai-nos as nossas ofensas, assim como nós perdoamos a quem nos tem ofendido. E não nos deixeis cair em tentação, mas livrai-nos do mal.
0: Livrai-nos de todos os males, ó Pai, dai-nos hoje a vossa paz. Ajudados pela vossa misericórdia, sejamos sempre livres do pecado e protegidos de todos os perigos, enquanto vivendo a esperança, aguardamos a vinda do Cristo Salvador.
1: Vosso é o reino, o poder e a glória para sempre.
0: Senhor Jesus Cristo, dissestes aos vossos apóstolos: eu vos deixo a paz, eu vos dou a minha paz. Não olhei os nossos pecados, mas a fé que anima a vossa Igreja. Dai-lhe, segundo o vosso desejo, a paz e a unidade. Vós que sois Deus, com o Pai e o Espírito

0: Santo.
1: Amém.
0: A paz do Senhor Jesus Cristo esteja sempre com todos vocês.
1: O amor de Cristo nos uniu.
0: Irmãos, saudai-vos em Cristo Jesus.

0: Eis o Cristo, eis o Cordeiro de Deus que tira o pecado do mundo.
1: Senhor, eu não sou digno de que entreis em minha morada, mas dizei uma palavra e serei salvo.
0: Que o corpo de Cristo nos guarde para a vida eterna.
1: Amém.

0: Oremos. Renovados pelo alimento do precioso corpo e sangue do vosso Filho, imploramos vossa misericórdia, Senhor. Dai-nos receber um dia, resgatados para sempre, a salvação que celebramos fielmente, por Cristo nosso Senhor.
1: Amém.
0: Descanso eterno dai-lhe, Senhor.
1: Que a luz perpétua os ilumine.
0: Descanso eterno dai-lhe, Senhor.
1: Que a luz perpétua os ilumine.
0: Que as almas dos nossos irmãos falecidos descansem em paz.
1: Amém.
0: Amanhã nós teremos missa às 7 horas da manhã, às 10 horas aqui, 7, 10 e às 19 horas. E Maria do Carmo, 5 da tarde, em São José, 7 às 19 também, viu? O Senhor esteja convosco.
2: Ele está no meio de nós.
0: Abençoe-vos, Deus Todo-Poderoso, Pai, Filho e Espírito Santo.
2: Amém.
0: E de paz e que Jesus nos acompanhe.
1: Graças a Deus.

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1: 20 horas e 5 minutos.
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1: 20 horas e 16 minutos.

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Muito bem, legal demais. Pra você, uma boa noite. Tá começando o melhor do Boa Noite Sucesso. Pra você, uma ótima noite de sábado. Hoje é dia 20/6 do ano 2016. Tá começando o melhor do Boa Noite Sucesso. Pra você que tá de boa aí nesse sábado caliente, a noite tá um pouco mais fria, não tá? Hein, aquela garoa caindo. Tempos nublado hoje, sábado, em toda a região. Legal demais, chuva caindo e a noite costuma ficar mais fria. E essa noite de sábado não é diferente. Desde já eu agradeço pelo carinho, você que está curtindo através do seu rádio local, aí pelos aplicativos Rádios Nets, também acompanhando em qualquer parte do Brasil e do mundo. Também através de outras plataformas digitais que você vai acompanhando, a Tobias Barreto FM, a rádio que é minha, sua e é de todos. O melhor do Boa Noite Sucesso vai começando e a gente vai tocando muita música boa. São músicas que marcaram épocas. Músicas que tocam no seu coração. O melhor do Boa Noite Sucesso, um programa bom para relaxar. Para você que tá de bem com a vida. Para você que teve aquele dia maravilhoso, aquele sábado bom demais. Que a sua noite seja melhor ainda. Então sintonize e vem para cá porque vai ficar juntinho comigo até as 22 horas. Aproveitando, parabenizando para você que completou a idade nova hoje. Felicidade, muitos anos de vida, vida longa. Ah, que legal demais para você que está debaixo do cobertor aí, na protona. Aí para você na rodoviária, aí no terminal rodoviária. Meus amigos taxistas, mototaxis, topiqueiros. Para você que vai pegando aquela carona, levando o som da 87. Vai na calma e vai levando ela. Bom demais, a gente começa sábado à noite assim com essa pra você. Noite e 21, tá chegando ele. Ah, como eu amei. Benito de Paula.

Aí, legal demais, sucesso de João Paulo e Daniel. Músicas boas pra marcar saudade. Músicas que marcaram época. Essa, aquela música que tocou no seu coração. Ao som do 87 nessa noite de sábado. Vamos flutuando, aquela garoa caindo. Aí por aí tá frio? Alô, você aí no Candeal 2. Ai, sintonizando na 87. Noite gostosa demais. Essa é pra você relembrar. Leonardo, meu.

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1: Ao som do TV 7, Lionel Richie, Diane Ross. Músicas boas pra você curtir. É só você sintonizar no 87. A noite caliente. Pra você que tá aí do lado. Aqui. Ao lado do seu amor aí, hein? Alô, casais de namorado na praça, hein? Bom demais. Sintoniza na 87,9. O melhor do Boa Noite Sucesso.

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